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1: É já no próximo 21 de setembro que se assinala o Dia Mundial da Doença de Alzheimer. Este dia que serve precisamente para aumentar a consciencialização sobre esta doença, que é a forma mais comum de demência, afetando a memória e outras funções cognitivas também. É importante lembrar que esta não é uma parte normal do envelhecimento e pode ser prevenida em parte através de um estilo de vida saudável, de um bom estado nutricional. Daí nós hoje falarmos então deste tema no nosso espaço Lifestyle, é isso mesmo. Ora, connosco está uma vez mais Lara Prazeres. Olá Lara, bem-vinda.
2: Olá, bom dia Sara, bom dia.
1: Bom dia, de facto parece que nos habituamos já a ouvir falar da doença de Alzheimer, sobretudo nos mais idosos, nos avós, como se fosse um processo normal e natural dessa fase da vida. É de facto já com bastante constância que vai existindo, mas não tem de ser encarado como algo inevitável. O que é de facto a doença de Alzheimer e os fatores de risco que podem levar a este diagnóstico?
2: Sim, olha, a doença de Alzheimer nós generalizamos, não é? E falaste no início, com as perdas de memória, e achamos que é natural, ou seja, é a fase da vida em que entramos e o envelhecimento é feito dessa forma, mas não é verdade. E quando nós falamos um exemplo, onde é que pusemos as chaves? Se isto envelhecer de uma forma saudável e natural, é ter alguns lapsos de memória, sim, mas isso é natural. Mas este esquecer das chaves constantemente, a frequência de memória constantemente, interferir na vida diária, depois a nível também de locomoção também, dificuldade em pensar, dificuldade em comunicar e as tarefas simples da rotina, aí sim estamos a falar de Alzheimer, não estamos a falar de um envelhecimento saudável e natural. E esta doença ela evolui ao longo do tempo e tem que ser, primeiro, tem que ser diagnosticada rapidamente para depois fornecer, né, dar ao doente, ao paciente e à sua família, que é importante aqui, muito importante os cuidadores e a família estarem e participarem nesta mudança, neste diagnóstico e depois na mudança de vida, para depois conseguirem usufruir deste processo, porque acaba por ser um processo neurodegenerativo ao longo do tempo. Mas também existem fatores, e não só a idade, estamos aqui a falar do envelhecimento e de uma determinada altura da nossa vida, estamos a entrar na faixa etária da velhice. Mas a genética também pode ter influência, se houver casos, por exemplo, na família, e o estilo de vida. Se a pessoa levar um estilo de vida sedentário, uma má alimentação, uma falta de estímulos cognitivos, isso sim aumenta o risco. E outros tipos de doenças, estamos a falar também de diabetes, principalmente descontrolado, hipertensão, colesterol elevado, também são fatores associados. E no fundo, isto tudo, não é? Isto sim é que é a doença de Alzheimer, e não, e temos que diferenciar do envelhecimento saudável e natural, sabe?
1: E o que é que podemos também deixar aqui como alguns conselhos práticos, nomeadamente para os cuidadores das pessoas que sofrem de doença de Alzheimer?
2: Olha, acho que é importante nós falarmos dos familiares e dos cuidadores em relação a esta doença, porque são a peça fundamental à qualidade de vida destes pacientes. E a chave ou a receita para estes cuidadores, a principal, é que não é fácil cuidar de alguém com Alzheimer, mas com paciência e amor, depois é muito mais fácil cuidar destas pessoas. E algumas pedidas, então, algumas dicas práticas, como criar rotinas. Os pacientes de Alzheimer precisam de continuar, apesar dos lapsos e da desorientação do espaço e do tempo, precisam de criar rotinas simples e estáveis, que depois vão trazer a segurança do paciente. Depois, estes cuidadores podem usar, por exemplo, lembretes visuais na casa, como etiquetas ou até calendários, porque o paciente acaba por passar e acaba por se ir lembrando. E é mais fácil depois também introduzir numa conversa, vamos ali, temos este compromisso, então é mais fácil. Depois falar de forma calma e clara, frases curtas e simples, para que depois sejam recepcionadas, porque como há uma degeneração neural, não é? Dos tecidos nervosos do cérebro, a nível do cérebro, toda a parte das sinapses, que são as comunicações que existem de um neurónio para o outro, vão estar comprometidas. Então, a recepção e até a recepção da mensagem, a própria comunicação, vai estar comprometida. Então, falando com uma mensagem curta, simples e clara, é mais fácil. Depois, valorizar atividades que o paciente ainda consegue fazer para manter a autonomia. E quanto mais autonomia o paciente tiver, mais consegue prolongar o aparecimento de alguns sintomas acaba por ser mais tardio. E depois não esquecer também, porque os cuidadores cuidam das pessoas de Alzheimer, cuidam de um paciente, mas muitas vezes esquecem-se de cuidar deles e eles precisam também de pedir ajuda quando necessário. Precisam também ser, apesar de serem cuidadores, né, e essa é a função principal, também precisam de ser cuidados. E gostava só de trazer só esta reflexão assim final em relação a este tema, Sara, que é muito, nós falamos, banalizamos muito o esquecimento e tem Alzheimer e muitas vezes desvalorizamos muito e é mais uma pessoa que foi diagnosticada e cada vez temos mais. Isso também deve-se ao despertar das famílias quando há o aparecimento de alguns sintomas. E gostava aqui de deixar esta mensagem final que tem a ver com o Alzheimer, ele desafia as famílias, é verdade. Mas com informação, com carinho, com apoio, isso faz toda a diferença. E lá está, quanto mais cedo forem identificados os sinais e estar mais alerta estes dias para falarmos sobre isso e estas informações todas, acaba por ser mais fácil agir e pôr em prática, não é? Para pôr em prática alguns cuidados e até a nível de medicação e tudo isso, para melhorar a qualidade de vida de quem vive com a doença e também de quem cuida. E muitas vezes nós falamos muito do paciente, mas estes pacientes com Alzheimer precisam de cuidadores e a própria família, mesmo que o cuidador não seja da família, também tem que ser cuidada, porque esta doença desafia, é desafiante e também temos que olhar para as famílias e criar empatia e dar esta rede de apoio também e a compreensão e com paciência, foi logo quando eu comecei, logo no início da nossa conversa. Paciência e amor é como se fosse aqui o receituário principal para depois tudo o resto conseguir fazer e dar qualidade de vida a estes pacientes, Sara.
1: Parece simples, é realmente algo com muito impacto na vida de quem realmente tem Alzheimer e da família, não é? Que deve estar sempre a prestar cuidados, atentos, não é? Mas tocaste aí no ponto, a rede de apoio, a compreensão, a paciência, a informação, a consciencialização pode ajudar-nos a todos a viver, portanto, este diagnóstico também de forma coletiva e podermos assim proporcionar melhores condições a quem de facto está bastante familiarizado com a doença de Alzheimer. Obrigada, um abraço e até para a semana, se Deus quiseres.
2: Até para a semana, Sara, um beijinho.
1: Lembrando também da importância da alimentação, do estilo de vida saudável, dos estímulos, não é? É isso mesmo, não se entregar ao não posso, não consigo, não vou fazer mais, não é? Os estímulos cognitivos, emocionais, físicos ajudam também a prevenir ou a minimizar o impacto da doença de Alzheimer, que acontece muitas vezes, sobretudo, portanto, já quando se entra na terceira idade, já que este Dia Mundial de Alzheimer se celebra, se assinala no próximo dia 21 de setembro, domingo. Hoje foi este o tema em destaque aqui no nosso Lifestyle.
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1: Olá! Hoje falaremos de brinquedos e sobre eles tentarei responder a algumas questões. A primeira questão que se coloca é: porquê é que, por vezes, as crianças não se entusiasmam com aqueles brinquedos tão divertidos que nós lhes oferecemos? A resposta mais simples, embora admita não ser a única, é de que esses brinquedos satisfazem essencialmente os gostos de quem os oferece. Nesse contexto, há dois motivos que nos impulsionam para a escolha do brinquedo. Uma tem a ver com as nossas experiências positivas em criança com aquele tipo, aquele género de brinquedos. Adorávamos puzzles, então oferecemos puzzles que muitas vezes acabamos por ser nós a montar quase sozinhos. A outra razão está relacionada com uma forma de compensação pelo brinquedo que nós nunca tivemos. Eu sempre desejei ter uns patins, por exemplo. Desconhecendo o nome, até me recordo que lhe chamava sandálias com rodas, mas nunca tive. Quando ofereci uns patins ao meu filho, foi de facto assumindo o prazer por ele. Às vezes, os gostos dão certo. Outras vezes, nem por isso. Mas passemos a outra questão. Porquê é que os brinquedos duram tão pouco nas mãos de algumas crianças? Eu começaria por dizer que um brinquedo é aquele que não se limita a ser usado apenas com o objetivo para o qual foi criado. Estranho, não? Gosto de dizer que um brinquedo deve ser usado não apenas na ótica do utilizador, mas também na ótica do investigador. Volto ao meu tempo de infância para exemplificar aquilo que quero dizer. Uma vez ofereceram-me um carro de pressão. Chamávamos carro de pressão aquele que se empurrava para trás e depois largava-se e ele andava sozinho para a frente. Experimentei-o nessa função várias vezes. Era a ótica do utilizador. Mas depois quis descobrir o porquê daquela autonomia e passei para um uso na ótica do investigador. Claro, abri o carro e estudei o mecanismo ao pormenor. É verdade que o carro deixou de andar como andava, mas o brinquedo havia-se tornado bem mais rico. As crianças precisam de mexer, de desmanchar, de satisfazer a sua necessidade, de fazer experiências, e isso, por vezes, encurta-lhes a vida. Mas é positivo. É normal que as crianças pareçam querer todos os brinquedos do mundo? É outra pergunta que se coloca. É. Depois de satisfeito um pedido, partem logo para o outro. Talvez porque dentro de cada adulto exista uma criança, com a grande maioria de nós passa-se rigorosamente o mesmo. Quando surge um telemóvel com mais um não sei quê, parece que aquele telemóvel que era o dos nossos sonhos perdeu o encanto. E isto para não falar dos carros, que perdem o fascínio, o charme e aquelas qualidades todas que nos levaram a comprá-lo no momento em que surge um novo modelo. Como podemos nós criticar as crianças? Agora, em extensão a isso, outra pergunta se coloca. Então devemos tentar satisfazer todos os pedidos das crianças e as suas reclamações? Ah, aqui a resposta é um claro não. A satisfação de todos, eu diria mesmo a satisfação de muitos dos seus pedidos de brinquedos, é deles que estamos a falar hoje, não só não garante a sua satisfação por tudo aquilo que disse anteriormente, como as torna crianças insaciáveis e até egoístas. Como afirma o psicólogo Eduardo Sá, cabe aos pais o papel de arrumar os desejos dos filhos. Quer isto dizer que perante o desejo quase infindável das crianças, deverão os pais enunciar e fazê-las compreender um conjunto de regras, de critérios estabelecidos em função daquilo que eles, pais, consideram adequado, positivo e razoável para o seu desenvolvimento, ou ainda devido a outras limitações onde cabem, por exemplo, razões financeiras. Quanto a brinquedos, desta vez ficamos por aqui. Mas voltaremos a encontrar-nos para outro assunto no próximo encontro, que já sabe, é no próximo ponto e vírgula. Até lá!
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Lealdade. Os exemplos de lealdade nunca são em excesso. Há histórias verídicas que fizeram história como esta. Conta-se que em 1864, em Edimburgo, na Escócia, vivia um velho homem chamado Jock. Durante toda a sua vida tinha trabalhado para uma família como fiel pastor de ovelhas. Entretanto, as finanças da família corriam mal. Apesar de gostarem muito dele, despediram Jock. Marcado por fora e magoado por dentro, lá se foi ele de comboio, deixando a terra natal rumo a um novo lar na cidade. Jock levou com ele o companheiro inseparável, Bobby, um cãozinho Fox Terrier. Ambos ganharam depressa muitos amigos naquela cidade de mercadores. Estavam sempre juntos na rotina de passar pelas lojas em busca de um qualquer trabalho. À noite, os dois, homem e cão, voltavam para uma caravana que lhes servia de casa. Era verão e as colinas estavam em flor. Numa manhã, a tuberculose não deixou o velho Jock levantar-se. Bobby, disse ele, afagando o pelo escuro e denso do animal com a mão que agora já só tinha a força do amor. É tempo de eu partir. Sinto muito, camarada. Mas daqui por diante, tens de cuidar de ti sozinho. Jock foi enterrado no dia seguinte no cemitério Greyfriar, um dos mais nobres cemitérios de Edimburgo. Entre os grandes e mais nobres homens da Escócia, foi enterrado um homem comum e simples. E é aqui que, na realidade, a nossa história começa. Na manhã seguinte, o Fox Terrier apareceu no mesmo restaurante do costume. Depois, fazia a habitual ronda das lojas. À noite, o cãozito desaparecia e só voltava a ser visto no restaurante no dia seguinte. Os amigos do velho Jock perguntavam-se onde é que ele iria dormir, até que o mistério foi desvendado. Cada noite, Bobby ia até ao cemitério Greyfriar e aninhava-se ao lado da sepultura do seu dono. A entrada de animais nos cemitérios era proibida por lei, e foi assim que o pequeno Bobby foi capturado e preso por não ter uma licença. E porque ninguém podia apresentar-se como legítimo dono, o animal estava condenado a abate. Seria quase um milagre salvar a vida de Bobby. Amigos do velho Jock dirigiram-se à polícia a favor do animal. Antes que o juiz pudesse dar a sentença, um grupo de crianças entrou na sala de audiência e, moeda a moeda, conseguiram a quantia necessária para a licença do Bobby. Facto inédito na Escócia, que levou o juiz a atribuir ao cão um título especial, tornando-o propriedade da cidade, o que ficou gravado numa nova coleira. O Bobby pôde então correr livremente e brincar com as crianças durante o dia. Mas cada noite, durante 14 anos, aquele amigo leal manteve guarda silenciosa no cemitério de Greyfriar, ao lado da sepultura do dono, até que morreu em 1879. Passados mais de 130 anos, pode ainda ver-se a estátua de Bobby no cemitério de Edimburgo, na Escócia. A dedicação extrema daquele animal pelo seu dono ficou na história da Europa. A nossa sociedade tem necessidade de pessoas leais e dedicadas, tanto ou mais do que alguns animais. E lembremo-nos de que a lealdade é uma forma de amor suave. 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
1: Está a ouvir mais um episódio do Diário da Saúde. Seja muito bem-vindo. Hoje abrimos mais uma página para falar sobre o cancro. Milhões de pessoas, em todo o mundo, vivem com cancro e enfrentam desafios físicos, emocionais, sociais e económicos muito exigentes. Os números ajudam-nos a perceber a dimensão do problema, os quais estão bem divulgados no site oficial da Liga Portuguesa contra o Cancro. O cancro é hoje a segunda causa de mortalidade a nível mundial. Todos os anos, cerca de 10 milhões de pessoas morrem devido ao cancro, mais do que o HIV-Sida, a malária e a tuberculose juntos. No entanto, há também dados que nos dão esperança. Mais de um terço dos casos de cancro pode ser prevenido e outro terço pode ser curado se for detectado e tratado atempadamente. Aliás, segundo a Organização Mundial da Saúde, cerca de um terço das mortes por cancro poderia ser evitada através de rastreios regulares, diagnóstico precoce e tratamento adequado. E mais de 40% das mortes por cancro estão associadas a fatores de risco modificáveis, como o tabagismo, o consumo de álcool, uma alimentação desadequada e a inatividade física. Há ainda desigualdades que não podemos ignorar. 70% das mortes por cancro ocorrem em países de baixo e médio rendimento e o impacto económico global da doença é enorme. Estima-se que o custo total do cancro, nos próximos 30 anos, possa atingir 25 trilhões de dólares. Mas afinal, o que é o cancro? De forma simples, o cancro é a proliferação anormal de células. Normalmente, as células crescem e dividem-se para formar novas células. No seu ciclo de vida, as células envelhecem, morrem e são substituídas por novas células. Quando este processo falha, formam-se células novas, sem que o organismo necessite e, ao mesmo tempo, as células velhas não morrem. Este conjunto de células extra pode dar origem a um tumor. Nem todos os tumores correspondem a cancro. Existem tumores benignos, que raramente colocam a vida em risco e não se disseminam, e tumores malignos, que são cancro. As células dos tumores malignos podem invadir e danificar os tecidos e órgãos circundantes, podem ainda libertar-se do tumor primitivo e entrar na corrente sanguínea no sistema linfático e formar novos tumores noutros órgãos, um processo conhecido como metastização. O nome do cancro está normalmente associado ao local onde se inicia. Cancro da mama, do pulmão, do cólon, entre outros. O linfoma é um cancro que tem início no sistema linfático e a leucemia tem início nas células brancas do sangue, os leucócitos. Mesmo quando metastiza, o cancro mantém a origem das suas células. Por exemplo, um cancro da mama que se espalha para os ossos continua a ser um cancro da mama metastizado. A investigação científica continua a avançar, trazendo novas formas de prevenir, detectar e tratar a doença, sempre com o objetivo de melhorar a qualidade de vida durante e após os tratamentos. E para terminar, fica o lembrete de sempre. Adotar um estilo de vida saudável faz a diferença. Não elimina todos os riscos, mas pode reduzir muitos deles e é um passo essencial na proteção da nossa saúde. Por hoje o Diário da Saúde fica por aqui. Obrigado pela sua companhia. Regresso no próximo episódio com mais uma página dedicada ao bem-estar e à saúde de todos. Até lá, cuide de si, invista na prevenção e fique bem.
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1: É muito bom partilhar a palavra de Deus contigo, onde quer que esteja. Junto ao mar, numa ilha, junto a uma lagoa, como tem sido ao longo deste mês também, ou aqui no meio do Gerês, com esta paisagem fantástica, apesar do tempo estar meio farrusco, como se costuma dizer, mas aqui estamos nós. Vamos olhar o nosso texto de hoje, no capítulo 26 e no verso 5 do livro de Provérbios, e o sábio Salomão diz-nos: confiar uma mensagem a um insensato é como cortar os próprios pés, só traz problemas. Confiar uma mensagem àquela pessoa que não pensa, àquela pessoa que abre a boca e não transmite exatamente aquilo que deveria transmitir. Confiar uma mensagem a essa pessoa, confiar um recado, confiar a uma pessoa que escreva sobre um determinado assunto, uma pessoa dessas, é, diríamos hoje, na nossa linguagem atual, é como dar um tiro no pé. Aqui diz, é como cortar os próprios pés, só traz problemas. É, prezado amigo, prezada amiga, muitas vezes nós até

0: queremos ajudar as pessoas, até queremos fazer com que elas cresçam, mas elas, este tipo de pessoas muitas vezes não quer crescer, não quer a nossa ajuda, dispensa a nossa ajuda. E muitas vezes nós temos que pedir muito a Deus, como eu tenho dito quando isto aparece, temos que pedir a Deus sabedoria para podermos ajudar acima de tudo essas pessoas. Sabedoria que vem de Deus, sabedoria que vem da palavra de Deus, para nós podermos ajudar essas pessoas a transformá-las, a transformar o seu caráter, a transformar a sua maneira de ser. E ao fazermos isto, nós próprios estamos a crescer, estamos a ajudá-los e a ajudar-nos a nós próprios. Pede a ajuda de Deus e ajuda essas pessoas.
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2: Começa agora mais um episódio do Fórum Bíblico. Obrigado por escolher a nossa companhia e dessa forma partilharmos consigo este tempo dedicado ao estudo da Bíblia Sagrada, a Palavra de Deus. Neste programa vamos analisar novas perguntas sobre mais um tema bíblico em específico. Talvez as respostas venham esclarecer dúvidas que tenha antigas ou, quem sabe, possa despertar em si o interesse por este tema ou por outros temas que nunca tinha explorado ou que nunca tinha pensado tão profundamente. Por isso, convidamo-lo a acompanhar-nos com a sua Bíblia e, se assim o desejar e tiver condições, a tomar também algumas notas no seu tablet, num bloquinho de notas, para que depois possa recapitular aquilo que aprendemos. Hoje vamos analisar um tema que é muito debatido do livro do Apocalipse, a respeito da identidade dos 144 mil. Quem serão estas pessoas? Será este número ali descrito no Apocalipse um número literal ou simbólico? Pois bem, estas são questões que estão expressas justamente nas duas perguntas que hoje vamos partilhar consigo neste fórum. Para nos ajudar a compreender este tema em concreto, dos 144 mil, contamos, como sempre, uma vez mais, com a presença sempre muito esclarecedora do teólogo Artur Machado. Olá, Artur.
3: Olá, Marco.
2: Bem-vindo uma vez mais. E hoje o tema também é desafiante.
3: É verdade.
2: E um tema muito interessante. Já temos estudado outros temas, até recente, dos 24 anciãos. Hoje falamos de um outro tema abordado no Apocalipse. E vamos então conhecer já a primeira das duas perguntas que temos para colocar hoje no programa ao teólogo Artur. E a primeira pergunta é a seguinte: gostaria de saber se me podem esclarecer sobre os 144 mil que aparecem no livro do Apocalipse. E depois a questão, claro, principal: quem é que são estas pessoas?
3: Quem é que são estas pessoas?
2: Quem é que diz respeito a este número?
3: É verdade. É um dos números mais emblemáticos do livro do Apocalipse, um daqueles que tem realmente chamado a atenção de vários estudiosos ao longo do tempo, e têm sido muitas as interpretações que se têm feito realmente deste número. Podemos dizer que ele aparece duas vezes no livro do Apocalipse. Ele é mencionado duas vezes. Ele é mencionado uma primeira vez no capítulo 7 do livro do Apocalipse, uma segunda vez no capítulo 14. Mas, como eu estava a dizer, há várias interpretações. Há quem veja neste número os judeus, o número de judeus que se converterão ao cristianismo após o arrebatamento secreto. É esta a opinião de alguns eruditos. Outros pensam que tanto eles como a grande multidão que surge no capítulo 7 representam a Igreja. Portanto, são duas maneiras de se representar a Igreja. Os 144 mil representam a Igreja antes da grande tribulação, a grande multidão representa a Igreja depois da tribulação. Há quem pense que se tratam apenas de descrições de pessoas, mas tudo relativo ao primeiro século, nada relativo ao futuro. Há também uma outra perspectiva de interpretação, que é aquela que eu vos vou dar hoje, porque qualquer interpretação do livro de Apocalipse vai estar sempre agregada a uma linha de pensamento ou a uma escola de interpretativa do próprio conteúdo profético de Apocalipse. E aquela com a qual eu mais me identifico e que eu penso que é aquela que mais concorda com aquilo que é a Bíblia é a denominada historicista, isto é, que vê que o livro do Apocalipse, no fundo, o que ele descreve é a história do povo de Deus desde um determinado período de tempo, desde o início da era cristã, vamos dizer assim, até ao momento do clímax escatológico, que é a criação da nova terra. Portanto, e o livro do Apocalipse descreve-nos, digamos, essa cronologia. Para fazermos rapidamente o ponto da situação, portanto, nós dissemos que a primeira vez que os 144 mil aparecem é no capítulo 7. O capítulo 7 é um capítulo que está englobado numa descrição de 7 selos. O livro do Apocalipse tem uma visão introdutória, depois tem cartas às 7 igrejas, que é uma forma de mostrar a história da igreja ao longo dos séculos, e depois vem os 7 selos, e depois vem as 7 trombetas. E todos eles, 7 cartas, 7 selos, 7 trombetas, tratam da mesma questão, a história da igreja ao longo dos séculos até ao tal clímax escatológico.
2: Utilizando símbolos, utilizando imagens.
3: Imagens diferentes e vão sempre apresentando novas perspectivas. Agora, é importante vermos este capítulo 7. O capítulo 7 é um parênteses entre o sexto e o sétimo selos. A conclusão do sexto selo leva-nos aos eventos finais da história da Terra que conduzem à segunda vinda de Cristo. E, na verdade, o sexto selo, que está no capítulo 6 do livro do Apocalipse, termina com uma pergunta e com uma constatação. Vem aí o dia da ira do Cordeiro, a ira de Jesus Cristo, ou o dia do juízo, como queiramos chamar-lhes, e a pergunta é: quem poderá subsistir? Esta é a pergunta com que encerra o capítulo 6. E o capítulo 7 começa justamente com a afirmação de João: e depois destas coisas eu vi outro anjo, vi 4 anjos que estavam sobre os 4 cantos da terra, retendo os 4 ventos da terra, para que nenhum vento soprasse sobre a terra, nem sobre o mar, nem contra árvore alguma. Portanto, para responder à pergunta quem poderá subsistir, João vai dizer: eu comecei por ver isto. Claro que nós estamos aqui, esta expressão 4 cantos da terra é uma expressão de universalidade. Uhum. Ela é muitas vezes usada na Bíblia para descrever os 4 pontos cardeais, norte, sul, leste, oeste. Portanto, os 4 cantos da terra significa a terra na sua totalidade.
2: E não uma prova que a terra é plana, como já vimos também no programa anterior.
3: Não uma prova que a terra é plana, exatamente. Estes 4 cantos estão relacionados com estes 4 ventos. Também, se nós formos ver Daniel capítulo 7, versículo 2, ou Jeremias capítulo 49, versículo 36, vemos que os ventos na Bíblia simbolizam forças destruidoras, são agentes de Deus, mas de forças destruidoras. A terra e o mar são usados na Bíblia para designar povos, nações, de onde podem emergir poderes. Aliás, mesmo no próprio livro do Apocalipse, há um animal que sobe da terra, há um animal que sobe do mar, e esses dois grandes animais são movimentados pelo dragão, por Satanás, e portanto, terra e mar são a designação de povos ou de nações, e as árvores que o texto menciona, as árvores são muitas vezes utilizadas na Bíblia para designar o justo. O Salmo 1, por exemplo, diz que o justo é como uma árvore plantada junto a ribeiros de águas. Portanto, João começa por ver uma visão, por ter uma visão, que há qualquer coisa de interessante que vai acontecer. E ele depois diz nos versículos 2 e 3, ouvi, isto é importante, João não vê no capítulo 7, ele não vê os tais 144 mil. Ele ouve o número dos assinalados. São pessoas que são seladas. Nós não temos aqui tempo para falar deste selamento. Podemos apenas evocar que no capítulo 8 e 9 do profeta Ezequiel também vê que a elite religiosa do povo de Israel está comprometida com a idolatria, estão a adorar, e Deus vai dizer ao profeta Ezequiel: eu vou selar nas testas aqueles que são o meu povo, para os distinguir, para o juízo de todos os outros que são idólatras. E, portanto, o selamento tem vários significados. Aliás, nós vamos ver na Bíblia. Selar na Bíblia tem vários significados, diferentes significados. Ele pode significar propriedade. Era colocada uma marca nos animais, nos objetos, que pertenciam a alguém. E portanto, essa marca designava a posse.
2: Quem era o proprietário, não é?
3: A circuncisão. Era uma marca de pertença do próprio povo de Deus ao próprio Deus. Um selo, portanto, primeiro ele pode designar propriedade, um selo também é sinal de proteção. Nós podemos lembrar Caim. Caim mata Abel e ele diz, agora qualquer que me encontrar vai me matar. E Deus coloca um selo em Caim, coloca um sinal em Caim para dizer, não, com este sinal tu não vais ser o alvo daquilo que tu fizeste. Ou seja, mesmo assim, um selo pode significar justamente a proteção. Um terceiro significado do selo, e nós podemos também ver de imediato, é que o selo é uma marca de genuinidade. No mundo antigo, os vasos, as casas, os túmulos eram selados como garantia contra a violação. O selo denotava confiança. Portanto, quando João assinala ou ouve que estes 144 mil são os assinalados de Deus, ele percebe que são a propriedade de Deus, ele percebe que eles são protegidos por Deus, ele percebe que eles são um povo de Deus genuíno. É isto que quer dizer. E chegamos então ao versículo 4, e João diz, ouviu o número dos assinalados, e eram 144 mil assinalados de todas as tribos de Israel.
2: Logo por aí percebemos algumas características destes
3: 144 mil. Muitas pessoas olham para aqui e pensam, é o povo de Israel na sua totalidade. Mas isso iria a contrassenso da Bíblia em várias circunstâncias. Primeiro porque as tribos já não existem. Nós temos que perceber que no século VIII os assírios invadiram o Reino do Norte, onde estavam 10 tribos, e exilaram-nas. Nós nunca mais soubemos dessas 10 tribos. Desapareceram. E, portanto, no tempo de Jesus, as 12 tribos não existiam. Logo, João está a ouvir qualquer coisa, o número dos assinalados do povo de Israel, mas o povo de Israel é o povo de Deus, porque não nos esquecemos que a palavra Israel significa aquele que luta com Deus e vence. E logo, isto é importante. Também é importante perceber que, na perspectiva da Bíblia, tudo aquilo que era o privilégio do povo de Israel, ser o povo da aliança, serem os mandatários de Deus na terra, passou para a Igreja. Portanto, o povo de Israel, como povo escolhido, fracassou no primeiro intuito de Deus, e Deus alargou a perspectiva. Passou a ser o povo de Israel mais os gentios. E, portanto, esta designação Israel não significa que seja o Israel literal. Da mesma maneira, temos que perceber que estamos num capítulo simbólico. E, portanto, este número 144 mil, isto compõe-se de uma maneira muito simples. É 12 vezes 12 vezes 1000. E a palavra 1000 é a palavra Elef, que é a palavrinha que nos vai servir agora. Elef. No hebraico, designava uma unidade militar básica no Antigo Testamento. Ou seja, o povo de Israel, quando ia para a guerra, eram divididos em unidades de 1000. Elef. E, portanto, o que João ouve é o número de um povo de Deus que está prestes a entrar num conflito. E isto é que é importante. E por aqui nós ficamos, porque daqui a pouco continuaremos a nossa explicação.
2: Muito bem, isso aí fica prometido. Nós estamos, já percebeu, estamos a chegar praticamente ao fim da primeira parte do nosso programa, mas antes eu quero apresentar-lhe a oferta que temos para si. Também já sabe que fazemos isto em todos os programas. 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Com o estudo deste manual, vai ter a oportunidade e o convite, o desafio, de percorrer todos os 22 capítulos do livro do Apocalipse e poderá também descobrir como serão os eventos finais da história, como aqui já foi comentado, e, acima de tudo, qual é o plano de Deus para o seu povo e para a sua vida. Além disso, poderá complementar e aprofundar ainda mais o tema dos 144 mil, que poderá estudá-lo na lição número 5 deste manual, que tem exatamente por título os 144 mil selados. 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Há pouco o Teólogo Artur Machado verbalizou que o tempo é sempre muito curto para explicar estes assuntos do Apocalipse e, portanto, ao disponibilizarmos este recurso, será uma forma para aprofundar o estudo do Apocalipse. Continuo, por isso, connosco para acompanhar a segunda parte, para percebermos em detalhe ainda mais este tema dos 144 mil. Nós voltamos já dentro de breves instantes.
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2: Obrigado por continuar na nossa companhia. Estamos a começar a segunda parte do Fórum Bíblico, hoje dedicado a um tema que gera muita discussão e que está presente, como já dissemos no início, nos capítulos 7 e 14 do livro de Apocalipse. Estamos a estudar o número dos 144 mil para perceber quem são. Na primeira parte já vimos que se trata de um número simbólico e agora vamos conhecer a segunda pergunta que dará continuidade ao estudo deste tema, com a participação e a ajuda sempre preciosa do teólogo Artur Machado. Vamos então, e a segunda pergunta é: o número dos 144 mil em Apocalipse é uma alusão às tribos de Israel ou ao povo de Deus no seu todo?
3: Muito bem, é uma boa pergunta, porque realmente ele vai fazer alusão às tribos. No entanto, nós podemos ver, como nós acabamos de salientar, essas tribos já não existem. Se elas já não existem, porquê é que João faz alusão a estas tribos? E começamos por explicar através de uma tabela. Nós temos, portanto, a alusão a essas tribos e essas tribos aparecem nestas passagens que eu tenho ali em cima, em Apocalipse 7, em Gênesis 49, em Números 15, em Números 1, perdão, versículos 5 a 15, e em Ezequiel 48.
2: Portanto, em todas as passagens temos a composição.
3: Temos as listas das tribos. E uma coisa que qualquer pessoa pode fazer com estas listas é colocá-las numa tabela e perceber que elas não são idênticas.
2: Exatamente.
3: Elas não estão alinhadas de forma idêntica. Há sempre ali discrepâncias entre cada uma destas tabelas. Por exemplo, Judá aparece em primeiro lugar no capítulo 7 por uma razão muito simples. Judá não é o primeiro filho de Israel, mas é de Judá que vem o Cordeiro. E, portanto, Jesus Cristo é da tribo de Judá, logo ele aparece ali. Há duas tribos que não aparecem, Dan e Efraim, por uma razão muito simples. Dan, é dito na Bíblia, é serpente junto ao caminho. A tribo de Dan foi uma das tribos que foi idólatra. Já o livro de Juízes falava da idolatria da tribo de Dan. E também a tribo de Efraim, que muitas vezes vai tipificar as 10 tribos do Reino do Norte, ficou conotada sempre pelos profetas com esse desvio da idolatria. Não aparecem em Apocalipse 7. Se nós pensássemos bem, na verdade, não havia 12 tribos, havia 13. Porque Levi não tinha herança. E a tribo de José, que aparece em algumas listas, na verdade não existe. Existem dois filhos da tribo de José, Manassés e Efraim. Sim. Logo, há estas coisas nas tribos que nós temos que perceber. É por isso que quando João vê, ele não vê 144 mil. João ouve o número dos assinalados, diz ele, de todas as tribos de Israel, mas depois ele diz, versículo 9, depois destas coisas olhei e eis aqui uma multidão a qual ninguém podia contar, de todas as nações, tribos, povos e línguas que estavam diante do trono e perante o Cordeiro, trajando vestes brancas, com palmas nas suas mãos, e clamavam com grande voz, dizendo: salvação ao nosso Deus, que está assentado no trono e ao Cordeiro. Aparentemente, ele ouve 144 mil, mas quando ele vê uma multidão que ninguém consegue contar, uma multidão incontável. O que João aqui está a fazer é uma técnica literária. Ou seja, João utiliza aqui uma técnica literária presente noutras partes do Apocalipse, através da qual aquilo que ele ouve primeiro corresponde àquilo que ele vê depois. Eu dou-vos alguns exemplos. No prólogo do livro do Apocalipse, João ouve por trás de si uma voz como trombeta. Seria de esperar, quando ele se voltasse, que ele visse uma trombeta. Mas não, ele vê Jesus, que anda no meio dos sete candeeiros. No capítulo 5, ele ouve que o leão da tribo de Judá venceu. Quando ele se vira, ele vê um cordeiro, não vê um leão. E, portanto, na última visão do livro, João ouve a noiva, a esposa do cordeiro. Pensaríamos na igreja, mas ele vê descer a Nova Jerusalém. Da mesma forma, no capítulo 17, ele ouve acerca de uma prostituta que está assentada sobre muitas águas. Mas o que ele vê em seguida é uma mulher sentada numa besta escarlate. O que João ouve vai depois corresponder àquilo que ele vê. Ele ouve 144 mil, mas ele vê uma grande multidão. Ele ouve os assinalados de Israel, mas a grande multidão é de todos os povos da terra, tal como Jesus tinha enviado. Jesus tinha enviado a igreja a toda a terra. Os seus discípulos evangelizar todos os povos, todas as nações, todas as tribos. Aliás, uma outra coisa que concorre para o que eu estou a dizer é o significado de uma palavrinha grega para a multidão, a palavra óklos. A palavra óklos, traduzida no versículo 9 por multidão, significa também exército. Ora, nós acabámos de dizer que a palavra eleph era justamente as unidades militares do povo de Israel no Antigo Testamento. Logo, esta grande multidão corresponde a esses 144 mil. Os generais romanos, quando venciam uma batalha, eles eram recebidos usando vestes brancas e palmas nas mãos. E da mesma maneira, estes elementos são vencedores. Ora, nas cartas às sete igrejas, João promete, ou Jesus promete, que aquele que for vencedor, é assim que termina cada carta, aquele que vencer herdará. E, portanto, é isto que João vê. Logo, há muitos especialistas que acreditam que o que se vê no capítulo 7 é isto. Ou seja, no capítulo 7 do Apocalipse, os 144 mil são a igreja de Deus no tempo do fim, na terra, porque diz que estes são os que passaram pela grande tribulação, referindo-se à grande multidão, portanto os 144 mil são aqueles que na história da igreja passam pela tribulação, enquanto que a grande multidão é a igreja de Deus no tempo do fim, ou seja, é a distinção entre o que nós dizemos igreja militante e igreja triunfante no capítulo 7. Quando passamos ao capítulo 14, há muitas distinções, muitas comparações que nós podemos ver entre a grande multidão e os 144 mil que voltam a aparecer. Mas aqui já estamos num contexto um pouco diferente. Enquanto que no capítulo 7 a grande multidão está diante do Cordeiro, no capítulo 14 não há grande multidão. Só há os tais 144 mil. Ora, estes 144 mil que estão ali no capítulo 14 estão também diante do trono, tal como a grande multidão estava. Eles foram resgatados, tal como a grande multidão foi. Se a grande multidão lavou as suas vestes no sangue do Cordeiro, estes 144 mil do capítulo 14 não se contaminaram com mulheres. Significa que não seguiram religiões idólatras. No capítulo 14 não há grande multidão. Só há 144 mil. Mas as características dos 144 mil do capítulo 14 correspondem aos da grande multidão do capítulo 7. Não aos dos 144 mil do capítulo 7. E isto leva os especialistas, alguns especialistas, a perceber o seguinte: enquanto que no capítulo 7 nós estamos num contexto mais histórico, no capítulo 14 nós já estamos num contexto mais escatológico. Estes 144 mil são aqueles que venceram o último grande desafio que se coloca ao povo de Deus no final dos tempos. E por isso há muitos especialistas que dizem que enquanto que os 144 mil, ou a grande multidão do capítulo 7, representam a igreja fiel de Deus ao longo da história, no capítulo 14 eles representam a igreja fiel de Deus no fim da história. E, portanto, há esta semelhança e esta diferença. é sempre a igreja fiel de Deus, mas uns passaram por uma experiência e os outros passaram por uma outra experiência, cada um com a sua experiência particular e própria. Mas não se trata de forma alguma de um número literal, trata-se de um número simbólico no qual o que lá está inscrito é o povo de Deus. Porque várias vezes isto acontece no Apocalipse. Há 12 portas, há 12 pérolas, há 12 tribos, há 12 apóstolos, e o 12 é o número do povo de Deus. Daí que 12 vezes 12 vezes 1000 vai dar este número 144. Mil.
2: E serão todos salvos em Cristo.
3: E serão todos salvos. Não se trata de uma elite especial que será salva e outros que não serão, ou de uma elite que terá privilégios de salvação que outros não terão. Com Deus, nós somos todos filhos criados e resgatados.
2: Então simplesmente o aceitaram e foram fiéis.
3: Exatamente.
2: É? Muito bem. O nosso tempo não dá para mais. Eu agradeço muito, Arthur, pela forma magistral como, num tempo tão reduzido que temos, conseguiu discorrer este assunto e explicá-lo desta forma tão, tão clara. E certamente que quem tem esta dúvida, certamente ficou bem mais esclarecido. Muito bem, e é assim que chegamos ao fim de mais um Fórum Bíblico. Hoje as perguntas, como viu, foram sobre os 144 mil mencionados em Apocalipse, e acredito também que quererá saber quais serão as próximas perguntas que irão ser respondidas na próxima semana. Talvez seja aquela que já nos enviou, mas certamente estou a falar para alguém que também terá alguma dúvida sobre algum assunto em particular da Bíblia, mas que ainda não enviou para este programa. Se for esse o seu caso, então eu desafio a não hesitar e a partilhar a sua dúvida connosco. É muito simples. Pode enviar as suas perguntas por telemóvel, por uma mensagem no WhatsApp, para o número 933-939291, ou então, se preferir, para descrevê-la com mais detalhe, pode fazê-lo por e-mail para o nosso e-mail, que é programas@novotempo.pt. Em ambos os casos, mencione sempre o programa Fórum Bíblico para que as perguntas cheguem até nós. O que realmente importa, e isso é o mais importante, é que não fique com nenhuma dúvida sem resposta quando lê ou quando estuda a Bíblia. Nós temos que ficar por aqui, o nosso tempo está a esgotar-se. Agradeço uma vez mais muito a sua participação. Na próxima semana prometemos que vamos regressar, como disse, com novas questões sobre aquilo que a Bíblia nos transmite e nos revela, e as suas questões são tão importantes para nós que queremos continuá-lo a ajudar a encontrar respostas através deste programa, o Fórum Bíblico. Fica renovado o convite, participe, coloque as suas perguntas e acompanhe-nos na próxima semana. Teremos todo o gosto em recebê-lo aqui novamente. Até lá, fique bem e bom estudo da Bíblia.
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1: Amigo ouvinte, é com prazer que volto à sua companhia para mais este momento de palavras e virtudes. A busca permanente da verdade é inerente ao ser humano. Distinguir entre o falso e o verdadeiro, comprovar a veracidade de factos ou desfazer qualquer dúvida a respeito, seja do que for, está entre aquilo que nos caracteriza como pessoas. Esta procura pela verdade surge muito cedo e prolonga-se durante toda a nossa existência. Ninguém se sente confortável sem a verdade. E por isso também a questionamos a todo o tempo e acerca dela, por vezes, levantamos até dúvidas. Apesar de toda a argumentação que possa haver acerca da verdade, uma coisa é certa: ela é muito valorizada. Mas então, o que é verdade? Bom, defini-la não é uma tarefa muito fácil. Ao longo do tempo foram surgindo vários conceitos e definições para a verdade. No entanto, dispensando qualquer conceito filosófico, eu direi que, no sentido mais prático, verdade é tudo que está diretamente ligado ao que é sincero, autêntico, genuíno e que se opõe totalmente à mentira. Será também a afirmação do que é certo, do que é exato e do que não suscita qualquer dúvida. Bom, mas a palavra verdade, na sua origem, possui três fontes muito próprias. Uma fonte vem da língua hebraica, a segunda fonte da língua grega, do koiné, e a terceira fonte do latim. A mais próxima da nossa palavra portuguesa é oriunda do latim. E em latim, verdade diz-se veritas, que significa exatidão ou rigor no que se refere a factos passados, ou seja, a verdade a respeito do que aconteceu. Mas o que é essencial considerar acerca da verdade? Provavelmente os aspectos mais relevantes sobre este complexo tema encontram-se nas três medulares descobertas sobre verdade: a verdade acerca de nós mesmos, verdade acerca dos outros e verdade acerca de Deus. Atribui-se ao filósofo grego Sócrates o célebre aforismo "Conhece-te a ti mesmo", o qual se encontrava gravado num dos pórticos do templo de Apolo, na cidade de Delfos, na Grécia. No entanto, presume-se que, na realidade, o filósofo tomou simplesmente aquela inscrição como inspiração para construir a sua filosofia, a qual pretendia usar como padrão na busca do autoconhecimento, no conhecimento do mundo e da verdade. Conhecermos-nos bem é fundamental para o equilíbrio na vida. Vivemos num mundo inundado de mentira, onde o homem vive enganado e, na maior parte das vezes, enganado a respeito de si próprio. Conhecer-se a si mesmo, mais do que uma máxima da filosofia socrática, é uma grande verdade sobre uma das maiores necessidades humanas. Saber quem somos na verdade, e não apenas o que pensamos ou aparentamos ser, será, porventura, um dos maiores desafios da vida. Olhar para dentro de si mesmo será o ponto de partida para a realização de mudanças e transformações, sem as quais não é possível ter uma vida equilibrada e, consequentemente, mais autêntica e feliz. O segredo desse equilíbrio não está tanto no desenrolar do tempo que vamos vivendo, mas sim no resultado do desejo intenso e do esforço que cada indivíduo emprega para o conquistar. Essa introspeção leva-nos à realidade do que somos e isso pode até causar alguma dor quando confrontados com problemas de consciência. Mas essa dor é necessária para o crescimento e estabilidade. Um dos exemplos sobre essa vontade de querer conhecer-se a si mesmo para a busca da paz interior encontramos na experiência do rei Davi, quando em sua oração suplicava a Deus que o ajudasse na difícil tarefa do autoconhecimento. E Davi orava: "Sonda-me, ó Deus, e conhece o meu coração. Prova-me e conhece os meus pensamentos, e vê se há em mim algum mau caminho, e guia-me pelo caminho eterno. Amigo ouvinte, a verdade acerca de nós mesmos não está fora do nosso alcance. A verdade acerca dos outros? Bom, nem sempre a saberemos. Felizmente, não nos foi dado o condão de penetrarmos no íntimo do pensamento humano, nem sabermos tudo o que se passa em cada vida, e essa é uma das garantias que protege também a dignidade humana. Mas é irrefutável a verdade de que muito daquilo que somos é conhecido pelo que dizemos e especialmente pelas atitudes que tomamos, pois quanto a isso, Jesus Cristo foi bem claro ao afirmar: pelos seus frutos os conhecereis. E continuava Jesus: colhem-se porventura uvas dos espinheiros ou figos dos abrolhos? Assim, toda a árvore boa produz bons frutos, porém a árvore má produz frutos maus. Não pode a árvore boa produzir frutos maus, nem a árvore má produzir frutos bons. Toda a árvore que não produz bom fruto é cortada e lançada ao fogo. E concluía Jesus: assim, pois, pelos seus frutos os conhecereis. O que Cristo pretendeu dizer é que quase é improvável que alguém possa por muito tempo encobrir a verdade a seu respeito, pois por muito que tente proteger a privacidade da sua personalidade ou do seu caráter, mais tarde ou mais cedo, pelas suas atitudes, os seus frutos, acabará por a revelar. Por outro lado, reprovar o erro e, como tantas vezes ouvimos dizer, chamar o pecado pelo seu próprio nome, poderá ser a atitude correta diante do que é inequivocamente censurável. Mas ainda assim, precisamos de ter a certeza de que o fazemos sem hipocrisia, sem parcialidade e, acima de tudo, com respeito pela dignidade do outro. Quanto a isso, Jesus também foi muito

0: que nunca se engana a nosso respeito e que pode esquadrinhar o coração humano com retidão. Estimado ouvinte, como sempre, foi um prazer estar consigo. Fico por aqui hoje. Fica também o convite para o nosso próximo encontro. Até lá, um meu abraço sincero.
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Pensar faz bem. Lealdade. Os exemplos de lealdade nunca são em excesso. Há histórias verídicas que fizeram história como esta. Conta-se que em 1864, em Edimburgo, na Escócia, vivia um velho homem chamado Jock. Durante toda a sua vida tinha trabalhado para uma família como fiel pastor de ovelhas. Entretanto, as finanças da família corriam mal. Apesar de gostarem muito dele, despediram Jock. Marcado por fora e magoado por dentro, lá se foi ele de comboio, deixando a terra natal rumo a um novo lar na cidade. Jock levou com ele o companheiro inseparável, Bobby, um cãozinho Fox Terrier. Ambos ganharam depressa muitos amigos naquela cidade de mercadores. Estavam sempre juntos na rotina de passar pelas lojas em busca de um qualquer trabalho. À noite, os dois, homem e cão, voltavam para uma caravana que lhes servia de casa. Era verão e as colinas estavam em flor. Numa manhã, a tuberculose não deixou o velho Jock levantar-se. Bobby, disse ele, afagando o pelo escuro e denso do animal com a mão que agora já só tinha a força do amor. É tempo de eu partir. Sinto muito, camarada. Mas daqui por diante, tens de cuidar de ti sozinho. Jock foi enterrado no dia seguinte no cemitério Greyfriars, um dos mais nobres cemitérios de Edimburgo. Entre os grandes e mais nobres homens da Escócia, foi enterrado um homem comum e simples. E é aqui que, na realidade, a nossa história começa. Na manhã seguinte, o Fox Terrier apareceu no mesmo restaurante do costume. Depois, fazia a habitual ronda das lojas. À noite, o cãozito desaparecia e só voltava a ser visto no restaurante no dia seguinte. Os amigos do velho Jock perguntavam-se onde é que ele iria dormir, até que o mistério foi desvendado. Cada noite, Bobby ia até ao cemitério Greyfriars e aninhava-se ao lado da sepultura do seu dono. A entrada de animais nos cemitérios era proibida por lei, e foi assim que o pequeno Bobby foi capturado e preso por não ter uma licença. E porque ninguém podia apresentar-se como legítimo dono, o animal estava condenado a abate. Seria quase um milagre salvar a vida de Bobby. Amigos do velho Jock dirigiram-se à polícia a favor do animal. Antes que o juiz pudesse dar a sentença, um grupo de crianças entrou na sala de audiência e, moeda a moeda, conseguiram a quantia necessária para a licença do Bobby. Facto inédito na Escócia, que levou o juiz a atribuir ao cão um título especial, tornando-o propriedade da cidade, o que ficou gravado numa nova coleira. O Bobby pôde então correr livremente e brincar com as crianças durante o dia. Mas cada noite, durante 14 anos, aquele amigo leal manteve guarda silenciosa no cemitério de Greyfriars, ao lado da sepultura do dono, até que morreu em 1879. Passados mais de 130 anos, pode ainda ver-se a estátua de Bobby no cemitério de Edimburgo, na Escócia. A dedicação extrema daquele animal pelo seu dono ficou na história da Europa. A nossa sociedade tem necessidade de pessoas leais e dedicadas, tanto ou mais do que alguns animais. E lembremo-nos de que a lealdade é uma forma de amor suave. 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
3: Peptídeos. Mas o Consolador, o Espírito Santo, a quem o Pai enviará em meu nome, esse vos ensinará todas as coisas e vos fará lembrar de tudo o que vos tenho dito. João capítulo 14, versículo 26. Este texto é um dos mais animadores da Bíblia. Não tenho simplesmente capacidade de me lembrar de todas as coisas de que preciso para representar Jesus na Terra. Porém, temos esta promessa. Se estudarmos a palavra de Jesus e o guardarmos no coração, o seu Espírito trará essas palavras à memória quando delas precisarmos. Isto é maravilhoso. É claro que não sei como o Espírito Santo traz as coisas à lembrança, mas creio que Deus opera as suas maravilhas através de leis naturais que Ele estabeleceu. Para Ele nada é impossível. Embora não compreenda como Deus traz as palavras de Jesus à memória, penso que hoje entendo um pouco melhor do que ontem por causa do que li sobre peptídeos. Peptídeos representam uma família de compostos químicos do nosso corpo e recentemente descobriu-se que há uma grande quantidade deles no cérebro. Porquê? Aparentemente, os peptídeos são mensageiros entre bilhões de células nervosas do cérebro. São combinações de aminoácidos que são os construtores das proteínas. Podemos pensar nos aminoácidos como letras do alfabeto que podem ser agrupadas em palavras, frases e até parágrafos que têm significado e comunicam informação. De algum modo, o cérebro armazena vastas quantidades de informação que já aprendemos e é possível trazer à memória apenas uma pequena porção daquilo que realmente está armazenado. A teoria é que talvez a informação esteja guardada em forma de códigos químicos, feitos de aminoácidos. Portanto, tudo o que o Espírito Santo precisa fazer é estimular os peptídeos certos e lembrar-nos-emos do que precisamos para enfrentar a tentação ou dar uma resposta de acordo com o que aprendemos da Bíblia. Mas lembra-te, o Espírito Santo não pode estimular peptídeos que não armazenaste com informação.
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2: É uma grande alegria recebê-lo na nossa companhia. Bem-vindo ao nosso programa, O Abraço. Onde quer que esteja, saiba que não está sozinho. E hoje Deus tem um encontro marcado consigo. Um abraço que cura as feridas da alma, que acalma o coração, que reacende a esperança. Esse abraço é o amor de Deus. E cada vez que elevamos a nossa voz em oração, abrimos o coração para sermos envolvidos pela sua presença. Que este programa realmente seja um tempo de paz, de fé, de renovação. Permita que Deus abrace a sua vida, a sua casa e a sua família. Receba o nosso carinho e sinta o abraço do Pai. Bem-vindo. Vamos viver junto este momento de oração, porque a oração é o abraço de Deus ao nosso coração. Que Deus abençoe. Obrigado pela escolha que fez. Saiba, Novo Tempo tem mais um número muito especial. Este guia de estudo. E quantos pedidos de oração nós temos recebido? Pessoas que pedem, amigos que pedem, para nós podermos orar pela família, pelos filhos. Aqui temos um número muito especial. Lar, doce lar. Lar, doce lar. Este guia de estudo aborda temas como lidar com os traumas familiares, o que fazer para salvar um lar em crise, a importância do perdão para recomeçar. Estes são apenas alguns dos temas extremamente importantes e atuais que a Novo Tempo quer fazer chegar até si, até as suas mãos, este número, para que possa ler esse guia de estudo, para que possa estudar e também para que possa emprestar ou oferecer a alguém. 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Também, este é um programa especial de oração. Nós sentimos o abraço de Deus quando nós oramos. É tão bom sentir este aperto que Deus nos faz, esta certeza de que Ele ouve as nossas orações. 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Se é novo nesse programa e não conhece ainda, também pode fazer através do QR Code, tá bom? Pode fazer através do QR Code, aponte lá o seu telemóvel e lá vai aparecer um formulário, preencha aquele formulário, ele chega até nós, iremos receber com muito prazer, iremos depois orar por si, pelos seus pedidos, para que Deus possa dar as respostas que tanto precisas e tanto anseias também. Sabem, nós não podemos colocar todos os pedidos aqui no nosso quadro, porque é pequenino, mas recebemos com muito prazer, com muito gosto e com muito prazer nós oramos diariamente por cada pedido que nos chega nas nossas mãos. Mas nós, a Novo Tempo, selecionou aqui alguns nomes, como a dona Maria Garcia, dona Maria Garcia pede oração pelo seu filho. Você está a passar momentos difíceis? Só Deus sabe, e só ela também sabe, esta mamãe que pede pelo seu filho. Que Deus realmente a possa abençoar grandemente e que o desejo que sente para que Deus possa atender esta oração, você possa confiar em Deus. Não desista. Continue a lutar pelo seu filho. Nós também iremos orar por si. Vamos colocar aqui nesse nosso altar o nome da dona Maria Garcia, que pede pelo seu filho. Também vamos orar pelo Luiz Prudêncio. O Luiz Prudêncio pede oração também pela sua família em todas as áreas, em todos os aspectos. Que o Senhor possa dar. Possa ir também ao encontro do pedido deste pai, deste chefe de família que pede para orarmos pela sua família. Que Deus também o possa abençoar grandemente. Grandemente. Nós iremos orar por si. Amigo Luiz Prudêncio. Também colocamos aqui no nosso altar. Muito bem. Também temos o nosso amigo Jorge. Amigo Jorge, ele pede para podermos orar pela sua esposa, para que volte para os braços do pai. Ai, que pedido tão nobre e tão bonito este. Marido, para que a sua esposa volte novamente para os braços de Deus. Continue a orar. Não desista. Também nós aqui iremos, estamos consigo. Vamos orar por si, tá bom? Que Deus o abençoe. Que Deus conforte o seu coração e que Deus lhe dê paz a si e também que traga de volta a sua esposa para os braços do nosso amado Pai Celestial, o Criador do Universo, o Criador dela também. Vamos colocar o pedido aqui do nosso amigo Jorge. Também vamos orar pelo nosso amigo Tiago Moita. O Tiago Moita pede realmente para que o Senhor permita que ele possa conseguir um emprego. Ele pede um emprego. Ele pede algo que lhe possa dar dignidade. Ele tem que ganhar o seu sustento. Vamos orar por ti. Faça a tua parte. Envie currículos para empresas. Nós iremos orar também por si. Para que rapidamente possa conseguir este emprego que tanto necessita. E quando conseguir, por favor, envie para nós o seu agradecimento, tá bom? Que Deus abençoe. Vamos orar por ti, Tiago. Vamos orar pelo Tiago também. E também vamos orar pela nossa amiga, pela Nívia. A Nívia, ela pede oração pela família, pelo marido, pelos filhos, para ter um encontro com o Senhor Jesus. Uau! Que bom! Que pedido fantástico esse. Nívia está ansiosa para que também a sua família possa ter um momento com o Senhor Jesus. Quem sabe, Nívia, lança-lhe um desafio, tá bom? Quando passar o nosso programa no Novo Tempo, se estiver em casa, convide-os para poderem estar consigo também, para poderem ouvir. Ou então pode pedir esse número especial, essa revista especial, que também trata de assuntos de família. E outras revistas também que nós temos para oferecer. Para que eles também possam, quem sabe, ler. Vamos orar por si. Vamos orar por si. Tá bom, dona Nívia? Que Deus realmente a possa abençoar. Este é um momento especial. Um momento especial em que nós iremos orar. Querido Pai que habita nos altos céus, te damos muitas graças por mais um dia que nos estás a dar, pela alegria de desfrutarmos mais um dia, pela alegria que nos dás também de podermos interceder uns pelos outros. Vários pedidos foram feitos aqui, foram mencionados. Outros ficaram no silêncio. Outros não os trouxemos aqui porque não temos espaço no nosso quadro de oração. Mas estão em nossas posses também. Por isso, é com gratidão e com a certeza de que, como o Senhor ouve as nossas orações, te suplicamos, bondoso Pai, que a todos esses pedidos o Senhor possa dar a devida resposta. Que o Senhor possa estar com todos os amigos que estão a passar por momentos difíceis, seja de saúde, seja de relacionamentos, ou outros problemas também. Mas, bondoso Pai, obrigado. Porque és o Deus de paz, és o Deus que abençoa, És o Deus que não rejeitas ninguém que se aproxima de ti. Por isso nós o fazemos com a plena certeza, fazemos esses pedidos com a plena certeza das respostas que o Senhor irá dar a cada pedido. Nós o fazemos em nome e por amor de Jesus, o nosso Salvador. Amém. Prezado, aquele abraço para si. Envie o seu pedido, tá bom? O seu pedido pode sempre chegar até nós através do número 933-93-9291. E também, orar, o site orar.novotempo, tudo junto, pt.pt, ou através do QR Code. E nós, de imediato, vamos passar para um curtinho intervalo. Estamos juntos? Até lá no mundo do canal. Vamos fazer um breve intervalo e voltamos já. Mas dessa vez agora para ouvirmos a voz de Deus através da sua palavra. Aquele abraço para si. Até já.
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2: Mais uma vez, seja bem-vindo à segunda parte do nosso programa. Vamos refletir num texto que nós encontramos no livro de Lucas, o capítulo 5. Quando Jesus entra no barco, o fracasso não tem a palavra final. Relembro o texto de Lucas, o capítulo 5, o versículo 1 a 11. Pode abrir a sua Bíblia, pode depois acompanhar, se quiser depois ler o texto depois, poderá sempre fazê-lo também. É verdade que todos nós já vivemos noites na vida, noites em que trabalhamos muito e colhemos pouco. Noites de lágrimas escondidas. Noites de oração sem respostas aparentes. Noites em que pensamos, será que vale a pena continuar? Pedro conhecia realmente esse sentimento. Ele era pescador, profissional. Sabia ler o vento, sabia onde estavam os peixes. Ele conhecia o lago perfeitamente, mas naquela noite que ele pescou, nada. Não pescou rigorosamente nada. Nem um peixe. Para mostrar, ele pescou. É exatamente aí realmente que Jesus aparece. Perceba isso. Jesus raramente chega quando tudo está bem. Ele costuma aparecer quando os nossos recursos acabam. Deus entra precisamente no lugar do nosso fracasso. Ele entrou num dos barcos, nos diz o texto. Jesus podia ensinar da praia, mas ele escolheu entrar no barco vazio. Por quê? Porque Deus gosta de transformar lugares de derrotas em lugares de testemunho. O barco representa o fracasso de Pedro. As redes estavam vazias. Eles tentaram pescar durante a noite toda e não conseguiam nada. As mãos estavam cansadas, o coração frustrado. E mesmo assim, foi exatamente esse barco que Jesus escolheu. Talvez o seu barco seja um casamento difícil, um negócio que não cresce, uma enfermidade, um ministério desanimado, um sonho interrompido. O lugar que tu queres esconder pode ser exatamente o lugar onde Deus quer manifestar a sua glória. Porque Deus não evita realmente os nossos fracassos. Ele entra neles. A obediência vale mais do que a experiência, diz Deus. Versículo 4 nos diz assim: e quando acabou de falar, disse a Simão: faz-te ao mar alto e lançai as vossas redes para pescar. Lançai às vossas redes. Imagina a cena. Pedro pensava, Jesus é carpinteiro. Como é que um carpinteiro percebe de pesca? Eu é que sou pescador. Em termos humanos, Pedro sabia mais sobre pesca do que Jesus. Mas havia uma diferença. Jesus sabia o que Pedro nunca poderia saber. Ele sabia exatamente onde os peixes estavam. Pedro responde com uma das frases mais bonitas da Bíblia. O versículo 5 diz, Mestre, havendo trabalhado toda a noite, nada apanhamos. Mas sob a tua palavra, lançarei as redes. Sob a tua palavra, lançarei as redes. Que resposta extraordinária de confiança. Ele não negou a sua realidade. Ele não negou a realidade. Ele disse, não pescamos nada. Mas também não deixou que a realidade anulasse a palavra. E muitos vivem presos ao que aconteceu, o que aconteceu ontem. Pedro decidiu viver pelo que Jesus acabara de dizer. Que grande verdade. A experiência diz, talvez não vai resultar. Mas a fé responde, mas Deus falou. Amigo ou amiga, nunca permitas que a tua experiência seja maior do que a palavra de Deus. O milagre nunca é apenas sobre a necessidade, é sobre a transformação. Que o bom Deus também possa transformar e suprir o desejo da Maria Garcia, do Luiz Prudêncio, do Jorge, do Tiago Moita e da Nívia. Quando as redes enchem, Pedro não celebra. Pedro ajoelha-se. Ele percebe algo maior. O maior milagre não eram os peixes nas redes. O maior milagre era descobrir quem Jesus era realmente. E ele diz o versículo 8. E vendo isso, Simão Pedro prostrou-se aos pés de Jesus, dizendo, Senhor, ausenta-te de mim, porque sou um homem pecador. É muito interessante. Até aquele momento, Pedro chamava a Jesus de mestre. Mas agora chama-lhe Senhor. O milagre abriu-lhe os olhos. Há pessoas que procuram Jesus apenas pelos peixes. Mas Deus quer dar algo maior. Jesus quer revelar-se. Os peixes resolveriam apenas o problema do almoço ou do jantar. Jesus mudaria toda uma vida. Jesus olha para Pedro e diz, no versículo 10, Não temas, disse Jesus, de agora em diante serás pescador de homens. Que mudança extraordinária. Pedro procurava peixes. Jesus estava a preparar um apóstolo, o apóstolo Pedro. Queria o sustento, Jesus queria um propósito. Pedro pensava numa rede, Jesus pensava em nações. Deus nunca faz um milagre apenas para resolver um problema. Ele faz um milagre para revelar um propósito. Sabe, o texto termina dizendo, deixando tudo, o seguiram. Aqueles tipos deixaram tudo. Eles deixaram os peixes, deixaram os barcos, deixaram as redes, deixaram o lucro, deixaram a segurança. Porque quando alguém entra, ou quando alguém se encontra com Jesus, descobre em Jesus que há algo muito mais valioso do que aquilo que estava à procura. Se estiver a falar para um amigo, para uma amiga, que está a escutar ou ouvir esta mensagem, mas que está com a sua rede vazia, uma coisa eu lhe posso garantir. Se Jesus entrar no seu barco, se aceitar Jesus como seu Salvador, ainda existe esperança. E se Jesus falar, ainda existe milagre. Se Jesus chamar, ainda existe um propósito. O fracasso da sua noite não termina ou não determina o futuro. É a palavra de Cristo que determina. Hoje, Jesus continua a fazer exatamente o mesmo convite. Jesus não procura pessoas perfeitas. Ele procura apenas pessoas disponíveis. Ele não perguntou a Pedro quantos peixes tens. Ele perguntou-lhe: posso usar o teu barco? Esta foi a pergunta que Jesus fez. Talvez tudo o que tens hoje seja um barco vazio, umas redes rasgadas, um coração cansado, quebrado. Mesmo isso, entrega isso a Cristo. Porque nas suas mãos, nas mãos de Deus, nas mãos de Jesus, um barco torna-se um púlpito. Uma rede vazia torna-se um testemunho. Um pescador comum tornou-se realmente um dos maiores líderes da história da Igreja. A pergunta não é se a tua noite foi difícil. A pergunta é que deves fazer: Jesus já entrou no teu barco, no seu barco? E se ele entrar, o fim da tua história será muito maior do que o começo. Que o Senhor o abençoe. Confie em Deus, mesmo nos momentos mais difíceis da sua vida, confie no Senhor. Quero relembrar apenas, tá bom, que depois dessa curta reflexão que tivemos, temos aqui esse nosso número especial, que é Lar Doce Lar. Aborda temas muito atuais e muito importantes. Como lidar com os traumas familiares. Alguns que não conseguem ultrapassar esses traumas. Viveram momentos muito difíceis, talvez na sua infância, e não os conseguem ultrapassar. E tem aqui algumas dicas, à luz da palavra de Deus, como é que conseguem ultrapassar. E também, se o seu lar, se a sua família está a passar por uma crise muito grande, tem aqui dicas de como poderás ultrapassar. Também à luz da palavra de Deus, alguns conselhos muito práticos e muito atuais também poderão ajudá-lo a vencer esta crise que esteja a passar na sua família. Ou então, se conhece algum familiar, algum amigo que está a passar por momentos tão difíceis, oferece essa revista, adquira essa revista para si, mas pode oferecer também a alguém, a um amigo. E também, outro tema sobre a importância do perdão para recomeçar. O perdão, o quão importante realmente ele é. E como obter o perdão. Este número especial, essa revista realmente aborda este e muitos outros temas também. 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Também o nosso programa é um programa de oração e é com muito prazer que nós poderemos receber sempre os seus pedidos de oração, enviando através do número 933-93-9291. Guarde esse número. Aponte esse número no seu telemóvel. Em caso de emergência, ligue para nós. Faça o seu pedido de oração. E com muito prazer que nós iremos fazer, iremos orar também. Tá bom? É verdade que muitos nomes, alguns deles estavam nesse quadro, no nosso quadro, mas possivelmente já não estão. Encontrar outros, então sempre novos, mas os pedidos mais antigos, os primeiros pedidos, ainda estão conosco e nós iremos continuar a orar por esses pedidos também, porque são muito, muito importantes para nós e, sobretudo, muito importantes para Deus. Querido amigo, aquele abraço para si e estamos juntos no próximo programa, se Deus quiser.
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5: Setembro, altura de regressos, regresso à escola também, às rotinas, e hoje o regresso desta nova temporada da Parentalidade Positiva com a nossa orientadora parental, a professora Carla Escada. Olá, bem-vinda mais uma vez.
6: Olá, bom dia Sara, bom dia aos senhores ouvintes. Que bom estarmos de volta. Mais uma temporada para trazermos aqui então este apoio, esta orientação que os pais vão precisando, não é, Sara? Obrigada por me receber mais uma vez.
5: Obrigada também por estar connosco. E hoje, como não podia deixar de ser, vamos falar do regresso às aulas, para o qual nós precisamos de preparar muito mais do que a mochila. Portanto, não passa só por ter uma mochila e um estojo novo. É uma missão que continua, começa e continua em casa.
6: É, exatamente. Não podíamos deixar de falar do regresso às aulas. Algumas das nossas crianças já começaram, os mais crescidos estão quase a começar, alguns só na próxima semana, mas é importante trazermos este tema porque é só irmos a uma loja de material escolar para vermos a azáfama dos pais e a preocupação, e os filhos a escolherem mochilas e a escolherem estojos, e claro que todas as crianças querem começar o ano letivo com material novo. Quem é que não gosta do cheirinho de cadernos e de livros novos? Eu pelo menos adoro. Mas isso não é a base para um ano letivo de sucesso. E quando eu falo em sucesso, não tem necessariamente que ser ter boas notas, termos um excelente aluno em casa, mas sim termos aquele filho que está satisfeito com a escola, que vai com gosto para a escola. E então, mais do que pensar em mochilas novas, aquilo que eu gostaria de trazer hoje é esta necessidade de criarmos o ambiente certo para que os nossos filhos estejam preparados e capazes de enfrentar mais um ano letivo que sabemos que é trabalhoso para todos. Então há certos aspectos na dinâmica familiar que é importante termos em conta para que isso aconteça.
5: Por exemplo?
6: Então, por exemplo, vou começar e pensando aqui nas crianças mais pequeninas, que são aquelas que até já estão em aulas, vamos olhar para os horários do sono dos nossos filhos. Quando eles no dia a seguir, muitos têm que acordar às 6, 6:30 da manhã, temos que ter atenção quantas horas é que eles estão a dormir. Mesmo os que acordam, os que têm a vantagem e a felicidade de só acordar às 8, precisamos olhar para a quantidade de sono que os nossos filhos estão a ter. E quando eu falo em quantidade de sono, também preciso falar em qualidade, porque não é só contabilizar o número de horas que eles estão a dormir, é também perceber o que é que eles estão a fazer antes de dormir. Porque se a rotina antes de se deitarem for muito agitada, vai impactar na qualidade do sono. Portanto, eles só vão ter um sono de qualidade dali a 1 ou 2 horas e, portanto, até podem estar a dormir, mas não estão verdadeiramente a repousar. E então, prestar atenção aqui à qualidade do sono dos nossos filhos, e se ainda não estiverem em aulas, vamos retomando gradualmente o horário habitual de sono deles. A cada dia deitar um bocadinho mais cedo, porque já sabemos que nas férias rotinas e horários vão sendo um bocadinho alterados, portanto à partida até se estão a deitar mais tarde. Então gradualmente, dia a dia, deitar 10 ou 15 minutos mais cedo para quando as aulas iniciarem eles já estarem mais ou menos dentro dos horários habituais. E pensando ainda nas rotinas, os horários das refeições é muito importante, especialmente o final do dia em que os nossos filhos vêm da escola, agora os primeiros dias de aulas, vêm cansados. Imagino que na minha casa a hora habitual de jantar é às 8 horas, mas se eu chego a casa e vejo que o meu filho está extremamente cansado, então eu vou antecipar esse horário de maneira a que ele se possa deitar mais cedo e recupere. Na verdade, aquilo que nós precisamos fazer é estar atentos aos nossos filhos, porque eles dão-nos os sinais todos. Se há uma criança que vem mais irritadiça para casa, se vem cansado, se vem menos tolerante, à partida é porque está cansado. Este regresso à rotina custa a todos, não é? Quando nós voltamos de férias, custa um bocadinho e podemos adorar aquilo que fazemos, mas custa um bocadinho, e com eles não é diferente. E então, observar os nossos filhos e perceber sinais é que ele nos está a dar. Então, ter atenção aqui a horários do sono, horários das refeições, e a questão dos ecrãs, que já fomos trazendo aqui nas temporadas anteriores, de preferência que o final do dia não tenha ecrãs, porque vai impactar muito na qualidade do sono, e especialmente nesta fase de adaptação é importante reduzir aqui ao máximo, pelo menos ali uma hora antes de se deitarem. E depois há toda a parte emocional, que eu também gostaria de trazer hoje. Não é só uma questão de horários, não é só uma questão de rotinas, mas há toda uma parte emocional que precisamos preparar os nossos filhos. Não sei se já aconteceu na sua casa, mas em algumas casas temos crianças a dizer: eu não quero voltar à escola, as férias são tão boas. Em minha casa eu já tive isso, este ano letivo. Oh mãe, eu gostava era de estar sempre de férias. Pois é, mas não é possível.
5: É a vida, então, a vida a correr, a fluir.
6: É, exatamente, mas especialmente quando eles são mais pequenos, não é fácil perceber porque é que há esta obrigação de ir à escola, porque é que as férias são tão mais divertidas e mais leves e depois há que regressar à escola e é esta rotina que nós vamos tendo ao longo do ano. Então é preciso trabalhar também aqui este lado dos nossos filhos, falar sobre as suas expectativas, pode ser à refeição, pode ser quando os vamos buscar à escola até chegar a casa, em momentos leves, não tem que ser inquéritos, porque aí vamos afastá-los, é ter conversas sobre eles. Olha, qual é a tua expectativa? O que é que tu gostavas que acontecesse este ano? O que é que daquilo que vais aprender, e podemos folhear os livros com eles e ver que matéria é que suscita ali mais interesse, olha, diz que vais aprender, o que é que achas que daqui a um ano já vais saber muito mais do que sabes agora? Então ajudá-los a perceber que regressar à escola não é só uma obrigação, mas que os vai ajudar a crescer, que daqui a um ano eles vão ser pessoas diferentes, com muito mais conhecimento, com muito mais destreza a fazer certas coisas. E então falar sobre estas expectativas é ajudar os nossos filhos a motivarem-se para a escola. Podemos incluir também os recreios. Então, de que é que tu tens mais saudades de fazer um recreio? De quem é que tens mais saudades de brincar? Qual é a primeira brincadeira que vais querer fazer? E assim, falar com este entusiasmo, porque se nós falamos com algum nervosismo, isso vai passar para os nossos filhos. Se nós falamos com entusiasmo, isso vai igualmente passar e nós queremos que eles vão entusiasmados, por mais que custe, mas transmitir-lhes este entusiasmo é muito interessante e é importante para eles darem estes passos no início deste ano letivo.
5: Então fica o desafio para trabalharmos nesse sentido. Vamos muito a tempo, mesmo para os pais que têm o caso dos filhos que já regressaram à escola, se calhar logo no início do mês com os ATLs, etc e tal. Portanto, este é um mês de adaptações. Se ontem não correu bem, amanhã pode correr melhor. Hoje podemos já começar a trabalhar nesse sentido e, portanto, deixamos aqui estas orientações para estarmos todos sensíveis e alinhados para que este regresso às aulas seja o mais agradável para toda a família, não é? Todos nós acabamos por ser impactados. Eu digo que não são só os nossos filhos que regressam às aulas, nós também. É verdade.
6: É verdade, Sara. Todos nós regressamos à rotina e nós, pais, precisamos, não estamos na escola, mas precisamos acompanhar os nossos filhos, não é? Garantir que os trabalhos de casa são feitos, ajudá-los a estudar, especialmente os mais pequeninos, os mais crescidos, ir estando de olho, orientando, percebendo como é que eles estão a caminhar e, portanto, sim, é um regresso às aulas para a família toda, não é só para as crianças. O que lhe parece irmos ao nosso TPC desta semana?
5: Eu acho que sim, por falarmos em trabalhos de casa. Portanto, o que é isto do TPC? São os trabalhos para casa, os desafios que semanalmente nós deixamos aqui para pormos em prática o que acabámos de ouvir.
6: Exatamente. E então, eu neste trabalho de casa vou trazer aqui um ponto que me parece muito importante também trabalharmos com os nossos filhos e, aproveitando que estamos nesta fase de reinícios, fazer aqui alguns ajustes. É muito importante que os nossos filhos, entrando nesta rotina, adquiram competências novas também em casa. Não só cresçam e aprendam na escola, mas que em casa também o seu papel vá crescendo. É importante que as crianças façam parte da dinâmica familiar e isso faz-se através do quê? Através de competências de organização, tarefas. Então a minha proposta para esta semana é que os nossos ouvintes, e nós também se calhar vamos fazer isso, eu já estou a fazer, desafio a Sara para fazer também, que é ajudar os nossos filhos a definir uma nova competência para que seja a responsabilidade deles neste ano letivo. E se é uma criança que está a entrar no primeiro ano, por exemplo, essa competência pode ser preparar a mochila todos os dias. Uma criança que já o faça pode ser, para além de preparar a mochila, preparar a lancheira. É ajudar os nossos filhos a ganharem a responsabilidade daquilo que diz respeito à escola. Isto pode parecer uma coisa pequenina, mas ao longo do crescimento deles vai fazer toda a diferença. Naquela criança que é responsável pelas suas coisas, pelos seus materiais, pelas suas tarefas, é agora que se começa. E se tivermos ouvintes com filhos já na adolescência, estão a pensar, eu não fiz isso, agora já é tarde. Não, nunca é tarde. Eles podem é precisar, podem ter já quase o nosso tamanho, porque alguns já terão os adolescentes, mas ainda assim precisam da nossa orientação e precisam que estejamos ali ao lado deles. Olha, então, o que é que tens amanhã? Como é que está? Preparaste tudo? Não vamos vigiar tanto como os pequeninos, mas vamos acompanhar, vamos orientar. Eu gosto muito de dizer aos pais que acompanho,

0: a ser deles e que ao longo de todo o ano letivo vai ser deles. No início, mais com a nossa ajuda, e ao longo do ano vamos tentando libertar-nos um bocadinho e confiar neles, assim eles nos mostrem que podemos confiar,
1: Muito
0: porque essa
1: bem.
0: é a parte deles.
1: Já tive uma ideia. De véspera, preparar a frutinha que vai levar no dia a seguir. Pronto, já está. Está
0: É
1: feito.
0: isso mesmo, e começar a aplicar hoje.
1: É hora nem mais. Está feito. Obrigada então à professora Carla Escada, orientadora parental. Para terminar, os nossos ouvintes que quiserem juntar-se a nós também com dúvidas ou com sugestões de temas que gostariam muito que nós trouxéssemos ao programa, abordássemos, podem fazê-lo, podem entrar diretamente em contacto connosco aqui na RCS ou também diretamente em contacto com a nossa orientadora parental.
0: Exatamente, nas minhas redes Carla Escada _ parentalidade, estou disponível. Alguns ouvintes têm-me enviado mensagens, eu faço muito gosto em receber e em dar a resposta. Se quiserem dar sugestões de temas, desafios que estejam a passarem em casa, por favor, enviem-nos por mensagem que nós tentaremos colocar aqui no alinhamento desta nossa terceira temporada.
1: Está combinado. Professora Carla Escada, até para a semana, então, se Deus quiseres.
0: Até para a semana. Muito obrigada e o resto um bom dia para todos.
1: Igualmente. Então fica este desafio de podermos acompanhar então os nossos filhos neste tempo de regressos, que passa muito mais por ter material novo, às vezes reciclado também, mas podermos trazer aqui, abrir o apetite e cooperação, não é? Expectativa, estarmos alinhados então para os desafios, não é? Que os regressos têm sempre e trazem para consigo. E um desafio então desta semana é mesmo os nossos filhos poderem agarrar mais uma responsabilidade, por mais pequenina que seja, não é? Na preparação, por exemplo, para o dia a seguir, quando vão para a escola. Eu acho que assim o trabalho fica mais leve para toda a família e os nossos filhos vão crescer também. Portanto, fica a dica. Este espaço da parentalidade positiva está também disponível para voltar a ouvir ou até recomendar para alguém em podcast no nosso site da Rádio RCS. Para a semana, voltamos aqui à mesma hora com outro tema.
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2: Há frases e situações que de um momento para o outro se tornam virais no mundo da internet e no vocabulário das pessoas. Essas frases passam a ser utilizadas em diversas situações e contextos como forma de expressão do pensamento da pessoa que as profere ou partilha. O facto de essas citações se tornarem tão utilizadas é que facilmente elas perdem o sentido original e é esquecido o contexto. Esse fenómeno acontece também com alguns versos da Bíblia que são muito utilizados pelas pessoas. Hoje queria refletir consigo sobre um desses exemplos. Paulo está preso em Roma por causa da sua fé em Jesus e decide então enviar cartas de alerta e de alento a comunidades de fé que conheceu ou ajudou a fundar. Uma dessas comunidades encontrava-se na cidade de Filipos, na região da Grécia. É já perto do final dessa carta que vem um dos versos mais conhecidos da Bíblia. Posso todas as coisas naquele que me fortalece. Mas em que contexto e em que sentido é que este verso tem sido utilizado? Ele é utilizado para ganhar coragem para o último exercício do ginásio, por vezes é utilizado para realizar desafios sobre-humanos e com risco de vida, e alguns talvez recorram a este verso ao entrar todos os dias no local de trabalho. Mas será que algum destes ou de outros propósitos é aquele que estava na cabeça de Paulo? Não sabemos a 100% o que estava na sua cabeça, mas podemos ter uma ideia se olharmos para o que ele escreveu antes deste verso. Após agradecer o envio de mantimentos e outros presentes por parte do povo de Filipos, Paulo vai escrever: aprendi a contentar-me com o que tenho, sei viver na pobreza e também na abundância. Aprendi a viver em toda e qualquer situação, a ter fartura e a ter fome, a ter em abundância e a não ter suficiente. E é neste ponto que Paulo vai dizer: posso enfrentar todas as coisas naquele que me fortalece. O foco central deste trecho desta carta está no facto de Paulo dizer: aprendi a contentar-me, ou aprendi a viver. Aprender a contentar-se ou viver em determinadas circunstâncias não significa aceitar a mediocridade, não significa resignar-se ou desistir de ambicionar algo de diferente ou melhor. O que Paulo queria explicar aos filipenses é que nas diferentes circunstâncias ele tinha encontrado forma de se sentir satisfeito e em paz. O que Paulo queria ensinar é que não devem ser as circunstâncias a definir o nosso estado de espírito, assim como não são as circunstâncias que definem o estado do nosso relacionamento com Deus. O centro da mensagem de Paulo está nos recursos que temos ao nosso dispor. Paulo tinha vivido várias vezes em condições favoráveis e de abundância, e outras tantas em condições de fome e de miséria. Quer numa ou noutra condição, a sua fé estava estável, porque a força para lidar com a riqueza ou com a escassez vinha de Deus. Independentemente da condição de recursos em que Paulo se encontrava nas várias fases da sua vida, ele tinha aprendido que é possível passar pela desgraça com a mesma confiança que se tem quando se vive na abundância. Paulo não está a ter um discurso coach do género "tu és capaz" ou "confia em ti mesmo", mas o discurso de Paulo é centrado na força que vem de Deus para aprender a viver com poucos recursos. Quando lido de perto com alguns projetos de apoio a carenciados, é possível identificar muitas pessoas que vivem em desespero emocional pelas circunstâncias em que estão naquele momento. Demonstram vergonha e tristeza em se apresentarem e a dependerem de terceiros. Há também aqueles que, apesar das dificuldades, mantêm-se agarrados a vícios que lhes levam os poucos recursos que têm. Há situações de dificuldade que surgem por decisões erradas que tomamos e outras que aparecem na nossa vida sem que tenhamos tido qualquer papel ativo. O importante é saber encontrar a força para ultrapassar esse momento. Não sabemos se algum dia a nossa condição vai mudar, por muito que nos esforcemos para que isso aconteça, mas Paulo deixa-nos esta mensagem de coragem. Estar numa condição de prosperidade pode ser um processo de ensinamento para que, no caso de um dia ter uma dificuldade, possa voltar a encontrar o caminho do conforto. Estar numa condição de ausência de recursos pode ser um processo de ensinamento para que eu aprenda a priorizar os meus gastos e, quem sabe, libertar-me de gastos supérfluos. Eu não sei em que condição financeira se encontra, mas o meu desejo é que esta mensagem sirva para que possa aprender a se contentar com o que tem. Não quer dizer que não se esforce por mudar essa condição, mas a saber ter paz e força para avançar a cada dia. Possa encontrar essa força em Deus, assim como Paulo encontrou, e não em discursos motivacionais. Que possa, de facto, utilizar o verso viral de Paulo como testemunho a quem está à sua volta, para que outros encontrem coragem como você encontrou em Deus, apesar da sua condição atual. Que em cada momento da sua vida possa partilhar da mesma mensagem de Paulo: aprendi a viver com muito e com pouco, porque a minha força não está nas coisas, mas em Deus.
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1: Está a ouvir mais um episódio do Diário da Saúde? Seja muito bem-vindo. Hoje abrimos mais uma página para falar sobre o cancro. Milhões de pessoas, em todo o mundo, vivem com cancro e enfrentam desafios físicos, emocionais, sociais e económicos muito exigentes. Os números ajudam-nos a perceber a dimensão do problema, os quais estão bem divulgados no site oficial da Liga Portuguesa contra o Cancro. O cancro é hoje a segunda causa de mortalidade a nível mundial. Todos os anos, cerca de 10 milhões de pessoas morrem devido ao cancro, mais do que o HIV-Sida, a malária e a tuberculose juntos. No entanto, há também dados que nos dão esperança. Mais de um terço dos casos de cancro pode ser prevenido e outro terço pode ser curado se for detectado e tratado atempadamente. Aliás, segundo a Organização Mundial da Saúde, cerca de um terço das mortes por cancro poderia ser evitada através de rastreios regulares, diagnóstico precoce e tratamento adequado. E mais de 40% das mortes por cancro estão associadas a fatores de risco modificáveis, como o tabagismo, o consumo de álcool, uma alimentação desadequada e a inatividade física. Há ainda desigualdades que não podemos ignorar. 70% das mortes por cancro ocorrem em países de baixo e médio rendimento e o impacto económico global da doença é enorme. Estima-se que o custo total do cancro, nos próximos 30 anos, possa atingir 25 trilhões de dólares. Mas afinal, o que é o cancro? De forma simples, o cancro é a proliferação anormal de células. Normalmente, as células crescem e dividem-se para formar novas células. No seu ciclo de vida, as células envelhecem, morrem e são substituídas por novas células. Quando este processo falha, formam-se células novas, sem que o organismo necessite e, ao mesmo tempo, as células velhas não morrem. Este conjunto de células extra pode dar origem a um tumor. Nem todos os tumores correspondem a cancro. Existem tumores benignos, que raramente colocam a vida em risco e não se disseminam, e tumores malignos, que são cancro. As células dos tumores malignos podem invadir e danificar os tecidos e órgãos circundantes, podem ainda libertar-se do tumor primitivo e entrar na corrente sanguínea no sistema linfático e formar novos tumores noutros órgãos, um processo conhecido como metastização. O nome do cancro está normalmente associado ao local onde se inicia. Cancro da mama, do pulmão, do cólon, entre outros. O linfoma é um cancro que tem início no sistema linfático e a leucemia tem início nas células brancas do sangue, os leucócitos. Mesmo quando metastiza, o cancro mantém a origem das suas células. Por exemplo, um cancro da mama que se espalha para os ossos continua a ser um cancro da mama metastizado. A investigação científica continua a avançar, trazendo novas formas de prevenir, detectar e tratar a doença, sempre com o objetivo de melhorar a qualidade de vida durante e após os tratamentos. E para terminar, fica o lembrete de sempre. Adotar um estilo de vida saudável faz a diferença. Não elimina todos os riscos, mas pode reduzir muitos deles e é um passo essencial na proteção da nossa saúde. Por hoje o Diário da Saúde fica por aqui. Obrigado pela sua companhia. Regresso no próximo episódio com mais uma página dedicada ao bem-estar e à saúde de todos. Até lá, cuide de si, invista na prevenção e fique bem.
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1: Estas são as manhãs da RCS até às 10, sim, estou por aqui. Daqui a pouco já se junta a nós, por exemplo, o pastor Samuel Aires com mais uma palavra amiga. Eu já vou trazer também aquele momento especial para os mais novos que eventualmente possam estar a caminho da escola ou do ATL, mas para já abrimos então com mais uma música inspiradora. Até às 10, estou aqui consigo. Deus o abençoe.

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1: Minha Sara, tenho 6 anos, moro em São João, Estoril, e quero saber por que a gente sua frio quando a gente tem medo.
2: O suor frio é apenas uma das muitas reações do nosso organismo diante de uma situação de stress ou ameaça. Em consequência do medo, o nosso corpo sofre uma revolução. De maneira resumida, o cérebro sinaliza para o coração que é hora de acelerar, bombeando mais sangue. Ah, e com muita adrenalina para os músculos, a fim de que eles funcionem melhor. Enquanto isso, por conta do excesso de sangue direcionado para os músculos, os órgãos do abdômen e a pele passam a receber menos sangue. E essa é a razão pela qual sentimos a sensação de frio na barriga. A pele fica gelada pelo suor e começamos a tremer. Espero que não sintas este frio muitas vezes. Se também quiseres fazer uma pergunta, já sabes. Fazes a pergunta para programas@radiorcs.pt. Até à próxima!
3: Adoro ouvir este espaço com os mais novos a fazer as suas perguntas e a professora Amélia a dar as suas respostas. E neste início de dia e de manhã, sobretudo para os mais pequeninos que estão à escuta, vá lá, preguiça, toca a espreguiçar e toca a prepararem-se para mais um dia entusiasmante na escola. Por isso, a próxima música é para vocês. Boas aulas!

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2: Olá, sejam bem-vindos ao Magazine Regional, o programa onde vai ficar a conhecer todas as atividades que a região de Sintra tem para lhe oferecer. Para este sábado, dia 19, a cultura volta a chamar pelo seu interesse. Desta forma, a partir das 16 horas, a Casa da Cultura Lívio de Moraes, em Mira Sintra, recebe mais uma sessão das matinés miracintrenses, desta vez com a atuação do grupo desportivo de Sacodes Cantares. A iniciativa integra o ciclo de música promovido pela Casa da Cultura ao longo do mês de setembro, com o objetivo de dinamizar entre o espaço cultural e, simultaneamente, promover e incentivar a atividade cultural no concelho. A entrada é gratuita. Já pela praia, a Câmara Municipal promove até ao próximo fim de semana uma exposição fotográfica dedicada ao património arqueológico da Praia das Maçãs. A mostra está instalada no areal e tem entrada livre. A exposição destaca dois importantes núcleos arqueológicos do concelho, o monumento pré-histórico da Praia das Maçãs e o sítio arqueológico do Alta Vigia, dando a conhecer os trabalhos de escavação e os projetos de valorização desenvolvidos pela autarquia ao longo dos últimos anos. Já especificamente no sábado, Queluz vai ser palco às 21 horas do Desfile Nacional do Traje Popular Português, este ano na sua 28ª edição. O evento decorre no Largo do Palácio Nacional de Queluz e reúne mais de 1000 participantes vindos de todo o país para celebrar a riqueza e a diversidade dos trajes tradicionais portugueses. Organizado pela Federação do Folclore Português, com o apoio do município de Sintra, este desfile é descrito como um verdadeiro museu vivo da cultura popular, uma forma de manter viva para as próximas gerações a memória dos trajes, dos costumes e das tradições das várias regiões de Portugal. Para Sintra, é também uma oportunidade de se afirmar como um palco de grandes eventos culturais no âmbito nacional. Ainda durante o fim de semana, para celebrar esta Semana Europeia da Mobilidade, o mote para este ano é Mobilidade para Todos e a Câmara Municipal batizou o Programa Local de Sintrenses em movimento com atividades pensadas para crianças, jovens, famílias e também para a população sénior. Este fim de semana é a vez da Kiddy Calmasse Sintra, um passeio de bicicleta aberta a toda a família que parte do Palácio da Vila e termina no Parque Municipal de Ouressa, em Mem Martins, com direito a convívio no final. Para terminar, recorde-se que aqui, em Sintra, a cultura é gratuita e está à sua espera com inúmeras exposições e para todos os gostos. Aproveite o fim de semana para passear em família e conhecer mais através de exposições, workshops e muitas outras atividades. Tem também as praias e a serra à sua espera para navegar nelas e desfrutar deste privilégio. Já sabe, estas são as atividades que a região de Sintra tem para lhe oferecer e que pode realizar em família, com amigos ou até mesmo sozinho.
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3: Peptídeos. Mas o Consolador, o Espírito Santo, a quem o Pai enviará em meu nome, esse vos ensinará todas as coisas e vos fará lembrar de tudo o que vos tenho dito. João capítulo 14, versículo 26. Este texto é um dos mais animadores da Bíblia. Não tenho simplesmente capacidade de me lembrar de todas as coisas de que preciso para representar Jesus na Terra. Porém, temos esta promessa. Se estudarmos a palavra de Jesus e o guardarmos no coração, o seu Espírito trará essas palavras à memória quando delas precisarmos. Isto é maravilhoso. É claro que não sei como o Espírito Santo traz as coisas à lembrança, mas creio que Deus opera as suas maravilhas através de leis naturais que Ele estabeleceu. Para Ele nada é impossível. Embora não compreenda como Deus traz as palavras de Jesus à memória, penso que hoje entendo um pouco melhor do que ontem por causa do que li sobre peptídeos. Peptídeos representam uma família de compostos químicos do nosso corpo e recentemente descobriu-se que há uma grande quantidade deles no cérebro. Porquê? Aparentemente, os peptídeos são mensageiros entre bilhões de células nervosas do cérebro. São combinações de aminoácidos que são os construtores das proteínas. Podemos pensar nos aminoácidos como letras do alfabeto que podem ser agrupadas em palavras, frases e até parágrafos que têm significado e comunicam informação. De algum modo, o cérebro armazena vastas quantidades de informação que já aprendemos e é possível trazer à memória apenas uma pequena porção daquilo que realmente está armazenado. A teoria é que talvez a informação esteja guardada em forma de códigos químicos, feitos de aminoácidos. Portanto, tudo o que o Espírito Santo precisa fazer é estimular os peptídeos certos e lembrar-nos-emos do que precisamos para enfrentar a tentação ou dar uma resposta de acordo com o que aprendemos da Bíblia. Mas lembra-te, o Espírito Santo não pode estimular peptídeos que não armazenaste com informação.
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0: O Venâncio aqui nas manhãs da RCS, já são 8h44.
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0: Fim de semana à porta e as temperaturas no fim de semana vão subir, vai estar mais calorzinho para hoje, ainda conta então com temperaturas que em Lisboa podem chegar aos 28 graus, mas no fim de semana e no início da próxima semana também o calor vai subir para os 35 graus. Em Sintra hoje máxima de 22, o sol também vai brilhar amanhã e no fim de semana, portanto eu diria que a próxima semana vai ser assim de muito calor, vai ser a despedida livre. Literalmente a despedida do verão, logo depois vem o outono, mas vai ser assim o início de outono com temperaturas bem simpáticas. Portanto, no fim de semana acho que ainda dá para ir à praia. Para quem gosta é aproveitar, sem dúvida. Olhamos agora para o trânsito. IC19, temos aqui uma ocorrência na descida de Queluz, na via da esquerda. Há fila de Terceira para Queluz, Amadora e de Alfragide para Pinamanique. Temos também na ponto 25 de Abril resolvido um acidente na via da direita antes das portagens. O trânsito está lento nos acessos da A2 Feijó para as portagens. Segunda circular com fila do relógio para o Campo Grande, sentido oposto das Torres de Lisboa para as Calvanas. A5 com trânsito lento na área de serviço de Oeiras para o Estádio Nacional e da Cruz das Oliveiras para as Amoreiras. A1 com trânsito lento nos acessos a Sacavém a partir de São João da Talha. Na Cril temos também uma avaria na via da direita, na saída do túnel do Grilo, trânsito compacto nos acessos ao túnel do Grilo e na descida para Sacavém, sentido inverso também na subida de Camarate em Odivelas. É tudo para já, boa viagem! E seguimos agora com a música do Zar Trio, Ninguém Me Amou Assim. Tão bom pensar num amor incrível como este que Deus tem por nós. São 8h46, logo depois avançamos com mais um Diário da Saúde com Marco Figueiredo, hoje sobre o cancro.

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1: Está a ouvir mais um episódio do Diário da Saúde? Seja muito bem-vindo. Hoje abrimos mais uma página para falar sobre o cancro. Milhões de pessoas, em todo o mundo, vivem com cancro e enfrentam desafios físicos, emocionais, sociais e económicos muito exigentes. Os números ajudam-nos a perceber a dimensão do problema, os quais estão bem divulgados no site oficial da Liga Portuguesa contra o Cancro. O cancro é hoje a segunda causa de mortalidade a nível mundial. Todos os anos, cerca de 10 milhões de pessoas morrem devido ao cancro, mais do que o HIV-Sida, a malária e a tuberculose juntos. No entanto, há também dados que nos dão esperança. Mais de um terço dos casos de cancro pode ser prevenido e outro terço pode ser curado se for detectado e tratado atempadamente. Aliás, segundo a Organização Mundial da Saúde, cerca de um terço das mortes por cancro poderia ser evitada através de rastreios regulares, diagnóstico precoce e tratamento adequado. E mais de 40% das mortes por cancro estão associadas a fatores de risco modificáveis, como o tabagismo, o consumo de álcool, uma alimentação desadequada e a inatividade física. Há ainda desigualdades que não podemos ignorar. 70% das mortes por cancro ocorrem em países de baixo e médio rendimento e o impacto económico global da doença é enorme. Estima-se que o custo total do cancro, nos próximos 30 anos, possa atingir 25 trilhões de dólares. Mas afinal, o que é o cancro? De forma simples, o cancro é a proliferação anormal de células. Normalmente, as células crescem e dividem-se para formar novas células. No seu ciclo de vida, as células envelhecem, morrem e são substituídas por novas células. Quando este processo falha, formam-se células novas, sem que o organismo necessite e, ao mesmo tempo, as células velhas não morrem. Este conjunto de células extra pode dar origem a um tumor. Nem todos os tumores correspondem a cancro. Existem tumores benignos, que raramente colocam a vida em risco e não se disseminam, e tumores malignos, que são cancro. As células dos tumores malignos podem invadir e danificar os tecidos e órgãos circundantes, podem ainda libertar-se do tumor primitivo e entrar na corrente sanguínea no sistema linfático e formar novos tumores noutros órgãos, um processo conhecido como metastização. O nome do cancro está normalmente associado ao local onde se inicia. Cancro da mama, do pulmão, do cólon, entre outros. O linfoma é um cancro que tem início no sistema linfático e a leucemia tem início nas células brancas do sangue, os leucócitos. Mesmo quando metastiza, o cancro mantém a origem das suas células. Por exemplo, um cancro da mama que se espalha para os ossos continua a ser um cancro da mama metastizado. A investigação científica continua a avançar, trazendo novas formas de prevenir, detectar e tratar a doença, sempre com o objetivo de melhorar a qualidade de vida durante e após os tratamentos. E para terminar, fica o lembrete de sempre. Adotar um estilo de vida saudável faz a diferença. Não elimina todos os riscos, mas pode reduzir muitos deles e é um passo essencial na proteção da nossa saúde. Por hoje o Diário da Saúde fica por aqui. Obrigado pela sua companhia. Regresso no próximo episódio com mais uma página dedicada ao bem-estar e à saúde de todos. Até lá, cuide de si, invista na prevenção e fique bem.
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0: Catarina Araújo, tema o nosso Deus aqui nas manhãs da RCS. Deus o abençoe neste fim de semana e a próxima que está aí a chegar, com força, coragem e muita, muita fé. Já a seguir vamos olhar também para os principais assuntos da atualidade. Para já, devem chegar ao preço mais alto sempre os combustíveis. Na próxima semana, o gasóleo vai subir perto de 8 cêntimos por litro. É um tema que vamos continuar a acompanhar já a seguir, olhando também para o que os jornais nos têm a dizer sobre a atualidade.
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1: Gasóleo sobe 9,5 cêntimos por litro e a gasolina 8 cêntimos por litro na próxima semana. É um dos principais temas hoje na atualidade. Outros assuntos também. Vamos olhar agora para o que nos dizem os jornais então em manchete. As medidas anunciadas pelo Governo para mitigar a subida do custo de vida são o tema mais dominante nos jornais desta sexta-feira, assim como as sondagens, a maioria delas não muito favoráveis ao Executivo da AD. Se o Público diz que bónus vão dos 100 aos 200 euros e chegam a 2 milhões de pensionistas, a manchete do Diário de Notícias, por exemplo, destaca que Montenegro avança com cortes no IRS e bónus de até 2 mil euros nas pensões, mas rejeita facilitismo e que a maioria quer mudança de governo e a AD fica mais atrás de PS e Chega. A sondagem revelada pelo Correio da Manhã, por sua vez, diz que Ventura é o preferido para primeiro-ministro. O Matutino conta ainda que influencers lucram milhares com falsos ganhos no casino e revela em exclusivo ex-líder do Estrela, aliciado para sócio de Rui Costa. Noutros temas, o Semanário Expresso conta que a maioria das famílias já fugiu da taxa variável na habitação e o Nascer do Sol diz que Montenegro impõe estilo Trump na comunicação do governo. Nos jornais desportivos, a Bola destaca a vitória do Torriense na Liga Europa com o título Conto de Fadas. E agora sim é tudo quanto a estes temas que marcam a atualidade.

Hoje o dia ainda está ameno, com sol por todo o país e as temperaturas a subir, ameno para o alto. É verdade. Para hoje as temperaturas ainda assim podem chegar aos 22 graus em Sintra, mas amanhã o calor regressa. Olhamos para o trânsito. IC19 foi resolvido o acidente ali na descida de Queluz, trânsito lento de Alfragide para Pinamanique. Temos também na Nacional 3, aliás, temos também aqui na Ponte 25 de Abril já resolvido um acidente na via da direita, desde as portagens. Trânsito lento nos acessos da A2 para o Feijó Portagens. Segunda circular do relógio para o Campo Grande e sentido oposto das Torres de Lisboa para Calvanas. Há um trânsito lento em direção a Lisboa com trânsito mais congestionado na zona de Sacavém a partir de São João da Talha. A5, trânsito lento na área de serviço de Oeiras para o Estádio Nacional e da Cruz das Oliveiras para as Amoreiras. Na Cril temos também uma avaria na via da direita, à saída do túnel de Benfica, trânsito compacto nos acessos ao túnel do Grilo, na descida para Sacavém, sentido inverso na subida de Camarate e em Odivelas, também aqui com trânsito mais intenso. Na A33 já foi resolvido o acidente ao quilómetro 22, na zona de Coina, intensidade ainda no Montijo e nos acessos à Ponte Vasco da Gama. E é tudo para já. Boa viagem!

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1: Uma notícia de última hora, o Parlamento faz esta manhã um debate de urgência sobre o aumento do custo de vida em Portugal, isto também na sequência do anunciado aumento do preço dos combustíveis. Temas da atualidade que nós vamos continuar a acompanhar. Daqui a pouco, lealdade. É o tema do Pensar Faz Bem, com Ezequiel Quintino. Para já, ficamos com este dia perfeito, com o Wesley Fonseca.

0: Pensar faz bem. Lealdade. Os exemplos de lealdade nunca são em excesso. Há histórias verídicas que fizeram história como esta. Conta-se que em 1864, em Edimburgo, na Escócia, vivia um velho homem chamado Jock. Durante toda a sua vida tinha trabalhado para uma família como fiel pastor de ovelhas. Entretanto, as finanças da família corriam mal. Apesar de gostarem muito dele, despediram Jock. Marcado por fora e magoado por dentro, lá se foi ele de comboio, deixando a terra natal rumo a um novo lar na cidade. Jock levou com ele o companheiro inseparável, Bobby, um cãozinho Fox Terrier. Ambos ganharam depressa muitos amigos naquela cidade de mercadores. Estavam sempre juntos na rotina de passar pelas lojas em busca de um qualquer trabalho. À noite, os dois, homem e cão, voltavam para uma caravana que lhes servia de casa. Era verão e as colinas estavam em flor. Numa manhã, a tuberculose não deixou o velho Jock levantar-se. Bobby, disse ele afagando o pelo escuro e denso do animal com a mão que agora já só tinha a força do amor. É tempo de eu partir. Sinto muito, camarada. Mas daqui por diante, tens de cuidar de ti sozinho. Jock foi enterrado no dia seguinte no cemitério Greyfriars, um dos mais nobres cemitérios de Edimburgo. Entre os grandes e mais nobres homens da Escócia, foi enterrado um homem comum e simples. E é aqui que, na realidade, a nossa história começa. Na manhã seguinte, o Fox Terrier apareceu no mesmo restaurante do costume. Depois, fazia a habitual ronda das lojas. À noite, o cãozito desaparecia e só voltava a ser visto no restaurante no dia seguinte. Os amigos do velho Jock perguntavam-se onde é que ele iria dormir, até que o mistério foi desvendado. Cada noite, Bobby ia até ao cemitério Greyfriars e aninhava-se ao lado da sepultura do seu dono. A entrada de animais nos cemitérios era proibida por lei, e foi assim que o pequeno Bobby foi capturado e preso por não ter uma licença. E porque ninguém podia apresentar-se como legítimo dono, o animal estava condenado a abate. Seria quase um milagre salvar a vida de Bobby. Amigos do velho Jock dirigiram-se à polícia a favor do animal. Antes que o juiz pudesse dar a sentença, um grupo de crianças entrou na sala de audiência e, moeda a moeda, conseguiram a quantia necessária para a licença do Bobby. Facto inédito na Escócia, que levou o juiz a atribuir ao cão um título especial, tornando-o propriedade da cidade, o que ficou gravado numa nova coleira. O Bobby pôde então correr livremente e brincar com as crianças durante o dia. Mas cada noite, durante 14 anos, aquele amigo leal manteve guarda silenciosa no cemitério de Greyfriars, ao lado da sepultura do dono, até que morreu em 1879. Passados mais de 130 anos, pode ainda ver-se a estátua de Bobby no cemitério de Edimburgo, na Escócia. A dedicação extrema daquele animal pelo seu dono ficou na história da Europa. A nossa sociedade tem necessidade de pessoas leais e dedicadas, tanto ou mais do que alguns animais. E lembremo-nos de que a lealdade é uma forma de amor suave. Pensar faz bem.
1: Acima de tudo, lealdade, sem dúvida. Obrigada, Ezequiel Quintino, neste Pensar Faz Bem. São 9h17, seguimos em frente agora com a música de Patrícia România.

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1: Música gospel, sim, e às segundas-feiras também temos por aqui os nossos discos pedidos para participar. Segunda-feira, então, conto consigo. Para já, vamos de novo então espreitar como é que está o trânsito. Fim de semana à porta, as temperaturas vão subir. Hoje, olhamos então aqui para o trânsito no IC19. Já foi resolvido um acidente na descida de Queluz, em direção a Lisboa. Trânsito lento e alfragido para Pina-Manique. Temos aqui um acidente na saída para a Nacional 250, no Hospital de Loures, IC22. Está uma viatura parada na via da direita, junto ao nó de Coimbra, portanto isto para quem circula mais para norte, e mais aqui para Lisboa. O trânsito está lento nos acessos a Sacavém, a partir de São João da Talha. Segunda circular com fila do relógio para o Campo Grande, sentido oposto das Torres de Lisboa para as Calvanas. Há 5 ainda com lentidão da área de serviço de Oeiras para o Estádio Nacional e da Cruz das Oliveiras para as Amoreiras. Na Cril, temos uma avaria na via da direita, a seguir à saída do túnel de Benfica, trânsito compacto nos acessos ao túnel do Grilo e na descida para Sacavém, sentido inverso também na subida de Camarate em Odivelas. Na Marginal está uma viatura parada, na via da direita entre o Alto da Boa Viagem e Caxias, trânsito lento, trânsito oposto na reta do Dafundo para Algés. Agora sim é tudo, boa viagem!
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1: E seguimos agora com a música dos Songs for Him.

0: Aqui nas manhãs da RCS, este tema lembrando, ai ai, que muito pode falhar, muitas desilusões, mas Deus é fiel, não falha, as suas promessas são verdadeiras. E Ele prometeu, vai cumprir a sua presença sempre, todos os dias, para com aqueles que o buscam, que o amam e que desejam também caminhar com Ele. Eu até diria mais, Ele está presente em todo lugar, pela sua graça e misericórdia também.
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0: Fim de semana a chegar. É verdade que a partir de segunda-feira os combustíveis voltam a subir e a partir de amanhã as temperaturas também vão estar mais altas. É ainda tempo de verão, digamos assim. Também com o fim de semana à porta, boas sugestões aqui por Sintra que podemos aproveitar. Por exemplo, fica o convite para a 7ª edição da Expo Clássicos de Queluz. É já este sábado e domingo, junto ao Largo do Palácio Nacional de Queluz, sob a temática Rota dos Palácios. 2 dias para os visitantes terem, sim, a oportunidade de apreciar de perto exemplares raros que marcaram diferentes gerações num cenário que evoca também a grandiosidade, o charme daquelas outras épocas. Então, Rota dos Palácios nesta Expo Clássicos de Queluz este fim de semana. Nota também para quem gosta de animais, na Tapada das Mercês, o Pet Sintra 2026 está aí, um evento dedicado à adoção e à proteção animal, que promete também animar o parque urbano da Tapada das Mercês, com demonstrações cinotécnicas, rastreios veterinários gratuitos e a presença de várias associações locais. E por último, fica também aqui a nota: o Largo do Palácio Nacional de Queluz recebe este sábado às 9 da noite a 28ª edição do Desfile Nacional do Traje Popular Português. São várias iniciativas com o fim de semana a chegar e também a poder desfrutar aqui da companhia da RCS, porque não, ao fim de semana temos sempre uma programação igualmente especialíssima para si. Já são 9h37 e seguimos agora com Tatiana Costa e Leonardo Gonçalves.

São 9h47, vamos rapidamente olhar então para as notícias da manhã. O gasóleo e a gasolina vão ficar mais caros na próxima semana. O governo agendou para hoje uma reunião de emergência para discutir o aumento do custo de vida. Luís Montenegro, entretanto, já anunciou alguns apoios para os setores mais expostos e aprovou um conjunto de medidas extraordinárias para o país. Noutros assuntos que marcam a atualidade, também... No desporto, o Torriense faz história com triunfo na estreia da Liga Europa. E ainda olhando também para outros assuntos lá por fora, a NATO junta hoje os 32 chefes militares, defesa da aliança e apoio à Ucrânia são os principais temas em cima da mesa. Nós vamos continuar a acompanhar estes e outros assuntos com a informação que regressa às 10h30.

Há um caminho, a doce voz de Sara Calaim, quase no final da nossa emissão de hoje, das manhãs da RCS. Já a seguir, vem por aí o programa Ser Família, hoje sobre algumas barreiras que se levantam muitas vezes na família a dois, uma delas a imoralidade, para ouvir daqui a pouquinho então, já depois das 10. E às 10h30 as notícias voltam. A fechar, lembrar ainda que este...

domingo, atenção, este domingo tem lugar uma recolha de sangue da parte da manhã, a partir das 9 até à 1 da tarde, nas instalações da Igreja Adventista de Queluz, no Monte Abrão. Em pouco tempo, às vezes 15 minutos basta do seu tempo para poder mudar uma vida inteira para quem poderá receber o sangue que for recolhido. Basta ser saudável, mais de 18 anos, um gesto que faz a diferença. Então, fica o convite, fica o desafio para ir levar um amigo este domingo, participando então nesta recolha de sangue que tem lugar no Monte Abrão, então nas instalações da Igreja Adventista ali naquela região. Também, daqui a pouco volto às 10h30 com as notícias atualizadas e nas notícias com algumas sugestões para o fim de semana que está a chegar. Combinado? Segunda-feira estou de volta a partir das 8 da manhã e com os discos pedidos também. Fechamos com a música de Mariana Moço. Deus o abençoe e até segunda, se Deus quiser.

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2: Estamos de volta para mais um programa Ser Família. Foi num instantinho, ainda mesmo há pouquinho, começámos esta nova série e já estamos no terceiro episódio. Já falámos sobre prioridades baralhadas e amargura. E hoje vamos trazer-lhe mais um tema. Como sempre, temos connosco Daniel Bastos. Daniel, bem-vindo.
3: Obrigado.
2: Vamos para o terceiro tema desta série. O que é que escolheste para assunto da nossa conversa hoje?
3: Um dos temas que o Dr. João Reguier aborda como sendo uma barreira tem a ver com a sexualidade. Ele vai chamá-la de imoralidade. Ou seja, aquilo que não é moralmente correto dentro da sexualidade. A sexualidade, já aqui no programa Ser Família, nós temos abordado e temos dito e podemos repetir que é um grande dom que Deus dá ao homem, à humanidade, para tornar esta relação a dois, no âmbito do casamento, ainda mais satisfatória, complementar e feliz, não é? Mas se ela for mal utilizada, podemos ter aqui algumas dificuldades.
2: Ou até mal compreendida, não é?
3: Mal
2: Porque muitas vezes é mal compreendida.
3: Exatamente. Eu posso usar aqui o exemplo de um instrumento como uma faca. Todos nós temos facas em casa e não abdicamos delas porque elas são extremamente úteis para cortar a fruta e os legumes, e há uma série de utilizações para as quais elas são necessárias. Mas uma faca também pode ser usada para matar alguém, não é? No inverno, uma das coisas que eu mais gosto e me delicio é com uma boa lareira. Excelente. Mas obviamente que eu não gostava de ter a minha casa incendiada, não é? Portanto, o fogo tem o seu lugar e a sua utilidade e pode se tornar numa grande bênção se estiver no seu lugar próprio e restrito àquele local. Da mesma maneira, a sexualidade foi feita e dada à humanidade com este propósito. Ele deve acontecer e é para o uso exclusivo de duas pessoas que se amam e no âmbito de um compromisso, não é? E numa altura certa, não é? Nada mais bonito que uma rosa linda e aberta. Mas se eu for tentar utilizar, abrir essa rosa à força, antes dela desabrochar, eu vou estragar aquela rosa. E eu penso que com a sexualidade há muitos traumas, há muitos problemas, que saúde mental, porque a sexualidade é utilizada num contexto que não aquilo para o qual ela foi criada, não é?
2: Aí surge a imoralidade.
3: E daí o tema da imoralidade, que pode depois vir a ser uma barreira à felicidade do casal e de toda a família.
2: Muito bem, então olhamos para consequências, é uma pergunta que vamos trazer ao longo de toda esta série. Consequências para a pessoa que neste caso pratica a imoralidade.
3: É verdade que nós vivemos numa sociedade bastante secularizada, não é? O conceito da culpa e do pecado é melhor compreendido pelos cristãos, por aqueles que usam e estudam a Bíblia, não é? Mas a realidade é que mesmo que eu não tenha estes conceitos na minha mente, a sexualidade livre acabará por trazer sofrimento e dano à própria pessoa, não é? E nós vemos isto num contexto. Poderíamos falar de culpa, mas poderíamos falar também de outras consequências emocionais e psicológicas que eu acompanhei ao longo da minha observação, do contacto com muitas pessoas, algumas que não eram crentes, mas que por causa de relacionamentos sexuais fora de um contexto de compromisso e de amor, acabaram por acumular cicatrizes, feridas profundas, que depois vêm a afetar o próprio ser na sua totalidade.
2: Mas estamos a falar, desculpa ter-te interrompido, estamos a falar até mesmo de questões de autoestima e por aí fora, ou seja, são coisas que depois se podem arrastar, às vezes por um momento inconsequente, esse sentimento pode-se arrastar por uma vida inteira, não é?
3: Eu conheço uma pessoa que provavelmente já terá morrido, já não tem contacto há muito tempo, fazia parte da nossa sociedade, aqui na cidade de Lisboa, em particular, de uma família de classe alta, que teve o privilégio de viver a sua juventude com, e estamos a falar de 40, 50, 60 anos atrás, com acesso a tudo que naquela altura já existia e que viveu inclusivamente no estrangeiro, em países que tinham outra mentalidade e moralidade, talvez, e que viveu, acabou por viver nesse contexto, e estamos a falar dos anos 60, com o amor livre e com todas estas coisas. E eu tive a oportunidade de conhecer esta senhora já numa fase avançada da sua vida. Ela tratou-me como um neto, enfim, e na altura eu já estava a trabalhar um bocadinho estes temas, mas ela teve a abertura também de me contar um pouco sobre a sua vida e eu percebi que uma depressão que tinha mais de 40 anos, naquele caso, estava diretamente relacionada com esta vida livre que ela tinha tido na sua juventude. E este é apenas um caso que eu poderia mencionar, entre outros, não é? Portanto, o sentimento de culpa, o afastamento de Deus, sobretudo aquelas pessoas que antes da prática de imoralidade tinham essa proximidade de Deus. Depois, por causa da culpa, sentem-se afastadas de Deus. Normalmente, a presença da imoralidade hoje, e vamos colocar os nomes nas coisas, não é? Podemos estar a falar de relações sexuais fora do casamento, podemos estar a falar da pornografia, podemos estar a falar de um sem número de coisas.
2: Relacionamentos, não é? Extraconjugais, por aí fora.
3: Tudo que tem a ver com a imoralidade. Isto, inevitavelmente, vai, mais tarde ou mais cedo, produzir conflitos na relação com o cônjuge. Há um estudo, por exemplo, que diz que mais da metade dos divórcios verificou-se que em pelo menos um dos cônjuges havia a prática de ver pornografia, não é? Em mais da metade dos divórcios. Sentimentos de rejeição, indiferença para com os outros, perda de respeito pelo cônjuge, não é? Isto poderá também ser uma das consequências. Deixa de haver transparência, porque normalmente a imoralidade vai levar a que a pessoa comece a ocultar e a mentir ao outro. Então deixa de haver esta intimidade emocional, porque deixa de haver verdade absoluta entre o casal, não é? Havendo falta de transparência, há naturalmente falta de confiança, uma dificuldade de comunicação, não é? Uma incapacidade para o fazer. É interessante que a Bíblia, em Provérbios capítulo 5, versículo 10 e capítulo 6, versículo 26, diz que a imoralidade está ligada à perda financeira.

0: canseira. Aquele que, de alguma forma, condescende ou cai nesta armadilha, inevitavelmente, mais tarde ou mais cedo, vai passar por perda financeira.
1: Provavelmente por adições que, entretanto, acaba por assumir, dizer, para satisfazer essa imoralidade, não é?
0: Exatamente. Vai-se constituir esta imoralidade num vício, como dizias, e isto vai levar a uma obsessão, a pessoa vai ser menos produtiva, vai estar menos atenta, e vai se deixar enganar mais facilmente, ou simplesmente vai financiar o vício. E isto vai, se tratarmos aqui de um caso de divórcio, vai haver aí uma perda tremenda em função disso. O interessante é que a imoralidade vai afetar muito o relacionamento físico e sexual do casal, não é?
1: Claro.
0: Hoje nós temos já aqui falamos numa outra série, que temos uma percentagem elevada de casais onde praticamente não existe atividade sexual, não existe intimidade física. E muitas das vezes a razão é esta, é a imoralidade. Segundo Samuel 12, 14, diz que vai vir calamidade sobre a família, sobre a própria pessoa. E nós temos aqui o caso de Davi, que é o que é mencionado nesta passagem bíblica. Nós sabemos que depois do seu adultério, ele teve calamidade após calamidade, como resultado direto do seu erro, não é? E por isso, são problemas tremendos. A Bíblia diz que os maridos devem amar as suas esposas. Ora, se houver imoralidade, John Regier, com base em alguns estudos que foi fazendo, diz que o amor de uma pessoa que é imoral vai a 3%. Numa escala de 0 a 100, ele só consegue amar a 3%. Por quê? Porque ele está centrado, está demasiado centrado na sua própria imoralidade. E, segundo João Regier, este tipo de pessoas até pode ser identificado sem a pessoa conhecer a sua imoralidade. Normalmente é uma pessoa instável, é uma pessoa que usa muito da lisonja, é um bajulador, não é? É uma forma de estar, é uma pessoa que tem muita dificuldade em guardar as promessas, portanto,
1: Temos de descumprir, não é?
0: de cumprir, é uma outra característica. Ela tem uma falta de sabedoria e de conhecimento, tudo por causa das circunstâncias em que vive, e acaba por cometer erros simples, erros às vezes até básicos, porque está demasiado transtornado com a situação em que está a viver. Ele normalmente tende, esta pessoa tende a ser, usar de sedução, não é? Tem uma característica que também é rebelião, é uma pessoa que não se submete, uma coisa normalmente leva a outra, e tem outra característica que é gostar de estar fora de casa.
1: Fantástico. Enfim, vamos fazer um pequenino intervalo, são apenas 2 minutos, e prometo que já a seguir vamos olhar para este problema da imoralidade, eu diria, por perspectiva positiva. É mesmo já a seguir, fico por aí.
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1: Estamos de volta para a segunda parte deste Ser Família e, como já é habitual, tenho uma.

0: oferta para si. Hoje volto a dar o guia de estudo Lar Doce Lar, é totalmente gratuito para todas aquelas pessoas que nos enviarem uma mensagem para o 933-939291. Este guia de estudo em concreto é preparado por especialistas que têm temas como lidar com os traumas e os traumas familiares, como o que fazer para salvar um casamento, o lar em crise, ou então a importância do perdão dentro do contexto familiar. São apenas alguns tópicos dos vários que este guia de estudo aborda. É feito e foi feito exatamente para nos ajudar, para ajudar as nossas famílias e, como disse, é mesmo uma oferta totalmente gratuita. 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Não hesite, envie então já a sua mensagem. Daniel, eu diria que o melhor deixaste para o fim, porque este é um mal que infelizmente aflige muitos lares, muitas pessoas. A pergunta é, mesmo sendo muitas vezes uma adição, é possível nos libertarmos deste mal que é a imoralidade?
1: Claro que sim, mas não é fácil, não é fácil. Até porque vivemos numa sociedade que está hipersexualizada. Nós vemos sexo em tudo, na comunicação, nos pensamentos e em tudo. O sexo está presente. Willard Harley diz que a parte sexual é uma das necessidades principais dos homens, não é? Claro que a imoralidade não é um problema exclusivo dos homens, mas é um problema com o qual os homens têm que se bater. Há um outro livro, um outro autor que eu tenho, que diz que 80% dos homens têm problemas nesta área. 10% já não é um problema. Eles já destruíram completamente a sua vida. Foram presos, divorciaram-se. Portanto, 10% eles já arrasaram a sua vida por causa deste assunto da imoralidade.
0: 80%, é substancial.
1: É muito. 80% lidam com este problema e estão a lutar, e 10% apenas, segundo este estudo, são pessoas, são homens que têm um relacionamento conjugal muito satisfatório com a sua esposa e têm uma vida normal e não têm dificuldades de maior com este assunto.
0: É assustador, Daniel.
1: É assustador. Portanto, dada esta dimensão e pensando que estamos a falar de um assunto que é um problema para grande parte dos homens, mas também afeta muitas mulheres, por outra via, a parte emocional, sobretudo, nós diríamos que nós devemos investir também para que esta barreira não exista e os relacionamentos possam ser satisfatórios. A Bíblia tem muitos conselhos sobre o que fazer neste campo. Salomão, por exemplo, diz: guarda os teus pensamentos, as entradas da alma. Então, eu tenho que ser muito seletivo naquilo que eu vejo, naquilo que eu leio, para que os meus pensamentos possam ser guardados puros. Aliás, Jó, ele diz que fez um pacto com os olhos dele, portanto, iria ser muito seletivo e não iria colocar os seus olhos sobre uma virgem ou sobre uma mulher que não fosse a esposa dele, não é? A Bíblia nos aconselha mesmo a fugir das tentações, a não gastar tempo em lugares ou com pessoas que são imorais, porque certamente que isto nos irá influenciar, a submeter e a nos dedicarmos completamente a Deus, a passarmos tempo com Deus cada dia, porque sem mim nada podeis fazer, mas Deus pode nos ajudar naquilo que são os nossos pontos mais fracos, certamente, e para aqueles que são casados, a desfrutarem o dom da sexualidade com a companheira da nossa mocidade, como a Bíblia própria o afirma. E assim sendo, nós precisamos de desenvolver o domínio próprio, que também é

0: fruto do Espírito, mas também é o resultado da prática de escolhas que sejam adequadas e moralmente corretas. Nós na Bíblia temos o exemplo de pessoas que tiveram vidas bastante imorais. A Bíblia fala de Maria Madalena, por exemplo, mas fala-nos como esta mulher foi perdoada e Jesus diz, vai e não peques mais. E quando Jesus diz isto, é um mandamento, mas também é uma promessa. Ela foi habilitada e Jesus vai honrá-la. Ela é a primeira pessoa a quem Jesus aparece depois da sua ressurreição. Por isso, Deus conhece as nossas lutas, Ele conhece as nossas fraquezas. E Ele pode nos fortalecer quando nós vamos ter com Ele, quando nós buscamos a sua ajuda, não é? Nós também temos, já nesta série falamos sobre José, não é? Que não guardou amargura, nem sucumbiu à tentação sexual. Ele era um jovem, escravizado, mas quando tentado por uma mulher, até com dano seu, ele fugiu da tentação, não é? Por isso, vemos que é possível sermos fiéis, guardarmos a pureza, e isto vai se tornar numa fonte de prazer, de alegria, de satisfação, porque aí sim poderemos desfrutar da sexualidade e do dom que Deus nos deu com um prazer acrescido. Eu acredito que as pessoas que mais desfrutam da sexualidade são aquelas que fogem da imoralidade, não é? Na realidade. Por isso, nós temos aqui a Bíblia, ela é cheia de histórias, mas nós encontramos também uma oferta de graça, de perdão, que é essencial. Porque o que acontece é que a pessoa, quando, enfim, sucumbe às suas tentações naturais, depois também fica cheia de desânimo, de culpa, e o mais seguro é manter-se nesse registro, vamos dizer assim, não é? De maneira que a Bíblia tem, eu vou ler aqui um texto de Paulo, no capítulo 6, versículos 11 a 13, ele encerra uma estratégia com estas palavras. Eu gostava de ler. Ele diz assim, então vocês considerem-se mortos para o pecado, mas vivos para Deus em Cristo Jesus. Não reine, portanto, o pecado no vosso corpo mortal para obedecerdes às vossas concupiscências, ou seja, desejos pecaminosos, nem tampouco apresenteis os vossos corpos ao pecado como instrumentos de iniquidade, mas apresentai-vos a Deus como redivivos dentre os mortos e os vossos membros a Deus como instrumentos de justiça. Na realidade, esta expressão mortos, no fundo, é renunciar a desejos e a práticas que nós, lá no fundinho, sabemos que são destrutivas. E não só destrutivas, vão nos tirar o melhor que esta vida tem. São momentos, instantes de gratificação que, se não for renunciada por ser desadequada, pode nos privar de uma satisfação prolongada, que será, vamos dizer, a cereja no topo do bolo e que inclui muitas outras coisas que também igualmente nos trazem satisfação, não é? Gostei muito de ver um estudo sobre a sexualidade num contexto saudável, por um lado, e num contexto imoral, por outro. E o estudo vai verificar as hormonas e as endorfinas e as dopaminas e verificou que esta sexualidade imoral também tem muita adrenalina e outros estressores, outras hormonas de stress, que fazem que esta experiência, mesmo em si mesmo, não seja aquilo que a pessoa realmente quer, não é?
1: Até porque a sexualidade é muito mais do que o ato sexual em si. A cumplicidade, o relacionamento, a intimidade, para além do ato sexual em si, é muito mais satisfatório do que o ato sexual em si. Eu imagino, para todas as pessoas que nos estão a ouvir, para todos os casais, nós próprios, mesmo dentro do casamento, dentro do lar, já tivemos momentos melhores e momentos menos bons. E nós conseguimos perceber quais são aqueles que para nós são mais satisfatórios. E esses são aqueles que é vivida, que a sexualidade é vivida de forma plena, onde a intimidade, onde a cumplicidade está também envolvida naquele lado sexual.
0: Em que o relacionamento também está bom. O relacionamento em tudo mais está bom.
1: A sexualidade como epílogo desse mesmo relacionamento.
0: Exatamente,
1: não?
0: A sexualidade vem como o tal morango ou a cereja no topo do bolo, não é? Portanto, Deus nos criou para a felicidade e nós não podemos permitir que barreiras possam privar-nos daquilo que a vida tem de melhor.
1: Obrigado mais uma vez, Daniel. Este programa chega ao fim. Para a semana vamos lhe trazer mais uma barreira, mas para já, para evitar precisamente essas barreiras, para as conhecer, para saber como ultrapassá-las, temos um guia de estudo para lhe oferecer. Este guia de estudo com o nome Lar Doce Lar é totalmente gratuito. Ele é composto pelo conjunto de várias lições que abordam assuntos diferentes no relacionamento e é totalmente gratuito. O que tem que fazer para receber este guia de estudo não é participar num passatempo, num concurso, porque nós vamos dar a todos aqueles que entrarem em contacto connosco. Basta enviar uma mensagem para o 933-939291 a dizer Lar Doce Lar. 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Esta série continua, por isso marcamos encontro consigo na próxima semana. Até lá, se Deus quiser.
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0: Altura de avançarmos para as notícias desta sexta-feira, dia 18 de setembro. O gasóleo e a gasolina vão ficar mais caros na próxima semana, com o gasóleo a subir 8,5 cêntimos por litro e a gasolina a custar mais 6,5 cêntimos também por litro. Perante este cenário, o Governo agendou para hoje uma reunião de emergência para discutir o aumento do custo de vida. Luís Montenegro já anunciou ao país, para, sobretudo aos setores mais expostos, algumas medidas e aprovou um conjunto também de outras extraordinárias para alargar diferentes áreas e também poder dar resposta às famílias.
1: O primeiro-ministro Luís Montenegro anunciou esta quinta-feira então um conjunto de medidas aprovadas em Conselho de Ministros, incluindo um bónus para os pensionistas, uma nova redução do IRS até ao sexto escalão, o alargamento do passe ferroviário verde aos serviços de Lisboa e Porto e um novo apoio aos setores mais expostos ao aumento dos combustíveis. Entre os setores envolvidos nos apoios anunciados pelo primeiro-ministro estão ainda os transportes, táxis, bombeiros e instituições particulares de solidariedade social. Quanto ao alargamento do passe ferroviário verde aos serviços de transporte urbano de Lisboa e do Porto, incluindo a linha da Fertagus, por apenas 20 euros mensais passa a ser possível viajar para todas as linhas ferroviárias do país, com exceção do Alfa Pendular. Feitas as contas do Executivo, a intervenção governamental, incluindo apoios já concretizados, vai devolver 2.300 milhões de euros aos contribuintes.
0: Para combater o aumento do custo de vida, o primeiro-ministro avançou com a aprovação de medidas já previamente anunciadas e garantiu que não deixará cair a responsabilidade orçamental. No plano regional, arrancaram esta quinta-feira as obras de reparação do pavimento da Rua Professor Dr. Fernando da Conceição Fonseca, na união das freguesias de Massamá e Montabrão. A intervenção, a cargo da Câmara de Sintra, inclui trabalhos de fresagem e pavimentação de arruamento, bem como a reposição da sinalização horizontal, com o objetivo de melhorar as condições de segurança e circulação na via. E da terra para o mar, algo de insólito aconteceu na costa sintrense. Daniel Galay, já imaginaste uma corvina com 67

0: 6 quilos?
1: É difícil de acreditar. Até parece coisa de inteligência artificial, não é?
0: Mas não, foi mesmo, é real. É real. Foi capturada na Praia Grande, na passada sexta-feira, por volta da meia-noite. O exemplar, com quase 3 metros de comprimento, surpreendeu, de facto, pelas dimensões e tornou a captura particularmente invulgar, fácil de imaginar. Segundo o jornal Correio de Sintra, que avança a notícia, e também o Sintra Notícias Online, o peixe foi capturado pelo pescador Ricardo Castro numa operação que exigiu grande esforço devido ao tamanho e ao peso do exemplar. A dimensão da corvina obrigou a um trabalho redobrado para conseguir retirar depois o peixe da água. Lá por fora, a NATO junta hoje e até sábado 32 chefes militares, com a defesa da aliança e o apoio à Ucrânia em cima da mesa. Destaque também para a União Europeia, que quer fechar a porta às redes sociais aos mais novos. A proposta foi ontem apresentada pela Comissão Europeia, em Bruxelas, num pacote legislativo que pretende proibir o acesso de menores de 13 anos a plataformas digitais, aplicações de vídeo e jogos online. A medida foi antecipada por Ursula von der Leyen no discurso do Estado da União e promete abrir um forte debate sobre segurança digital e a privacidade. Daniel Galaio.
1: É verdade. Notificações constantes, vídeos curtos em reprodução automática e o deslizar infinito do ecrã. O ecossistema digital que hoje molda a rotina dos jovens está na mira direta de Bruxelas, com a proposta da lei EU Kids Act a chegar à mesa dos legisladores europeus com um objetivo claro: travar o vício digital e proteger a saúde mental dos menores. A grande linha vermelha desta aposta é a idade, claro. Abaixo dos 13 anos fica proibido criar conta ou aceder a redes sociais. Mas há mais. A EU Kids Act a prevê também a criação de microcontas para jovens de 13 e 14 anos nestes perfis especiais, e as funções serão muito limitadas. Haverá tetos máximos para o tempo de uso diário, bloqueio de sistemas de recomendação baseada em perfis e uma supervisão obrigatória e direta por parte dos pais. A lei quer ainda erradicar os chamados mecanismos viciantes de aplicações como o TikTok ou o Instagram e proibir sistemas semelhantes a jogos de azar e videojogos como as famosas loot boxes. Para garantir que a proibição avança mesmo, a União Europeia prevê implementar já no próximo outono uma aplicação centralizada para o controle e verificação real da idade dos utilizadores.
0: A proposta apresentada segue agora para o Parlamento Europeu e para o Conselho da União Europeia, onde terá de ser negociada e votada pelos Estados-membros. Recorde-se que vários países europeus, como a França ou a Espanha, já têm debatido restrições semelhantes a nível nacional, mas esta iniciativa de Bruxelas procura criar pela primeira vez uma barreira digital uniforme em todo o espaço comunitário. No desporto, o que temos a dizer?
1: No desporto de hoje, damos destaque, com todo o mérito, ao Torriense, que depois da inédita e surpreendente conquista da Taça de Portugal, após vencer no final o favorito Sporting por 2-1 no prolongamento, e também da presença na Supertaça Cândido de Oliveira, que foi disputada em Coimbra, a equipa de Torres Vedras tem em mãos mais uma hipótese de fazer história. E esta quinta-feira, em estreia absoluta nas provas da UEFA, o Torriense venceu o Lillestrøm por 2-1 e escreveu uma página dourada na sua história. Triunfo épico dos azuis-grená, que provou que esta equipa está talhada para jogos grandes.
0: Fechamos com algumas sugestões para o fim de semana. Começamos pela 7ª edição da Expo Clássicos de Queluz, que se realiza este fim de semana precisamente, junto ao Palácio Nacional de Queluz, sob a temática Rota dos Palácios. Também a Tapada das Mercês recebe este fim de semana o Pet Sintra 2026, um evento dedicado à adoção e proteção animal, que promete animar o parque urbano local, com demonstrações cinotécnicas, rastreios veterinários gratuitos e a presença de várias associações locais. Por último, lembramos a recolha de sangue que se realiza este domingo entre as 9 da manhã e 1 da tarde nas instalações da Igreja Adventista em Monte Abrão. E porque dar sangue salva vidas, é com este tema que fechamos também o nosso bloco informativo de hoje. Bom fim de semana.

Nada como terminar o verão um bocadinho doente, não é verdade? Mas como se vê pela minha voz, estou meio gripada. Podia estar a aproveitar a vida na praia, mas podia pelo menos estar, e já não digo a 100%, mas a 1000% a minha saúde. Mas não. E é interessante que o facto de estar assim, mais doentinha, mais recatada, mais sossegadinha, faz-me pensar e refletir sobre várias coisas da vida. Quem nunca, né? E uma dessas minhas reflexões, um desses meus pensamentos, levou-me para uma situação mais triste que presenciei há uns

meses. E sabes, o que eu posso tirar dessa situação é que realmente a nossa vida é mesmo efêmera. Ela passa a correr. Por exemplo, ainda ontem eu sentia-me bem, quer dizer, já não me sentia tão bem, mas ainda estava bem, e hoje estou assim a falar pelo nariz. Uns dias nós estamos bem, a 100%, e há outros que as coisas mudam, e ainda para mais sem nós estarmos à espera. E olha o que eu vi. Infelizmente, como é óbvio, o percurso natural da vida é nascer, viver e morrer. E a morte é sempre algo que nos parece contra a natura, algo que sentimos que não faz parte de nós ou não fazia parte de nós. Algo que, quando alguém falece, quer nós conheçamos ou não essa pessoa, nós damos-nos às dores e apoiamos a família neste momento de perda e de dor. E foi exatamente num momento assim que eu pude observar algo. Vou-te contar esta história. Um casal tinha dois filhos, mas com o passar dos anos esse mesmo casal foi envelhecendo, como é lógico, e os filhos foram casando, construindo as suas vidas, arranjando a sua casa, tendo já filhos e netos, e os anos passam e aquele casal já não é um jovem casal de 20 anos, mas agora já estavam perto dos 80. E o curso natural da vida acontece. O senhor desse casal faleceu. E é sem dúvida alguma um momento triste para a família, mas também para todos aqueles que estão à volta da família, quer conheçamos ou não a pessoa. E na cerimónia fúnebre eu pude presenciar algo que me marcou bastante. Os irmãos, aqueles dois filhos do casal, estavam abraçados enquanto olhavam para a campa do pai. Pode parecer um pouco macabra esta história, mas eu quero focar-me neste abraço em particular. A família é a base da sociedade. A família desempenha um dos papéis ou o papel mais crucial na vida de cada ser humano. Em tempos difíceis, o apoio familiar é muitas vezes a âncora que nos impede de naufragar nas adversidades da vida. E este abraço que eu vi foi isso mesmo, uma âncora, um estamos juntos para o que der e vier. E o apoio emocional, este apoio destes dois irmãos, um para com o outro, isto é um dos aspectos mais valiosos do apoio familiar em tempos difíceis. Quando nós nos deparamos com situações estressantes ou mesmo traumáticas, como é este caso, ou doenças, ou perdas, ou a simples presença da família pode fazer uma grande diferença em como vamos enfrentar essa situação. A família oferece um ombro amigo, alguém com quem compartilhar nossos medos, as nossas ansiedades, e que nos ouve, a grande maioria das vezes, sem julgamentos. Eles nos lembram de que nós não estamos sozinhos, apesar dos desafios, e que há pessoas que se interessam realmente e estão importadas connosco e que se preocupam. E esse apoio emocional pode ajudar a aliviar esse fardo psicológico que muitas vezes é acompanhado nestes momentos difíceis. E embora os tempos difíceis possam parecer e são realmente desafiadores, também nós devemos olhar como uma oportunidade de crescimento e aprendizagem. A família desempenha esse papel fundamental no processo de ultrapassar e de aprender e de crescer, porque na família nós encontramos um ambiente seguro para refletir sobre as experiências e o que aproveitamos delas mesmo. Quando uma família enfrenta um desafio, todos os membros dessa família são afetados de alguma forma. Se há a perda de um familiar, não é só a família direta que sofre, mas a família mais afastada também, os amigos também que começam a fazer parte da família, e é importante que haja oportunidade de se criar comunicação aberta uns com os outros e também uma compreensão mútua. À medida que os membros da família compartilham as suas experiências, as suas emoções, podem desenvolver uma maior empatia uns pelos outros e uma apreciação mais profunda dos desafios que todos enfrentam. À medida que nós, no dia-a-dia, enfrentamos desafios, é fundamental reconhecer e valorizar o papel vital que a nossa família tem, não achas? O apoio nas dificuldades, o apoio da família nos desafios, não só nos ajuda a superá-los, mas também nos fortalece, ajuda-nos a enfrentar o futuro com esperança e determinação, sentimos-nos apoiados, sentimos-nos suportados, sentimos-nos abraçados e temos alguém, ou várias pessoas, a levar-nos, a estar connosco, a apoiar-nos e a ajudar-nos em tudo aquilo que é necessário. É a luz na escuridão que nos guia a família fora das tempestades e lembra-nos de que nunca estamos sozinhos nessa jornada. O problema é quando nós às vezes nos fechamos e não permitimos ter ajuda da nossa família.

0: apesar da brevidade da nossa vida, de marcar a diferença no mundo enquanto estamos aqui. E aquele senhor, que agora já descansa, mas aquele senhor pôde marcar a sua família, pôde marcar os seus filhos com amor, com carinho, e isso viu-se naquela hora de maior dificuldade. E pronto, mais uma vez, eu vou continuar aqui com as minhas reflexões e com a minha forma de falar mais anasalada, mas vou-te contando coisas também. Até à próxima!
1: Sou a Ana dos Santos. Olha o que eu vi é o meu programa semanal aqui na RCS.

0: Este domingo, dia 20, em Queluz, vai haver uma recolha de sangue entre as 9 da manhã e a 1 da tarde nas instalações da Igreja Adventista de Queluz, na Avenida General Humberto Delgado, número 19, em frente à bomba de gasolina em Montabrão. 15 minutos do seu tempo, uma vida inteira para quem recebe. O seu gesto pode salvar uma vida, porque dar sangue é dar vida. Venha e traga um amigo.
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1: Está começando mais um programa Evidências, sempre em busca de fatos que comprovem a veracidade histórica da Bíblia Sagrada. Tudo parecia normal e aquele seria apenas mais um dia de estudos na Escola Municipal Tasso da Silveira. Normal? Até que por volta das 8h30 da manhã, Wellington Menezes de Oliveira, de 23 anos, invadiu a escola com dois revólveres e começou a disparar contra alunos e professores. Ele matou ao todo 12 alunos, entre 12 e 14 anos de idade. Oliveira foi interceptado por policiais e terminou cometendo suicídio. Muitas explicações ou tentativas de explicações foram dadas posteriormente, que Wellington estava se vingando por ter sido vítima de bullying, que era fissurado em atentados terroristas, que se filiara a grupos religiosos fundamentalistas e até que era viciado em drogas. Seja qual for a resposta dada, a pergunta ainda volta a se repetir em nossa mente. O que faz com que jovens inteligentes, com o futuro inteiro pela frente, ajam desta forma tão inexplicavelmente violenta? Essa história, por si só, já seria muito dramática, mas ela é apenas uma entre várias do mesmo perfil que tem acontecido em escolas e comunidades do mundo inteiro. Milênios antes de nossa época, a Bíblia já previa a necessidade de se livrar os filhos das garras do mal. O livro sagrado parecia prever que quanto mais próximos estivéssemos do fim dos tempos, mais desafiadora seria a tarefa de educar jovens e crianças no caminho do bem. Por isso, a providência divina deixou exemplos e conselhos históricos a este respeito e seria muito importante prestar atenção neles. Já por volta do 15º século antes de Cristo, os hebreus que caminhavam pela região de Canaã foram alertados quanto a certas práticas que colocariam seus filhos em risco. Veja o que orientou Moisés no livro de Levítico, capítulo 18, verso 21.
2: Não dês nenhum de teus filhos para dedicar-se a Moloque.
1: Interessante esse texto, mas o que significaria dar-se a Moloque? Segundo alguns tradutores, a melhor versão para o hebraico seria esta:
2: e da tua descendência não darás nenhum para fazer passar pelo fogo perante Moloque.
1: Esta leitura está condizente com o que encontramos em 2 Reis, capítulo 23, verso 10, que fala do trabalho de Josias em destruir um altar no vale de Hinom, onde muitos pais tinham por costume queimar os filhos perante Moloch. Este altar era chamado de Tofet, uma palavra que possivelmente significa poço de fogo ou queimadouro em siríaco antigo. Esta seria uma prática realmente difícil de entender ou até mesmo imaginar. Ainda é um mistério para os historiadores como se dava esse ritual pagão de passagem pelo fogo, mas vários textos bíblicos fazem menção a ele. No século XII, um rabino chamado Rashi escreveu o seguinte comentário de Jeremias, capítulo 7, verso 31, que igualmente menciona a prática horripilante, encontrada inclusive entre os próprios judeus, de sacrificarem crianças sobre os altares ou tofetes dos deuses pagãos. Ele disse o seguinte:
2: o tofete pertence a Moloque. Ele era feito de brasas. Eles o esquentavam, a estátua, a partir de suas partes baixas e até atingir suas mãos espalmadas. Quando elas estavam bem quentes, eles punham a criança em seus braços e ela era queimada viva. Enquanto ela gritava veementemente de dor, os sacerdotes tocavam tambores que impediam os pais de ouvir os gritos de seus filhos. E nada disso movia o seu coração.
1: Esta imagem ilustrativa nos dá uma ideia do momento em que era executado o terrível ato. Em Gênesis capítulo 22, também encontramos o relato onde o Deus verdadeiro teria pedido ao patriarca Abraão para sacrificar o seu único filho sobre o Monte Moriá. E no momento do sacrifício, o anjo do Senhor o impede de executar o ato. Nessa passagem, porém, não temos nenhum desejo divino por sangue humano, mas apenas o relato de um teste onde Deus leva o patriarca a descobrir dentro de si mesmo qual era o objeto mais importante em sua vida. Afinal de contas, quem Abraão amaria mais? O Senhor Deus ou seu filho Isaac? Esta era a questão proposta. Não havia ali nenhum endosso a qualquer ritual pagão de sacrifício humano. Uma rápida leitura de 1 Reis, capítulo 11, verso 7, nos leva a crer que Moloque seria uma típica divindade dos sanguinários amonitas, E de fato, o sacrifício

sacrifício humano de crianças era uma realidade daquelas paragens. Muitas foram as crianças mortas neste macabro ritual que expõe em cores vivas a capacidade humana para o mal. E isto tem sido evidenciado em muitos pontos da história. Descobertas arqueológicas feitas em Cartago revelaram estas urnas funerárias do altar do Tofet, ou queimadouro presente na ala siríaca do cemitério real cartaginense. Esta última urna, vista de cima, contém ainda preservados os ossos queimados de crianças recém-nascidas, evidentemente oferecidas em sacrifício. Este achado arqueológico mostra que também era costume do povo púnico, que também havia sido colonizado pelos fenícios, sacrificar bebês sobre altares de fogo. Isto ainda por volta do 8º até o 6º séculos antes de Cristo. Aliás, isto foi confirmado na antiguidade por escritores que mencionam largamente o costume púnico ou cartaginense de sacrificar crianças a divindades pagãs. Cletarcos, Diodoro Siculus e Plutarco são alguns dos autores latinos que mencionam em vívidas palavras a queima de crianças em homenagem a Cronos ou Saturno, que eram reconhecidos em Cartago como Baal Ramon, o chefe de todos os deuses da religião. De fato, esta pequena placa de pedra escrita em fenício foi encontrada junto ao cemitério de bebês e traz uma estranha inscrição abreviada que diz: X, filho de Y, oferece essa placa para a deusa Tinit e para o deus Baal Haman, por haverem ouvido a sua voz, isto é, atendido o seu pedido. Os romanos parecem ter acabado com esta prática cartaginense após a Segunda Guerra Púnica e, evidentemente, aproveitaram os relatos desta atrocidade infanticida para fazer uma propaganda política contra os seus antigos rivais. Em 1966, o arqueólogo australiano John Hennessy fez outra descoberta fantástica. Escavando as redondezas deste templo de Artemis na Jordânia, ele afirmou ter encontrado os restos do que possivelmente seriam sacrifícios humanos de crianças recém-nascidas na região. A arqueologia, de fato, tem confirmado que o sacrifício de bebês condenado na Bíblia era uma prática infelizmente comum em muitas regiões, como na Tunísia, em Cartago, na Fenícia e em antigas regiões como a Sírio-Palestinense. Ela, infelizmente, não era apenas comum, mas também era cronologicamente afim com o relato bíblico, ou seja, estes massacres de crianças ocorriam na mesma época em que a denúncia bíblica era feita. O que não temos ainda é uma confirmação precisa dessa prática nos arredores de Jerusalém, como indica o texto bíblico em relação ao Vale do Rinon, também chamado de Vale do Guiena, que margeia a cidade pelos lados sul e sudoeste. Ali, de acordo com o relato bíblico, vários sacrifícios de crianças foram feitos pelos perversos reis Acaz e Manassés, que, por incrível que pareça, eram reis de Judá. Eles abandonaram o Deus Altíssimo para tornarem-se adoradores de Baal, uma divindade fenícia muito citada na Bíblia Sagrada. Mas depois de sua morte, aí sim se levantou um rei fiel ao Deus verdadeiro, chamado Josias. E ele mandou proibir terminantemente aquelas práticas. E em respeito aos inocentes mortos ali, ele considerou aquele lugar um campo permanentemente impuro. Em resultado disso, ali passou a ser um lugar de queima do lixo da cidade. Ali também eram atirados os corpos de condenados que não tinham direito a um sepultamento digno. Esse vale, portanto, tornou-se um símbolo de demérito perpétuo por causa do que aconteceu ali. Um memorial da atrocidade humana. Ali, como eu disse, era um lugar que passou a ser usado como depósito de lixo, onde se lançavam os cadáveres de pessoas que eram consideradas indignas e também os restos de animais e outras espécies de imundície. Imagine então o mau cheiro daquele lugar. Por isso, usava-se o enxofre para manter o fogo constantemente aceso e queimar o lixo, aliviando assim um pouco do odor daquele local. É a esse lugar que Jesus se refere simbolicamente quando fala daqueles que maltratam o seu irmão e, por isso, terminam no fogo do Geena, que algumas bíblias traduzem como fogo do inferno. Portanto, não se trata de um lugar atual de fogo eterno, mas de um símbolo a partir do que eles viam, isto é, o lixão da cidade, e que haveria também de simbolizar o que ocorrerá no final dos tempos com aqueles que negarem a salvação, ou seja, que serão consumidos pelo fogo trazido diretamente de Deus. Voltando, porém, a falar do sacrifício de crianças ocorrido ali no Vale do Rinon ou

0: Vale do Guiena, como eu disse, não temos ainda uma evidência arqueológica direta e talvez seja difícil obtê-la por causa da pesada história populacional de Jerusalém, se comparada, por exemplo, à Tunísia, onde esses altares e restos de crianças foram mais encontrados. O ato de Josias em macular para sempre aquele lugar, lembre-se, ali ficava constantemente pegando fogo que queimava o lixo, certamente destruiu para sempre os indícios do que havia ocorrido no passado ali. Afinal, este era o intuito do rei, apagar a memória dos sacrifícios ocorridos naquele lugar. A liturgia do estranho ato era possivelmente assim. Sacrificava-se o filho primogênito de um casal e o objetivo era aplacar a suposta ira dos deuses e assegurar a fertilidade da terra. Por isso, não nos restam dúvidas de que o sacrifício de crianças, especialmente as primogênitas do sexo masculino, era uma prática comum entre certos povos do Antigo Oriente Médio, especialmente em tempos de calamidade social. Talvez seja por isso que os hebreus, desde a sua saída do Egito, foram orientados a não sacrificar, mas antes resgatar os seus filhos primogênitos através de um sacrifício de animal feito diante do altar de Deus. Vejamos o que está escrito em Êxodo, capítulo 13, versículos 11 a 16.
1: Também acontecerá que, quando o Senhor te houver introduzido na terra dos cananeus, como jurou a ti e a teus pais, quando tal houver dado, separarás para o Senhor tudo o que abrir a madre e todo o primogênito dos animais que tiveres. Os machos serão do Senhor. Porém, todo o primogênito da jumenta resgatarás com um cordeiro, e se o não resgatares, cortar-lhe-ás a cabeça. Mas todo o primogênito do homem entre teus filhos resgatarás. E quando teu filho te perguntar no futuro, dizendo: que é isto? Dir-lhe-ás: o Senhor nos tirou com mão forte do Egito, da casa da servidão. Porque sucedeu que, endurecendo-se Faraó para não nos deixar ir, o Senhor matou todos os primogênitos da terra do Egito, desde o primogênito do homem até o primogênito dos animais. Por isso, eu sacrifico ao Senhor todos os primogênitos, sendo machos. Porém, a todo o primogênito de meus filhos eu resgato. E será isso por sinal sobre tua mão e por frontais entre os teus olhos, porque o Senhor, com mão forte, nos tirou do Egito.
0: Esta prática foi seguida até os dias do Novo Testamento e o próprio Jesus, recém-nascido, foi submetido a ela. Veja o relato que está em Lucas, capítulo 2, versos 22 a 24. Ali diz o seguinte:
1: depois, quando veio o dia em que, segundo a lei de Moisés, deveriam ser purificados, o conduziram a Jerusalém para apresentá-lo ao Senhor. Como está escrito na lei do Senhor: todo menino primogênito será consagrado ao Senhor, e para oferecerem sacrifício, segundo o que está dito na lei do Senhor, um par de rolas ou pombinhos.
0: Os judeus costumavam chamar esta interessante prática de Pidyon Haben. Pidyon significa redenção, resgate, e Ben, filho. Portanto, Pidyon Haben, o resgate do filho. A primeira dessas palavras se encontra no Salmo 49, versos 8 e 9. Ali diz o seguinte:
1: um homem é incapaz de redimir outro ou de pagar a Deus por seu resgate, qualquer que seja o preço pago por uma vida.
0: Este tema da redenção é maravilhoso e ele está muito presente na cultura dos judeus, tanto no tempo de Cristo como nos dias em que vivemos. Segundo o que está escrito na Torá, a coleção dos cinco primeiros livros escritos por Moisés, todos nós, devido ao pecado de Adão e Eva, nascemos de certa forma presos, isto é, alienados de Deus, afastados de sua graça, de seus caminhos. Como diria Santo Agostinho, nós nascemos com uma tendência marcada para o mal. Aliás, o próprio Santo Agostinho se impressionava ao recordar que, em sua infância, o seu grande prazer era comer peras roubadas do quintal do vizinho. Aí ele se perguntava: por que as peras roubadas me chamam tanta atenção? Por que eu queria tanto as peras proibidas? Era fome? Não. Vontade de comer peras? Também não. Era o pecado que já se manifestava em mim, dizia Agostinho, seduzindo-me a fazer aquilo que não é correto. Por isso, a Bíblia diz que já nascemos precisando de um goel. Goel é uma palavra hebraica muito significativa que quer dizer um redentor. Alguém que venha pagar por nossa dívida e nos libertar do mal. Aliás, na Bíblia, o conceito de liberdade está muito ligado ao conceito de redenção. Tanto é que Paulo, Pedro, João, os principais escritores do Novo Testamento, sempre falam da obra de Cristo nos termos de nos resgatar, nos comprar, nos tirar da perdição. Estes conceitos você pode encontrar em várias passagens, como por exemplo, 1 Coríntios capítulo 6, versos 19 e 20, 1 Coríntios capítulo 7, verso 23, Apocalipse capítulo 5, verso 9 e também 1 Pedro capítulo 1, versos 18 a 20. Mas veja que interessante. Esses autores estavam escrevendo em grego e por isso escolheram uma palavra muito especial para expressar o seu conceito. Trata-se do verbo agorazo. Agorazo vem da palavra ágora, que era uma típica praça das cidades gregas, como esta de Atenas, cujas ruínas você pode ver em seu vídeo. Uma reconstrução artística nos dá uma ideia de como ela seria nos tempos antigos. Um lugar de anúncios, encontros, comércio, julgamento de pequenas causas e, principalmente, um lugar de alforria. Pois era aqui que os escravos eram leiloados ou tinham a sua liberdade oficializada. Por isso, as pessoas do tempo de Paulo que falavam grego costumavam dizer que um escravo liberto era um escravo que foi tirado da ágora, isto é, que passou por um processo de agorazo, que foi, em outras palavras, redimido. Agora, voltando ao nome que os judeus davam para a apresentação de um bebê no templo, lembramos que este nome era Pidyon Raben. Ora, Pidyon, como dissemos, é resgate, redenção. Você consegue perceber a ligação entre os dois conceitos? Pois bem, muitas leis e práticas foram dadas ao povo judeu para lembrar-lhes as suas crenças. Neste caso específico, o objetivo era lembrar-lhes que eles criam no Deus de Abraão e eram portadores de uma promessa de resgate, um pacto de livramento. Curiosamente, aquele que veio do céu para pagar o preço do nosso resgate foi ele mesmo resgatado, não porque estivesse pecado, mas porque necessitava cumprir a lei para dar-nos o exemplo. Eu estou falando de Jesus. Afinal, Jesus veio para cumprir a lei e seria sem sentido se ele mesmo ficasse à margem dela. Como sempre acontece, na origem dessa prática estava também uma contrafação pagã que necessitava ser corrigida ou substituída por uma prática mais real e menos mitológica como aquela proposta pelo paganismo. E mais uma vez, graças ao texto bíblico, ficamos também sabendo de um episódio curioso em que Deus certa vez pedira a Abraão que o sacrifício de seu filho fosse realizado. Mas o sentido, como já dissemos, era bem diferente daquele culto a Moloch ou a qualquer outra divindade pagã. O sentido daquele estranho pedido de Deus a Abraão e aos filhos de Israel era o mesmo relacionado aos pais terrenos de Jesus e também serve de conselho para muitos pais, professores, avós e todos que, de uma maneira ou de outra, lidam com a educação de juvenis e jovens. É o seguinte, em primeiro lugar, devemos levar as pessoas, especialmente os pais, a reconhecerem que os filhos não são propriedade sua. Eles são um empréstimo de Deus que, no dia do juízo final, perguntará a cada pai o que fez com o tesouro que Deus lhe confiou. Se você tem uma coisa que é sua, pode tender a ser relapso. Porém, se essa coisa pertence a alguém muito importante, a sua atenção será mais do que redobrada, principalmente por saber que o verdadeiro dono virá no final do dia perguntando como foi que você cuidou de sua preciosidade. Um outro detalhe muito enfatizado nas Escrituras é que a maneira de se resgatar os filhos é não ter medo de entregá-los nas mãos de Deus. Isto pode parecer óbvio, mas não é. O problema é que muitos querem ser genitores e deuses para os filhos que eles colocaram no mundo. Ou, num outro extremo, muitos idolatram os filhos como se eles fossem o centro da sua devoção paternal. E não deve ser assim. Os que procedem deste modo acabam como os antigos pais pagãos da antiguidade, entregando seus próprios filhos para o fogo de Moloch, que numa versão moderna pode ser o fogo das drogas, do crime, da delinquência desenfreada. Um outro aspecto que o resgate bíblico nos apresenta é o seguinte: se os pais tiverem a noção de que seus filhos precisam ser resgatados desde que nascem, não cometem o erro de deixar para depois o que deve ser feito já na infância, colocar limites, ensinar modos e, acima de tudo, mostrar o caminho de Deus. Ora, existe uma passagem da Bíblia que, de tão conhecida, pode até ser mencionada de cor. Ela está em Provérbios, capítulo 22, verso 6, que diz: "Ensina a criança no caminho em que deve andar, e ainda quando for velho, não se desviará dele." Isto é, não se esquecerá, ainda que se desvie. Este é o sentido original do texto hebraico. A tendência de muitos é achar que, ainda que inconscientemente, os seus filhos nunca erram, que o erro sempre está nos filhos dos outros, que a sua prole nasceu perfeita, imaculada, sem pecado. Filho com defeito é o da vizinha, o meu não tem problema. A necessidade do resgate, diz a Bíblia, é para todos e é impossível salvar aquele que não se conscientiza de que está precisando de ajuda. Por fim, a ideia bíblica do resgate traz consigo o tema do preço que se paga. E mesmo sendo Deus aquele que pagou o preço maior pelo resgate humano, os pais também deveriam levar ao templo uma oferta representativa do preço que eles, pais, estariam dispostos a pagar para ter, por um tempo, a tarefa de cuidar de uma criança que pertence a Deus. O problema, pessoal, é que vivemos num tempo em que as pessoas parecem querer ter, mas não querem pagar o preço pela posse. Em outras palavras, querem dançar a valsa sem quitar o salário da orquestra. E isto não funciona na vida, principalmente na educação de jovens. A cerimônia de dedicação do filho primogênito, segundo a Bíblia, deveria ocorrer 40 dias após o nascimento da criança. E o resgate da mãe, ainda hoje praticado por alguns judeus, fazia parte dessa cerimônia em aramaico, como era, aliás, nos dias de Jesus. O pai apresenta, neste caso, o menino ao Kohen, um líder espiritual, segundo alguns, da descendência de Levi. A criança seria então entregue a esse Kohen, a esse líder, numa bandeja. E ele então pergunta aos pais se estes pretendem deixar o filho ou se queriam resgatá-lo. Após ouvir da boca do pai a resposta negativa por 3 vezes, o líder repete também por 3 vezes: "O teu filho está resgatado. O teu filho está resgatado." E mais uma vez, "O teu filho está resgatado." Que bom se todos nós, filhos, pais, professores, pudéssemos hoje ouvir acerca de nós mesmos e em seguida dos nossos entes queridos a frase: "Vocês estão resgatados." Seria algo maravilhoso, não é mesmo? Especialmente se essa frase fosse dita pelo próprio Deus. Vocês hoje estão resgatados. Este foi o nosso assunto do programa Evidências hoje. Usamos alguns elementos da arqueologia e da história antiga para tocar num delicado assunto de nossos dias: o problema da educação de jovens e a tarefa de resgatá-los para Deus, resgatá-los para o caminho do bem. Deixe-me então fazer umas perguntas finais para você refletir. Você estaria disposto agora a pagar o preço por ser pai ou por ser membro de uma família? Você estaria disposto a sacrificar-se pelos seus entes queridos? Você entrega os seus filhos para serem queimados a Moloch? Você entrega o seu casamento por um adultério? Ou você está disposto realmente a amá-los até o fim e sacrificar-se por eles para participar da redenção? Pense nisto, porque só com vontade de resgate e sacrifício você está se preparando a si mesmo e a sua família para a eternidade. E que bom será estarmos no reino de Deus, não somente nós, mas também os entes queridos que nós tanto amamos. E o programa Evidências fica por aqui, mas semana que vem não perca o nosso próximo encontro aqui na TV Novo Tempo. Até lá!
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2: Olá, sou Josmar, tenho 6 anos, sou do Porto. Quem foi o Amado Negreiros?
3: Amado Negreiros foi um grande artista português que nasceu em 1893 em São Tomé, numa bonita ilha do Oceano Atlântico, perto da linha do Equador. Mas não foi em São Tomé que viveu. Veio para Portugal com quase 7 anos, acompanhado do seu irmão mais novo. Os dois viveram internos num colégio de jesuítas em Lisboa durante 10 anos. Durante esse período, teve muito pouco contacto com a família. Com tão poucos laços familiares e tão poucos afetos, encontrou nas artes a sua grande paixão. Foi um artista completo, tanto no campo das letras como das artes plásticas. Podes admirar os seus quadros no Centro de Arte Moderna da Fundação Gulbenkian. Quando estiveres a admirar a sua obra, lembra-te de que este artista soube ultrapassar as suas dificuldades, deixando-nos, imagina, obras de arte. Se também quiseres fazer uma pergunta, já sabes, fazes a pergunta para programas@radiorcs.pt. Até à próxima!

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1: É muito bom partilhar a palavra de Deus contigo, onde quer que esteja. Junto ao mar, numa ilha, junto a uma lagoa, como tem sido ao longo deste mês também, ou aqui no meio do Gerês, com esta paisagem fantástica, apesar do tempo estar meio farrusco, como se costuma dizer, mas aqui estamos nós. Vamos olhar o nosso texto de hoje, no capítulo 26 e no verso 5 do livro de Provérbios, e o sábio Salomão diz-nos: confiar uma mensagem a um insensato é como cortar os próprios pés, só traz problemas. Confiar uma mensagem àquela pessoa que não pensa, àquela pessoa que abre a boca e não transmite exatamente aquilo que deveria transmitir. Confiar uma mensagem a essa pessoa, confiar um recado, confiar a uma pessoa que escreva sobre um determinado assunto, uma pessoa dessas, é, diríamos hoje, na nossa linguagem atual, é como dar um tiro no pé. Aqui diz, é como cortar os próprios pés, só traz problemas. É, prezado amigo, prezada amiga, muitas vezes nós até queremos ajudar as pessoas, até queremos fazer com que elas cresçam, mas elas, este tipo de pessoas muitas vezes não quer crescer, não quer a nossa ajuda, dispensa a nossa ajuda. E muitas vezes nós temos que pedir muito a Deus, como eu tenho dito quando isto aparece, temos que pedir a Deus sabedoria para podermos ajudar acima de tudo essas pessoas. Sabedoria que vem de Deus, sabedoria que vem da palavra de Deus, para nós podermos ajudar essas pessoas a transformá-las, a transformar o seu caráter, a transformar a sua maneira de ser. E ao fazermos isto, nós próprios estamos a crescer, estamos a ajudá-los e a ajudar-nos a nós próprios. Pede a ajuda de Deus e ajuda essas pessoas.
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1: Olá, sejam bem-vindos ao Magazine Regional, o programa onde vai ficar a conhecer todas as atividades que a região de Sintra tem para lhe oferecer. Para este sábado, dia 19, a cultura volta a chamar pelo seu interesse. Desta forma, a partir das 16 horas, a Casa da Cultura Lívio de Moraes, em Mira Sintra, recebe mais uma sessão das matinés miracintrenses, desta vez com a atuação do grupo desportivo de Sacodes Cantares. A iniciativa integra o ciclo de música promovido pela Casa da Cultura ao longo do mês de setembro, com o objetivo de dinamizar entre o espaço cultural e, simultaneamente, promover e incentivar a atividade cultural no concelho. A entrada é gratuita. Já pela praia, a Câmara Municipal promove até ao próximo fim de semana uma exposição fotográfica dedicada ao património arqueológico da Praia das Maçãs. A mostra está instalada no areal e tem entrada livre. A exposição destaca dois importantes núcleos arqueológicos do concelho, o monumento pré-histórico da Praia das Maçãs e o sítio arqueológico do Alta Vigia, dando a conhecer os trabalhos de escavação e os projetos de valorização desenvolvidos pela autarquia ao longo dos últimos anos. Já especificamente no sábado, Queluz vai ser palco às 21 horas do Desfile Nacional do Traje Popular Português, este ano na sua 28ª edição. O evento decorre no Largo do Palácio Nacional de Queluz e reúne mais de 1000 participantes vindos de todo o país para celebrar a riqueza e a diversidade dos trajes tradicionais portugueses. Organizado pela Federação do Folclore Português, com o apoio do município de Sintra, este desfile é descrito como um verdadeiro museu vivo da cultura popular, uma forma de manter viva para as próximas gerações a memória dos trajes, dos costumes e das tradições das várias regiões de Portugal. Para Sintra, é também uma oportunidade de se afirmar como um palco de grandes eventos culturais no âmbito nacional. Ainda durante o fim de semana, para celebrar esta Semana Europeia da Mobilidade, o mote para este ano é Mobilidade para Todos e a Câmara Municipal batizou o Programa Local de Sintrenses em movimento com atividades pensadas para crianças, jovens, famílias e também para a população sénior. Este fim de semana é a vez da Kidical Mass Sintra, um passeio de bicicleta aberto a toda a família que parte do Palácio da Vila e termina no Parque Municipal de Ouressa, em Mem Martins, com direito a convívio no final. Para terminar, recorde-se que aqui, em Sintra, a cultura é gratuita e está à sua espera com inúmeras exposições e para todos os gostos. Aproveite o fim de semana para passear em família e conhecer mais através de exposições, workshops e muitas outras atividades. Tem também as praias e a serra à sua espera para navegar nelas e desfrutar deste privilégio. Já sabe, estas são as atividades que a região de Sintra tem para lhe oferecer e que pode realizar em família, com amigos ou até mesmo sozinho.
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0: enfrentam desafios físicos, emocionais, sociais e económicos muito exigentes. Os números ajudam-nos a perceber a dimensão do problema, os quais estão bem divulgados no site oficial da Liga Portuguesa contra o Cancro. O cancro é hoje a segunda causa de mortalidade a nível mundial. Todos os anos, cerca de 10 milhões de pessoas morrem devido ao cancro, mais do que o HIV-Sida, a malária e a tuberculose juntos. No entanto, há também dados que nos dão esperança. Mais de um terço dos casos de cancro pode ser prevenido e outro terço pode ser curado se for detectado e tratado atempadamente. Aliás, segundo a Organização Mundial da Saúde, cerca de um terço das mortes por cancro poderia ser evitada através de rastreios regulares, diagnóstico precoce e tratamento adequado. E mais de 40% das mortes por cancro estão associadas a fatores de risco modificáveis, como o tabagismo, o consumo de álcool, uma alimentação desadequada e a inatividade física. Há ainda desigualdades que não podemos ignorar. 70% das mortes por cancro ocorrem em países de baixo e médio rendimento e o impacto económico global da doença é enorme. Estima-se que o custo total do cancro, nos próximos 30 anos, possa atingir 25 trilhões de dólares. Mas afinal, o que é o cancro? De forma simples, o cancro é a proliferação anormal de células. Normalmente, as células crescem e dividem-se para formar novas células. No seu ciclo de vida, as células envelhecem, morrem e são substituídas por novas células. Quando este processo falha, formam-se células novas, sem que o organismo necessite e, ao mesmo tempo, as células velhas não morrem. Este conjunto de células extra pode dar origem a um tumor. Nem todos os tumores correspondem a cancro. Existem tumores benignos, que raramente colocam a vida em risco e não se disseminam, e tumores malignos, que são cancro. As células dos tumores malignos podem invadir e danificar os tecidos e órgãos circundantes, podem ainda libertar-se do tumor primitivo e entrar na corrente sanguínea no sistema linfático e formar novos tumores noutros órgãos, um processo conhecido como metastização. O nome do cancro está normalmente associado ao local onde se inicia. Cancro da mama, do pulmão, do cólon, entre outros. O linfoma é um cancro que tem início no sistema linfático e a leucemia tem início nas células brancas do sangue, os leucócitos. Mesmo quando metastiza, o cancro mantém a origem das suas células. Por exemplo, um cancro da mama que se espalha para os ossos continua a ser um cancro da mama metastizado. A investigação científica continua a avançar, trazendo novas formas de prevenir, detectar e tratar a doença, sempre com o objetivo de melhorar a qualidade de vida durante e após os tratamentos. E para terminar, fica o lembrete de sempre. Adotar um estilo de vida saudável faz a diferença. Não elimina todos os riscos, mas pode reduzir muitos deles e é um passo essencial na proteção da nossa saúde. Por hoje o Diário da Saúde fica por aqui. Obrigado pela sua companhia. Regresso no próximo episódio com mais uma página dedicada ao bem-estar e à saúde de todos. Até lá, cuide de si, invista na prevenção e fique bem.
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0: Altura de avançarmos para as notícias desta sexta-feira, dia 18 de setembro. O gasóleo e a gasolina vão ficar mais caros na próxima semana, com o gasóleo a subir 8,5 cêntimos por litro e a gasolina a custar mais 6,5 cêntimos também por litro. Perante este cenário, o Governo agendou para hoje uma reunião de emergência para discutir o aumento do custo de vida. Luís Montenegro já anunciou ao país, para, sobretudo aos setores mais expostos, algumas medidas e aprovou um conjunto também de outras extraordinárias para alargar-se a diferentes áreas e também poder dar resposta às famílias.
1: O primeiro-ministro Luís Montenegro anunciou esta quinta-feira então um conjunto de medidas aprovadas em Conselho de Ministros, incluindo um bónus para os pensionistas, uma nova redução do IRS até ao sexto escalão, o alargamento do passe ferroviário verde aos serviços de Lisboa e Porto e o novo apoio aos setores mais expostos ao aumento dos combustíveis. Entre os setores envolvidos nos apoios anunciados pelo primeiro-ministro estão ainda os transportes, táxis, bombeiros e instituições particulares de solidariedade social. Quanto ao alargamento do passe ferroviário verde aos serviços de transporte urbano de Lisboa e do Porto, incluindo a linha da Fertagus, por apenas 20€ mensais passa a ser possível viajar para todas as linhas ferroviárias do país, com exceção do Alfa Pendular. Feitas as contas do Executivo, a intervenção governamental, incluindo apoios já concretizados, vai devolver 2.300 milhões de euros aos contribuintes.
0: Para combater o aumento do custo de vida, o primeiro-ministro avançou com a aprovação de medidas já previamente anunciadas e garantiu que não deixará cair a responsabilidade orçamental. No plano regional, arrancaram esta quinta-feira as obras de reparação do pavimento da rua Professor Dr. Fernando da Conceição Fonseca, na união das freguesias de Massamá e Montabrão. A intervenção, a cargo da Câmara de Sintra, inclui trabalhos de fresagem e pavimentação de arruamento, bem como a reposição da sinalização horizontal, com o objetivo de melhorar as condições de segurança e circulação na via. E da terra para o mar, algo de insólito aconteceu na costa sintrense. Daniel Galay, já imaginaste uma corvina com 66 quilos?
1: É difícil de acreditar. Até parece coisa de inteligência artificial, não é?
0: Mas não, foi mesmo, é real. É real. Foi capturada na Praia Grande, na passada sexta-feira, por volta da meia-noite. O exemplar, com quase 3 metros de comprimento, surpreendeu de facto pelas dimensões e tornou a captura particularmente invulgar, fácil de imaginar. Segundo o jornal Correio de Sintra, que avança a notícia, e também o Sintra Notícias Online, o peixe foi capturado pelo pescador Ricardo Castro numa operação que exigiu grande esforço devido ao tamanho e ao peso do exemplar. A dimensão da corvina obrigou a um trabalho redobrado para conseguir retirar depois o peixe da água. Lá por fora, a NATO junta hoje e até sábado 32 chefes militares, com a defesa da aliança e o apoio à Ucrânia em cima da mesa. Destaque também para a União Europeia, que quer fechar a porta às redes sociais aos mais novos. A proposta foi ontem apresentada pela Comissão Europeia, em Bruxelas, num pacote legislativo que pretende proibir o acesso de menores de 13 anos a plataformas digitais, aplicações de vídeo e jogos online. A medida foi antecipada por Ursula von der Leyen no discurso do Estado da União e promete abrir um forte debate sobre segurança digital e a privacidade. Daniel Galaio.
1: É verdade, notificações constantes, vídeos curtos em reprodução automática e o deslizar infinito do ecrã. O ecossistema digital que hoje molda a rotina dos jovens está na mira direta de Bruxelas, com a proposta da lei EU Kids Act a chegar à mesa dos legisladores europeus com um objetivo claro: travar o vício digital e proteger a saúde mental dos menores. A grande linha vermelha desta aposta é a idade, claro. Abaixo dos 13 anos fica proibido criar conta ou aceder a redes sociais. Mas há mais. A EU Kids Act a prever também a criação de microcontas para jovens de 13 e 14 anos nestes perfis especiais, e as funções serão muito limitadas. Haverá tetos máximos para o tempo de uso diário, bloqueio de sistemas de recomendação baseada em perfis e uma supervisão obrigatória e direta por parte dos pais. A lei quer ainda erradicar os chamados mecanismos viciantes de aplicações como o TikTok ou o Instagram e proibir sistemas semelhantes a jogos de azar e videojogos, como as famosas loot boxes. Para garantir que a proibição avança mesmo, A União Europeia prevê implementar já no próximo outono uma aplicação centralizada para o controle e verificação real da idade dos utilizadores.
0: A proposta apresentada segue agora para o Parlamento Europeu e para o Conselho da União Europeia, onde terá de ser negociada e votada pelos Estados-membros. Recorde-se que vários países europeus, como a França ou a Espanha, já têm debatido restrições semelhantes a nível nacional, mas esta iniciativa de Bruxelas procura criar pela primeira vez uma barreira digital uniforme em todo o espaço comunitário. No desporto, o que temos a dizer?
1: No desporto de hoje, damos destaque com todo o mérito ao Torriense, que depois da inédita e surpreendente conquista da Taça de Portugal, após vencer no final o favorito Sporting por 2-1 no prolongamento, e também da presença na Supertaça Cândido Oliveira, que foi disputada em Coimbra, a equipa de Torres Vedras tem em mãos mais uma hipótese de fazer história. E esta quinta-feira, em estreia absoluta nas provas da UEFA, o Torriense venceu o Lillestrøm por 2-1 e escreveu uma página dourada na sua história. Triunfo épico dos azuis-grená, que provou que esta equipa está talhada para jogos grandes.
0: Fechamos com algumas sugestões para o fim de semana. Começamos pela 7ª edição da Expo Clássicos de Queluz, que se realiza este fim de semana precisamente, junto ao Palácio Nacional de Queluz, sob a temática Rota dos Palácios. Também a Tapada das Mercês recebe este fim de semana o Pet Sintra 2026, um evento dedicado à adoção e proteção animal, que promete animar o parque urbano local com demonstrações cinotécnicas, rastreios veterinários gratuitos e a presença de várias associações locais. Por último, lembramos a recolha de sangue, que se realiza este domingo, entre as 9 da manhã e 1 da tarde, nas instalações da Igreja Adventista em Monte Abrão. E porque dar sangue salva vidas, é com este tema que fechamos também o nosso bloco informativo de hoje. Bom fim de semana.

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2: Volvida mais uma semana, cá estamos para trazer mais um médico de família aqui no seu consultório da Novo Tempo Portugal e da Rádio RCS. Mais uma vez, bem-vindo. Hoje tenho o prazer de voltar a estar à companhia da doutora Leni Soares. Leni, mais uma vez, bem-vinda.
3: Muito obrigada.
2: Para todos aqueles que não tiveram a oportunidade de ver o programa que fizemos anterior, a doutora Leni é biomédica, também professora universitária, investigadora e, portanto, ligada às coisas mais pequeninas do ser humano que têm um impacto muito grande na nossa vida. E num programa anterior nós falámos sobre as quatro dimensões, falámos da vida e da saúde no seu todo e das quatro dimensões da saúde. Hoje a nossa conversa vai tentar responder à pergunta das perguntas, porque é que a vida é tão bela, mas ao mesmo tempo tão importante, e quem lhe concede esse valor. Certamente vamos ter muito assunto para a nossa conversa, mas desde logo, para início do assunto, que dimensão é esta? E quem é que definiu que a vida tem esta importância toda?
3: Quando a gente olha para o ser humano, como você disse, né? Uma pergunta que não quer calar. Da onde viemos? Por que estamos aqui? Né? É o nosso propósito, né? Nosso senso de propósito. Bom, na minha vida de aluna, de pesquisadora, eu me deparei com essa pergunta muitas vezes. Mas o que mais me intriga, tudo bem que eu tenho uma fé, eu tenho uma crença, mas quando você olha para a prática, você olha para uma única célula, você vê a complexidade com que ela trabalha. Então, eu sou imunologista e a imunologia, a resposta do corpo de defesa, ela sempre está relacionada a uma comunicação impressionante entre as células. Isso a gente chama de sinalização celular. Quando a gente olha essa sinalização, você vê centenas de moléculas dentro de uma célula microscópica que estão trabalhando de uma forma encadeada dentro de um processo
2: muito organizado, né?
3: Extremamente organizado, extremamente complexo e controlado. O corpo, ele tem que saber a hora que faz, a hora que para, por que para, como para. Então, e tem um comando dentro da célula, que é o núcleo, que é o que diz para a célula o que ela produz, o que ela para de produzir, se ela se movimenta, tem células que se movimentam ou não, se elas se reproduzem, como que elas fazem. Então, você olha, hoje a ciência olha para isso, e ela se pergunta, mas como que tanta complexidade? Porque não é... A gente fala, mas essa fala que a gente tem não dá toda
2: não descreve,
3: a dimensão.
2: Né?
3: Não descreve toda essa dimensão. Então, aí a gente olha para o relato bíblico e a gente tem a resposta. No princípio, Deus. Então, hoje, as duas grandes vertentes de explicação de origem da vida, que são a criação, né? Deus como responsável por isso, ou então um ser inteligente responsável por isso, e a outra parte que é a evolução das coisas dentro do tempo, né? E chega onde a gente chega hoje.
2: Mas, Olém, peço desculpa estar a interrompê-la, mas é curioso que eu diria, vá lá, essas duas grandes cosmovisões, elas são totalmente dispares, porque elas afastam-se por completo, mas a Leni, como cientista, está a trazer aqui um ponto de vista científico, e é do ponto de vista científico que a evolução se distancia da criação, o que tem alguma curiosidade. Ou seja, é parte da ciência que diz: não, nós não existe uma mente, um criador por detrás de tudo isto. Como é que uma cientista, que ainda por cima tem a especialização, a especialidade de olhar para o mais pequenino e complexo do ser humano, consegue ao mesmo tempo ser cientista e ter fé?
3: Então, olha que interessante. Um dos primeiros momentos da minha vida que eu me deparei com isso foi na aula de anatomia humana. Eu estava com uma aluna fazendo anatomia, e aí eu olhei, a gente estava... Porque quando a gente começa a estudar anatomia, a gente começa a estudar o osso, o sequinho, depois começam a vir as partes, até que a gente vê o corpo inteiro. Mas eu estava numa perna. E aí o negócio era tão impressionante, assim, o macro, eu estava vendo com os meus olhos, eu não estava no mundo micro ainda. Aí eu falei, nossa, olha que junção perfeita aqui, você tem um nervo, um vaso sanguíneo, o osso, o músculo, num encaixe perfeito. Eu falei assim, muito perfeito. Eu falei alto. A minha professora estava passando e falou assim, só a evolução faz coisas tão perfeitas. Aí eu fiquei pensando, um mesmo mecanismo, uma mesma visão, nós duas vendo a mesma coisa, eu, com a minha fé, chego à conclusão que isso só pode ser Deus. Mas quando eu fui para o mundo micro, aí eu vou dizer para você que o negócio ficou mais difícil. Como acreditar que tanta complexidade... Porque assim, tem hora que você fala assim, mas essas coisas têm que acontecer simultaneamente. Não dá para esperar tantos anos para que aconteça isso. Depois... Não, porque se não tiver aquele timing, não acontece. O DNA humano é uma das nossas dificuldades. Como é que você entende o DNA humano? Tanta complexidade. Você olha o tanto de informação que tem no núcleo de uma célula. E a célula é assim, ela tem que ter uma função, vem um sinal para ela que vai para o núcleo e diz assim, ativa essa parte do gene, do genoma. O gene é um conjunto de informações que dão uma determinada característica, que forma uma determinada proteína. Então, você pensa que isso está acontecendo o tempo inteiro nos trilhões de células, né? Você vai lá, dá essa informação para que o corpo faça isso, ative ou desative uma determinada parte do seu corpo. E aí vem uma outra questão muito complexa, que é a epigenética. Que ela diz assim, tá bom, essa informação toda está lá, mas aí você associa o seu modo de viver, que não está necessariamente afetando a sequência do código, mas está afetando a maneira como o código se comporta.
2: E que transporta para gerações vindouras.
3: E que isso vai para gerações futuras. Aí você olha para o nosso contexto hoje de doenças. Fala, mas por que está crescendo tanto determinados grupos de doenças? Por exemplo, as doenças autoimunes. Então, aí você olha assim, bom, não é apenas o código em si. Tem uma outra influência, aumenta ainda mais a complexidade de tudo quando você agrega o seu modo de viver aquilo que o seu contexto biológico já tem.
2: Como é que, como cientista também, como é que olha para as duas áreas, para as duas visões? Como é que, por outro lado, é verdade que a Leni, com a sua fé, tem essa carga e, portanto, tem essa cosmovisão, mas como é que olha também para o outro lado, a parte mais científica, que olha para uma forma mais fria, eu chamaria não espiritual, para esse lado do ser humano?
3: Dentro do contexto científico, o que a gente entende? A metodologia científica, é a que constrói o conhecimento. Então, você coloca a metodologia científica em prática. Então, você faz uma observação, aquela observação vira uma pergunta, você propõe uma metodologia para responder e você tem o resultado. É isso que a gente faz o tempo inteiro dentro do contexto científico. Nós nunca vamos poder, dentro do contexto científico, remontar a origem da vida. Nem no contexto da criação e nem no contexto da evolução. Não é possível a gente ir para um laboratório em condições controladas, de variáveis controladas, e chegar à conclusão, bom, a vida surgiu realmente pela criação ou a vida surgiu realmente dentro de um processo evolutivo com milhões de anos. Mas isso eu entendo. Então, a metodologia científica não vai dar conta de trazer essa resposta. Vai ter que ter fé, de qualquer jeito. Ou fé...
2: Numa ou fé na outra.
3: Ou na outra.
2: Eu até diria, o não crente precisa ter mais fé, mas é apenas a minha opinião, não é? Olhar para tanta complexidade e achar que não há uma mente por trás daquilo tudo, na minha perspectiva, é preciso mais fé.
3: Foi aí que o design inteligente entrou e tem crescido muito. A gente tem uma série de grandes pensadores na história que são cristãos e que chegaram à conclusão. Tem um Deus. Aí tem nome esse ser, essa entidade tem nome, é Deus.
2: O próprio Darwin era crente, né?
3: Sim, sim. E aí a gente tem um grupo que não necessariamente nomeia Deus, mas sabe, há um ser muito inteligente atrás disso. Um exemplo recente, assim, relativamente recente, foi o próprio, a nossa biblioteca genômica. Hoje a gente conhece todo o nosso código genético, né? Todos os genes, quais são o código, o que que eles determinam. Então, a gente tem tudo isso numa biblioteca genômica humana. Para isso acontecer, foi organizado, os Estados Unidos liderou isso, um médico, o Dr. Francis Collins, ele liderou esse projeto, o genoma humano, e as funções, as atribuições foram divididas em laboratórios ao redor do mundo para a gente chegar no objetivo. E o Dr. Francis Collins, ele, uma pessoa que não tinha uma fé, no final de tudo, ele descreve o genoma humano como a linguagem de Deus. E ele escreve um livro.
2: Exatamente.
3: The Language of God. Então, que conclusão que ele chegou? Não tem como essa complexidade não ter um ser inteligente por trás disso. E a gente está vendo estudos agora, do ano passado, do ano retrasado, mostrando o quanto de informação tem dentro de... Para esse mecanismo que a gente já conversou aqui, da célula sinalizar no núcleo, gente, é um emaranhado, é uma cromatina. Eu já fiz muita extração de DNA. Mas quando eu estou fazendo extração de DNA, eu estou pegando um trilhões de células. Geralmente a gente pega células de defesa, nucleadas, separa, e a gente extrai só o DNA. E a gente vê, desses milhões de células, a gente vê um enovelado que no tubo de ensaio é um enovelado branquinho que você fala assim, bom, aqui está o código dessa pessoa, mas ali a gente tem muitas e muitas e muitas e muitas cópias, porque vieram de muitas e muitas células, aquelas cópias. Mas quando você pensa que uma única célula daquele indivíduo tem o código...
2: Completo, né?
3: Você fala assim, mas gente, que loucura é essa? Como é que você tem tanta informação codificada num espaço tão, assim... É impressionante isso.
2: Muito bem, vamos fazer apenas um pequenino intervalo, é muito curto. E já a seguir vamos então tentar responder à pergunta, como dizia a doutora Lani, não quer calar. É mesmo já a seguir ao intervalo.
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2: Estamos de volta e antes de voltarmos ao nosso assunto, quero lembrar a oferta que temos para si. 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Luane, voltando ao nosso assunto, eu acho que é fantástico. Eu sou apaixonado por toda essa complexidade, não sendo especialista apenas, sou um curioso, e a complexidade irredutível para mim é uma paixão, o flagelo bacteriano e outras coisas, onde nós mostramos, na coisa mais pequenina que existe, uma fábrica ali, um motor, tudo bem engendrado por detrás de uma mente humana. Mas nada disso responde à pergunta do início do nosso programa. É isso que confere a dignidade e o propósito ao ser humano?
3: Então, quando a gente tem o contexto da fé, quando a gente entende a criação como um ato de um ser especial, né? Deus.
2: Que fez as coisas ao pormenor, não é?
3: Ele planejou.
2: Dedicou-se.
3: Ele criou tudo de uma forma harmônica, dentro de um contexto, assim, extremamente organizado. Então, quando Deus pensa na vida humana, ele vai gradativamente montando o planeta, começando do começo, no começo, haja luz. E aí, uma coisa super impressionante, o relato bíblico fala, né? Deus cria a partir do nada. Então, desde o início, existe um plano. Desde o início, existe uma organização. Desde o início existe um objetivo, desde o início existe um propósito dentro do contexto da fé. Então, o ser humano não está aqui por um acaso, o ser humano não está aqui sem um propósito. O ser humano foi criado por um ser que é, simplesmente, ele é, né? Que a mente humana tem limitações para entender. Dentro do nosso contexto, como criaturas, isso é uma coisa muito importante para a saúde. Para a nossa saúde, a gente precisa entender essa nossa limitação. A gente precisa entender que nós, dentro do contexto criacionista, entendemos bem claramente isso. Deus nos criou com o propósito de ter uma relação pessoal com Ele. Esse Deus que é soberano do universo, ele é individual. Eu posso me comunicar com ele em pensamento, a qualquer momento. Eu tenho condição de conversar com ele a qualquer momento. Então, quando a gente traz isso para a nossa vida, a gente vê os benefícios da saúde. Então, vamos falar de 3 dimensões aqui, diretamente relacionadas. A dimensão mental, né? Você ter a oportunidade de entender o propósito. Hoje, cresceu exponencialmente. Eu tenho lido bastante artigos sobre isso. O número de publicações científicas sobre propósito. O ser humano querendo entender o seu propósito. Por outro lado, o quanto que a ausência de propósito tem trazido impactos na saúde. Quanto o individualismo tem trazido impacto na saúde. As pessoas que não têm... Eu vejo vários artigos relacionados, por exemplo, a estudantes universitários que vivem em competição, né? Que o aluno tem que competir nas provas, tem que competir no trabalho, tem que competir para entrar na faculdade. O quanto isso tem sido negativo, porque a pessoa acaba se isolando, porque ela não compartilha, ela não troca, não tem parceria, não tem trabalho em equipe. Então, você vê como as coisas estão todas interconectadas. Quando você percebe dentro do contexto bíblico o propósito de Deus para criar a gente sabe da onde nós viemos, nós sabemos por que nós estamos aqui e nós sabemos, dentro do contexto bíblico, o futuro, o que a gente entende que vai acontecer. Isso traz para a gente um reconhecimento de uma necessidade de conexão com o transcendental. Essa necessidade com o transcendental é uma necessidade humana. O ser humano se relaciona com a transcendência, seja ela qual for, desde sempre. A história da humanidade, a gente vê isso. Então, a gente reconhece, isso é intrínseco. É o que a gente estava dizendo anteriormente. A espiritualidade é uma questão intrínseca humana. É uma necessidade natural humana.
2: Ou seja, o próprio Criador se preocupou com a pequenina molécula que criou a molécula com propósito, criou o ser humano também ele com propósito. Eu gostaria de saber mais à frente, e vamos terminar dessa maneira, o impacto que é, eu diria, essa visão, essa cosmovisão do ser humano como um Deus criador na nossa saúde. Mas antes disso, uma pergunta muito pessoal. Não é só biomédica, não é só professora. Como é que na sua área de investigação, e é curioso, tinha feito esta pergunta há pouco tempo, a conversar com um arqueólogo cristão, como é que ao mesmo tempo se pode ser rigoroso, usar um método científico rigoroso à procura de uma determinada resposta, eu diria até de uma forma isenta, para ser ainda mais preciso na pergunta, sem se esquecer que é cristão e que já tem essa visão do mundo?
3: Quanto mais você se aprofunda, mais você vê Deus. Quanto mais ciência, você mais se aproxima. Você tem que olhar para os dados de forma isenta. Você tem que propor uma metodologia reconhecida cientificamente. Mas na hora que você leva isso, aí você fala assim, gente, quanto mais a gente evolui no sentido de aumenta a tecnologia, os microscópios hoje, os aparelhos. Você entra nos laboratórios hoje, eles são altamente tecnológicos, computadorizados. E você fala assim, quanto mais você avança na ciência profundamente, isso vai cada vez mais te aproximando de Deus. Porque você entra nessa questão que eu mencionei aqui. A complexidade da vida humana começa a deixar a gente sem respostas, entendeu? Como é que tanta complexidade... Alguns usam uma analogia bem básica, assim, diz assim, se você pegar um monte de letras, esse livro aqui que a gente está aqui no nosso cenário, joga para cima. Qual é a chance desse jogar essas letras para cima e esse livro cair organizado? Qual é a chance disso acontecer? É muito mais fácil isso acontecer do que o ser humano ser fruto de uma série de eventos ao longo do tempo.
2: Fantástico. Agora sim, estamos apenas com um pouco mais de 3 minutos. Como é que impacto é que tem na nossa saúde se cada um de nós olhar para a saúde, olhar para o corpo humano e o cuidado com a nossa saúde e com o corpo humano dessa forma onde um Criador nos criou, perfeitos, mas ao mesmo tempo nos quer manter também perfeitos na área da saúde? O que é que muda na nossa vida?
3: Muda o propósito. Eu vivo com propósito. E viver com propósito faz toda a diferença. A gente está vendo o quanto que... Eu citei questões negativas, né? Por exemplo, o individualismo, o pessimismo, as pessoas egoístas. Vamos falar o contrário agora. Os estudos estão mostrando o quanto o altruísmo, quanto que o voluntariado, quanto que o senso de propósito. Eu tenho vários alunos, que eu sou orientadora de mestrado e de doutorado, eu vejo trabalhos deles, por exemplo. O quanto que as pessoas, então, ainda em busca de propósito. E você faz uma comparação. O quanto que a pessoa já encontrou o propósito e como que está a saúde dela. Existe uma associação positiva. Quanto mais a pessoa já encontrou propósito, mais você vê uma saúde respondendo positivamente. Quanto mais a pessoa tem uma visão otimista da vida, mais a saúde responde positivamente. Quanto menos estresse, quanto mais resiliência, quanto mais coping, que a gente, um termo científico bastante usado, é o religion's coping, quanto o enfrentamento da adversidade através da fé e do propósito, ela traz para a gente uma saúde. Então, a gente hoje já começa a ver estudos, centenas de estudos, mostrando na prática o corpo humano respondendo positivamente para o propósito, respondendo positivamente para essa cosmovisão mais otimista, respondendo positivamente para a resiliência. Então, isso já é um fato.
2: Fantástico. Sendo que queríamos aqui muito tempo a falar sobre este assunto. Não faltaria, era assunto, como vocês costumam dizer no Brasil, para continuarmos a nossa conversa. Infelizmente temos que terminar, mas um pormenor interessante é a noção de que se o nosso corpo também pertence a Deus, então eu tenho um dever também de o cuidar maior do que se ele me pertencesse a mim mesmo e eu faria dele o que
3: quisesse. Uma responsabilidade diante de Deus.
2: Fantástico. Lani, mais uma vez, muito obrigado.
3: Prazer.
2: Marcamos aqui, sempre que for oportuno, voltarmos a estar juntos para trazermos outro assunto. Até lá então, se Deus quiser. 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Mencionámos ao longo do programa de hoje um programa que fizemos lá atrás, que falou sobre as quatro dimensões da vida humana. Então, se quiser saber mais sobre esse assunto, não perca esse episódio. Vai encontrá-lo também no podcast. Mais uma vez, um grande abraço. Obrigado por estar desse lado das câmaras e dos microfones. E vemos-nos no próximo programa, porque aqui todos têm médico de família.
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1: Olá, querido ouvinte. Hoje quero começar este programa de uma forma diferente. Quero pedir-lhe que imagine uma coisa. Imagine que durante alguns minutos não pode utilizar os seus olhos. Ou seja, não pode ler, não pode reconhecer um rosto, não consegue e não pode olhar para um mapa, não pode perceber onde termina um degrau, não pode ver a pessoa que está à sua frente. Agora imagine, perante esta situação, que alguém lhe diz: olhe, mas a sua vida continua e você tem de aprender a vivê-la. Foi precisamente com este pensamento que entrei, há poucos dias, num lugar que me surpreendeu profundamente. Estou a falar do Centro de Experiência Viva, o Museu de Tiflologia, em Castelo de Vide. E digo-vos uma coisa. Eu esperava visitar um museu, confesso. Mas aquilo que aconteceu foi muito mais do que isso. Eu tive, de facto, uma experiência de vida. Porque aquele local não conta apenas a história das pessoas cegas. Conta-nos uma história muito maior. A história de uma sociedade que durante muito tempo começou por pensar: como vamos cuidar destas pessoas? E pouco a pouco começou a fazer uma pergunta muito mais importante: como é que podemos prepará-las para viver? Eu sou Cristina Leal, este é o programa Dois Dedos de Cultura e quero levá-lo comigo até Castelo de Vide, desta vez para conhecer o Museu de Tiflologia e contar uma história muito bonita.

0: Esta história transporta-nos até ao século XIX. Em 1863, nasce em Castelo de Vide o Asilo dos Cegos de Nossa Senhora da Esperança. Um asilo criado para acolher pessoas cegas, numa época em que a deficiência visual significava frequentemente a dependência, a exclusão e muito poucas oportunidades de educação ou trabalho. A instituição que lhe sucedeu é hoje conhecida como a Fundação Nossa Senhora da Esperança. E há algo que me impressionou nesta história, porque o asilo não ficou apenas pelo acolhimento. Ao longo do tempo, começou a transformar-se num lugar de aprendizagem. E essa mudança de mentalidade para o século XIX é de facto extraordinária. Pensar que aconteceu quando ainda não se utilizava uma palavra que hoje está tão em moda, que é a inclusão. Porque, na verdade, cuidar de alguém é muito importante. Dar abrigo, dar alimento é fundamental. Mas ensinar alguém a ser autónomo, isso muda completamente a sua relação, a relação desta pessoa com o mundo. Quando eu visitei este museu, o Museu de Tiflologia, percebi que para ensinar uma pessoa cega não bastava pegar nos mesmos livros, nas mesmas ferramentas utilizadas por quem via. Era necessário reinventar a aprendizagem. E foi isso que ali aconteceu. E no museu encontrei materiais que me mostraram como os alunos aprendiam através do tato, da audição e da experiência direta. Por exemplo, mapas em relevo, objetos para compreender as formas geométricas, materiais para aprender matemática, naturalmente os instrumentos de escrita, as máquinas, o braille, até animais embalsamados para ser estudados com o toque. No fundo, são, ou eram, recursos pedagógicos que transformavam aquilo que era visual em algo que podia ser compreendido pelas mãos. Na realidade, todos sabemos que quando uma porta do conhecimento se fecha, a inteligência humana encontra outra entrada e os restantes sentidos ficam mais apurados. E a instituição percebeu isso muito bem e utilizou toda essa informação para o ensino. E já agora, deve estar a perguntar exatamente, ou deve estar a fazer exatamente a mesma pergunta que eu fiz quando cheguei a este espaço. Afinal, o que é tiflologia? Ora bem, a tiflologia é a área que estuda questões relacionadas com a cegueira e a deficiência visual e está profundamente ligada a esta ideia de adaptação, autonomia e inclusão. E o atual Centro Português de Tiflologia, Equidade e Inclusão, sediado na Fundação, continua a desenvolver investigação e trabalho nestas áreas. É muito interessante, não é? O museu está dividido por vários espaços, onde podemos circular, tocar, mexer em tudo. Aliás, não podemos, devemos. E houve uma parte que me fascinou, porque conheço o Braille, todos nós conhecemos o Braille, sabemos que o Braille é a forma como os cegos conseguem ler, mas nunca tinha percebido, em termos de funcionamento, como é que era utilizada uma máquina, como é que se escrevia. E foi muito interessante perceber isso. Escrevi em braille o meu nome, que o guardo religiosamente. E olhei para aquelas combinações de pontos em relevo, que para quem vê, podem parecer apenas um código, não é? Mas para milhões de pessoas, elas representam algo muito maior. Representaram e representam a sua independência. Porque antes do Braille, o acesso à leitura e à escrita por parte das pessoas cegas era extremamente limitado. E o Braille permitiu não só ler, escrever, estudar, trabalhar, comunicar e guardar conhecimento. E, de certa forma, permitiu que as palavras deixassem de depender dos olhos. E esta ideia é muito bonita. E a história do ensino do Braille em Portugal está ligada a várias instituições e figuras pioneiras. Mas foi em Castelo de Vide que José Cândido Branco Rodrigues teve um papel decisivo no desenvolvimento da educação, no desenvolvimento e na preparação profissional das pessoas cegas, e desenvolveu um trabalho fundamental no Asilo de Nossa Senhora da Esperança, ali em Castelo de Vide. No museu tive a oportunidade de conhecer a grande biblioteca de livros em Braille, que se encontra num espaço aprazível e que permite a quem é cego desfrutar de uma leitura nesse mesmo espaço. Uma biblioteca muito organizada por temas e muito interessante. Marcou-me de facto perceber que ali não só se utilizava o braille, portanto o braille era ensinado, mas as pessoas não estavam ali apenas para aprender a ler. As pessoas estavam ali para serem preparadas para a vida. E uma das partes deste museu que me fascinou nesta visita foi a parte da música. Porque no Museu de Tiflologia encontramos instrumentos, vários instrumentos, um deles até criado no próprio asilo. Encontramos fotografias e referências à formação musical dos internos do antigo asilo. E aquilo que me surpreendeu é que aqui a música não era uma atividade secundária, tipo hobby. Não, a música ocupava um lugar importante na formação. E no final do século XIX, a instituição investiu no ensino musical, adquiriu instrumentos, criou condições para a formação dos alunos e o museu documenta muito bem a existência de uma fanfarra inicial e posteriormente uma orquestra, imaginem. Uma orquestra que realizou apresentações públicas e ganhou um grande reconhecimento. E isso tudo está bem documentado, inclusive é com fotografias antigas em que observei aqueles jovens com os seus instrumentos. E quando olhei para essas fotografias, que são bem grandes, bem visíveis, eu fui para lá da música. Eu pensei naquela orquestra e pensei o trabalho de equipa que estava ali envolvido, havia muito mais do que música, havia com certeza disciplina, estudo, memória e havia sobretudo uma coisa importante que era a possibilidade de existir um futuro profissional. Havia uma forma daqueles homens que aprenderam música e que homens e mulheres e que a tocavam, havia uma forma de estarem no mundo. A música ensinada naquele lugar não era apenas um entretenimento. Mas era também uma oportunidade, era uma competência, era uma forma de reconhecimento social. E naturalmente isso dá uma possibilidade muito grande de autonomia. E digam lá, queridos ouvintes, que isto não é espetacular, que isto não faz uma mudança extraordinária na vida de uma pessoa. Eu fiquei sensibilizada a ver tudo isto e perceber como no século XIX tudo isto se fazia. De facto, descobrir este espaço e o que ele fez pelas pessoas com esta limitação visual foi uma descoberta muito forte, porque o objetivo não podia ser apenas manter aquelas pessoas protegidas dentro de uma instituição, mas era preciso prepará-las para que um dia pudessem sair, pudessem trabalhar, ganhar dinheiro, ter uma vida. E por isso este ensino incluía não apenas o conhecimento académico e cultural, mas também uma aprendizagem profissional que ia muito além da música. As chamadas Oficinas Branco Rodrigues, criadas no contexto do Asilo de Castelo de Vide, tiveram precisamente essa importância. Ensinar ofícios e permitir que as pessoas cegas pudessem adquirir competências para garantir meios de subsistência. No museu, eu reparei numa máquina de costura, portanto, acredito que ela estava ali, porque ali nas oficinas Branco Rodrigues se ensinava a costurar e acredito que muitas senhoras tenham saído dali, apesar da limitação visual, a conseguir costurar e ter uma oportunidade de ganhar dinheiro. E a documentação histórica da época que encontramos no museu é particularmente clara na defesa da educação profissional como um caminho para combater uma vida de clausura e dependência. E eu acho de facto esta ideia poderosa, porque existe uma grande diferença entre estas duas frases: vamos cuidar de ti e vamos preparar-te, e a outra, e vamos preparar-te para que possas cuidar da tua própria vida. A primeira pode ser necessária, vamos cuidar de ti, naturalmente. Mas a segunda, vamos preparar-te para que possas cuidar da tua própria vida, devolve poder. E é precisamente aqui que a visita do museu ganha outra dimensão. Aquelas pessoas aprendiam música, braille, disciplinas, aprendiam ofícios, utilizavam objetos e materiais adaptados, exploravam o mundo através do tato e a educação procurava desenvolver competências que permitissem compreender a realidade e participar nela. Não era uma educação reduzida à cegueira. Era uma educação que reconhecia a cegueira, mas que não aceitava que a cegueira definisse tudo o que uma pessoa podia ser. Aqueles pioneiros começaram a inverter a lógica. Primeiro existia uma pessoa, depois existia um desafio, e a pergunta era: que ferramentas temos de criar para que esta pessoa possa viver plenamente? Muito, muito bonito e muito interessante. Para aqueles que visitam, o museu é muito diferente dos habituais museus. Não se limita a colocar objetos dentro de vitrinas. Há peças estáteis, há braille, há recursos sensoriais, há audioguias. E este foi o primeiro museu, já referi isso, que visitei e que a pessoa que me acompanhou nesta visita, a quem eu agradeço profundamente, estou a falar de uma senhora chamada Susana, que nos explicou intensamente tudo aquilo que o museu tinha, ela própria também com um problema de visual, e foi graças a ela que eu descobri tanta coisa para lá daquilo que o museu, à partida, me podia comunicar. Então ela própria me dizia: é obrigatório que toque nos objetos, e isso é muito bonito, não é? Há materiais pensados para que diferentes pessoas possam experimentar o espaço de formas diferentes. O próprio museu apresenta-se como um espaço de acessibilidade, de experiência multissensorial. E para mim, um dos momentos mais bonitos foi sair para o exterior, para o jardim sensorial. Ali, entre árvores, plantas, pedras e diferentes texturas, somos quase convidados a abrandar, a tocar, a ouvir, a sentir, a cheirar. E eu? Imaginem que entrei ali convencida de que ia conhecer o mundo das pessoas cegas, acabei por perceber que vivo muitas vezes distraída. Ou seja, eu vejo, mas não observo. Ouço e tantas vezes não escuto. Toco e também raramente sinto. E tantas vezes passamos por aromas, cheiros tão intensos e tão agradáveis. E não paramos para refletir e para saborear olfativamente estes aromas. E foi por isso que eu saí daquele museu a pensar numa pergunta que quero deixar hoje também a si, querido ouvinte. E a pergunta é: o que é que aconteceria se, em vez de perguntarmos o que é que esta pessoa não consegue fazer, e não estou só a falar agora de cegueira, começássemos por perguntar o que é que esta pessoa precisa para conseguir fazer? Porque essa mudança parece pequena, mas muda uma sociedade inteira. Muda a educação, os museus, as cidades, a forma como construímos edifícios, a forma como comunicamos, a forma, inclusive, é como recebemos as pessoas. E tenho certeza de que a maior herança daquele antigo asilo dos cegos não esteja apenas nos objetos guardados no Museu de Tiflologia. Mas sim na ideia de que a verdadeira inclusão não é colocar alguém dentro de um sistema que já existe, mas de ter coragem de transformar o sistema para que mais pessoas possam realmente participar nele. Hoje, no programa Dois Dedos de Escultura, viajamos até Castelo de Vide. Visitámos um lugar onde a história da cegueira em Portugal se cruza com a educação, com música, trabalho, ciência, dignidade e autonomia. Um lugar que começou por acolher, mas que percebeu que acolher não era suficiente. Era preciso ensinar, preparar, era preciso dar ferramentas, era preciso acreditar que aquelas pessoas não tinham apenas necessidades. Tinham capacidades, tinham talentos, tinham inteligência, tinham futuro. É verdade que há pessoas que não veem com os olhos, mas isso não significa que não vejam o mundo, apenas o conhecem por outros caminhos. E aqueles que tantas vezes dependem daquilo que veem, precisam de aprender uma coisa muito simples. Há coisas que só começamos verdadeiramente a perceber quando paramos de olhar e começamos a sentir. Tal como dizia Saint-Exupéry no seu livro O Príncipezinho, só se vê bem com o coração, o essencial é invisível aos olhos. Eu sou a Cristina Leal e este foi mais um programa de Dois Dedos de Cultura. Despeço-me, como sempre, com um carinho e amizade e desejo que nos encontremos na próxima semana de novo, se Deus quiser.
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0: Altura de avançarmos para as notícias desta sexta-feira, dia 18 de setembro. O gasóleo e a gasolina vão ficar mais caros na próxima semana, com o gasóleo a subir 8,5 cêntimos por litro e a gasolina a custar mais 6,5 cêntimos também por litro. Perante este cenário, o Governo agendou para hoje uma reunião de emergência para discutir o aumento do custo de vida. Luís Montenegro já anunciou ao país, para, sobretudo aos setores mais expostos, algumas medidas e aprovou um conjunto também de outras extraordinárias para alargar a diferentes áreas e também poder dar resposta às famílias.
1: O primeiro-ministro Luís Montenegro anunciou esta quinta-feira então um conjunto de medidas aprovadas em Conselho de Ministros, incluindo um bónus para os pensionistas, uma nova redução do IRS até ao sexto escalão, o alargamento do passe ferroviário verde aos serviços de Lisboa e Porto e o novo apoio aos setores mais expostos ao aumento dos combustíveis. Entre os setores envolvidos nos apoios anunciados pelo primeiro-ministro estão ainda os transportes, táxis, bombeiros e instituições particulares de solidariedade social. Quanto ao alargamento do passe ferroviário verde aos serviços de transporte urbano de Lisboa e do Porto, incluindo a linha da Fertagus, por apenas 20€ mensais passa a ser possível viajar para todas as linhas ferroviárias do país, com exceção do Alfa Pendular. Feitas as contas do Executivo, a intervenção governamental, incluindo apoios já concretizados, vai devolver 2.300 milhões de euros aos contribuintes.
0: Para combater o aumento do custo de vida, o primeiro-ministro avançou com a aprovação de medidas já previamente anunciadas e garantiu que não deixará cair a responsabilidade orçamental. No plano regional, arrancaram esta quinta-feira as obras de reparação do pavimento da Rua Professor Dr. Fernando da Conceição Fonseca, na união das freguesias de Massamá e Montabrão. A intervenção, a cargo da Câmara de Sintra, inclui trabalhos de fresagem e pavimentação de arruamento, bem como a reposição da sinalização horizontal, com o objetivo de melhorar as condições de segurança e circulação na via. E da terra para o mar, algo de insólito aconteceu na costa sintrense. Daniel Galay, já imaginaste uma corvina com 66 quilos?
1: É difícil de acreditar. Até parece coisa de inteligência artificial, não é?
0: Não, foi mesmo, é real. É real. Foi capturada na Praia Grande, na passada sexta-feira, por volta da meia-noite. O exemplar, com quase 3 metros de comprimento, surpreendeu, de facto, pelas dimensões e tornou a captura particularmente invulgar, fácil de imaginar. Segundo o jornal Correio de Sintra, que avança a notícia, e também o Sintra Notícias Online, o peixe foi capturado pelo pescador Ricardo Castro numa operação que exigiu grande esforço devido ao tamanho e ao peso do exemplar. A dimensão da corvina obrigou a um trabalho redobrado para conseguir retirar depois o peixe da água. Lá por fora, a NATO junta

0: Hoje e até sábado, 32 chefes militares, com a defesa da Aliança e o apoio à Ucrânia em cima da mesa. Destaque também para a União Europeia, que quer fechar a porta às redes sociais aos mais novos. A proposta foi ontem apresentada pela Comissão Europeia, em Bruxelas, num pacote legislativo que pretende proibir o acesso de menores de 13 anos a plataformas digitais, aplicações de vídeo e jogos online. A medida foi antecipada por Ursula von der Leyen no discurso do Estado da União e promete abrir um forte debate sobre segurança digital e a privacidade, Daniel Galaio.
1: É verdade, notificações constantes, vídeos curtos em reprodução automática e o deslizar infinito do ecrã. O ecossistema digital que hoje molda a rotina dos jovens está na mira direta de Bruxelas, com a proposta da lei EU Kids Act a chegar à mesa dos legisladores europeus com um objetivo claro: travar o vício digital e proteger a saúde mental dos menores. A grande linha vermelha desta aposta é a idade, claro. Abaixo dos 13 anos fica proibido criar conta ou aceder a redes sociais. Mas há mais. A EU Kids Act a prevê também a criação de microcontas para jovens de 13 e 14 anos nestes perfis especiais e as funções serão muito limitadas. Haverá tetos máximos para o tempo de uso diário, bloqueio de sistemas de recomendação baseada em perfis e uma supervisão obrigatória e direta por parte dos pais. A lei quer ainda erradicar os chamados mecanismos viciantes de aplicações como o TikTok ou Instagram e proibir sistemas semelhantes a jogos de azar e videojogos, como as famosas loot boxes. Para garantir que a proibição avança mesmo, a União Europeia prevê implementar, já no próximo outono, uma aplicação centralizada para o controle e verificação real da idade dos utilizadores.
0: A proposta apresentada segue agora para o Parlamento Europeu e para o Conselho da União Europeia, onde terá de ser negociada e votada pelos Estados-membros. Recorde-se que vários países europeus, como a França ou a Espanha, já têm debatido restrições semelhantes a nível nacional, mas esta iniciativa de Bruxelas procura criar pela primeira vez uma barreira digital uniforme em todo o espaço comunitário. No desporto, o que temos a dizer?
1: No desporto de hoje, damos destaque, com todo o mérito, ao Torriense, que depois da inédita e surpreendente conquista da Taça de Portugal, após vencer no final o favorito Sporting por 2-1 no prolongamento, e também da presença na Supertaça Cândido Oliveira, que foi disputada em Coimbra, a equipa de Torres Vedras tem em mãos mais uma hipótese de fazer história. E esta quinta-feira, em estreia absoluta nas provas da UEFA, o Torriense venceu o Lillestrøm por 2-1 e escreveu uma página dourada na sua história. Triunfo épico dos azuis-grená, que provou que esta equipa está talhada para jogos grandes.
0: Fechamos com algumas sugestões para o fim de semana. Começamos pela 7ª edição da Expo Clássicos de Queluz, que se realiza este fim de semana precisamente, junto ao Palácio Nacional de Queluz, sob a temática Rota dos Palácios. Também a Tapada das Mercês recebe este fim de semana o Pet Sintra 2026, um evento dedicado à adoção e proteção animal, que promete animar o parque urbano local com demonstrações cinotécnicas, rastreios veterinários gratuitos e a presença de várias associações locais. Por último, lembramos a recolha de sangue, que se realiza este domingo, entre as 9 da manhã e 1 da tarde, nas instalações da Igreja Adventista em Monte Abrão. E porque dar sangue salva vidas, é com este tema que fechamos também o nosso bloco informativo de hoje. Bom fim de semana.

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1: Estou de volta a este espaço de temática arqueológica com um achado encontrado no Próximo Oriente que junta duas coisas que eu gosto pessoalmente: história e geografia. Hoje vou apresentar-vos o mais antigo mapa de Jerusalém. Devem estar à espera de que eu vos fale de um papiro ou de um pergaminho, mas não é o caso. O mais antigo mapa da Cidade Santa está desenhado no chão, num mosaico romano, a revestir o piso de uma igreja bizantina do século VI d.C., em Madaba, uma cidade da Jordânia, com diversas igrejas decoradas com belos pavimentos de mosaico, que a faz ser conhecida como a Cidade dos Mosaicos. Este mosaico multicolorido foi descoberto em 1880 e depois transferido para a ábside da Igreja Ortodoxa Grega de São Jorge, onde permanece até hoje. Nas décadas seguintes, partes significativas do mosaico foram danificadas por incêndios, por obras, pela umidade e perderam-se elementos importantes do mapa. Só em 1965 foram realizados os primeiros trabalhos de restauro e conservação daquilo que restou do mosaico. Ele hoje apenas preserva 16 por 5 metros de extensão, mas crê-se que o mapa tinha originalmente cerca de 3 mil metros quadrados e mais de 1 milhão de tesselas, com 8 cores diferentes. Não está orientado a norte, como os mapas atuais, mas está virado para leste, em direção ao altar da igreja, de modo que os lugares assinalados no mapa coincidem com as direções reais da bússola. Embora faltem algumas zonas do mapa, o que se preservou retrata grande parte do mundo bíblico, desde o Líbano, a norte, até ao delta do Nilo, a sul, tendo o mar Mediterrâneo como extremo ocidental, e o deserto da Jordânia como limite oriental. Mas alguns estudiosos acham que o mapa original incluía a Ásia Menor, Creta, Chipre, o Mar Vermelho e os rios Tigre e Eufrates. O mapa de Madaba exige pormenores da paisagem, da flora e da fauna, como o Mar Morto, o Rio Jordão, assinalando o local tradicional de batismo de João Batista, junto à foz deste rio, representando peixes nadando, um leão caçando uma gazela logo acima, no deserto de Moabe. Neste mapa foram gravadas cerca de 150 palavras gregas com os nomes dos lugares e dos edifícios, bem como algumas citações de obras literárias antigas e 4 versículos da Bíblia. Os versos bíblicos são do Antigo Testamento e não dos Evangelhos. E o mapa contém apenas uma única referência a Jesus. Mas o maior destaque do mapa é mesmo a planta da cidade de Jerusalém, no centro do mosaico, em tamanho maior do que as outras cidades. A representação é tão detalhada que o mapa funciona como uma incrível janela para conhecer a cidade antiga de Jerusalém no auge do Império Romano do Oriente. Aí estão representados os principais edifícios e monumentos, as 19 torres defensivas das muralhas que cercavam a cidade, os 6 portões, os 3 principais arruamentos urbanos que dividiam a cidade e as 11 igrejas cristãs que existiam na altura. Sabemos a sua cronologia porque no mapa vem retratada a Igreja Néa de Jerusalém, que apenas foi dedicada em 542 d.C. Por outro lado, algumas construções de Jerusalém erigidas após 570 d.C. estão ausentes da representação, limitando assim a datação do mosaico ao período entre 542 e 570 d.C. A representação da Igreja do Santo Sepulcro neste mosaico é a única imagem conhecida da Igreja original, construída pelo Imperador Constantino no início do século IV d.C. e que hoje se encontra completamente arruinada. Os autores do mapa devem ter utilizado as fontes primárias da versão grega da Bíblia e do Onomasticon de Eusébio de Cesareia, escrito por volta de 320 d.C. Algumas inscrições do mosaico foram tiradas precisamente desta obra de Eusébio. Também é provável que o mosaico se baseasse na obra do historiador judeu Flávio Josefo, bem como nos mapas bizantinos de então. Mas os autores deste mapa artístico tiveram por base, claramente, o seu próprio conhecimento da região. Os seus incríveis detalhes visuais só poderiam ter sido fornecidos por alguém familiarizado com os próprios sítios. Mas à medida que nos afastamos da cidade de Madaba, representada também no mapa, são encontradas mais imprecisões, sugerindo que os artistas estavam bastante familiarizados com a paisagem ao redor da Transjordânia Central e da região montanhosa da Judeia, mas conheciam menos a geografia dos locais mais distantes. Os mosaicos romanos eram frequentemente usados para decorar as vilas e as residências de pessoas ricas e importantes. Quando tinham mapas desenhados neles, serviam tanto como decoração, quanto para exibir o poder e a extensão do Império Romano. Conhecem-se alguns outros mosaicos romanos por todo o Império que apresentam mapas desenhados, mostrando geralmente as principais cidades, os rios, as montanhas e outros pormenores geográficos do Império Romano e das suas províncias. Um exemplo famoso é o mosaico de Tabarca, na Tunísia, que representa o Império Romano do norte de África. Até hoje, o objetivo da criação deste mapa da Terra Santa em Madaba permanece um mistério, tal como os seus autores. Há três teorias principais sobre o propósito original do mapa. A primeira hipótese sustenta que o mapa foi concebido como um guia de visita aos locais sagrados para os peregrinos cristãos que viajassem à Terra Santa, ou como uma ferramenta visual que permitisse que os peregrinos visualizassem de forma virtual os lugares sagrados da sua devoção sem se deslocar ao local. A segunda hipótese defende que o mapa da Terra Santa pretendia contar a história da salvação de Jesus de forma visível. Por isso, o sepulcro fica no centro da planta da cidade de Jerusalém. Seria um mapa didático sobre os Evangelhos. Em ambos casos, o mapa teria sido criado por uma comunidade cristã do século VI d.C. no piso da sua igreja. Mas estas duas teorias apresentam problemas, pois muitos dos lugares desenhados não têm nada a ver com a peregrinação cristã e outros locais sagrados até estão ausentes do mapa, ou aparecem apenas como acessórios. Por exemplo, a Igreja da Natividade em Belém não foi desenhada e a própria cidade de Belém está marcada em letras muito pequenas. Além disso, estudos recentes sugeriram que no mosaico completo original não era Jerusalém que aparecia no centro do mapa, mas em vez disso, era a própria Madaba que ficaria na parte central, provavelmente à mesma escala da cidade de Jerusalém. Uma terceira hipótese, entretanto surgida e proposta por uma revista científica, defende que o mapa não foi concebido para o chão de uma igreja, mas para o piso de uma importante sala de audiências públicas de Madaba. É possível que o mosaico tenha feito originalmente parte de um edifício mais antigo e de grande dimensão. Infelizmente, não podemos confirmar arqueologicamente esta teoria, pois a Igreja de São Jorge, construída no século IX, reutilizou grande parte do material do edifício anterior que existia no local. Assim, o mapa não teria sido mandado fazer por qualquer motivo religioso, mas por intuitos políticos e económicos. Isso explicaria porque é que o mosaico tem poucas semelhanças estilísticas com outros mosaicos de igrejas contemporâneas, e em vez disso, é muito mais semelhante aos mosaicos dos edifícios residenciais e palacianos romanos. No entanto, as funções religiosas e políticas do mapa sobrepuseram-se, dada a influência que a Igreja já exercia no período bizantino. O que é certo é que nem todas as cidades antigas possuem mapas deste tipo. Imagine o que seria se tivéssemos um mapa desenhado num mosaico da cidade de Conímbria ou de Olisipo. Seria uma fonte de informação estupenda para o conhecimento do primitivo urbanismo e arquitetura romana das cidades da Lusitânia. 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Fiquem bem. E marcamos encontro na próxima semana, pois o passado não se apaga, mas permanece gravado na pedra.
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1: Olá, amigos da Rádio Novo Tempo, muito bom estar com vocês aqui de novo, muito obrigado pela sua audiência. O amor entre um homem e uma mulher requer mais que sentimento. É preciso dar dois passos para trás e olhar o relacionamento com olhos analíticos. Ou seja, tentar entender como você funciona e como o outro funciona como pessoa. Sem essa visão analítica, pode ficar mais difícil o bom entrosamento afetivo do casal. A maneira de viver o afeto, né, o sentimento, a sexualidade, a troca de ideias, é diferente no homem e na mulher. Não é melhor em um e pior no outro gênero. É diferente. A tendência da média das mulheres é priorizar o vínculo afetivo, enquanto que para o homem a prioridade na média deles é voltada para o contato físico, tendendo a se sentir estimulado sexualmente, mesmo quando o contato com a mulher esteja acontecendo num nível afetivo. Isso parece ser alguma coisa determinada biologicamente e de forma genética. Por isso, não adianta o homem se queixar dizendo: ah, a mulher só pensa em querer ficar junto, querer mais afeto, mais atenção, mais diálogo. E também não adianta a mulher se queixar dizendo: ah, homem só pensa em sexo, logo que a gente fala de afeto, ele já deseja sexo. Olha, isso não é um defeito nem nele nem nela, mas são características geneticamente determinadas. E cada um vai precisar trabalhar consigo mesmo, individualmente, para que esta tendência não prejudique o relacionamento. Parece que o homem deseja a mulher e a mulher deseja o desejo do homem. Não tem como igualar isso. E porque ele ou ela não é, não age, não sente igualzinho você, isso não quer dizer que não existe amor. Quer dizer que não existe uma forma de manifestar o amor de maneira exatamente igual de um para o outro. Isso precisa ser respeitado para que o relacionamento progrida em felicidade. Perceber essa diferença inevitavelmente levará a pessoa a entender que parte de suas necessidades afetivas não poderão ser preenchidas pelo companheiro e pela companheira. Por quê? Por que que parte não vai ser preenchido? Porque, como homem e mulher são diferentes na questão de viverem o afeto, isso significa que cada um não vai encontrar no outro o seu jeito próprio ou pessoal de funcionar. Então, parece que o outro nunca chega lá, né? Ninguém chega, na verdade, em tudo. A ilusão entre amantes, né, pessoas que estão aí tendo um caso de infidelidade conjugal, os amantes, a impressão, a ilusão que eles têm é que dá para chegar sim no entrosamento perfeito. Mas quando uma pessoa tenta aprofundar o relacionamento afetivo com a sua amante ou com seu amante, ou se larga o seu cônjuge para viver com esse amante, o que quase que invariavelmente vai acontecer? Vai acontecer frustração. Por quê? Porque a pessoa vai se defrontar novamente com a diferença entre o homem e a mulher na forma de amar. Daí vem de novo a sensação de incompletude, de falta. Quanto mais cedo o homem e a mulher conseguir lidar construtivamente com esta falta e incompletude, mais agradável poderá se tornar o relacionamento. Claro, ambos vão precisar fazer isso, não é tarefa só de um. Se um ficar estagnado na acomodação e não fizer nada para melhorar, complica e perpetua a sensação de frustração. Nenhum ser humano pode preencher totalmente as necessidades afetivas de outro ser humano. Entender e aceitar isso é fundamental para o bem-estar do casal e pode ser o começo, né, de uma completude que seja possível, né? Algumas coisas dá para completar, mas não em tudo. Grande abraço, até breve, se Deus quiser.
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1: Peptídeos. Mas o Consolador, o Espírito Santo, a quem o Pai enviará em meu nome, esse vos ensinará todas as coisas e vos fará lembrar de tudo o que vos tenho dito. João capítulo 14, versículo 26. Este texto é um dos mais animadores da Bíblia. Não tenho simplesmente capacidade de me lembrar de todas as coisas de que preciso para representar Jesus na Terra. Porém, temos esta promessa. Se estudarmos a palavra de Jesus e o guardarmos no coração, o seu Espírito trará essas palavras à memória quando delas precisarmos. Isto é maravilhoso. É claro que não sei como o Espírito Santo traz as coisas à lembrança, mas creio que Deus opera as suas maravilhas através de leis naturais que Ele estabeleceu. Para Ele nada é impossível. Embora não compreenda como Deus traz as palavras de Jesus à memória, penso que hoje entendo um pouco melhor do que ontem por causa do que li sobre peptídeos. Peptídeos representam uma família de compostos químicos do nosso corpo e recentemente descobriu-se que há uma grande quantidade deles no cérebro. Porquê? Aparentemente, os peptídeos são mensageiros entre bilhões de células nervosas do cérebro. São combinações de aminoácidos que são os construtores das proteínas. Podemos pensar nos aminoácidos como letras do alfabeto que podem ser agrupadas em palavras, frases e até parágrafos que têm significado e comunicam informação. De algum modo, o cérebro armazena vastas quantidades de informação que já aprendemos e é possível trazer à memória apenas uma pequena porção daquilo que realmente está armazenado. A teoria é que talvez a informação esteja guardada em forma de códigos químicos, feitos de aminoácidos. Portanto, tudo o que o Espírito Santo precisa fazer é estimular os peptídeos certos e lembrar-nos-emos do que precisamos para enfrentar a tentação ou dar uma resposta de acordo com o que aprendemos da Bíblia. Mas lembra-te, o Espírito Santo não pode estimular peptídeos que não armazenaste com informação.
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vamos continuar na presença de Deus. Deus está neste lugar. Deus habita no meio do louvor do seu povo. A palavra de Deus assim o ensina. Então vamos glorificar a Deus com tudo aquilo que nós temos, com tudo aquilo que nós somos. Vamos agradecer a Deus, vamos glorificar a Deus, vamos exaltar o Senhor acima de todas as coisas, porque só Ele é digno. Só Ele é digno. Bendiz.

Pensar faz bem. Lealdade. Os exemplos de lealdade nunca são em excesso. Há histórias verídicas que fizeram história como esta. Conta-se que em 1864, em Edimburgo, na Escócia, vivia um velho homem chamado Jock. Durante toda a sua vida tinha trabalhado para uma família como fiel pastor de ovelhas. Entretanto, as finanças da família corriam mal. Apesar de gostarem muito dele, despediram Jock. Marcado por fora e magoado por dentro, lá se foi ele de comboio, deixando a terra natal rumo a um novo lar na cidade. Jock levou com ele o companheiro inseparável, Bobby, um cãozinho Fox Terrier. Ambos ganharam depressa muitos amigos naquela cidade de mercadores. Estavam sempre juntos na rotina de passar pelas lojas em busca de um qualquer trabalho. À noite, os dois, homem e cão, voltavam para uma caravana que lhes servia de casa. Era verão e as colinas estavam em flor. Numa manhã, a tuberculose não deixou o velho Jock levantar-se. Bobby, disse ele afagando o pelo escuro e denso do animal com a mão que agora já só tinha a força do amor. É tempo de eu partir. Sinto muito, camarada. Mas daqui por diante, tens de cuidar de ti sozinho. Jock foi enterrado no dia seguinte no cemitério Greyfriars, um dos mais nobres cemitérios de Edimburgo. Entre os grandes e mais nobres homens da Escócia, foi enterrado um homem comum e simples. E é aqui que, na realidade, a nossa história começa. Na manhã seguinte, o Fox Terrier apareceu no mesmo restaurante do costume. Depois, fazia a habitual ronda das lojas. À noite, o cãozito desaparecia e só voltava a ser visto no restaurante no dia seguinte. Os amigos do velho Jock perguntavam-se onde é que ele iria dormir, até que o mistério foi desvendado. Cada noite, Bobby ia até ao cemitério Greyfriars e aninhava-se ao lado da sepultura do seu dono. A entrada de animais nos cemitérios era proibida por lei, e foi assim que o pequeno Bobby foi capturado e preso por não ter uma licença. E porque ninguém podia apresentar-se como legítimo dono, o animal estava condenado a abate. Seria quase um milagre salvar a vida de Bobby. Amigos do velho Jock dirigiram-se à polícia a favor do animal. Antes que o juiz pudesse dar a sentença, um grupo de crianças entrou na sala de audiência e, moeda a moeda, conseguiram a quantia necessária para a licença do Bobby. Facto inédito na Escócia, que levou o juiz a atribuir ao cão um título especial, tornando-o propriedade da cidade, o que ficou gravado numa nova coleira. O Bobby pôde então correr livremente e brincar com as crianças durante o dia. Mas cada noite, durante 14 anos, aquele amigo leal manteve guarda silenciosa no cemitério de Greyfriars, ao lado da sepultura do dono, até que morreu em 1879. Passados mais de 130 anos, pode ainda ver-se a estátua de Bobby no cemitério de Edimburgo, na Escócia. A dedicação extrema daquele animal pelo seu dono ficou na história da Europa. A nossa sociedade tem necessidade de pessoas leais e dedicadas, tanto ou mais do que alguns animais. E lembremo-nos de que a lealdade é uma forma de amor suave. Pensar faz bem.

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1: Está a ouvir mais um episódio do Diário da Saúde? Seja muito bem-vindo. Hoje abrimos mais uma página para falar sobre o cancro. Milhões de pessoas, em todo o mundo, vivem com cancro e enfrentam desafios físicos, emocionais, sociais e económicos muito exigentes. Os números ajudam-nos a perceber a dimensão do problema, os quais estão bem divulgados no site oficial da Liga Portuguesa contra o Cancro. O cancro é hoje a segunda causa de mortalidade a nível mundial. Todos os anos, cerca de 10 milhões de pessoas morrem devido ao cancro, mais do que o HIV-Sida, a malária e a tuberculose juntos. No entanto, há também dados que nos dão esperança. Mais de um terço dos casos de cancro pode ser prevenido e outro terço pode ser curado se for detectado e tratado atempadamente. Aliás, segundo a Organização Mundial da Saúde, cerca de um terço das mortes por cancro poderia ser evitada através de rastreios regulares, diagnóstico precoce e tratamento adequado. E mais de 40% das mortes por cancro estão associadas a fatores de risco modificáveis, como o tabagismo, o consumo de álcool, uma alimentação desadequada e a inatividade física. Há ainda desigualdades que não podemos ignorar. 70% das mortes por cancro ocorrem em países de baixo e médio rendimento e o impacto económico global da doença é enorme. Estima-se que o custo total do cancro, nos próximos 30 anos, possa atingir 25 trilhões de dólares. Mas afinal, o que é o cancro? De forma simples, o cancro é a proliferação anormal de células. Normalmente, as células crescem e dividem-se para formar novas células. No seu ciclo de vida, as células envelhecem, morrem e são substituídas por novas células. Quando este processo falha, formam-se células novas, sem que o organismo necessite e, ao mesmo tempo, as células velhas não morrem. Este conjunto de células extra pode dar origem a um tumor. Nem todos os tumores correspondem a cancro. Existem tumores benignos, que raramente colocam a vida em risco e não se disseminam, e tumores malignos, que são cancro. As células dos tumores malignos podem invadir e danificar os tecidos e órgãos circundantes, podem ainda libertar-se do tumor primitivo e entrar na corrente sanguínea no sistema linfático e formar novos tumores noutros órgãos, um processo conhecido como metastização. O nome do cancro está normalmente associado ao local onde se inicia. Cancro da mama, do pulmão, do cólon, entre outros. O linfoma é um cancro que tem início no sistema linfático e a leucemia tem início nas células brancas do sangue, os leucócitos. Mesmo quando metastiza, o cancro mantém a origem das suas células. Por exemplo, um cancro da mama que se espalha para os ossos continua a ser um cancro da mama metastizado. A investigação científica continua a avançar, trazendo novas formas de prevenir, detectar e tratar a doença, sempre com o objetivo de melhorar a qualidade de vida durante e após os tratamentos. E para terminar, fica o lembrete de sempre. Adotar um estilo de vida saudável faz a diferença. Não elimina todos os riscos, mas pode reduzir muitos deles e é um passo essencial na proteção da nossa saúde. Por hoje, o Diário da Saúde fica por aqui. Obrigado pela sua companhia. Regresso no próximo episódio com mais uma página dedicada ao bem-estar e à saúde de todos. Até lá, cuide de si, invista na prevenção e fique bem.
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1: Olá, sejam bem-vindos ao Magazine Regional, o programa onde vai ficar a conhecer todas as atividades que a região de Sintra tem para lhe oferecer. Para este sábado, dia 19, a cultura volta a chamar pelo seu interesse. Desta forma, a partir das 16 horas, a Casa da Cultura Lívio de Moraes, em Mira Sintra, recebe mais uma sessão das matinés miracintrenses, desta vez com a atuação do grupo desportivo de Sacodes Cantares. A iniciativa integra o ciclo de música promovido pela Casa da Cultura ao longo do mês de setembro, com o objetivo de dinamizar entre o espaço cultural e, simultaneamente, promover e incentivar a atividade cultural no concelho. A entrada é gratuita. Já pela praia, a Câmara Municipal promove até ao próximo fim de semana uma exposição fotográfica dedicada ao património arqueológico da Praia das Maçãs. A mostra está instalada no areal e tem entrada livre. A exposição destaca dois importantes núcleos arqueológicos do concelho, o monumento pré-histórico da Praia das Maçãs e o sítio arqueológico do Alta Vigia, dando a conhecer os trabalhos de escavação e os projetos de valorização desenvolvidos pela autarquia ao longo dos últimos anos. Já especificamente no sábado, Queluz vai ser palco às 21 horas do Desfile Nacional do Traje Popular Português, este ano na sua 28ª edição. O evento decorre no Largo do Palácio Nacional de Queluz e reúne mais de 1000 participantes vindos de todo o país para celebrar a riqueza e a diversidade dos trajes tradicionais portugueses. Organizado pela Federação do Folclore Português, com o apoio do município de Sintra, este desfile é descrito como um verdadeiro museu vivo da cultura popular, uma forma de manter viva para as próximas gerações a memória dos trajes, dos costumes e das tradições das várias regiões de Portugal. Para Sintra, é também uma oportunidade de se afirmar como um palco de grandes eventos culturais no âmbito nacional. Ainda durante o fim de semana, para celebrar esta Semana Europeia da Mobilidade, o mote para este ano é Mobilidade para Todos e a Câmara Municipal batizou o Programa Local de Sintrenses em Movimento com atividades pensadas para crianças, jovens, famílias e também para a população sénior. Este fim de semana é a vez da Kidical Mass Sintra, um passeio de bicicleta aberto a toda a família que parte do Palácio da Vila e termina no Parque Municipal de Ouressa, em Mem Martins, com direito a convívio no final. Para terminar, recorde-se que aqui, em Sintra, a cultura é gratuita e está à sua espera com inúmeras exposições e para todos os gostos. Aproveite o fim de semana para passear em família e conhecer mais através de exposições, workshops e muitas outras atividades. Tem também as praias e a serra à sua espera para navegar nelas e desfrutar deste privilégio. Já sabe, estas são as atividades que a região de Sintra tem para lhe oferecer e que pode realizar em família, com amigos ou até mesmo sozinho.
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0: Olá, sejam muito bem-vindos, muito bem-vindas a mais um episódio deste que já é o seu programa habitual, Mentes que Sentem. É sempre um reconhecimento a Deus de gratidão de podermos estar aqui uma vez mais nestas semanas, após semanas em que nos vamos encontrando e que vamos orando para que, de alguma forma, um ou outro assunto vá ao encontro das suas necessidades ou das necessidades daqueles que você ama. E estamos aqui para ser usados por Deus, para dar essa esperança, esse alento, para que essa saúde, não só física, mas particularmente mental, possa ser uma realidade na sua vida. Estamos cá mais uma semana, eu e a doutora Cristina Dias. Olá, Cristina, mais uma vez, obrigada pela tua presença.
1: Obrigada, Milu. É bom estarmos no nosso espaço seguro. É bom podermos refletir em conjunto. É bom podermos ter a sua companhia.
0: Que bom. Cristina, nós no episódio anterior, e para aqueles que não o viram, recomendo vivamente que o façam, visto que estamos a dar continuidade a esse tema, nós falamos exatamente sobre a forma como os hábitos moldam silenciosamente a nossa vida. E nós percebemos até que muitas das decisões que nós tomamos todos os dias não são tanto o resultado de grandes escolhas conscientes, mas de comportamentos repetidos, vez após vez, quase num sentido piloto automático. Cristina, hoje continuaremos a aprender sobre esta questão. Queres, por favor, desenvolver mais este assunto, por favor?
1: Obrigada, Milu. E eu gostaria de pegar em algo que nós começamos por abordar no episódio anterior, que tinha a ver com a questão da motivação. Portanto, temos noção clara que a ciência nos diz que a motivação não é o fator principal da mudança, que efetivamente as decisões exigem esforço, mas os hábitos, quando criados, poupam exatamente esse esforço. E a ciência também tem demonstrado que a saúde a longo prazo depende menos das decisões que vamos tomando, mas sim mais dos hábitos que nós vamos construindo. E hoje teremos a oportunidade de refletir nisso com mais calma.
0: Se calhar perguntar, Cristina, pode ser curiosidade, quanto tempo demora a criar um hábito?
1: Eu creio que é uma curiosidade muito pertinente. Curiosidade para nós que dizemos quanto tempo é que eu vou ter que fazer isto até que isto deixe de
0: Isso.
1: ser algo mais exigente a nível de esforço. E curiosidade também porque nós temos muitas vozes que vão dando informações ligeiramente diferentes.
0: Diferentes.
1: Então, por exemplo, durante muitos anos estimou-se o número 21, dizia-se nós precisamos de 21 dias para termos um hábito consolidado. Há outras vozes que dizem não, nós precisamos de 40 dias para termos um hábito consolidado. Filipa Lelli é uma investigadora e uma psicóloga comportamental britânica. Ela tentou responder exatamente a esta questão. Quanto tempo é que nós demoramos até termos um hábito consolidado? E entre 2009 e 2010, ela publicou um estudo, que tem sido uma referência no campo dos hábitos, em 2009 na versão online, em 2010 na revista científica, em que ela apresenta uma experiência que foi feita no Health Behavior Research Center, numa universidade em Londres. E ela teve a participarem nesse estudo 96 voluntários. O que é que foi pedido a esses 96 voluntários? Vamos escolher um comportamento saudável que vocês gostariam de repetir diariamente: beber água, comer fruta, fazer uma caminhada. O objetivo é que realizassem a mesma ação sempre no mesmo contexto. Por exemplo, beber água depois do pequeno almoço ou beber água antes do pequeno almoço. O estudo durou 12 semanas. E os investigadores foram medindo aquilo que eles chamam o grau de automatização do comportamento. Porque o que é isto da automatização? Não é simplesmente repetir alguma coisa. É fazer, faço isto sem pensar. Isto parece estranho não o fazer. Eu lembro-me automaticamente, portanto, não é uma questão consciente. Portanto, um hábito começa a estar formado, como nós dizíamos no episódio anterior, quando ele começa a ocorrer quase sem esforço consciente. E na investigação, eles demonstraram que o tempo médio para a automatização dos hábitos, em 95% dos casos, foi de 66 dias. Então, será que nós podemos dizer que a ciência nos diz que nós precisamos de 66 dias para termos um hábito consolidado? Não. Porque nesse mesmo estudo há uma variável muito interessante, uma conclusão muito interessante, em que eles diziam, face ao tempo de automatização do hábito, houve uma variabilidade enorme. Houve pessoas que demoraram 18 dias e houve pessoas que demoraram 254 dias a consolidar um hábito. Então, a ciência não diz demora 66 dias, a ciência diz cada hábito tem a sua rotina, tem o seu timing e tem o seu padrão. Agora, o que é que perceberam? Quanto mais simples o hábito, mais rápida a automatização do mesmo. Quanto mais complexo o hábito, mais difícil e mais demorado no tempo. Portanto, imagina, beber água é um hábito provavelmente mais simples. A questão de fazer exercício físico poderá ser um hábito mais complexo. Também perceberam que falhar um dia ou dois dias na prática desse hábito ou da consolidação do mesmo não o destrói. Okay. E perceberam algo também muito interessante, o que eles chamam a curva do hábito, para utilizar uma linguagem estatística. E o que é que a curva do hábito nos diz? Diz-nos que o processo de automatização do mesmo, nos primeiros tempos, nas primeiras semanas, é mais rápido. Depois abranda até estabilizar. E permite-me aqui fazer uma comparação que até pode ser assim um bocadinho ingênua. Vamos comparar isto com o nosso telemóvel. Quando o nosso telemóvel está quase sem bateria e nós o pomos a carregar, o primeiro período de carga é relativamente rápido, mas quando ele começa a atingir ali os 80%, hás de reparar que ele abranda o tempo que demora a carregar. Então, vamos olhar para esta curva do hábito, para esta questão da automatização da mesma forma. Nas primeiras semanas é mais rápido, depois tem tendência a abrandar até automatizar. Então, eles dizem que há algumas coisas práticas que devemos ter em atenção. Primeiro, tu não deves contar os dias, porque se contares os dias vais ficar frustrada. Deves sim contar repetições, contar a questão do comportamento. Mais uma vez, salientar aquilo que dizíamos no episódio anterior, comportamentos pequeninos, repeti-los sempre no mesmo contexto e não desistirmos por falhas ocasionais.
0: Se a ciência nos diz que um hábito então pode demorar 8 meses ou mais a consolidar-se, porque é que nós continuamos a desistir ao fim, por exemplo, 2 semanas?
1: Provavelmente há vários fatores que influenciam aqui, mas eu vou só elencar alguns. Um deles é porque temos expectativas erradas. Portanto, nós esperamos que a mudança seja rápida, quando na realidade o nosso cérebro muda mais lentamente. E interpretamos o fato de não estar a ocorrer aparentemente nada, como estamos a falhar, quando efetivamente não estás a falhar, estás no processo normal da consolidação do hábito. Por outro lado, nós confundimos esforço com progresso. Aquilo que dizíamos da curva do hábito, nas primeiras semanas um hábito exige muito mais esforço mental, intencional, e como não é automático, parece-nos difícil. E como nos parece difícil, nós interpretamos isso como não vou conseguir. Pois há aquela situação que nós já falamos várias vezes. Nós gostamos de resultados rápidos. E o nosso cérebro gosta de sentir prazer. E depois existe também uma outra questão que tem a ver com a avaliação que nós fazemos. Nós avaliamos o hábito pelo resultado e não pelo processo. Imagina que eu quero perder peso. E entre as várias estratégias que utilizo, estou a utilizar a estratégia de caminhar. Estou a caminhar há 2 semanas, mas efetivamente ainda não perdi peso. Se eu for a avaliar pelo resultado, eu estou a dizer não está a resultar. Mas efetivamente aquilo que faz a diferença, o verdadeiro sucesso, não é o peso que eu perdi, mas sim o fato de eu já estou há 2 semanas a caminhar consistentemente. A maior parte das pessoas espera uma transformação. O nosso cérebro quer uma repetição. A maior parte das pessoas quer uma mudança espetacular. O nosso cérebro só quer que tu faças a mesma pequenina coisa outra vez à mesma hora no dia seguinte. E se mais nada ficar do que nós temos estado a falar, que nós possamos fixar estes dois elementos.
0: Ou seja, é os tais pequeninos, os baby steps, exatamente, não é? Que nós fazer a cada momento e de forma consistente.
1: Consolidar.
0: Consolidar.
1: Exatamente.
0: Exatamente. Nós já vamos continuar na nossa reflexão, o tempo passa a voar, nós vamos fazer agora um breve intervalo e já voltamos.
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0: Estamos uma vez mais para a segunda parte deste episódio em que estamos a refletir sobre a importância dos hábitos e um hábito muito bom é, por exemplo, a leitura. E aqui temos um guia de estudo disponível para si de forma gratuita que pode ter aí na sua casa, pode enviar para um familiar ou para um amigo. É um guia de estudos que fala e que, cujos assuntos são muito pertinentes para a questão da saúde mental. Então nós temos este guia de estudos disponível para si. Basta contactar-nos através do 933-93-9291, assim é que é, eu vou repetir, 933-93-9291, e este guia de estudos, sentimentos, a ciência do existir, está disponível para si ou para algum querido que realmente pense que tenha necessidade destes assuntos tão pertinentes e importantes sobre a saúde mental. Cristina, continuando a reflexão que estavas a expor-nos há pouquinho, a pergunta que te faço agora é: será que as pequenas ações diárias podem mudar a forma como nós nos vemos a nós próprios?
1: A ciência tem claramente demonstrado que sim. Tem mostrado que a forma como uma pessoa se vê a si mesma, a sua identidade, tem um papel central na criação e na manutenção dos hábitos. E é uma relação bidirecional, ou seja, a identidade influencia o comportamento e o comportamento reforça a identidade. E às vezes nós dizemos, o que é que eu quero alcançar? Mas o nosso cérebro responde melhor à pergunta de quem é que eu quero ser. É só uma mudança de palavras, mas efetivamente faz toda a diferença. Deixa-me partilhar contigo um exemplo prático. Recordo-me de uma jovem que acompanhei durante algum tempo e estávamos a falar de várias estratégias e pôs-se em cima da mesa a hipótese dela ler. E o que ela me dizia foi: ler, nem pensar. Eu detesto ler. É uma coisa que eu sou, se me perguntares que tipo de pessoa é que eu sou, sou uma pessoa que não gosto de ler. Esta é a identidade que está criada. Mas nós começamos pela questão do micro-hábito. Ok, não vamos dizer se gostas ou se não gostas, vamos criar um micro-hábito de durante 10 minutos, todos os dias, tu vais tentar ler uma coisa à tua escolha. E ela foi procurar aquilo que ela achava que era menos aborrecido. Gradualmente, se eu lhe perguntasse, tu és uma pessoa que gostas de ler? Ela foi começando a mudar e a dizer, eu continuo a ser uma pessoa que não gosto de ler, mas eu já consigo ler algumas coisas. E passado algum tempo, se tu lhe perguntasses, és uma pessoa que não gostas de ler? Não, eu até gosto de ler. Hoje, esta jovem é capaz de passar uma tarde inteira a ler um livro. Agora, o que é que isto ocorre? A mudança, houve uma mudança subtil na identidade que tu assumes perante aquele comportamento ou aquele hábito. E a investigação tem demonstrado que os nossos hábitos constroem a nossa identidade. Eu sou uma pessoa que não gosto de ler, afinal eu até sou uma pessoa que gosto de ler mais ou menos, ou que até posso ler, e até sou uma pessoa que gosto de ler muito. Há aqui uma evolução, o hábito construiu parcialmente esta questão da identidade. Esta identidade passa a orientar os teus comportamentos e as tuas escolhas futuras. Eu até sou uma pessoa que invisto na saúde. Eu até sou uma pessoa que consigo controlar o tempo. Okay? E quando o comportamento passa a ser integrado na tua identidade, a investigação tem demonstrado que ele passa a ser mais consistente e mais duradouro também. E eu volto à questão, não é tanto o que é que eu quero atingir, mas quem é que eu quero ser. E aqui eu vou tentar fazer um exercício contigo e vou pedir àqueles que nos acompanham que experimentem fazer. Vou pedir, cruza os braços. Okay? Nós cruzamos os braços. Agora vamos tentar cruzar os braços ao contrário.
4: esta, pois. Okay. Eu até nem sei para que lado é.
1: Literalmente. Literalmente. Sabes que quando eu estava a tentar fazer este exercício, eu fiquei exatamente como tu. Mas afinal, eu ponho os braços em que posição?
4: Exato.
1: Portanto, esta questão da mudança é sempre algo que exige intencionalidade. E aqui permite-me utilizar uma experiência que provavelmente alguns conhecerão. Aqueles que não conhecem, eu sugiro vivamente que possam pesquisar. Existe um filósofo e professor brasileiro, que é o Dr. Mário Sérgio Cortella, que ele tem vários livros e várias publicações em que reflete sobre vários assuntos. Mas eu gostava de trazer uma pequenina reflexão que ele faz. E não vos vou dizer já o título do vídeo, depois poderão consultá-lo. E em que ele explica que desde muito cedo estimulou nos filhos a questão de atingirem objetivos. E ele dizia: filho, quando tu tiveres 12 anos de idade, eu vou-te revelar o segredo da vida. É óbvio que o filho mais velho, e todos eles, mas tu não podes contar aos teus irmãos, tens que deixar que eles atinjam também os 12 anos de idade. E o filho mais velho, quando fez 12 anos, a primeira coisa que fez foi plantar-se no quarto do pai às 4 da manhã.
4: Com certeza.
1: Pai, hoje eu faço anos, por favor, conta-me o segredo da vida. E o pai leva o miúdo para a sala e diz: pronto, meu filho, eu vou-te contar o segredo da vida. Então, olhos nos olhos, diz-lhe: filho, o segredo da vida é vaca não dá leite. E o miúdo ficou como nós, a olharmos: o quê? E o pai respondeu-lhe: tens que tirar. Há montes de pessoas que estão erradamente convictas de que as vacas dão leite. Não, tu tens que te sentar num banquinho, tens que ir para lá, tens que mugir a vaca, tens que levar o bolo, tens que fazer isto, tens que fazer aquilo. Ele está a falar da noção de esforço e depois a partir daí desenvolve esta noção de esforço. E ele tem uma frase, portanto o vídeo é Vaca Não Dá Leite, do Mário Sérgio Cortella. E ele tem uma frase que eu acho que se coaduna muito bem com aquilo que nós estamos a falar. Ele diz o seguinte: a mediocridade na vida, no afeto, na relação, ela é muito redutora. Então, quando nós falamos de hábitos, eu tenho que perguntar: quem é que eu quero ser? Eu quero ser uma pessoa que estou reduzida a... ou eu quero ascender ou alcançar algo mais? Porque é sempre possível fazê-lo. Tenho é que baixar as expectativas na forma como faço, mas não baixar os objetivos. Isso de maneira nenhuma.
4: Será que eu associo, ou melhor, será que associado a este tema dos hábitos, não poderemos também de falar de procrastinação? Quem nunca disse... ótimo, mas começa amanhã.
1: Eu acho que todos nós, se pudéssemos, estaríamos agora a encolher-nos num cantinho e a dizermos: olha,
4: quantas vezes.
1: E eu recentemente tinha um trabalho importante para fazer a nível de computador, portanto, mas era uma daquelas coisas que eu sabia que iria ser muito exigente. E de repente deu-me uma vontade louca de ir arrumar as gavetas da casa. Agora, perguntas-me, isso é uma coisa que tenhas muito prazer em fazer? De todo, de todo. Mas entre...
4: Comparado com
1: as gavetas precisam de ser arrumadas, toca a procrastinar. Só que nós erradamente achamos que procrastinar não é fazer nada, é não fazer nada, perdão. Na realidade, procrastinar é adiar uma tarefa que é importante, mesmo sabendo que isso nos pode prejudicar. E os estudos estimam que 95% da população ocasionalmente procrastina. Mas uns cerca de 20 a 25% da população faz isto de forma crónica. E aqui já temos um desafio. E curiosamente, quando falamos da população universitária, a procrastinação ascende a 70% em média também. Portanto, isto é muito mais comum do que aquilo que achamos.
4: Qual é
1: então,
4: a tarefa?
1: Desculpa, Milo, interromper-te. Eu estava a pensar e imagina algo do género. Imagina que nós agora chegávamos à rua e perguntávamos: olha, qual é a tarefa, quais são as tarefas que mais têm procrastinado nos últimos tempos, mais têm andado a adiar? E curiosamente, a maior parte das respostas vão inserir-se em algumas categorias, nomeadamente saúde, finanças, trabalho e relações pessoais. Ao contrário da ideia que nós trazemos pré-concebida e estereotipada, que nós procrastinamos coisas aleatórias, na realidade, nós procrastinamos a maior parte das vezes aquilo que valorizamos e não necessariamente o que não importa.
4: Então, podemos perguntar porquê é que então nós procrastinamos? E a pergunta é, será que é porque somos desorganizados?
1: Vou ler uma frase e depois vou dizer de quem é que ela veio. A procrastinação não é um problema de gestão do tempo. É um problema de gestão das emoções. Tem a ver com a regulação emocional. Este pensamento é atribuído a Timothy Pichel, portanto é um professor universitário e investigador na área da procrastinação. E o que ele diz é que, quando nós evitamos uma tarefa, na realidade, a maior parte das vezes, nós não estamos a evitar a tarefa em si. Nós estamos a evitar a emoção ou as emoções que essa tarefa nos transmite, nos desperta. Porque nos pode causar ansiedade, insegurança, medo de falhar, quantas e quantas vezes ele está aqui, medo de ser avaliado, tédio também.
4: Aborrecimento.
1: Exatamente. Portanto, a procrastinação acaba por ser uma estratégia de alívio emocional a curto prazo.
4: Então, porquê que uns procrastinam mais do que os outros, ou seja, adiam as coisas mais do que os outros? O que é que nos diz a ciência?
1: Outro investigador, portanto há vários, mas outro investigador, Pierce Steele, portanto um investigador canadiano, tentou exatamente responder essa pergunta. E entre as várias conclusões a que ele chegou, trouxe dois contributos extremamente importantes. Um deles é que ele fez um dos estudos mais conceituados neste âmbito, que é uma meta-análise de estudos sobre procrastinação em 2007. E ele analisou centenas de estudos e tentou perceber qual era o padrão, se existiria aqui algum fator comum que nos permitisse perceber porque é que há determinadas pessoas que procrastinam mais do que outras. E percebeu que havia aqui alguns indicadores. Ele percebeu que a procrastinação está muito associada à impulsividade. Portanto, pessoas mais impulsivas tendem a procrastinar mais as tarefas, em vez de esperarem obter um benefício futuro. Também verificou que tem muito a ver com o contexto da própria, o conteúdo da própria tarefa. Uma tarefa que é percepcionada como aborrecida, difícil ou frustrante, tem tendência a procrastiná-la mais facilmente. É o que ele chama aversão à tarefa. Por outro lado, outro indicador é a baixa expectativa de sucesso. Se eu sou uma pessoa que acredito que vou falhar, eu adio. E outra, efetivamente, é a baixa autodisciplina. Portanto, uma pessoa que efetivamente pode ter aqui algumas características de falta de organização e disciplina. E o segundo contributo que ele traz, que ainda hoje é muito utilizado, é a equação da procrastinação, se nós pudéssemos transformar isto em termos matemáticos. Ele diz que motivação é igual a expectativa vezes valor, a dividir por impulsividade vezes atraso. Ou seja, vamos transformar isto em termos práticos. Ele diz que quanto mais tu acreditas que vais conseguir uma expectativa, mais motivação tens. Quanto mais importante ou recompensador é a tarefa, o valor que lhe atribuis, mais motivação tens. Quanto mais impulsivo és, menos motivação tens. E quanto mais distante estiver a recompensa, menos motivação tens.
4: Então, se entretanto vamos construindo algumas ideias à volta disto, podemos nós dizer, como todos procrastinam ou adiam, são preguiçosos. Ou falta-lhes força de vontade a todos eles. Poderíamos dizer isso?
1: E lá estamos nós sempre a estereotipar a força de vontade, não é? Aquilo que a investigação tem demonstrado é que a maior parte das pessoas que procrastinam até são pessoas extremamente trabalhadoras. Pois. Pessoas extremamente integradas em tarefas. O que elas evitam são tarefas específicas associadas àquela questão da gestão da emoção.
4: E trabalho melhor sobre pressão, por exemplo, aqueles que dizem, eu trabalho até melhor é quando estou sob pressão e tenho muitas coisas para fazer. Isso.
1: Mas será que eu trabalho melhor sob pressão ou será que quando eu sou confrontado com um prazo eu efetivamente ponho-me a trabalhar? Muitas vezes as pessoas confundem a adrenalina de última hora com desempenho, com melhor desempenho. E a investigação tem demonstrado que a adrenalina de última hora é inimiga de um melhor desempenho.
4: Então, e outros que dizem, poderemos pensar assim, se fosse importante, eu fazia.
1: E nós vimos há pouco que a investigação tem demonstrado que nós procrastinamos as tarefas que consideramos importantes.
4: Pois. Exatamente.
1: Ok? Portanto, não é se fosse importante. É importante, e é por ser importante e pelo receio do impacto que eu tenho, que isso tem em mim, que eu muitas vezes procrastino.
4: Então, poderemos dizer que os procrastinadores não se importam?
1: A grande parte de pessoas que procrastinam são altamente perfeccionistas.
4: Pois.
1: São pessoas que se importam em demasia ao ponto de não quererem que falhe.
4: Então, e a pergunta ou a reflexão daqueles que dizem, bom, amanhã seguramente eu vou estar mais motivado.
1: Eu acho que essa resposta é muito óbvia. Tu não, nada pode garantir que tu amanhã estejas mais motivado ou que sejas diferente do que és hoje.
4: Exato. E outras perguntas. Pequenas procrastinações acabam por não ter impacto, achamos nós.
1: Tens uma torneira de água a pingar lá em casa, pois, constantemente. Não tem impacto? Se não tivesse impacto, tu não estavas preocupada em arranjá-la. O grande custo da procrastinação não é perder tempo, é perder possibilidades.
4: Cristina, antes de terminarmos, mais um pensamento queiras partilhar, por favor.
1: Ok, Milu, eu gostava só de dizer duas coisas. A primeira é, as estratégias que nós falamos para a criação de hábitos são as mesmas que nós utilizamos para lidar com a procrastinação. Portanto, se nós nos identificamos dessa forma ou com esse comportamento, podemos rever, podemos pôr algumas estratégias em prática. Eu gostava aqui de deixar uma pequena reflexão. Há um pensamento que é atribuído a Lao Tse, que diz: uma jornada de 1000 milhas começa com um único passo. E se me permitires, eu vou ler algo. Diz-nos que a ciência mostra-nos que a mudança não começa quando nos sentimos prontos. Começa quando damos o primeiro passo. Não precisamos de esperar para sermos mais disciplinados, mais saudáveis ou mais organizados. Tornamos essa pessoa através das pequenas ações que repetimos todos os dias. Por isso, o desafio que eu tenho hoje é relativamente simples. Escolha um hábito tão pequenino que não tenha desculpa para não o fazer. Leia uma página, caminhe 10 minutos, beba mais um copo de água, comece a poupar 1 euro. Porque cada pequenina ação que faz é um voto na pessoa em que se deseja tornar.
4: Cristina, havia muitas coisas para dizer e o tempo passa a voar. Nós agradecemos muito mais esta reflexão e este pensamento sobre isto tão importante que é a questão dos hábitos, das escolhas, de adiar ou não. Obrigada uma vez mais pela tua presença. Assim, continuamos a ter muito prazer em estar connosco também hoje e também para a semana, se Deus quiser, e lá nos encontraremos.

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2: Bem-vindo ao Comportamento, que está começando aqui na Rádio Novo Tempo. É sempre bom ter você aqui com a gente, juntos aprendemos mais com as histórias que recebemos aqui no nosso programa. Eu sou a Aline Carvalho e quem vai nos ajudar é a Priscila Bells. A Priscila é psicóloga. Priscila, a história de hoje é a seguinte. Meus vizinhos estão brigando muito ultimamente e por dividirmos parede, conseguimos ouvir tudo aqui em casa e meu filho de 6 anos está ficando assustado e eu não estou sabendo lidar com essa situação. Não sei o que fazer. Preciso de ajuda.
3: Olá, Aline, tudo bem? Olá para você também, ouvintes. A gente ouvir pessoas discutindo do outro lado da parede, seja em cima, embaixo, do lado, é sempre muito desagradável, né? E as crianças realmente se assustam. Elas têm mais dificuldade de entender o que está acontecendo do que a gente. Eu não conheço seus vizinhos, mas eu aconselharia você a separar um tempo para ter uma conversa com eles. A gente tem que resolver as questões antes do conflito, do momento que a coisa está pegando fogo mesmo. Bater na porta, perguntar se está tudo bem, ou um telefonema e dizer, olha, não quero interferir na discussão, os motivos, enfim, mas eu tenho uma criança, explicar exatamente o que acontece e ela tem se sentido com medo, assustada. Alguma coisa que vocês podem fazer com relação a isso? A gente sempre joga a responsabilidade para o outro. Do que a gente dizer, olha, essa situação está insuportável, está muito ruim, acusar, né? A gente pergunta, o que está acontecendo? Vocês podem pensar em alguma solução para que não esses gritos, né, esse barulho todo não assuste uma criança e outras pessoas? Que tal vocês resolverem isso? Eu sei que falar assim parece fácil, né? A situação às vezes é bem mais complexa, mas parta desse princípio de que se você não fizer nada, as coisas vão continuar. E, de repente, se você puder falar o quanto isso está incomodando uma criança, eles podem, quem sabe, se sensibilizar e mudar essa situação e resolver essa pendência entre eles.
2: Muito obrigada, Priscila, por suas dicas. O programa de hoje fica por aqui e a gente se encontra no próximo.
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1: Olá! Hoje falaremos de brinquedos e sobre eles tentarei responder a algumas questões. A primeira questão que se coloca é: porquê é que, por vezes, as crianças não se entusiasmam com aqueles brinquedos tão divertidos que nós lhes oferecemos? A resposta mais simples, embora admita não ser a única, é de que esses brinquedos satisfazem essencialmente os gostos de quem os oferece. Nesse contexto, há dois motivos que nos impulsionam para a escolha do brinquedo. Uma tem a ver com as nossas experiências positivas em criança com aquele tipo, aquele género de brinquedos. Adorávamos puzzles, então oferecemos puzzles que muitas vezes acabamos por ser nós a montar quase sozinhos. A outra razão está relacionada com uma forma de compensação pelo brinquedo que nós nunca tivemos. Eu sempre desejei ter uns patins, por exemplo. Desconhecendo o nome, até me recordo que lhe chamava sandálias com rodas, mas nunca tive. Quando ofereci uns patins ao meu filho, foi de facto assumindo o prazer por ele. Às vezes, os gostos dão certo, outras vezes, nem por isso. Mas passemos a outra questão. Porquê é que os brinquedos duram tão pouco nas mãos de algumas crianças? Eu começaria por dizer que um brinquedo é aquele que não se limita a ser usado apenas com o objetivo para o qual foi criado. Estranho, não? Gosto de dizer que um brinquedo deve ser usado não apenas na ótica do utilizador, mas também na ótica do investigador. Volto ao meu tempo de infância para exemplificar aquilo que quero dizer. Uma vez ofereceram-me um carro de pressão. Chamávamos carro de pressão aquele que se empurrava para trás e depois largava-se e ele andava sozinho para a frente. Experimentei-o nessa função várias vezes. Era a ótica do utilizador. Mas depois quis descobrir o porquê daquela autonomia e passei para um uso na ótica do investigador. Claro, abri o carro e estudei o mecanismo ao pormenor. É verdade que o carro deixou de andar como andava, mas o brinquedo havia-se tornado bem mais rico. As crianças precisam de mexer, de desmanchar, de satisfazer a sua necessidade, de fazer experiências, e isso, por vezes, encurta-lhes a vida. Mas é positivo. É normal que as crianças pareçam querer todos os brinquedos do mundo? É outra pergunta que se coloca. É. Depois de satisfeito um pedido, partem logo para o outro. Talvez porque dentro de cada adulto exista uma criança, com a grande maioria de nós passa-se rigorosamente o mesmo. Quando surge um telemóvel com mais um não sei quê, parece que aquele telemóvel que era o dos nossos sonhos perdeu o encanto. E isto para não falar dos carros, que perdem o fascínio, o charme e aquelas qualidades todas que nos levaram a comprá-lo no momento em que surge um novo modelo. Como podemos nós criticar as crianças? Agora, em extensão a isso, outra pergunta se coloca. Então devemos tentar satisfazer todos os pedidos das crianças e as suas reclamações? Ah, aqui a resposta é um claro não. A satisfação de todos, eu diria mesmo a satisfação de muitos dos seus pedidos de brinquedos, é deles que estamos a falar hoje, não só não garante a sua satisfação por tudo aquilo que disse anteriormente, como as torna crianças insaciáveis e até egoístas. Como afirma o psicólogo Eduardo Sá, cabe aos pais o papel de arrumar os desejos dos filhos. Quer isto dizer que, perante o desejo quase infindável das crianças, deverão os pais enunciar e fazê-las compreender um conjunto de regras, de critérios estabelecidos em função daquilo que eles, pais, consideram adequado, positivo e razoável para o seu desenvolvimento, ou ainda devido a outras limitações onde cabem, por exemplo, razões financeiras. Quanto a brinquedos, desta vez ficamos por aqui. Mas voltaremos a encontrar-nos para outro assunto no próximo encontro, que já sabe, é no próximo ponto e vírgula. Até lá!
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0: Altura de avançarmos para as notícias desta sexta-feira, dia 18 de setembro. O gasóleo e a gasolina vão ficar mais caros na próxima semana, com o gasóleo a subir 8,5 cêntimos por litro e a gasolina a custar mais 6,5 cêntimos também por litro. Perante este cenário, o Governo agendou para hoje uma reunião de emergência para discutir o aumento do custo de vida. Luís Montenegro já anunciou ao país, para, sobretudo aos setores mais expostos, algumas medidas e aprovou um conjunto também de outras extraordinárias para alargar a diferentes áreas e também poder dar resposta às famílias.
1: O primeiro-ministro Luís Montenegro anunciou esta quinta-feira então um conjunto de medidas aprovadas em Conselho de Ministros, incluindo um bónus para os pensionistas, uma nova redução do IRS até o sexto escalão, o alargamento do passe ferroviário verde aos serviços de Lisboa e Porto e o novo apoio aos setores mais expostos ao aumento dos combustíveis. Entre os setores envolvidos nos apoios anunciados pelo primeiro-ministro estão ainda os transportes, táxis, bombeiros e instituições particulares de solidariedade social. Quanto ao alargamento do passe ferroviário verde aos serviços de transporte urbano de Lisboa e do Porto, incluindo a linha da Fertagus, por apenas 20€ mensais passa a ser possível viajar para todas as linhas ferroviárias do país, com exceção do Alfa Pendular. Feitas as contas do Executivo, a intervenção governamental, incluindo apoios já concretizados, vai devolver 2.300 milhões de euros aos contribuintes.
0: Para combater o aumento do custo de vida, o primeiro-ministro avançou com a aprovação de medidas já previamente anunciadas e garantiu que não deixará cair a responsabilidade orçamental. No plano regional, arrancaram esta quinta-feira as obras de reparação do pavimento da Rua Professor Dr. Fernando da Conceição Fonseca, na união das freguesias de Massamá e Montabrão. A intervenção, a cargo da Câmara de Sintra, inclui trabalhos de fresagem e pavimentação de arruamento, bem como a reposição da sinalização horizontal, com o objetivo de melhorar as condições de segurança e circulação na via. E da terra para o mar, algo de insólito aconteceu na costa sintrense. Daniel Galay, já imaginaste uma corvina com 66 quilos?
1: É difícil de acreditar. Até parece coisa de inteligência artificial, não é?
0: Não, foi mesmo, é real. É real. Foi capturada na Praia Grande, na passada sexta-feira, por volta da meia-noite. O exemplar, com quase 3 metros de comprimento, surpreendeu, de facto, pelas dimensões e tornou a captura particularmente invulgar, fácil de imaginar. Segundo o jornal Correio de Sintra, que avança a notícia, e também o Sintra Notícias Online, o peixe foi capturado pelo pescador Ricardo Castro numa operação que exigiu grande esforço devido ao tamanho e ao peso do exemplar. A dimensão da corvina obrigou a um trabalho redobrado para conseguir retirar depois o peixe da água. Lá por fora, a NATO junta hoje e até sábado 32 chefes militares, com a defesa da aliança e o apoio à Ucrânia em cima da mesa. Destaque também para a União Europeia, que quer fechar a porta às redes sociais aos mais novos. A proposta foi ontem apresentada pela Comissão Europeia, em Bruxelas, num pacote legislativo que pretende proibir o acesso de menores de 13 anos a plataformas digitais, aplicações de vídeo e jogos online. A medida foi antecipada por Ursula von der Leyen no discurso do Estado da União e promete abrir um forte debate sobre segurança digital e a privacidade. Daniel Galaio.
1: É verdade. Notificações constantes, vídeos curtos em reprodução automática e o deslizar infinito do ecrã. O ecossistema digital, que hoje molda a rotina dos jovens, está na mira direta de Bruxelas, com a proposta da lei EU Kids Act a chegar à mesa dos legisladores europeus com um objetivo claro: travar o vício digital e proteger a saúde mental dos menores. A grande linha vermelha desta aposta é a idade, claro. Abaixo dos 13 anos fica proibido criar conta ou aceder a redes sociais. Mas há mais. A EU Kids Act a prevê também a criação de microcontas para jovens de 13 e 14 anos nestes perfis especiais, e as funções serão muito limitadas. Haverá tetos máximos para o tempo de uso diário, bloqueio de sistemas de recomendação baseada em perfis e uma supervisão obrigatória e direta por parte dos pais. A lei quer ainda erradicar os chamados mecanismos viciantes de aplicações como o TikTok ou o Instagram e proibir sistemas semelhantes a jogos de azar e videojogos, como as famosas loot boxes. Para garantir que a proibição avança mesmo, A União Europeia prevê implementar já no próximo outono uma aplicação centralizada para o controle e verificação real da idade dos utilizadores.
0: A proposta apresentada segue agora para o Parlamento Europeu e para o Conselho da União Europeia, onde terá de ser negociada e votada pelos Estados-membros. Recorde-se que vários países europeus, como a França ou a Espanha, já têm debatido restrições semelhantes a nível nacional, mas esta iniciativa de Bruxelas procura criar pela primeira vez uma barreira digital uniforme em todo o espaço comunitário. No desporto, o que temos a dizer?
1: No desporto de hoje, damos destaque com todo o mérito ao Torriense, que depois da inédita e surpreendente conquista da Taça de Portugal, após vencer o final, no final o favorito Sporting por 2-1 no prolongamento, e também da presença na Supertaça Cândido Oliveira, que foi disputada em Coimbra, a equipa de Torres Vedras tem em mãos mais uma hipótese de fazer história. E esta quinta-feira, em estreia absoluta nas provas da UEFA, o Torriense venceu o Lillestrøm por 2-1 e escreveu uma página dourada na sua história. Triunfo épico dos azuis-grená, que provou que esta equipa está talhada para jogos grandes.
0: Fechamos com algumas sugestões para o fim de semana. Começamos pela 7ª edição da Expo Clássicos de Queluz, que se realiza este fim de semana precisamente, junto ao Palácio Nacional de Queluz, sob a temática Rota dos Palácios. Também a Tapada das Mercês recebe este fim de semana o Pet Sintra 2026, um evento dedicado à adoção e proteção animal, que promete animar o parque urbano local com demonstrações cinotécnicas, rastreios veterinários gratuitos e a presença de várias associações locais. Por último, lembramos a recolha de sangue, que se realiza este domingo, entre as 9 da manhã e 1 da tarde, nas instalações da Igreja Adventista em Monte Abrão. E porque dar sangue salva vidas, é com este tema que fechamos também o nosso bloco informativo de hoje. Bom fim de semana.

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1: Olá, sou Olívia. Eu estou a ligar de Lisboa. Gostaria de perguntar porque é que sopra o vento.
2: O vento é o ar em movimento na atmosfera terrestre, responsável pelos ciclos de resfriamento e aquecimento da Terra, os quais observamos ao longo das estações do ano. Aparentemente, parece impossível saber de onde vem o vento e para onde vai, mas essa é a ciência dos velejadores que cruzam os oceanos nos barcos à vela. Com base nesse conhecimento, sabemos que a circulação do vento faz-se durante o dia no sentido mar-terra, porque o mar está mais frio e o continente mais quente. Já à noite, inverte a sua direção e sopra no sentido terra-mar, porque o continente está mais frio e o oceano mais quente. Estas correntes de ar são muito importantes para preservarem a vida na Terra. Se também quiseres fazer uma pergunta, já sabes. Fazes a pergunta para programas@radiorcs.pt. Até à próxima!

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1: Olá a todos, meu nome é Nuno Silva e todas as semanas estou convosco no programa Luz na Escuridão. Hoje estou aqui no programa Música da Minha Vida para partilhar convosco algumas das músicas que mais tocam o meu coração e que mais me aproximam de Deus. A primeira dessas músicas é do quarteto Arautos do Rei, que é um grupo que já ouço há vários anos. Escolhi a música Graça para iniciar o programa de hoje, porque ela fala daquilo que esteve na base de um momento de transição espiritual que vivi. Mesmo tendo crescido na Igreja Adventista, foi ao aprofundar sobre a graça, o perdão e o amor de Deus que a minha relação com Deus mudou radicalmente.

próxima música vem no seguimento da anterior e fala especificamente do amor de Deus. É uma música de Daniel Liedtke e ela é importante para mim porque mostra quem eu sou e os erros que eu cometo, mas que ainda assim, Deus me ama de uma forma estrondosa. Sim.

projeto Adoradores é um projeto que tem feito parte das minhas escolhas há alguns anos. Dentre várias músicas que já foram lançadas para este projeto, escolhi a música Lá no Céu, porque ela lembra-me que um dia tudo aquilo que nos provoca dor e sofrimento vai terminar.

A próxima música é do grupo Vocal Livre. Este grupo tem várias músicas que me dizem muito, mas eu escolhi a música Por Toda a Terra, porque ela fala do momento em que toda a terra verá a vinda de Jesus para nos resgatar do mal.

0: Decidi trazer duas músicas em inglês para este programa. E esta é a primeira delas. A música chama-se I Surrender, que significa Eu Me Rendo, em português. E ela é importante para mim, porque ela reflete um momento importante da minha vida, onde eu tentava até a exaustão resolver todos os problemas à minha maneira e mesmo aqueles nos quais eu não tinha qualquer controle. Foi preciso viver um momento de rendição a Deus, conforme é descrito nesta canção.
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sempre tive paixão por estar entre os jovens, mesmo já não tendo propriamente idade de jovem. Gosto de tentar compreendê-los e tentar ser uma ajuda e uma influência para que eles permaneçam ou se aproximem de Deus. A próxima música foi o hino tema da Juventude Adventista no Brasil em 2020 e ela fala de que tudo na nossa vida deve ser feito a pensar em Deus e para que Deus seja sempre exaltado.

A próxima música faz parte de uma coletânea de hinos que é utilizada no louvor congregacional na Igreja Adventista. Escolhi partilhar esta música convosco porque ela leva-me ao imaginário daquilo que será um dia a experiência vivida no céu.

penúltima música é a segunda música em inglês da escolha que fiz para o programa de hoje. Ela pertence ao grupo Hillsong e chama-se Oceans, ou Oceanos, em português. Ela é não só uma das músicas preferidas do meu filho, mas também é uma música que me diz muito. Foi esta música que ajudou à decisão dele se batizar. E ela fala da ação imprevisível do Espírito Santo e da forma como ele nos guia de uma forma profunda em todos os momentos de decisão da nossa vida.

Chegamos à última música e vamos terminar como começamos. Trata-se de mais uma música do quarteto Arautos do Rei. A música chama-se Sopro de Deus. E esta música, para além de ter sido uma das poucas que foi cantada em público em família, é também o espelho daquilo que eu acredito como sendo o que de mais importante podemos compreender acerca de Deus, o seu amor. Foi um prazer partilhar todas estas músicas convosco e que elas possam ter servido para vos aproximar de Deus através das suas melodias e das suas letras. Até breve.

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2: Seja muito bem-vindo, estamos de regresso aqui à Novo Tempo e ao programa Voz da Esperança. É uma alegria muito grande estar na sua companhia, quer esteja connosco na TV ou na rádio. A Voz da Esperança é um programa que começou na rádio, na verdade. Por isso, embora hoje o ambiente é um pouco mais televisivo, mas particularmente na rádio RCS, onde estamos também semana após semana, por isso hoje fica esta nota sempre de memória em relação às origens deste programa. A verdade é que hoje muita gente também está connosco através das redes sociais, através do YouTube. Enfim, há muitas formas de se ligar a nós aqui na Voz da Esperança e estamos muito contentes com a sua presença. Continuamos nesta grande temporada que já leva umas, talvez dezenas mesmo de episódios, onde estamos a explorar a vida de Jesus quase de uma forma biográfica, através desses extraordinários momentos em que percebemos como Jesus não apenas viveu histórias, encontros, disse palavras e ensinos, mas todas essas coisas se cruzam também com a nossa vida, com a nossa realidade e falam para nós hoje. E acima de tudo são uma grande fonte de esperança. É sobre esperança que queremos falar hoje, mas também cantar. Vêm aí já as vozes, sempre aqui connosco, do quarteto Voz da Esperança.

Sempre uma bênção ouvirmos esta nossa abertura que nos coloca já na disposição certa. Há bocadinho falava-lhe sobre o tema que vamos tratando aqui ao longo desta temporada e hoje quero fazer-lhe uma oferta, como habitualmente, mas uma oferta, volto a uma oferta muito especial que quero novamente chamar a sua atenção. 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E hoje vamos mergulhar precisamente na vida deste a que chamamos O Desejado. A verdade é que há momentos em que a escuridão na vida de uma pessoa parece completa. Aqueles momentos em que o caminho à frente, diante de nós, parece tão pesado, tão incerto, que os joelhos começam a dobrar, e não estou tanto a falar de oração, mas sobretudo de cansaço. É exatamente nestes momentos que normalmente Deus age fazendo aquilo que podíamos designar da seguinte forma: Deus abre o céu. Muitas vezes o céu abre-se diante da nossa vida. E hoje, através da vida de Jesus, quero levar-vos precisamente a um desses momentos. Vamos subir a um monte, imagine comigo. Um monte, de noite, trevas, portanto, e estão três discípulos de Jesus, estão exaustos. E também está o próprio Cristo, o Salvador, que sempre carregava esse peso extraordinário da salvação, esse peso de olhar à sua volta e de sentir que a sua vida era para resgatar aqueles que estavam perdidos. E Jesus carregava este peso nos seus ombros. E é neste lugar, um lugar escuro, de cansaço, um lugar humano, que nós vamos encontrar uma das revelações talvez mais belas e extraordinárias, talvez até pudesse usar aqui o objetivo sobrenatural, porque entramos realmente no mundo, no universo do sobrenatural que encontramos na Bíblia. A descrição é a seguinte: Jesus tinha passado o dia a viajar e a ensinar, como era o seu costume, e os discípulos sempre a acompanhá-lo num ritmo frenético, a sustentar muitas vezes as multidões, com certeza estavam muito cansados também. Mas ainda assim, quando a noite caiu, o mestre fez um pedido especial a três dos seus discípulos, Pedro, Tiago e João. E pediu que eles viessem com ele e começou a subir aquele monte. E aquele cujas mãos tinham formado os próprios montes, porque ele é o Criador dos céus e da terra, ele agora subia os montes nesta terra com os passos de um homem apenas, com as suas limitações, neste caso com o seu cansaço. Nesta história nós vemos e encontramos este cruzamento entre o que é plenamente humano e o que é plenamente divino. Jesus sempre cansado, como nós nos cansamos, mas também determinado, como só ele pode ser. E quando eles chegam ao alto, ao cimo daquele monte, Jesus afasta-se um pouco, como tantas vezes acontecia na sua vida, e cai de joelhos e começa a orar. A Bíblia diz-nos, agora recorrendo ao profeta, ao apóstolo, lá na carta aos Hebreus, no capítulo 5, o apóstolo diz que ele, falando de Jesus, nos dias da sua vida terrena, ofereceu orações e súplicas com grande clamor e lágrimas
àquele que o podia salvar. Era exatamente isto que estava a acontecer nesta ocasião, nesta noite, mais uma vez. Jesus, em oração, recorria ao Pai para pedir força, para resistir às provas que ele vivia, especialmente àquela grande prova que se avizinhava. Nestas orações, Jesus também sempre intercedia pelos seus discípulos. E orava para que a fé deles não desfalecesse, porque Jesus bem sabia que muitas vezes eles estavam sempre nessa angústia, nessa hesitação. E, aliás, prova disso é que enquanto ele orava, os discípulos, como normalmente, adormeceram. Mas a ideia aqui não é condená-lo já assim tão depressa, porque, se pensarmos bem, nós, muitas vezes, estamos na posição dos discípulos, adormecemos. Eu não falo só de dormir mesmo à noite. Falo de distrações, de rotinas, de uma certa inatenção espiritual que nos leva precisamente a não percebermos o momento que vivemos. Às vezes Deus tem algo extraordinário para nos revelar, mas nós estamos simplesmente distraídos. Quantas bênçãos se calhar já perdemos porque não estávamos acordados, espiritualmente despertos. Mas o que acontece a seguir não pode ser silenciado. Nem mesmo o sono podia permitir que os discípulos agora perdessem o que iria acontecer. A oração de Jesus desta vez foi ouvida, só que foi ouvida de uma forma diferente, porque Deus respondeu de uma forma mais literal do que se esperaria. E o que é que vai acontecer? O céu abre e uma luz extraordinária, uma luz pura, santa, podia dizer, desce quase como um holofote sobre aquele monte. E a divindade, o Deus eterno, irrompe através da humanidade. Eu vou aqui à minha Bíblia, acompanhe-me aqui, porque eu gostava de que lêssemos pelo menos o início desta história. Eu estou a fazer uma descrição aqui do contexto, para o levar, o imaginário um pouco a este lugar, mas eu agora vou abrir aqui a minha Bíblia em Mateus, no capítulo 17. Só mesmo para ler a introdução, a seguir já vou continuar a descrever-lhe um pouco esta história, mas veja, o texto diz o seguinte, Mateus 17, logo a partir do início do capítulo, diz que Jesus tomou consigo Pedro, Tiago e João, como já lhe disse, e conduziu-os em particular a um monte. E agora vem o grande acontecimento, versículo 2. Transfigurou-se diante deles. E o seu rosto, o de Jesus, resplandeceu como o sol, e as suas vestes tornaram-se brancas como a luz. E eis que apareceram Moisés e Elias falando com eles. Esta história coloca diante de nós esta situação tão única, de uma luz, de uma transfiguração do rosto e da pessoa de Jesus. Podemos dizer que aquela agonia da alma de Jesus que orava intensamente desapareceu. Porque agora, aquele que poderia ser chamado como o Cordeiro cansado, transformou-se num rei glorioso. Por isso os discípulos acordam. Agora imagine o cenário. Adormecidos, distraídos, acordam e veem este quadro à sua frente. Ficam sem palavras. Porque ao lado de Jesus, de repente, não está apenas ele, estão dois homens. Quem são eles? Como lemos, o primeiro é Moisés. Aquele que lá no tempo de Israel, na hora da crise, intercedeu pelo seu povo. Aquele que tinha um coração tão sensível, como intercessor, como sacerdote, e que dizia a Deus, perdoa-lhes o pecado, senão risca-me do teu livro. Lemos lá no livro do Êxodo. Mas havia um segundo homem. Quem era ele? Elias. Aquele que depois de dar tudo por Deus, fugiu para o deserto e chegou a pedir a morte, quando ele dizia, já basta, Senhor, não quero mais, como lemos lá na Primeira de Reis. Deus enviou estes dois homens. E talvez seja interessante questionar-nos porquê. Porquê estes dois em particular e não outros, quaisquer outros? Mas eu proponho-lhe uma resposta. Jesus, na sua humanidade, precisava de ser consolado por aqueles que tinham sofrido tal como ele estava prestes a sofrer.
Então, do céu não veio um poder qualquer extraordinário, como se fossem anjos, veio mais o poder da empatia, ou seja, de alguém que podia entender a realidade que Jesus estava a viver. Por isso é que podemos perceber que o tema da conversa qual terá sido? Não tanto a glória que eles contemplavam, mas era a cruz que se aproximava. E a cruz, ela não veio cheia de glória e de luz, mas de trevas. A morte que se aproximava em Jerusalém, o sofrimento que ainda estava por vir. E é por isso que podemos dizer que há uma mensagem incrível para nós nesta história. A glória que nós ansiamos, as bênçãos pelas quais oramos, nunca podem ignorar a cruz, o sofrimento. Na verdade, mesmo quando a presença de Deus gloriosa a sentimos connosco, ela vem para fortalecer-nos para as lutas que temos que atravessar. O apóstolo Pedro, como sempre, fica em êxtase e não hesita. Mestre, disse ele, não era bom que fizéssemos três cabanas, dizem algumas traduções, três tendas. Não era bom que ficássemos aqui para sempre. Era esta a intenção do seu coração. Pedro queria fixar aquele momento para sempre. Mas nós sabemos que antes dessa possibilidade de ficar para sempre na glória de Deus, há coisas que têm que acontecer. Para Jesus era preciso ainda a cruz. Porque Jesus não desceu do monte, considerando esse o monte, no céu. Jesus não desceu para sentar-se num trono e ser rei nesta terra. Ele desceu para ir para Jerusalém. A transfiguração, como costumamos designar esta história, não era, obviamente, um fim em si mesma. Nada acabou ali. Era uma preparação. Era como se Deus estivesse a dizer: o que vos espera é real. O que vão ter que viver, especialmente Jesus, mas também os discípulos, vai ser duro. Mas ali Deus mostrou que Ele também é real. Que a sua glória, essa também é real. Também é visível. A história diz-nos ainda que depois uma nuvem luminosa cobriu aquele lugar e aqueles homens. E então, dentro dessa nuvem, ouviu-se uma voz com uma expressão conhecida, que já não era a primeira vez que era proferida. E a voz dizia: este é o meu filho amado em quem me comprazo, escutai-o. E os discípulos caem por terra, aterrorizados praticamente. Então Jesus tem que vir e toca-os. E Jesus disse-lhes: levantai-vos e não tenham medo. Quando os discípulos erguem os olhos, já não veem Moisés, nem Elias, nem a nuvem, já tudo voltou ao normal, apenas Jesus está a sós com eles. Mais tarde, Pedro, o apóstolo Pedro, haveria de escrever as seguintes palavras: nós não seguimos fábulas engenhosas, mas fomos testemunhas oculares da sua majestade. Sabe onde é que isto se encontra? Porque é que eu digo que Pedro escreveu isto? Lá na sua carta. Ele também escreveu cartas para animar as igrejas. E na segunda carta, na verdade, no primeiro versículo, no primeiro capítulo e no versículo 16, Pedro disse estas palavras. Sim, podemos dizer que este momento da glória, da transfiguração, nunca mais saiu da sua memória. E quando vieram dias sombrios, quando vieram as lutas, quando veio a cruz, que parecia o fim de tudo, ainda restava na memória destes homens aquela luz que eles tinham testemunhado com os seus próprios olhos. Ainda aquela voz, eles podiam relembrá-la. A razão pela qual hoje eu trouxe esta história foi para lhe dizer assim também que esta mesma voz, ela ainda fala a cada um de nós. Ela pode não ecoar de uma maneira física, através de uma nuvem qualquer no céu. Mas deixe-me dizer-lhe o seguinte: talvez esteja hoje, neste momento da sua vida, a subir a um monte difícil, um momento de luta. Talvez se encontre cansado, como os discípulos, com noite à sua volta num caminho incerto. Mas esta história está aqui para nos lembrar que Jesus intercede por si. Sim, a Bíblia diz que Jesus vive sempre para interceder por nós. E sempre é agora também, é neste momento.
A cena deste monte, ela não ficou registada nos Evangelhos por acaso. Ficou para que pudesse ter a certeza de uma coisa. O Cristo que subiu cansado é o mesmo Cristo que um dia vai descer glorioso. Sabe que Moisés e Elias, eles também são símbolos para nós. Moisés representa aqueles que hão de ressuscitar de entre os mortos, porque Moisés morreu e foi sepultado, mas ressuscitou e está no céu. E Elias representa aqueles que um dia hão de ser transformados quando Jesus voltar, mas não vão sequer chegar a conhecer a morte, tal como Elias, que num carro de fogo foi levado ao céu. Por isso, o que nós encontramos nesta história, neste momento incrível, é uma espécie de miniatura desse reino eterno que foi colocado ali naquele momento e testemunhado por Pedro, por Tiago e João, para que nunca esquecêssemos isto. A história não acaba na cruz. A história, finalmente, vai acabar na glória. E por isso, essa é a pergunta que hoje também se coloca diante de nós. Deixe-me fazer-lhe esta pergunta. Vai crer ficar adormecido nos momentos de dúvida e de luta, ou vai acordar e dizer, Senhor, eu estou aqui, fala, mostra-me a tua glória. O mesmo Jesus que tocou os discípulos prostrados, o mesmo Jesus que lhes disse, não tenham medo, esse Jesus está agora presente, está na sua vida. Esse Jesus pode tocar a sua vida, as suas lutas, as suas dúvidas, o peso que às vezes parece do mundo inteiro. E hoje ele diz, levanta-te, não tenhas medo. A luz ainda vai manifestar-se, a glória ainda está por vir. E quando vier, ela será para sempre. Ao ouvir agora o quarteto que vai cantar, o dia chegará, eu desafio a acolher no seu coração esta promessa maravilhosa. Esse dia e o dia da glória final também chegará à sua vida. E o fim das suas lutas também chegará. Crê nisso?

0: Que bênção podermos confiar nesta promessa e saber que sim, o dia finalmente chegará. Também chegou ao fim o nosso tempo e o nosso programa. A Voz da Esperança fica por aqui. Acredito que foi um prazer ter estado consigo e muito obrigado pela sua companhia mais uma vez. Nós, se Deus quiser, voltamos na próxima semana, mas por hoje só quero relembrar-lhe ainda. 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Uma bênção para mim, acredito, ter estado consigo hoje, ter partilhado esta história e todos os ensinos que ela nos traz. Desejo muitas bênçãos, desejo glória para a sua vida. Se está a viver alguma luta, anime-se, vá em frente, o Senhor está consigo. E o nosso encontro fica marcado. Eu desejo muito que, com vida e saúde, se Deus nos der, cá estaremos juntos já na próxima semana. Até lá, um grande abraço, que Deus o abençoe.
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1: Há dias em que penso que as grandes mudanças da nossa vida começam de formas ridiculamente pequenas. A primeira vez que experimentei uma chiclete de canela e me tinha sido oferecida por uma amiga, achei-a insuportável, forte demais. Não percebia como alguém podia gostar daquilo, mas pouco tempo depois, dei por mim a perguntar à minha amiga onde a tinha comprado. E lá estava eu, a ir ao supermercado comprar uma chiclete de canela. O sabor que me parecia estranho tornou-se familiar, tornou-se até agradável. Noutra ocasião, esta mesma amiga, que estava a passar uns dias aqui em minha casa, apercebeu-se que eu tinha um creme de rosto que eu usava todos os dias. Eu não pensava naquele creme. Fazia parte da minha rotina. E esta amiga, então, quando regressou à sua casa, pediu-me que lhe enviasse uma fotografia do creme porque queria comprar exatamente o mesmo. Foi aí que percebi uma coisa curiosa. Enquanto eu me habituava aos gostos dela, ela também se habituava aos meus. Influenciamo-nos sem reuniões, sem discursos, sem a intenção de convencer uma à outra. Bastou convivermos. E talvez seja assim que a maior parte da influência acontece. Não através de grandes discursos, mas da proximidade. Não pelo que tentamos ensinar, mas pelo que repetimos todos os dias. Pensamos muitas vezes na influência como algo que os influenciadores digitais fazem. Como se influenciar fosse um trabalho. Na verdade, hoje até é. Mas a verdade é que qualquer pessoa influencia alguém. Uma mãe influencia um filho, um colega influencia outro, um amigo influencia-nos. Até um desconhecido pode mudar a nossa forma de pensar com uma única conversa. A influência não depende de termos milhares de seguidores. Depende apenas de existirmos ao lado de alguém. E isso faz-me pensar na quantidade de conselhos que nós ouvimos hoje. Foca-te em ti. O teu projeto és tu. Vai sozinho. Só precisas de ti. Eu confesso que há alguma verdade nestas frases. É importante saber estar connosco. É importante cuidar de nós. É importante não depender emocionalmente de toda a gente. Mas será que, na tentativa de nos tornarmos independentes, não estamos a confundir independência com isolamento? Porque há uma diferença enorme entre as duas. Uma pessoa independente continua a amar, continua a pedir ajuda, continua a aprender com os outros, apenas não entrega a ninguém a responsabilidade pela sua identidade. Já uma pessoa isolada começa a acreditar que precisa de menos pessoas do que realmente precisa. E isso é uma ilusão. Nós aprendemos por imitação antes mesmo de aprendermos por explicação. Nós vemos isso claramente nas crianças. Aprendemos a falar porque ouvimos alguém falar. Aprendemos gestos, hábitos, expressões e até formas de amar observando outras pessoas. Nenhum de nós se construiu sozinho. Aliás, talvez uma das maiores ilusões do nosso tempo seja a ideia de que somos completamente autodidatas da nossa própria personalidade. Como se tudo aquilo que nós somos tivesse nascido exclusivamente das nossas escolhas, mas não nasceu. Há pedaços de nós que vieram dos livros que lemos, das conversas que tivemos, dos amigos que ficaram, dos que partiram, dos professores, da família, das pessoas que admiramos, até mesmo das pessoas que decidimos nunca mais querer imitar. Somos feitos de encontros. Por isso, talvez a pergunta mais importante não seja estou a ser influenciado? Porque essa resposta já sabemos. A verdadeira pergunta é por quem estou a ser moldado? E talvez ainda mais importante, que versão das pessoas fica depois de passarem por mim? Porque tal como a minha amiga levou consigo o nome do meu creme e eu levei comigo o gosto pela chiclete de canela, todos nós deixamos pequenas marcas uns nos outros. Algumas passam despercebidas. Outras mudam vidas inteiras. No fim de contas, viver nunca foi um projeto individual. É uma construção coletiva feita de pequenos gestos, pequenas conversas e pequenas presenças que, sem fazer barulho, acabam por transformar quem somos.
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1: Está a ouvir mais um episódio do Diário da Saúde. Seja muito bem-vindo. Hoje abrimos mais uma página para falar sobre o cancro. Milhões de pessoas, em todo o mundo, vivem com cancro e enfrentam desafios físicos, emocionais, sociais e económicos muito exigentes. Os números ajudam-nos a perceber a dimensão do problema, os quais estão bem divulgados no site oficial da Liga Portuguesa contra o Cancro. O cancro é hoje a segunda causa de mortalidade a nível mundial. Todos os anos, cerca de 10 milhões de pessoas morrem devido ao cancro, mais do que o HIV-Sida, a malária e a tuberculose juntos. No entanto, há também dados que nos dão esperança. Mais de um terço dos casos de cancro pode ser prevenido e outro terço pode ser curado se for detectado e tratado atempadamente. Aliás, segundo a Organização Mundial da Saúde, cerca de um terço das mortes por cancro poderia ser evitada através de rastreios regulares, diagnóstico precoce e tratamento adequado. E mais de 40% das mortes por cancro estão associadas a fatores de risco modificáveis, como o tabagismo, o consumo de álcool, uma alimentação desadequada e a inatividade física. Há ainda desigualdades que não podemos ignorar. 70% das mortes por cancro ocorrem em países de baixo e médio rendimento e o impacto económico global da doença é enorme. Estima-se que o custo total do cancro, nos próximos 30 anos, possa atingir 25 trilhões de dólares. Mas afinal, o que é o cancro? De forma simples, o cancro é a proliferação anormal de células. Normalmente, as células crescem e dividem-se para formar novas células. No seu ciclo de vida, as células envelhecem, morrem e são substituídas por novas células. Quando este processo falha, formam-se células novas, sem que o organismo necessite e, ao mesmo tempo, as células velhas não morrem. Este conjunto de células extra pode dar origem a um tumor. Nem todos os tumores correspondem a cancro. Existem tumores benignos, que raramente colocam a vida em risco e não se disseminam, e tumores malignos, que são cancro. As células dos tumores malignos podem invadir e danificar os tecidos e órgãos circundantes, podem ainda libertar-se do tumor primitivo e entrar na corrente sanguínea no sistema linfático e formar novos tumores noutros órgãos, um processo conhecido como metastização. O nome do cancro está normalmente associado ao local onde se inicia. Cancro da mama, do pulmão, do cólon, entre outros. O linfoma é um cancro que tem início no sistema linfático e a leucemia tem início nas células brancas do sangue, os leucócitos. Mesmo quando metastiza, o cancro mantém a origem das suas células. Por exemplo, um cancro da mama que se espalha para os ossos continua a ser um cancro da mama metastizado. A investigação científica continua a avançar, trazendo novas formas de prevenir, detectar e tratar a doença, sempre com o objetivo de melhorar a qualidade de vida durante e após os tratamentos. E para terminar, fica o lembrete de sempre. Adotar um estilo de vida saudável faz a diferença.

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0: Seja muito bem-vindo a mais um episódio do programa Bíblia Aberta. Semanalmente estamos por cá para lhe fazer companhia e também podermos encontrar tudo aquilo que o Senhor Deus quer que saibamos, que conheçamos e estudemos para aprofundar tudo aquilo que é a nossa vida espiritual e a nossa preparação para a eternidade. É sempre muito bom voltarmos à sua companhia. Sabemos que você está desse lado e que nos acompanha e é para nós um grande privilégio podermos ter a sua presença semanalmente no programa A Bíblia Aberta. Como sabe, nós somos a TV Novo Tempo Portugal, estamos no canal 186 da Mel e estamos também nas emissões regulares da Rádio RCS, nos 91.2 FM para a Grande Lisboa. E se não puder em nenhum destes canais, poderá então sintonizar-nos através do YouTube no canal Novo Tempo Portugal. Estamos aqui para lhe fazer companhia e estamos muito bem acompanhados. Estamos hoje com uma nova equipa, temos connosco a Joana Curado. Olá,
1: olá
0: Joana, sejas bem-vinda.
1: Obrigada.
0: E obrigado por teres aceitado novamente o convite para estares connosco.
1: É um prazer.
0: A Hortelinda já é, digamos, um membro da casa, da nossa conversa, é muito bom ter-te connosco, obrigado por mais esta oportunidade. E Pedro, obrigado também por estares mais uma vez connosco. Na semana passada nós tivemos o privilégio de estudar um tema muito interessante. Juntámos duas características, mordomia e missão, e pudemos olhar, por exemplo, para aquilo que nos diz São João, capítulo 3, versículo 16, que diz que todo aquele que nele pereça, não pereça, mas tenha a vida eterna, e vimos aqui claramente que a mordomia e missão andam de mãos dadas. Vimos a preocupação de Paulo nestes dois temas e hoje vamos continuar a ver outras preocupações de Paulo, outras recomendações que Paulo deixou à Igreja de Corinto. Estamos a estudar a segunda carta aos Coríntios e por isso vamos entrar aqui em mais um tema. E por isso, meus caros amigos, vou propor-vos que nós entremos numa guerra espiritual. Estão prontos para isso?
1: Sim.
0: Vamos lá? Vamos entrar numa guerra espiritual, que esta foi uma das preocupações também de Paulo nesta epístola. Se formos a 2 de Coríntios, capítulo 10, versículo 4, nós podemos encontrar aqui esta passagem, diz: porque as armas da nossa milícia não são carnais, mas poderosas em Deus para destruir fortalezas. Ou seja, Paulo aqui descreve claramente o confronto com o erro como uma guerra espiritual na nossa vida. Hortelinda, vou começar por ti. Como é que um crente pode enfrentar falsos ensinamentos com a firmeza de Paulo sem perder a mansidão e ao mesmo tempo ter a gentileza de Cristo?
2: Talvez não seja fácil para os humanos, não é? É porque ao longo dos séculos, não é, muitos cristãos esqueceram essas palavras das armas espirituais que Paulo indica, não é? E lutaram contra o erro com aquilo que eles, ou aquilo que eles pensavam que era um erro, com as armas da carne, com violência, com agressão, com destruição, não é? Infelizmente o cristianismo deu à história algumas das suas páginas mais tristes, mais negras e mais indignas, em que cristãos derramaram o sangue de outros cristãos que pensavam e criam coisas de maneira diferente. No entanto, a confrontação com o erro é incontornável. Cristo é o príncipe da paz, Cristo é a verdade. E Satanás é o pai da mentira. E como este mundo está no maligno, e o maligno, portanto, tem muitas vezes acesso até mesmo aos crentes, esta guerra espiritual, ela é incontornável, não é? Mas o erro deve ser denunciado, deve ser corrigido, deve ser eliminado, para que certas pessoas não sejam arrastadas pelo erro, não é? Pessoas com menos experiência, com menos capacidade de aprofundar, portanto, podem ser arrastadas e afastar-se do tal fundamento sólido e inamovível que é o Evangelho de Jesus Cristo. O apóstolo Paulo e o próprio Cristo advertiu contra os cordeiros, os lobos que vêm vestidos de cordeiro e que penetrarão o rebanho e que arrebatarão alguns, precisamente através de erros, de controvérsias, de, enfim, eles podem fazer muito mal. No entanto, este combate é um combate espiritual. Como diz aí o apóstolo Paulo, as nossas armas e a nossa forma de combater não são as mesmas, portanto, das guerras daqui, são espirituais. E Paulo diz que elas são poderosas para destruir as fortalezas. E estas fortalezas aqui não é boa coisa, não é? As fortalezas são precisamente essas concessões, ideias, argumentos produzidos pela suficiência humana, não é? Os erros... as heresias muitas vezes têm na base o orgulho humano, a necessidade de protagonizar, a necessidade de ter razão, a necessidade de ter relevância, não é? As pessoas precisam, enfim, então, de inventar muitas coisas. Mas isso deve ser combatido, portanto, para manter a pureza da fé, e deve ser combatido com as armas espirituais. E quais são essas armas espirituais? Para todos os erros teológicos, não é? A grande arma é a palavra de Deus, não é? É a palavra de Deus que vai realmente, portanto, definir a palavra de Deus, que é lâmpada para os nossos pés, luz para o nosso caminho, que Jesus Cristo disse mesmo: santifica-os na verdade, a tua palavra é a verdade. Para combater o erro devemos fazê-lo com a verdade, e a verdade é a palavra de Deus, é ela que é o aferidor das ideias, dos ensinos.
0: E quem a experimentou guardou no seu coração, como foi, por exemplo, com Davi, não é?
2: Exatamente, guardei a tua palavra no coração para não pecar contra ti. Portanto, esta é realmente a grande arma que nós temos. Mas claro, temos que a conhecer, temos que nos apropriar dela, temos para podermos usar. Maneja bem a palavra da verdade, dizia Paulo a Timóteo. Maneja bem a palavra da verdade. Portanto, mas esta palavra é interessante. Esta palavra é também a espada do Espírito, que nós encontramos em Hebreus 4:12, em que diz assim: a palavra de Deus é viva e eficaz, e mais penetrante do que espada alguma de dois gumes, que penetra até à divisão da alma e do espírito, das juntas e medulas, e é apta para discernir os pensamentos e intenções do coração. Ou seja, a palavra de Deus não vai apenas corrigir o erro teológico, portanto ideológico, do exterior, mas a palavra de Deus vai-te corrigir a ti. A palavra de Deus vai penetrar no teu coração, vai revelar as tuas intenções, tanto se és tu que propagas o erro, não é? Ou até mesmo se és tu que o combates. Eu penso que é muito importante que a palavra de Deus esteja no nosso coração, para que nós possamos identificar, corrigir e até eliminar o erro sem orgulho e sem sermos nós mesmos também objeto, portanto, desse mesmo erro.
0: Ou seja, sem a palavra de Deus é impossível estarmos nesta guerra espiritual e vencermos.
2: E é impossível se não a tens no coração. Se a tens só na cabeça, não chega. Tu precisas de te identificar com a palavra, precisas de a viver, precisas de a possuir de alguma maneira, não é? Então, precisas de ser honesto. A honestidade é outra arma. Se não fores honesto, se não fores autêntico, não podes usar esta arma. Deves ser honesto nesse questionamento, nessa busca, nessa análise. Outra arma é a oração. A oração é aquilo que nos mantém ligados ao centro, não é? Da sabedoria, à fonte da luz, que é Cristo, não é? Portanto, através da oração tu recebes a luz para poderes identificar as trevas, não é? O que faz identificar as trevas, aquilo que não vem de Deus, é realmente a luz que vem de Deus. E através da oração tu vais ter uma visão do erro e da pessoa que propaga esse erro, também orientada pelo Espírito de Deus.
1: Uma oração com honestidade, que eu acho
2: então,
1: que
2: honesta,
1: que faz toda a diferença.
2: Porque
1: não é?
2: Muitas vezes
1: da mesma forma que a palavra no intelectual é diferente do que a palavra vida no coração, uma oração ritualizada, que não é transparente nem honesta, exato, acaba por não servir da mesma forma, acaba por não ser uma arma.
2: Acaba por ser uma arma contra nós, ou uma pedra de tropeço, exatamente.
3: Aquilo que Jesus chamou as vãs repetições.
2: As vãs repetições, aquilo que é uma atitude de quereres ver aquilo que tu queres, aquilo que te convém. Nós temos muita tendência a ter a verdade conveniente. Ou seja, esta atitude de honestidade e a oração previnem-te buscar uma verdade conveniente, não é? Porque esse era o problema dos fariseus, não é? Eles tinham uma verdade, queriam uma verdade conveniente. Outra arma chama-se humildade. Eu penso que tu só podes corrigir o erro se fores humilde. Teres a capacidade de tu mesmo te colocares em questão, de te questionares. Seres capaz também de reconhecer que se calhar o erro finalmente não está do lado do outro. O erro pode estar do teu lado. Ou seja, esta atitude de honestidade e de humildade é absolutamente indispensável para poderes identificar e também poderes corrigir e eliminar o erro. Finalmente, é uma atitude de verdade. E é só assim que o Espírito de Deus te pode utilizar e te pode levar a identificar o erro e a corrigi-lo, não é? E até podes ter que mudar tudo a opinião.
1: Uhum, sim.
2: Se eu parto para um debate de ideias ou de análise, com certeza que eu é que tenho razão, imediatamente eu estou bloqueando toda a luz que possa vir até mim. Claro que, dissemos aqui, temos uma referência, não é? A verdade e o erro não são apenas uma questão de ideias, não é? A verdade é Deus. Uhum. Eu sou a verdade, disse Jesus. E é a nossa relação com Ele que nos vai realmente proteger do erro, não é? E levar a afirmar e a defender a verdade.
0: Ora, estamos numa guerra espiritual. Já encontramos aqui algumas armas que nos serão muito úteis, digamos assim, para podermos de alguma maneira enfrentar esta guerra espiritual e vencermos, porque temos mesmo que a vencer. Ora, quando nós utilizamos todas estas armas que foram aqui mencionadas, nós temos que glorificar Deus e gloriar-nos no Senhor. Aliás, Paulo vai nos dar essa indicação exatamente em 2 Coríntios capítulo 10, lendo os versículos 17 e 18. 2 Coríntios 10, 17 e 18 diz: aquele, porém, que se gloriar, glorie-se no Senhor, porque não é aprovado aquele que a si mesmo se louva, mas aquele a quem o Senhor louva. Ou seja, Paulo está aqui a distinguir claramente que entre gloriar-se nas próprias realizações e gloriar-se no que Deus fez e faz por cada um de nós. Joana, na vida de um crente, como é que nós podemos reconhecer quando é que o orgulho espiritual está a disfarçar-se, digamos assim, no zelo por Deus?
1: Uhum. Bem, esta é, acho que é uma preocupação muito particular de Paulo ao longo das suas cartas. Esta preocupação com o que se gloriar, não é? E na verdade é uma questão que Paulo inicia logo esta carta de 2 Coríntios. Ele repete esta questão, mas em 2 Coríntios, logo no início, em 1.12, diz que ele começa a apresentar a questão da glória como um motivo legítimo de satisfação, orgulho, não propriamente como status apostólico, não é? Por inteligência, ou sucesso, mas aqui satisfação, orgulho por uma consciência limpa, não é? Diante de Deus. De que aquilo que está a fazer está a ir bem. E depois, mais à frente, ele em 2 Coríntios 10, que é onde nós estamos agora aqui a debruçar-nos um bocadinho, neste texto de 10, versículo 13, adiante até 17, Paulo já fala aqui um bocadinho da glória que nós podemos desenvolver em nós mesmos e o tal orgulho espiritual, que eu acho que é a tradução mais interessante aqui que se pode ter. E a sua preocupação, no fundo, parece ser com aquilo que se pode desenvolver no coração, mesmo que aparentemente seja algo bom. E o orgulho espiritual é particularmente difícil de identificar, porque usa frequentemente uma linguagem de devoção, não é? Uma linguagem, um serviço a Deus, uma ortodoxia, não é? Algo que é difícil depois de discernir.
2: Apresenta-se com roupagens.
1: E é aí que eu acho que Paulo realmente critica. Critica aqueles que medem-se consigo mesmos, como diz aqui no texto, um bocadinho acima, no versículo 12, medem-se consigo mesmos e comparam-se consigo mesmos. Ora bem, quando nós olhamos para nós mesmos ou para o outro, estamos completamente desfocados daquilo que é o mais importante. E quando nós retiramos os olhos de Cristo, nós vemos em vários aspectos na Bíblia alguns personagens que realmente retiraram os olhos de Cristo, focarmos-nos em nós mesmos ou nos outros, nós aí sim trocamos o zelo pelo orgulho. Porque o zelo por Deus leva-nos a olhar para Cristo como sendo Ele o padrão. Já o orgulho espiritual leva-nos a olhar aos outros para confirmar que nós estamos acima deles, na verdade. E aqui eu acho que nós podemos, como é que nós, né, aqui um bocadinho a pergunta, né, como é que nós reconhecemos? E para mim o ponto base e central é para mim uma das formas mais básicas de reconhecimento é sem dúvida examinar o nosso próprio coração e o meu próprio coração para compreender as intenções, para compreender porque é que eu faço determinada coisa. E Davi faz apelos constantes, não é? É muito, muito interessante. Davi faz apelos constantes, o próprio Jeremias, a Deus, para o ajudar a examinar o coração. Mas de qualquer maneira, este é um assunto que vamos alinhavar mais à frente, não vou desenvolver. Mas para mim este realmente é básico. Depois um outro é quando nós nos apercebemos que começamos a comparar-nos a outros. E esta comparação, nós sabemos que a comparação é um processo natural do funcionamento humano. E há comparações que são realmente positivas, ajudar-nos a perceber se no trabalho estamos a ter um bom desempenho, se não estamos. Existe algo de normal na comparação. E normalmente nós acabamos por procurar, não é? Avaliar as próprias capacidades, o nosso valor, opiniões. Mas quando não existe uma medida objetiva clara, nós recorremos aos outros como referência. Por isso é que é tão importante nós relembrarmos que a nossa medida objetiva clara é Cristo. Uhum. E aqui eu penso que Paulo, nestes textos, vai nos ajudar a refletir o perigo de preocuparmos-nos, de compararmos uns com os outros, porque leva a uma certa competitividade que não tem, mesmo que não tenha como propósito ultrapassar o outro, deixamos que mine o nosso coração e o ambiente à nossa volta. Portanto, aqui, quando nós começamos a perceber que estamos a comparar-nos aos outros e a nossa referência não é Cristo como padrão, mas os outros, aí já podemos perceber que podemos estar a viver mais um orgulho espiritual e a ser substituído aqui pelo zelo, não é? Por com essa roupagem. E depois um terceiro aspecto que também fez-me pensar é quando nós começamos a olhar e a falar muito de nós mesmos. Não sei se às vezes já vos apanharam nesta armadilha, claro. Que é falarmos muito nós mesmos sem nos darmos conta. As músicas que fizemos, as coisas que concretizámos com os casais, os trabalhos que consegui fazer com os jovens, o que eu consegui, não é? Quando nós, é muito fácil nós fazermos quase também aqui um check. Isto, um check é uma lista de coisas que nós fazemos que nos consideramos santos porque as fazemos também, não é? E esquecemos frequentemente de que quem é que santifica. Uhum. Quem é que nos santifica? Quem é que santifica as coisas ao longo da Bíblia toda?
4: O Espírito de Deus.
1: Claro. É Deus, não é? É Deus quem santifica. E nós vemos isso. Foi Deus que santificou o sábado. Não fomos nós que o santificámos pelas coisas que fazemos nele. Deus já santificou. Nós vemos que o próprio Paulo disse em 1 Tessalonicenses: e o mesmo Deus de paz vos santifique. Sou eu que me estou a santificar? Não é Cristo. É Deus que me santifica. Também percebemos que ele santifica até a nossa própria vontade. Aqui há um texto em Filipenses também, Paulo, eu acho que ele realmente preocupava-se com este tema. Ele diz: porque Deus é quem opera em vós tanto o querer como o efetuar segundo a sua vontade. Ou seja, ele próprio santifica a nossa vontade. Então, nós temos uma cultura de santificação dentro da igreja e eu não tenho qualquer dúvida disto. E retira-nos muitas vezes o papel que Deus tem em nos tornar santos e coloca em nós mesmos essa tarefa através das coisas que nós fazemos ou deixamos de fazer por zelo de Deus. E é nesse momento que o orgulho espiritual cega os nossos propósitos e tem tendência para, através de um eu estudo a Bíblia, às 6 da manhã, eu faço exercício, eu como bem, faz tu também porque essa é a vontade de Deus. Colocamos sobre os outros aquele peso, não é? Que os fariseus também colocaram e que Lucas dizia: ai de vós, entregues a lei, porque sobrecarregais os homens com fardos difíceis de suportar, não é? A crítica de Jesus neste aspecto não é a obediência em si, não é? A Deus, mas sim o que é que o legalismo, esta necessidade de santificação, transforma a religião numa carga pesada, sem misericórdia, sem graça, sem auxílio. E nós podemos estar a viver esse orgulho espiritual quando, lá está, mais uma vez, não gastamos tempo em examinar o nosso coração, quando nos começamos a comparar uns aos outros e quando começamos a olhar muito para aquilo que nós fazemos, as nossas checklists, e nos esquecemos que é Deus quem santifica e quem transforma. Isso não impede que nós possamos obedecer à lei.
0: Eu estava a te ouvir com muita atenção e estava a pensar, apesar de nós termos sido chamados por Deus e sentimos-nos honrados por isso, fazemos parte, digamos, da sua equipa, damos-lhe muito trabalho. Damos-lhe mesmo muito trabalho. E nisto pode acontecer uma coisa. É a infiltração, digamos assim, de falsos mestres que nós podemos até identificar ou estarem identificados, mas que nós depois vamos tê-los por perto. Aliás, Paulo, em 2 Coríntios capítulo 11, versículo 4, vai dizer: porque se alguém vos pregar outro Jesus que não temos pregado, ou se recebeis outro espírito que não recebestes, ou outro evangelho que não abraçastes, com razão o sofrerias. Ou seja, Paulo avisa que é possível pregar um outro Jesus, uma outra versão, digamos assim, distorcida de Cristo. Pedro, que critérios práticos pode um crente usar hoje para discernir se o ensino que está a receber é fiel e é, digamos que, fiel ao Evangelho?
3: Sim. É muito útil tentar pensar sobre isso, responder a essa pergunta. Não quer dizer que haja uma resposta definitiva ou já feita, mas é muito importante nós percebermos que é preciso ter algum tipo de critério para poder identificar falsidades. Isso é tão verdade que a Bíblia está cheia desses alertas. Não só estabelece alguns critérios, mesmo que não seja escrito como uma lista, mas eles estão espalhados pela Escritura, mas sobretudo nesta lógica de identificação de que a falsidade existe. E aqui é muito interessante, porque só num versículo curto o apóstolo Paulo refere-se a três formas de contrafação. Porque é outro Jesus, outro Espírito e outro Evangelho. São coisas relativamente próximas, não? Podíamos dizer, quase que se misturam em termos conceptuais, mas se o apóstolo Paulo as identifica como três coisas distintas, é evidente que elas têm, cada uma delas tem
2: especificidades diferentes.
3: É específica, tem a sua função no nosso caminho e de facto é preciso estar alerta para elas. E é interessante, ainda nesta introdução, antes de dar aqui alguns critérios para responder diretamente à pergunta, também é interessante que se percebe que o apóstolo não está a falar de que esta contrafação venha de um campo inimigo. Ou seja, como se fosse, imagina, uma religião pagã. Existem religiões pagãs e essas, claro, não têm Cristo ou não têm o Evangelho. No fundo é como se ele não estivesse a falar de inimigos externos, mas de inimigos internos. Porque a própria linguagem é de que estas contrafações estão muito próximas. É pregar outro Jesus. O que quer dizer que se é outro Jesus, o que é que está a ser pregado?
2: É um Jesus.
3: É um Jesus. Não é... Quer dizer, não quero usar aqui o nome de um outro Deus qualquer para não parecer que estamos a falar especificamente. Mas não é um Deus qualquer que se inventou. Ou... Não, é Jesus. Só que é outro Jesus. Quer dizer que se é outro Jesus e é outro Espírito e é outro Evangelho, então quer dizer que estamos no campo do que é cristão, do que está revelado.
2: Até mesmo porque os erros que vêm de outras religiões alheias ao cristianismo não são perigosos para os cristãos, são imediatamente identificados. São os que vêm de dentro que são perigosos.
3: Elas são facilmente identificáveis. Não quer dizer que algumas delas não possam ter uma certa atração.
2: Isso.
3: Eventualmente. Ainda há pouco tempo ouvi a história de uma pessoa que já foi um cristão bastante ativo e que hoje, por exemplo, está num universo de outra religião oriental. Enfim, há filosofias que podem ser atrativas, mas vamos dizer, para aquele que está pelo menos a tentar estar firmado na palavra de Deus e seguir Jesus, realmente não é tanto isso, não é aí que reside o perigo, e é isso que o apóstolo está aqui a alertar-nos. Então, realmente nós podemos ter alguns critérios ou algumas ideias práticas que nos possam ajudar. Vamos a isso, a dois ou três, pelo menos. É interessante, nós precisamos de reconhecer que exaltar Cristo tal como ele é apresentado na Bíblia, é uma coisa muito importante, porque Jesus e o seu ensino, a sua atitude e a sua vida são a referência do crente. Nós temos uma facilidade muito grande. A Joana estava, no fundo, a dar alguns exemplos até de, na nossa conduta e prática cristã, não colocarmos Cristo, de facto, como a referência. É muito fácil dizer isso. Mas comportar-se como Cristo, eu até vou usar dizer aqui uma coisa um pouco, não digo chocante, mas pode ser um pouco polémica. Hoje, em muitas igrejas cristãs, portar-se como Cristo seria uma coisa polémica e mal vista. Portar-se como Cristo. Se tentássemos mimetizar o comportamento de Cristo. Por isso é que precisamos de entender isto. Nós temos que buscar realmente Cristo. Às vezes podemos dizer que há textos, há coisas que Jesus disse que, se nós hoje disséssemos essas coisas, seriam ofensivas para muitos. Mas a Escritura diz, o próprio Jesus disse, examinais as Escrituras, dizia ele aos fariseus, porque cuidais, ou percebem que nelas tem a vida eterna, mas elas é que testificam de mim. Então Jesus está a dizer, vocês lutam contra mim e o meu ensino, mas a Bíblia é que testifica de mim. Quer dizer que nós, na Bíblia, no fundo Jesus está a dar um princípio hermenêutico, que, para quem não perceba tão bem a palavra, é um princípio de interpretação da Bíblia. Este, por isso, podemos considerar como o primeiro dos princípios hermenêuticos, que é Cristo é que é a chave hermenêutica por excelência. Quer dizer que para eu entender qualquer verdade, eu tenho que entender como é que Cristo a viveu. Então, vamos dar exemplos práticos aqui. Deus tinha estabelecido o sábado como dia do Senhor. Isso vinha lá desde o Gênesis. Uhum. Quando Deus, seguindo o que a Joana dizia, quando Deus santificou o sábado, não é? Tornou aquele dia santo. E depois nós percebemos que, na verdade, Jesus vem reinterpretar a maneira como se vive o sábado, porque o povo de Deus, que mantinha uma tradição de obediência em relação ao sábado, transformou o sábado numa outra prática que nada tinha a ver com o princípio que Deus estabeleceu. E o que Jesus fez foi tornar-se ele a chave hermenêutica. Ou seja, o que Jesus vai dizer é: o que eu vou fazer no sábado e a maneira como eu vou viver o sábado é que é a chave para entender o que é o sábado.
0: E muitas vezes criticado, severamente.
3: Por isso é que ele era criticado. Porquê? Porque a sua prática não coincidia com o status quo.
1: E porque a sua referência não era a tradição do homem.
3: Isso, as tradições não eram a referência.
1: A referência não era...
3: Exatamente. Por isso ele transformou-se e colocou-se ele próprio como o que podemos designar a chave hermenêutica, que é a conduta e o ensino de Cristo é que são a chave para entender o que Deus de facto queria dizer. Porque nesse sentido Jesus é um interpretador de si próprio. Ninguém melhor pode interpretar as suas palavras,
1: aquilo que criou,
3: ou aquilo que compositor. Criou o seu pensamento, que o compositor.
0: Ele veio descodificar.
3: Por isso ele veio descodificar o que ele criou. Por isso é que nós encontramos, por exemplo, o Sermão da Montanha, que é um sermão absolutamente magnífico, ético, em que, em grande medida, se pudéssemos dizer o que é que Jesus faz no Sermão da Montanha, é que ele descodifica o que Deus estabeleceu. Por isso é que é um sermão ético. Talvez das coisas mais importantes desse sermão seja que Jesus reinterpreta os 10 mandamentos.
1: Exatamente.
3: Mas a partir de diríamos, os 10 mandamentos, aquilo é tão direto e tão curtinho que nem há nada para interpretar. Mas há. Tá, toda a lei pode ser interpretada, como nós vemos aí pelos tribunais, não é? Que às vezes vem numa instância, eles julgam de uma maneira e depois vai para outra instância e o mesmo tribunal, a mesma lei, os juízes interpretam diferente. Toda a lei tem uma interpretação. E Jesus veio provar que até dizer não matarás, o que é para interpretar em não matarás? Não mates, pronto. Mas Jesus veio reinterpretar a expressão não matarás. Quando disse chamares estúpido ao teu irmão, estás a retirar-lhe a vida e a dignidade, estás a matá-lo. Uou! Então, Jesus, como foi ele que esteve lá a dar a lei, não faz parte, ele é o criador daquela ética, ele pode reinterpretá-la. E nesse sentido, esta ideia, este grande critério de que Jesus é a chave hermenêutica é muito importante para nós entendermos que a essência do que é cristão, em Jesus nós encontramos o modelo, seja nas suas palavras, que ele ensinou e educou, seja na sua conduta. Muitas vezes não foi a dizer coisas,
2: foi
3: a fazê-las, a vivê-las, a agir, e nós dizemos, ok, é assim que se tratam as pessoas. É assim que se fala com um pobre. É assim que se lida com um doente. É assim que se lida ou se fala com um hipócrita. Está tudo lá. Ele não precisa de explicar.
2: E é assim que é Deus.
3: Isso. Pois.
2: É assim que é Deus, não é?
3: Por isso, Deus é assim. Ou seja, é o mesmo que dizer, se Deus hoje estivesse aqui e lidasse com esta realidade, era assim que ele o faria. Por isso, Jesus ensina-nos realmente a interpretar a realidade. Por isso, o apóstolo Paulo, em 1 Coríntios 3, dizia: ninguém pode pôr outro fundamento além do que já está posto, o qual é Jesus Cristo. Por isso, distorções em relação ao entendimento sobre a fé, sobre a palavra de Deus, existem. Não é nada que nos possa admirar, até porque, como a palavra é tão vasta, é quase um campo natural de haver discórdia ou interpretações diversas. Como o tempo já não permite ir mais longe, eu fico com esta ideia de que nós temos que, o máximo possível, isso é que é a essência da fé cristã, usar Cristo, o seu ensino, o seu exemplo, como a chave para entender o que eu preciso de fazer.
0: É verdade que o tempo não para e nós estamos numa conversa extremamente animada. Precisamos de ir aos sofrimentos pelo Evangelho, mas isso fica para a segunda parte do nosso episódio de hoje. Não saia do seu lugar, voltamos já a seguir, depois de um breve intervalo.
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0: Voltamos a estar consigo para mais um pedacinho de tempo, para voltarmos a fazer aqui a segunda parte do programa de hoje, do episódio de hoje. Estamos com a Bíblia aberta na segunda carta de Coríntios. Estamos quase a chegar ao final desta carta, que tem sido tão importante e tão enriquecedora para cada um de nós. Antes de continuarmos a nossa conversa, tenho algo para lhe oferecer. 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Vamos voltar à conversa, já falámos da guerra espiritual, já falámos dos falsos mestres identificados, já falámos também da questão da glória, que a glória está no Senhor e deve ser sempre atribuída a Deus. Vamos agora falar um bocadinho dos sofrimentos no Evangelho, ou pelo Evangelho, se quisermos. Para isso eu convido-vos a abrirmos a nossa Bíblia em 2 Coríntios capítulo 12, para lermos o versículo 9. No capítulo 12, versículo 9 diz: "E disse-me, a minha graça te basta, porque o meu poder se aperfeiçoa na fraqueza." Ou seja, a lista de sofrimentos de Paulo é impressionante. Nós já aqui tivemos algumas vezes em detalhe esses mesmos sofrimentos. Ele via tudo de alguma forma nessa lista, não uma derrota, mas uma prova clara da sua fidelidade a Deus. Hortelinda, como é que uma pessoa pode chegar ao ponto de ver as suas dificuldades, as suas limitações, como um lugar de encontro com o poder de Deus?
2: Sabes, nós, ao longo desta nossa partilha aqui na Bíblia Aberta, já temos tido a ocasião de falar, portanto, sobre este antagonismo irredutível, não é? Que existe entre Cristo, e que é o enviado do Pai, e um mundo extraviado, perdido no pecado, completamente alienado de Deus. E esta oposição é aquilo que nós chamamos muitas vezes o grande conflito, não é? Este conflito entre o bem e o mal. É porque é inerente à natureza do pecado, e não podemos esquecer isto, é inerente à natureza do pecado, que é rebelião contra Deus, não é? Rejeitar a verdade, rejeitar Deus, rejeitar aqueles que representam Deus. Como o próprio apóstolo diz, o mundo está no maligno. E o mundo no maligno tem esta reação de o bem é como um corpo estranho, não é? É portanto, algo a eliminar, algo que incomoda, algo que realmente é para eliminar. Às vezes já tenho ouvido pessoas que me dizem com alguma perplexidade: então, mas para que Cristo morresse por nós e nos salvasse, ora, foi necessário que existisse um Judas para o matar. Então, Judas é uma vítima da salvação de Deus, porque para que Jesus morresse por nós, era necessário que realmente alguém o matasse, e, portanto, alguém estaria predestinado a matar Jesus, não é? Aliás, isto são os argumentos de alguns filmes sobre Jesus Cristo, não é? Os mais antigos, Jesus Cristo Superstar e outros, realmente põem em relevo a inocência de Judas, que estava predestinado a fazer aquilo. Bem, pensar assim é realmente desconhecer a natureza do mal, e é desconhecer o ódio de Satanás por Deus e pelo que o representa. É porque não foi necessário Deus predestinar ninguém para matar Jesus. Bastou Deus enviar o seu filho como homem a este mundo. A sua morte era certa por esta reação, portanto, do mal com o bem. Era incontornável. Era incontornável que qual corpo estranho e incómodo o mundo rejeitasse e o matasse. O que é de admirar é que ele tenha vivido 33 anos. E como nós sabemos muito bem, que a intenção foi matá-lo mesmo em bebê.
0: Claro.
2: Mesmo em bebê. Portanto, isto mostra.
0: Jesus incomodou muita gente.
2: Jesus incomodou e não podia não incomodar.
0: Claro.
2: Porque num mundo doente, eu tenho um professor que dizia que num estômago doente, até uma boa comida faz mal. E porquê? Porque o estômago está doente. Ou seja, o mundo está doente, está no maligno, segue o mal. Todo aquele que representa Deus e que vive uma vida de harmonia com Deus é um corpo estranho. Há, portanto, que o eliminar. Ora, os cristãos que são fiéis, que vivem num mundo que não quer saber de Deus e que representam Deus, esses cristãos, eles vão, enfim, ter a mesma sorte, o mesmo destino de Jesus Cristo, não é? O inimigo vai procurar persegui-los, vai procurar destruí-los. Aliás, Jesus disse isto mesmo: se me perseguiram a mim, podem estar certos que vos vão perseguir, portanto, a vocês. Porquê? Porque o princípio é o mesmo. Nós representamos Deus e o mundo está em rebelião contra Deus. Então, mas da mesma, e é isto que é fantástico, é que da mesma maneira que Deus pegou na morte que deram a Jesus e a tornou uma vitória, a tornou um lugar de encontro com a humanidade para salvar a humanidade. O apóstolo Paulo diz que com o cristão é a mesma coisa. Os nossos sofrimentos, os sofrimentos que o inimigo nos provoca, são nas mãos de Deus um lugar de encontro entre Deus e os outros. São um testemunho de que Deus age, de que Deus vive, de que Deus conduz, de que Deus sustém, de que Deus é real. Mesmo no mal e no sofrimento, Deus é real. E que os crentes têm uma fé e uma esperança, mesmo nesses momentos de fraqueza, não é? Por isso é que o apóstolo diz aí, que disse a Deus para o libertar, portanto, desse sofrimento, e Deus diz-lhe: a minha graça te basta, o meu poder se aperfeiçoa na fraqueza. Ou seja, é na fraqueza, na fragilidade humana, nas dificuldades, que realmente Deus se pode revelar. E Deus se revela para poder atrair outros, portanto, para a salvação. Logo, Deus vai permitir que o mal nos ataque, tal como fez com Jesus, para fazer desse sofrimento um lugar de encontro. Um lugar de encontro com isso, não é? Lembremos-nos da experiência dos mártires do primeiro século. Os mártires cristãos eram atirados para o circo de Roma, não é? Para o Coliseu. E a maneira como eles morriam, muitas vezes louvando a Deus, fazia com que, após a sua morte, uma nuvem de pagãos se levantassem e se convertessem a Jesus Cristo. De maneira que Tertuliano chegou a dizer: a morte dos cristãos é semente. Quanto mais cristãos matam, mais cristãos aparecem. Ou seja, o martírio daqueles crentes era um lugar de encontro entre Deus e todos os que estavam à volta, como apelo, como a convicção. O Espírito dava, portanto, convicção. Eu não estou a fazer o elogio do sofrimento,
0: claro.
2: Não. Sim. Nem a apologia, portanto, da tortura, de maneira nenhuma, não é? O sofrimento é mau, sempre. Ele é sempre perturbador, ele é sempre horrível e Deus tem horror a ele. Mas o que estamos a dizer é que o amor triunfa mesmo no sofrimento. E com o poder que Deus tem de transformar o mal em bem, Deus até usa esse sofrimento que é infligido pelo mal, pelo inimigo, no qual ele não participa, mas ele tem o poder de o transformar em bem. E essa é realmente a vitória do amor de Deus, e nós, os cristãos, somos participantes dessa vitória. Agora, eu não sei porque é que nós aqui no Ocidente atualmente não somos perseguidos, não é?
1: Uhum. Pois, estava a pensar nisso mesmo. Significa que por não estarmos em sofrimento, quem não sofre ou quem, não, quem tem uma vida tranquila estará em... como é que se encontra, não é?
2: Mas é o nosso sofrimento um lugar de encontro entre Deus e os outros. Como é que nós reagimos ao sofrimento?
0: Talvez não somos perseguidos, mas somos atingidos pela doença, por exemplo.
2: Das vezes, mas a maneira como lidas com a doença
0: Isso.
2: é uma maneira de Deus falar através de ti. Não é?
0: É uma forma de Deus dizer a minha graça te basta.
2: A minha graça lhe basta ao que está doente. A minha graça, portanto, é suficiente. Por outro lado, talvez nos tenhamos tornado um bocadinho inofensivos, não é? Se calhar o nosso comportamento é tão acomodado. Isto é uma questão que eu deixo para todos nós e para aqueles que nos seguem. Talvez sejamos quase irrelevantes. Não incomodamos. Talvez por isso tenhamos. Há, aliás, uma escritora que nós muitas vezes referimos aqui, que é Ellen White, que ela diz: quando a Igreja voltar a ter o fogo do Espírito Santo e o fervor, portanto, a paixão por Cristo, reacender-se-ão as fogueiras da perseguição. Não é? Até lá, vivamos este tempo de paz, mas com os olhos fixos em Jesus. Não é?
0: Eu estava a ouvir-te há pouco, quando tu estavas a descrever, no fundo, Jesus e tudo o que ele fez. Lembrei-me de um dos nossos colegas que temos, que muitas vezes fala que nós devemos andar em sentido contrário ao mundo. Não é? E Jesus andou em sentido contrário ao mundo, não é? Por acaso ainda não trouxemos esse colega aqui, ver se o convidamos para ver se ele.
2: Se calhar
0: ele
2: não colidimos. Jesus colidia com o mundo.
0: Colidia com o mundo, claramente.
2: Nós, se calhar, não colidimos, claro. Temos que nos analisar.
0: Claro. De qualquer maneira, uma das particularidades de Jesus e que Paulo depois vai também ele, eu vou dizer, viver dentro da sua experiência como apóstolo, foram os sucessivos apelos que ele fez aos impenitentes, enfim, a todos aqueles que estavam por perto. Em 2 Coríntios capítulo 13, versículo 5, diz: examinai-vos a vós mesmos se estáis na fé, provai-vos a vós mesmos. Paulo aqui pede aos coríntios para se examinarem, para verem se eles estavam verdadeiramente na fé. E talvez eu possa fazer esta pergunta à Joana, porque vai quase no seguimento daquilo que tu disseste há pouco, não é? Podemos quase aqui dar um bom remate. O que é que significa concretamente este autoexame? E já agora, por que razão é tão difícil para uma pessoa ser honesta consigo mesma nesta avaliação?
1: Pronto, aqui nós tocamos exatamente naquele primeiro ponto, não é? Que referi. E este tema, para mim, é particularmente especial, porque eu percebi que este tema é a base do meu dia-a-dia. É a base do meu dia-a-dia. Quando nós observamos as atitudes de Jesus, eu acho que isto é interessante. Quando vamos, pronto, como estavas a partilhar, não é? Vemos ali um bocadinho esta chave hermenêutica, vemos como é que Jesus age, não é? Nós percebemos que estas atitudes de Jesus são sempre muito imprevisíveis, não é? Parece que apanham sempre toda a gente de surpresa. Para um lado ou para o outro, é sempre apanhar de surpresa. E eu creio que são imprevisíveis quanto a pessoa que está à sua frente. Ou seja, Jesus não colocava as coisas em caixinhas. Ele olhava para lá do que estava a pessoa e reagia dessa forma. Ele verdadeiramente olhava para o coração, quase como o Antoine de Saint-Exupéry, né? Que diz, né? Que o essencial é invisível aos olhos, só se vê bem com o coração. Eu acho que esta frase foi inspirada, certamente. Eu vou partilhar aqui alguns textos que fizeram-me aqui pensar um bocadinho sobre este, e tem-me feito pensar, não é de agora, tem-me feito pensar sobre este tema do examinar o coração. Eu lembro-me quando Jeremias era um senhor muito introspectivo, não é? Muito depressivo, talvez.
3: Lamentava-se, né? Muito.
1: Muito lamentava.
0: Muito chorão.
1: Mas ele, muito chorão. Mas é interessante, ele era muito reflexivo. Eu acho que ele era muito reflexivo, talvez por isso devia ser uma pessoa muito sensível, como falámos há bocadinho no carro. E ele diz em Jeremias 17:9: enganoso é o coração, mais do que todas as coisas, e perverso, quem o conhecerá? E ele depois continua, né? Ele diz que o Senhor esquadrinha o coração, eu provo os pensamentos. E isto para dar a cada um segundo os seus caminhos de acordo com o fruto das suas ações. Aqui, na verdade, aparece a ideia de que Deus investiga o coração humano profundamente, além das aparências. Mas depois diz para nós nos examinarmos a nós mesmos. O próprio 2 Coríntios 13:5 diz: examinai-vos a vós mesmos, permaneceis na fé, provai-vos a vós mesmos. Portanto, diz aqui três coisas que estão aqui um bocadinho ligadas. É um chamado a um autoexame espiritual. Só que este autoexame muitas vezes é confundido quase com uma introspeção psicológica, não é? E vai muito além do que isto, porque este autoexame deverá ser sempre à luz de Deus e da verdade. Não é? Uhum. A Bíblia ensina-nos aqui duas verdades em conjunto: que o coração humano é realmente enganoso, não é confiável por si só, mas que Deus conhece, examina, julga o coração com perfeição. E que nós temos aqui uma parte nisto. Só que não o façamos sozinho. Podemos pedir a Deus que o examine e que nos ajude. E este tema aparece de uma forma muito forte na espiritualidade de Paulo, porque parece que ele vive constantemente entre duas tensões, não é? Entre a consciência humana versus o julgamento de Deus, o juízo, não é? A sua própria consciência. E então este autoexame faz-nos pensar um bocadinho também de como é que a nossa consciência funciona. É quando nós estamos aqui naquele autoexame, pensar um bocadinho, ah, mas a minha consciência diz que está tudo ok por ali, a minha, não é? Mas Paulo, ele é muito direto. Ele diz que, em 1 Coríntios 4:4, diz aqui: porque em nada me sinto culpado. Ele diz: na minha consciência eu não me sinto mal, não me sinto culpado, mas nem por isso me considero justificado. Quem é o meu Senhor é o juiz, quem, o meu juiz é o Senhor. E isto é algo muito importante quando nós pensamos num autoexame. Nós até podemos, a nossa consciência, Paulo acha aqui uma coisa muito importante, nós até podemos ter uma consciência limpa, mas isso não garante que estejamos completamente limpos. Diante de Deus. Mostra que a consciência não é infalível. E isto ecoa realmente em Jeremias 17:9, não é? Porque o coração pode enganar até a percepção mais interna. Por isso é que é tão difícil fazer este autoexame, como perguntaste. Porque esta consciência, este discernimento espiritual têm as suas limitações e devem ter um foco bem específico. O foco deve ser sempre cristocêntrico, ver se a nossa fé é genuína, se Cristo está realmente presente na vida do crente, como disseste, não é só em pensamento, mas perceber na prática se a fé em Cristo que opera em mim está a transbordar naquilo que eu vivo no meu dia-a-dia. E por isso é que ele, na verdade, diz que é difícil nós percebermos às vezes o que é que significa Cristo em nós. E o autoexame é para isso mesmo, não é? Não é para ver será que estou bem espiritualmente. Não, é para está Cristo em mim. E nesta teologia, não é? Isto não é uma coisa vaga, mas é uma realidade de união espiritual com Cristo. Uma fé verdadeira tem que ter uma união com Cristo. E esta presença de Cristo tem uma evidência na vida do dia-a-dia, uma evidência de regeneração. Portanto, eu gostei muito aqui de uma frase da Escola Sabatina que dizia assim: há um poder disponível para aqueles que querem viver uma vida vitoriosa. E Paulo, em 2 Coríntios, ele fala aqui um bocadinho nos Coríntios, que acabavam por praticar coisas que não estavam certas, e Paulo exorta-os a uma disciplina, no fundo, e ele diz: eu oro, eu rogo a Deus que não façais mal algum. Mas para que vós façais o bem, o que desejamos é a vossa perfeição. E isto é uma bela oração, porque ele pede-lhes para eles examinarem o modo como eles estão a viver a fé. E esta é a dificuldade muitas vezes de nós fazermos autoexame, porque acabamos por não nos focar, focamos muito na nossa consciência e esquecemos no focar naquilo que é a presença de Deus na nossa vida e como é que ela se transborda no dia-a-dia, na vida do dia-a-dia.
0: Como é que a nossa fé está a ser alimentada, não é?
1: Sim, nós não podemos assumir automaticamente que estamos na fé. É importante testarmos se a nossa vida realmente corresponde à presença de Cristo em mim. Uhum. Na verdade é por aí.
0: E Paulo volta, de alguma maneira, volta a falar de falsos profetas, digamos assim, e ele põe aqui muito este critério para nós tentarmos perceber quem é que está à nossa volta. Eu gostava muito rapidamente de darmos aqui um salto a Mateus capítulo 7, para lermos os versículos 15 e 16, que diz: guardai-vos dos falsos profetas que vêm até vós vestidos com roupas de ovelhas, mas interiormente são lobos devoradores, pelos seus frutos os conhecereis. Portanto, nós vemos aqui Paulo e Jesus a convergerem claramente no mesmo critério de nós podermos tentar descobrir se os frutos daqueles que estão à nossa volta revelam verdadeiramente se eles são uma boa árvore ou não. Pedro, que frutos são estes concretos, podemos dizer assim, na vida de uma pessoa que podem ser o sinal mais seguro que ela está efetivamente no ensino verdadeiro e não apenas numa versão, eu diria até sedutora, se quisermos, mas que é falsa do Evangelho?
3: Pois, aqui lemos palavras de Jesus que estão na mesma linha destas que ainda há pouco eu mesmo falava, do apóstolo Paulo, não é? Que é uma advertência, aliás, muito comum no Novo Testamento, sobretudo, que é esta ideia de que, obviamente, existem falsos profetas. Portanto, existe, mais uma vez, falso profeta é sempre um engano, que a sedução do engano do falso profeta é que ele parece um profeta.
0: Uhum.
3: Portanto, não são falsos diabos. Ou não são diabos. A expressão para falar deste tipo de falsidade não é uma expressão totalmente antagónica à fé ou à experiência cristã.
0: São pessoas que estão próximas de nós e que nós até as aceitamos.
3: Pois, se elas são profetas, são falsos, mas estão a ser designados como profetas. Que o profeta é o quê? Aquele que fala em nome de Deus. Logo, o falso profeta fala parecido com Deus. E nesse sentido...
2: É a contrafação.
3: É uma contrafação. Isso. E nesse sentido... O alerta que os apóstolos deixavam muito à Igreja e que Jesus também deixou, nós obviamente percebemos que no tempo da Igreja primitiva, nestes primeiros anos, enquanto e sobretudo depois de Jesus deixar esta terra, é claro que este tema era particularmente relevante. Há um contexto específico para este tema ser tão, tão importante. Porque enquanto nós hoje, provavelmente, podemos dizer que uma grande rigidez, uma espécie de uma visão muito dogmática da fé, é uma das coisas que se tornou uma marca do cristianismo. Porque, historicamente, o cristianismo veio a tornar-se institucional. Demorou uns séculos até um movimento muito orgânico que acontecia na casa das pessoas, na experiência de partir o pão uns com os outros. Essa experiência, historicamente, foi sendo substituída por uma experiência... Pode ter elementos desta, mas que é essencialmente muito diferente, que é a experiência da Igreja como uma instituição, em que as pessoas reúnem-se no templo, em que existem regras que vão sendo forjadas, às vezes muito quadradas, sobre, ok, é isto que é suposto ser um cristão.
0: Um estilo de liturgia.
3: Um certo estilo que pode ir da liturgia à maneira como falamos, comemos, enfim, o que ouvimos, o que consumimos.
2: E que promove o afastamento das pessoas.
3: Que muito

0: hoje pode ser muito diferente deste conceito específico para este momento. O ponto aqui é que num tempo em que a própria doutrina, se pensarmos bem, para muitos hoje, para nós aqui esta mesa e muitas pessoas que estão lá em casa a ouvir-nos, que são crentes, aliás, de diferentes denominações, essencialmente cristãs, quando nós falamos de doutrina, automaticamente nós pensamos numa coisa fixa. Pode ser num número ou pode ser num conjunto de dogmas ou formulações específicas da fé. Mas neste tempo isso não existia. Aliás, no tempo, se quisermos, sempre que nós falamos de uma parte primitiva de um qualquer movimento, se há uma característica nas coisas primitivas é que elas estão em progressão. Por isso são muito pouco rígidas, são altamente flexíveis. Nós podemos olhar para a história de qualquer igreja, por exemplo, das diferentes denominações. Nós aqui somos adventistas do sétimo dia, conhecemos a história desta denominação e percebemos que aquilo nos primeiros 10 anos a própria doutrina, as ênfases estavam constantemente a mudar. Porquê? Porque as pessoas estavam a descobrir. Ora, num tempo em que as pessoas estão a descobrir a verdade e, digamos, a abrir-se à revelação, o potencial das pessoas serem enganadas é enorme. Por isso é que, normalmente, os primeiros anos de um qualquer movimento, eles são muito dinâmicos, mas também muito dados a erros e a falhas. Por isso é que nestes primeiros anos nós vemos o apóstolo Paulo a escrever às igrejas e nós vemos com cada problema dentro da igreja. Nós, como dizias há pouco, nós estamos quase a acabar este estudo, não? Acho que é já
1: na próxima semana,
0: o próximo episódio já é o último desta temporada, portanto chegamos aos últimos capítulos e nós percebemos que o apóstolo lida com problemas, por exemplo, chegámos a falar daqueles problemas de depravação sexual, com cada coisa que nós hoje diríamos, isto era um desastre o que se passava aqui. Mas é um desastre porque as pessoas vinham, por exemplo, muitas de tradições pagãs, onde certas práticas estavam misturadas com a religião e, portanto, importavam para dentro da fé e da prática religiosa essas coisas. Por isso, o falso profeta, naturalmente, era aquele que iria de uma forma insidiosa trazer elementos que afastavam da pureza do Evangelho. E nesse sentido é muito importante que o apóstolo diga que, no fundo, mais do que questões que têm a ver, por exemplo, com as características pessoais, a aparência, a eloquência, o carisma e até, talvez isto mais próximo de nós, os dons, não são o critério para o quanto uma pessoa está de facto a falar em nome de Deus, que é o que o profeta faz. Porque esses elementos externos que podem ser atrativos, e isso hoje de facto nós precisamos estar muito atentos, seja em diferentes movimentos religiosos, seja na capacidade de pessoas usarem a sua influência. Nós até vivemos hoje num tempo de influências, não é? Isso hoje é um modo de vida, influenciar os outros é um modo de vida, porque existem plataformas, sobretudo no mundo digital, que elas existem porque dão acesso a público e, portanto, é uma plataforma de influência. Portanto, hoje a influência está muito ligada aos recursos que as pessoas têm e a capacidade que elas têm de fazer-se ouvir. Nós temos de estar muito atentos a que os frutos, por causa disso, são o grande elemento que nos pode fazer diferenciar, porque o fruto, nós sabemos qual é, é a obra do Espírito Santo em nós. Ela traz bondade, traz amor fraterno, traz equilíbrio e temperança, enfim, traz um conjunto de características que são o fruto da nossa vida. Nós precisamos estar atentos a isso na vida dos outros e, sobretudo, na nossa.
1: Claro, claro. Temos 30 segundos para cada um de vocês. Vamos resumir muito rapidamente. Hortelinda, numa palavra...
2: Olha, eu pegaria no que disse o Pedro e eu vou-lhe pedir desculpa por pegar numa frase dele, neste tema dele, porque eu acho que é muito importante que as pessoas que recebem estes profetas estejam familiarizadas com a Bíblia. Penso que um dos problemas é a falta de familiarização com a Bíblia.
1: Joana?
3: Olhemos primeiro para nós. Olhemos primeiro para nós e depois para os outros. Acima de tudo, olhemos primeiro para nós, no sentido de autoexaminar o nosso coração, porque isso vai deter todas as nossas ações e modos de vida.
1: Pedro, uma palavra só.
0: Nós precisamos de pedir que o Espírito Santo nos seja concedido, porque Jesus disse que aqueles que têm o Espírito Santo nunca serão enganados.
1: Fica aqui o remate desta excelente conversa que tivemos sobre este tema tão importante. Para a semana voltamos e voltamos com a mesma equipa. Também vamos voltar para estar consigo. Até lá, se quiser solicitar este...

Este guia de estudo poderá fazê-lo para o 933-939291. Tem por título Eu Creio e revela muitas das grandes questões e da importância que a palavra de Deus pode ter na nossa vida. Por hoje, nós já dissemos tudo, não temos tempo para mais, mas fica a promessa de, no próximo episódio, podermos estar aqui para fecharmos a segunda carta aos Coríntios. Até lá, mantenha a sua Bíblia aberta e continue a aprender com Deus. Que Deus o abençoe.

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0: Seja muito bem-vindo. É sexta-noite sempre e só aqui na Novo Tempo Portugal. Sexta-noite é sinónimo de desligar, desligar tudo, menos a sua TV. Porque na próxima hora e meia queremos unir-nos em louvor, hoje pela voz de Adilher da Graça, o nosso convidado. Natural de São Tomé, cantor, músico, estudante de informática, de gestão e barbeiro, Adilher cresceu num ambiente musical e encontrou precisamente na música o seu verdadeiro propósito. Ao longo do seu ministério integrou diferentes projetos musicais, como a Geração Eleita, Shabbat e The Link, e atualmente faz parte do quinteto Omni, levando através da sua voz mensagens de esperança. Ao longo deste programa, Adilher vai nos levar através de um repertório profundamente espiritual, por músicas que falam sobre exaltação, entrega, dor, amor, esperança e, sobretudo, confiança em Deus. Fique connosco, partilhe este programa com os seus amigos, porque hoje temos sexta-noite com Adilher da Graça. Bem-vindo, Adilher.
1: Olá, Zaqueu. Obrigada.
0: Já não é a primeira vez que aqui está, já estiveste com o Quinteto Omni. Hoje vens sozinho, não é bem sozinho. Quem é que trouxeste contigo?
1: Bem, primeiramente saudações ao pessoal lá em casa, saudações calorosas. Hoje eu venho acompanhado com o meu amigo, né? Meu colega do ministério, Isaías Tibita. Ele que é um pianista, um grande amigo também.
0: Bem-vindo, Isaías. É fácil... Ah, tu estás... Não, estás com o microfone, né? Posso falar já um bocadinho contigo? É fácil tocar para o Adilher ou ficas tão encantado com a voz dele que às vezes nem te apetece tocar?
1: Não é fácil, né?
0: Adilher, tu tens uma voz especial, muito rara, digamos assim. Como é que nós podemos classificar a tua voz?
1: Bem, eu sou um contratenor.
0: Contratenor?
1: Sim.
0: E é muito raro encontrar contratenores. Ou seja, tu atinges notas assim com facilidade, ou seja, não fazes esforço nenhum.
1: Sim.
0: Ou seja, aquilo que nós vamos ver, aquilo que nós vamos ver no programa de hoje, e já estou aqui a lançar um bocadinho do spoiler, é tu atingires notas sem esforço. Aquele esforço que nós vemos daqueles tenores que têm aquele sofrimento, para ti é a coisa mais fácil.
1: Sim, sim.
0: Quando é que tu notaste ou quando é que te disseram que tu tinhas uma voz diferente? Diferente, no sentido de bela também, mas na verdade diferente, porque não muita gente consegue alcançar as tuas notas. Quando é que tu começaste a perceber isso?
1: Bem, na verdade, eu nem sempre cantei. Eu nasci, em um berço adventista, mas eu frequentava a igreja, mas eu não tinha muita inclinação para a música. A partir, nesse caso, da minha adolescência, eu desde sempre fui muito fascinado pela guitarra, por esse instrumento. Eu sempre tive curiosidade em querer aprender a tocar a guitarra. E nesse caso, quando eu tive o privilégio de aprender a tocar a guitarra, daí eu sentia a necessidade, eu sentia que faltava alguma coisa, que era a parte vocal. E daí, quando eu dei por mim, eu já estava a cantar.
0: Consideras-te mais cantor ou guitarrista atualmente?
1: Mais cantor.
0: É?
1: Mais cantor.
0: Ou seja, o ato de continuares a cantar e acompanhares a tua voz a acompanhar a guitarra fez com que tu percebesses que se calhar tu gostavas mesmo era de cantar.
1: De cantar, exatamente.
0: Adilher, trouxeste várias músicas, algumas composições tuas, vais cantar em diferentes idiomas. Explica-nos um bocadinho quais foram os critérios para trazeres este repertório musical.
1: Bem, o repertório que eu trouxe hoje, ele começa inicialmente engrandecendo a Deus, né? Pois que ele é o centro de tudo que nós fazemos. Se nós tirarmos o Deus do centro das nossas vidas, certamente não vai restar nada. Então o repertório que eu trouxe hoje vem falar da grandeza de Deus. Passo por um momento de dúvidas, um momento de incertezas, né, nesse caso. E por fim eu reconheço no final que eu não posso nada sem a grandeza de Deus.
0: Vamos então, vamos começar com esta exaltação no programa de hoje. E o primeiro tema é precisamente esse. Chama-se Ele é Exaltado, com Adilher da Graça.

0: E é de exaltação que se trata o programa de hoje com Adhilar da Graça. Já percebeu que o programa de hoje vai ser mesmo de exaltação. Por isso, envie uma mensagem agora mesmo para os seus amigos, os seus vizinhos. Ou para os vizinhos, basta colocar a televisão mais alto. Mas, enfim, para os seus familiares, mande agora mesmo uma mensagem com o link do YouTube, se nos estiver a acompanhar através dessa plataforma digital. Ou então, mandando uma mensagem dizendo que está a começar agora o canal, no canal 186 da Mail, o programa Sexta à Noite. E hoje é com Adhilar da Graça. Vamos agora para uma composição tua. Na verdade, este não é o único tema que tu trouxeste de uma composição tua, mas compões muito?
1: Sim.
0: Gostas de escrever mais letra, mais música?
1: Na verdade, eu gosto mais de interpretar.
0: É?
1: Eu gosto mais. Mas tem vezes que eu me sinto inspirado e eu escrevo. Já escrevi várias músicas, né, tanto para grupos, para solos.
0: Quais são os teus cantores de referência com que tu gostas? Gostas de ouvir para te inspirar e até se calhar quando eras mais jovem, até para imitar.
1: Na verdade, tenho muitos. Mas assim, referência, uma das grandes é o Leonardo Gonçalves. Tom Carfe, Daniela Araújo, Priscila Alcântara. Durante todo esse percurso, né, meu percurso musical, neste caso, desde no princípio, quando eu estava a marcar os primeiros passos, eu consumia muito estes cantores.
0: Gostas essencialmente de cantores mais brasileiros?
1: Sim.
0: E cantores africanos? Tens assim também alguma preferência ou não ouves tanto?
1: São poucas.
0: É?
1: Pouquíssimas.
0: E portugueses? Portugueses?
1: Ui, nenhuma.
0: É?
1: Nenhuma.
0: Estás a viver aqui em Portugal há quanto tempo, Adhilar?
1: Há 4 anos.
0: 4 anos. Mas existe música portuguesa, até se calhar mais secular, que vais ouvindo ou não? Ou não tens assim
1: mesmo?
0: Sim,
1: uma outra.
0: É, mas não é assim muito...
1: Não é assim.
0: A tua ligação é mesmo o português do Brasil.
1: Sim, tenho mais inclinação para a música brasileira.
0: Adhilar, esta composição então, que foi uma criação tua, O Céu é Real, porque é que compuseste? Como é que foi? Lembras-te?
1: Sim, lembro-me. Bem, como eu havia dito no princípio, eu nasci num berço adventista, né?
0: Angola?
1: Não, eu nasci em Santo Tomé.
0: Ah, Santo Tomé,
1: desculpa. E fui para Angola quando muito pequeno, tipo, fui para Angola com 9 anos.
0: Ah, ok. Então consideras-te santo tomense, angolano, português? Como é que uma mistura, se calhar?
1: Bem, eu não posso aceitar uma e negar a outra. Eu sou de todos os lados. Mas eu me identifico como santo tomense. Sempre que me perguntam sobre a minha origem, eu digo que eu sou santo tomense. Mas, assim, a nível cultural, né, eu tenho mais inclinação para a cultura angolana, porque foi onde eu passei mais tempo. Pois bem, falando sobre a música, eu desde pequeno, né, fui crescendo na igreja e a minha mãe sempre... Ela sempre deixou incutido na minha cabeça, né, os princípios de Deus. E antes de eu viajar, né, ela me deu um conselho. Ela me disse, olha, Adhilar, nunca te esqueças de Deus. E com base nisso, né, com base nesse cenário todo, eu me senti inspirado para escrever essa música. Tem uma parte que diz que o céu é bem real e não é uma ilusão. Pois que tudo quanto a gente vive aqui, nesse mundo tão turbulento, né, faz muitas das vezes com que a gente... esqueça, não é, que existe um céu que está a nos aguardar.
0: E porque o céu é real, vamos então ouvir o título deste tema, O Céu é Real, com Adhilar da Graça.

0: O céu é bem real, não é uma ilusão, e é lá que eternamente adoraremos a Deus. E enquanto não estamos lá, estamos a tentar criar, como dizemos, um cantinho do céu através das músicas do programa de hoje com Adilher da Graça. Adilher, tu tens um ministério musical que utilizas muito as redes sociais também para partilhar do teu amor por Deus, não é? O que é que tu fazes? Já agora podes dizer a conta do teu Instagram, como é que é? Podes partilhar?
1: Posso,
0: Sim.
1: claro. É Adler underscore ASS.
0: ASS.
1: É o meu Insta.
0: E tu fazes muitas lives? O que é que tu costumas? Como é que tu utilizas o teu Instagram?
1: Sim, normalmente eu faço vídeos. Eu, sempre que eu tenho um tempinho, né? Eu faço assim, pequenos vídeos, coloco nos stories. Tem vezes eu gravo alguns vídeos e coloco, né? Nesse caso,
0: E como é que tu
1: nas redes
0: consegues
1: sociais.
0: ter tempo para gerir o teu ministério musical? Tu és barbeiro, não é? É correto ou não dizer
1: É,
0: que és barbeiro?
1: sim.
0: E também estudante de informática de gestão. Ou seja, tens muitos planos, apesar de que acredito que o teu maior desejo seria viver da música.
1: Sim, seria. Mas é o que é, né? Tem que estudar, tem que trabalhar. E prontos, enquanto Deus ainda não abriu as portas, né, para que isso acontecesse, eu trabalho como barbeiro e estou a estudar, estou a me formar.
0: E costumas cantar quando estás aí a fazer a barba?
1: Sempre,
0: É?
1: sempre, sempre. Eu sou muito barulhento. Quando estou em casa, ou na rua, ou mesmo quando estou a conduzir, eu estou sempre com
0: Mas
1: barulho.
0: onde é que fica a barbearia? Não, não, pode, não precisas dizer o nome dela, mas em que cidade é que fica
1: É,
0: onde tu?
1: fico em Bragança.
0: Em Bragança,
1: Sim.
0: mesmo que é onde tu também estudas, não é?
1: Não, até que posso dizer. Se
0: Diz
1: calhar um
0: lá,
1: dia desses,
0: diz.
1: é que ele vai lá e faz um corte. Eu também
0: Eu não
1: acho
0: tenho
1: que
0: cabelo
1: posso
0: para
1: dizer.
0: cortar, eu posso é fazer alguma coisa à barba.
1: Sim. Eu trabalho no Mr. Fino, em
0: Mister
1: Bragança.
0: Fino, ok.
1: Mr. Fino.
0: Então tu estás lá a fazer alguns cortes e tal, e vais cantando, e a pessoa
1: Exatamente.
0: sente-se abençoada pela tua voz e
1: Além do
0: pelo teu dom.
1: corte, sai com uma
0: Sai com
1: música.
0: música.
1: Sim.
0: Adilher, vamos para mais um tema, última hora. O porquê de teres trazido este tema?
1: É uma das músicas do Inário que eu mais gosto, com as quais eu mais me identifico. Última hora, porque muitas são as vezes que nós adiamos as coisas, né? Deixamos de fazer as coisas hoje, pensando que nós temos tempo para fazer amanhã. Mas pronto, o amanhã pertence a Deus, nós não sabemos quando chegará a nossa hora. E a Bíblia diz que Deus está à porta batendo. Se nós ouvirmos a voz dele, hoje é o dia da salvação. Hoje é o dia que nós devemos aceitar e ouvir
0: Amém.
1: esta voz.
0: Vamos então ouvir Última Hora.

0: A libertação que só Cristo pode dar neste tema, Última Hora, pela voz de Adilher dos Santos. Adilher Graça? Da Graça. Adilher, da Graça, não é?
1: Adilher da Graça.
0: Também é dos Santos, Graça, e Santos também é parecido. Adilher, estamos a ser uns privilegiados por estar a ouvir-te. Estão a gostar? Vocês, o que é que vocês acham? Joel, Joel, põe a mão para cima, João também. Bruno Caixeiro, estás encantado, não estás? A voz, é muito bom ouvir a tua voz. Como dizem os brasileiros, é muito gostoso
1: É
0: ouvir a
1: muito
0: tua
1: gostosa.
0: voz, muito dócil e ao mesmo tão
1: Sim,
0: potente. Adilher, vamos para mais um tema. Muriá, este que é uma música, uma composição de Daniel Salles, não é?
1: sim.
0: Cantada por alguém que tu gostas muito, Leonardo Gonçalves. Sabes que eu já tentei várias vezes trazê-lo, ainda não desisti, mas um dia, quem sabe? Eu tenho sempre um momento no programa em que eu falo sempre na tentativa de trazer o Leonardo Gonçalves, na esperança que ele um dia veja isto, mas não sei. Mas quem sabe depois, se ele te ouvir, ele dizer: Ah, eu quero
1: Ai, ai.
0: fazer um dueto com o Adilher.
1: Seria muito bom, seria um sonho realizado.
0: Adilher, Muriá, porquê que trouxeste esta música?
1: Eu me identifico muito também com, na verdade, eu me identifico com todas as músicas que eu trouxe, né? Mas em particular esta, porque ela nos faz lembrar, não é? Ou nesse caso, traz um personagem que nos mostra que ele confiou em Deus. Mesmo sem entender aquilo que Deus queria que ele fizesse. E pronto, eu
0: Esse
1: trouxe
0: personagem é Abrão.
1: Abraão, exatamente. E esta música vem nos fazer lembrar que nós devemos confiar em Deus, mesmo que nós não entendamos quais são os seus desejos para as nossas vidas. Pois que Deus sabe, né, na verdade, o que é melhor para nós. A gente só tem que confiar.
0: Vamos então ouvir o tema Muriá por Adilher da Graça.

0: Não é que ele precise de descansar, porque isto parece tão fácil para ele, mas vamos fazer a nossa primeira pausa. Voltamos já a seguir.
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0: Segunda parte do Sexta à Noite de hoje com Adiler da Graça, ele que é o nosso convidado, um contratenor com uma voz lindíssima que estamos a acompanhar o seu, enfim, o seu périplo pelas músicas que ele próprio escolheu e tem sido assim ao longo da primeira parte e vamos continuar pela segunda e pela terceira parte deste programa. 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Vamos continuar, Adiler, com mais músicas. O próximo tema é uma composição tua, O Amor Nos Susterá. Fala-nos um bocadinho desta música.
3: Exatamente. Na verdade, esta foi a primeira música que eu escrevi.
0: Tinhas quantos anos?
3: Entre 16 ou 17, já não me lembro
0: então
3: certo.
0: Então foi bem praticamente no início, quando começaste assim,
3: quando
0: a levar
3: com os meus passos na fé.
0: Assim. Compuseste em Angola, então?
3: Exatamente. Bem, na verdade, né, tanto para nós jovens como para as pessoas mais adultas, né, normalmente quando nós entramos para um relacionamento ou começamos a gostar de alguém, a tendência é sempre querer compartilhar com um amigo mais próximo. Por exemplo, oi, tia Vita, eu conheci uma menina e não sei o que, ela é assim, tem essas características. E essa música, basicamente, o que me levou a escrever é basicamente nesse contexto. Quando me batizei, eu senti a necessidade de falar do amor de Deus, nesse caso, dessa pessoa que eu estava a conhecer, essa pessoa nova, que tem essas características, e a única forma que eu ouvi de expressar era através dessa música, que tem como título O Amor Nos Susterá.
0: Vamos então ouvir.

0: A composição é do nosso convidado Adhilaire da Graça, neste tema O Amor Nos Susterá. Continuamos, seguimos em frente neste programa com mais um tema. Esta aqui é uma música brasileira bem conhecida, não é, Adhilaire? Que é Mistério Ninguém Explica Deus. Esta letra é muito forte, intensa, não é? Porquê é que trouxeste esta música?
1: Fazendo só uma correção, a música Mistério é uma música autoral e
0: Ah.
1: a Ninguém Explica Deus é a música famosa que fizeste brasileira.
0: Exatamente, então, mas fizeste uma mistura entre estas duas músicas?
1: Sim.
0: Mistério é uma composição tua e depois vais seguir
1: Para Ninguém
0: como. Lá no
1: Explica
0: Norte, sabes
1: Deus.
0: como é que se chama isto? Se calhar nunca ouviste esta palavra, Rapsódia.
1: O
0: Nunca
1: quê?
0: ouvi Rapsódia.
1: Não, não.
0: Alguém aqui já ouviu a palavra Rapsódia? Ah, o Joel, sim, o Joel fala
1: Mas o
0: várias
1: que é que
0: línguas.
1: significa?
0: É um medley, no fundo, é a mesma
1: Ah, o
0: coisa que medley,
1: medley.
0: é juntar várias músicas. Nós lá
1: Ah,
0: no Norte
1: ok.
0: usamos, eu sou do Norte de Portugal, usamos a palavra Rapsódia. Mas então foi o que tu fizeste aqui, juntaste estas duas músicas, a composição tua chamada Mistério e Ninguém Explica Deus, a tal música muito conhecida no Brasil.
1: Sim, na verdade eu fiz essa junção porque, neste caso, a música Ninguém Explica Deus vem dar resposta às questões que eu faço na música
0: Ah, interessante.
1: Mistérios. Nesse caso, Deus não cabe na minha lógica humana, né? E nesse caso, a música Ninguém Explica Deus é a resposta para
0: Muito curioso,
1: a Mistérios.
0: estou curioso para ouvir. Vamos então ouvir esta junção de duas músicas: Mistério, composição de Adhilaire da Graça, e Ninguém Explica Deus, composição de Clóvis Pinho.

0: Ninguém explica Deus como resposta à música inicial com o tema Mistério. Vamos continuar com Adilher da Graça. Vamos agora para mais uma composição tua. Esta música chama-se Marcas. Procuraste traduzir um pouco da tua história de vida, na letra desta música, do sofrimento, da dor, em que te inspiraste nesta música chamada Marcas?
1: Bem, como o próprio tema diz, né, são marcas. Marcas são, nesse caso, simbologia, são coisas que nós olhamos e nos trazem memórias. E esta música, nesse caso, eu me inspirei da seguinte maneira: quando eu chegar lá nos céus, né, eu tenho certeza que vou, quando eu chegar lá nos céus, eu quero ter o privilégio de poder tocar as feridas que estão nas mãos de Jesus. Algumas pessoas podem até pensar, mas tu vais te alegrar com a ferida de alguém? A resposta é sim. Nessas marcas eu encontro salvação. Então, é basicamente o conteúdo desta música.
0: Vamos ouvir então.

0: Obrigado pelas cicatrizes que me deram salvação. Lindíssima esta ideia transmitida por música, através da letra e música desta composição, escrita pelo nosso convidado Adilair dos Santos. Continuamos, aproximando-nos agora para o final da segunda parte, com mais um tema. Este, Adilair, quero que me expliques. Alívio. Quem compôs este tema? Porquê é que o trouxeste?
1: Esta música, nesse caso, é da autoria do José Aguiar. Como eu já disse no princípio, eu me identifico com todas as músicas que eu trouxe. É uma música que...
0: Quem é o José Aguiar? Acho que não conheço.
1: É um cantor brasileiro.
0: É?
1: É. Cantor brasileiro gospel também. E pronto, em um mundo tão turbulento, né, que parece que nada faz sentido, Jesus tem sido o alívio. Né? Tipo, estamos tão cansados dos nossos fardos, rotinas pesadas, não é? E só em Jesus nós encontramos o verdadeiro descanso, o verdadeiro alívio.
0: Vocês vão fazer um dueto, não é?
1: E olha, já agora, o Tibita também é muito agudo.
0: É?
1: Acho que ele chega até a voz mais fina do que a minha. Tem uma
0: não
1: vez
0: pode,
1: eu liguei para ele.
0: Não pode, que vocês vão competir agora?
1: Não. Ele tem a voz muito fina.
0: É? Ah, eu tenho um dom natural também. Vocês costumam cantar juntos? Vocês são de onde? De Bragança? Não, não és de Bragança.
2: Não, eu sou de Lisboa.
0: Mesmo daqui?
2: Sim, sou da Igreja da Reboleira.
0: Da Reboleira, ok, sim. E costumam cantar juntos, ou não?
2: Não.
0: Não,
2: só nos juntamos mesmo para...
0: Ah, então vamos ouvir esta estreia, então. Vamos então ouvir.

0: Final da segunda parte, voltamos já a seguir.
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0: A composição é de Tom Carfi, aqui na voz de Adilher da Graça. Este Porque Eu Te Amei. Estamos na terceira e última parte deste Sexta à Noite e esta é a última oportunidade que lhe vou dar para receber em sua casa este Guia de Estudo da Bíblia sem tabus. São sete lições que podemos encontrar, folheando estas páginas, desde logo casamento, sexo e a imagem de Deus, sexualidade e preconceito, dimensões da sexualidade, satisfação sexual, direito do homem e da mulher, pornografia, pornografia à luz da Bíblia e como se livrar da pornografia. São estes os temas que este Guia de Estudo da Bíblia engloba, que pode receber em sua casa e assim estudar à luz da Bíblia estas grandes questões. Sem tabus, só tem de enviar uma mensagem para o 933-939-291, 933-939-291, com o seu primeiro e último nome e também com a morada, tem que ser em território nacional, ilhas incluído, naturalmente, para receber em sua casa, sem qualquer custo, este Guia de Estudo da Bíblia sem tabus. Vamos continuar, Adilher, até porque já estamos no final do nosso programa, ainda temos três músicas para ouvir. Esta próxima música chama-se Estás Chorando Porquê? É assim. É isso mesmo. Explica-nos.
1: Também é uma música muito conhecida, é brasileira. Bem, muitas são as vezes, né, que nós choramos e acabamos esquecendo da presença de um Deus nas nossas vidas. E essa música, se nós repararmos, é uma questão. Estás a chorar por quê? Se na verdade há uma solução. E essa solução é Deus.
0: Vamos ouvir.
1: Vamos ouvir.

0: A mensagem de conforto de que Deus cuida de nós e que tudo irá passar. Vamos para a penúltima música do Sexta à Noite de hoje. Esta, Adilaire, desculpa, vais ter que me ajudar porque eu não... que língua é esta? Primeiro tens que me explicar qual é a língua desta música.
1: Bem, esta música, ela está em Lingala, é uma das línguas do Congo. E o significado é eu te amo.
0: Ou seja, este Nalingayo, é assim que se diz?
1: Nalingyo.
0: Nalingyo.
1: Uhum.
0: Idioma do Congo. Que línguas é que tu falas? Também falas?
1: Não.
0: Ah, então só aprendeste para esta música.
1: Exatamente.
0: Mas porquê? Qual a ligação que tu tens para ter trazido esta música?
1: Bem, essa música na verdade é uma carta. É uma carta de amor para Deus. É a expressão desculpa, a pronúncia é um pouquinho difícil. Motemanangezayayo significa o meu coração é seu. Motemanangezayayo, meu coração é seu. E a palavra Nalingyo significa eu te amo. Nesse caso, essa música é uma carta de amor para Deus.
0: Vamos então ouvir este Eu Te Amo Nalingyo.

0: Nalingiyo, esta carta de amor a Deus pela voz do Adiler da Graça. Adiler, temos, como habitualmente, algo para oferecer aos nossos convidados. Deixa-me tentar chegar até ti através desta caneca, aquilo que nós habitualmente oferecemos. E Adler, quero-te agradecer imenso pela tua disponibilidade para teres vindo até aqui e também pelo dom que Deus te deu e que tens usado de uma forma tão incrível para chegar às pessoas através deste programa que foi muito solene. Muito obrigado,
1: Amém.
0: Adler.
1: Na verdade, eu é que agradeço, né? Pelas oportunidades, pelas bênçãos que Deus tem proporcionado. E prontos, hoje é mais uma realização, né? Pois que por intermédio desse programa, conseguimos chegar a alcançar mais pessoas, né, por intermédio da televisão. E eu só tenho a agradecer a Deus. Era algo que eu ansiava, né, e pela graça de Deus, né, Ele tem derramado as suas bênçãos e hoje está a acontecer.
0: E amém por isso.
1: Amém
0: e obrigado
1: isso.
0: Também ao Isaías, também por teres participado no nosso programa e também pelo teu dom e pelos teus talentos. Vamos terminar, Adiler, com o último tema, mesmo sem entender. O porquê teres trazido este como último tema do teu Sexta Noite?
1: Como eu disse no princípio, né, o repertório que eu trouxe, né, nós vemos que eu comecei exaltando a Deus, dizendo que ele é exaltado. Passo por um processo de dúvidas, aprendo a confiar, mesmo sem entender qual é o propósito de Deus, não é? E no final, eu só me resta dizer que eu tenho que fazer, mesmo que eu não entenda.
0: Que é esta mensagem principal, que nós temos que confiar, e a fé é precisamente isso.
1: Exatamente.
0: Obrigado, Adiler, mais uma vez. Obrigado, Isaías, e obrigado também a si que nos acompanhou ao longo deste programa, que pode ver às vezes que entender, estará disponível no YouTube e também, se estiver a ver-nos através da mail, facilmente pode procurar este programa Sexta à Noite na sua box e voltar a ver às vezes que quiser. Fique connosco, continue ligado na Novo Tempo Portugal. É muito bom saber que podemos contar consigo desse lado. Ficamos então com o encontro marcado para o próximo programa. Terminamos com o tema Mesmo Sem Entender, de Adiler da Graça. Até lá.

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1: Amigo ouvinte, é com prazer que volto à sua companhia para mais este momento de palavras e virtudes. A busca permanente da verdade é inerente ao ser humano. Distinguir entre o falso e o verdadeiro, comprovar a veracidade de factos ou desfazer qualquer dúvida a respeito, seja do que for, está entre aquilo que nos caracteriza como pessoas. Esta procura pela verdade surge muito cedo e prolonga-se durante toda a nossa existência. Ninguém se sente confortável sem a verdade e por isso também a questionamos a todo o tempo e acerca dela, por vezes, levantamos até dúvidas. Apesar de toda a argumentação que possa haver acerca da verdade, uma coisa é certa: ela é muito valorizada. Mas então, o que é verdade? Bom, defini-la não é uma tarefa muito fácil. Ao longo do tempo foram surgindo vários conceitos e definições para a verdade. No entanto, dispensando qualquer conceito filosófico, eu direi que, no sentido mais prático, verdade é tudo o que está diretamente ligado ao que é sincero, autêntico, genuíno e que se opõe totalmente à mentira. Será também a afirmação do que é certo, do que é exato e do que não suscita qualquer dúvida. Bom, mas a palavra verdade, na sua origem, possui três fontes muito próprias. Uma fonte vem da língua hebraica, a segunda fonte da língua grega, do koiné, e a terceira fonte do latim. A mais próxima da nossa palavra portuguesa é oriunda do latim. E em latim, verdade diz-se veritas, que significa exatidão ou rigor no que se refere a factos passados, ou seja, a verdade a respeito do que aconteceu. Mas o que é essencial considerar acerca da verdade? Provavelmente os aspectos mais relevantes sobre este complexo tema encontram-se nas três medulares descobertas sobre verdade: a verdade acerca de nós mesmos, verdade acerca dos outros e verdade acerca de Deus. Atribui-se ao filósofo grego Sócrates o célebre aforismo "Conhece-te a ti mesmo", o qual se encontrava gravado num dos pórticos do templo de Apolo, na cidade de Delfos, na Grécia. No entanto, presume-se que, na realidade, o filósofo tomou simplesmente aquela inscrição como inspiração para construir a sua filosofia, a qual pretendia usar como padrão na busca do autoconhecimento, no conhecimento do mundo e da verdade. Conhecermo-nos bem é fundamental para o equilíbrio na vida. Vivemos num mundo inundado de mentira, onde o homem vive enganado e, na maior parte das vezes, enganado a respeito de si próprio. Conhecer-se a si mesmo, mais do que uma máxima da filosofia socrática, é uma grande verdade sobre uma das maiores necessidades humanas. Saber quem somos na verdade, e não apenas o que pensamos ou aparentamos ser, será, porventura, um dos maiores desafios da vida. Olhar para dentro de si mesmo será o ponto de partida para a realização de mudanças e transformações, sem as quais não é possível ter uma vida equilibrada e, consequentemente, mais autêntica e feliz. O segredo desse equilíbrio não está tanto no desenrolar do tempo que vamos vivendo, mas sim no resultado do desejo intenso e do esforço que cada indivíduo emprega para o conquistar. Essa introspeção leva-nos à realidade do que somos e isso pode até causar alguma dor quando confrontados com problemas de consciência. Mas essa dor é necessária para o crescimento e estabilidade. Um dos exemplos sobre essa vontade de querer conhecer-se a si mesmo para a busca da paz interior encontramos na experiência do rei Davi, quando em sua oração suplicava a Deus que o ajudasse na difícil tarefa do autoconhecimento. E Davi orava, Sonda-me, ó Deus, e conhece o meu coração. Prova-me e conhece os meus pensamentos. E vê se há em mim algum mau caminho e guia-me pelo caminho eterno. Amigo ouvinte, a verdade acerca de nós mesmos não está fora do nosso alcance. A verdade acerca dos outros? Bom, nem sempre a saberemos. Felizmente, não nos foi dado o condão de penetrarmos no íntimo do pensamento humano, nem sabermos tudo o que se passa em cada vida, e essa é uma das garantias que protege também a dignidade humana. Mas é irrefutável a verdade de que muito daquilo que somos é conhecido pelo que dizemos e especialmente pelas atitudes que tomamos, pois quanto a isso, Jesus Cristo foi bem claro ao afirmar: pelos seus frutos os conhecereis. E continuava Jesus: colhem-se porventura uvas dos espinheiros ou figos dos abrolhos? Assim, toda a árvore boa produz bons frutos, porém a árvore má produz frutos maus. Não pode a árvore boa produzir frutos maus, nem a árvore má produzir frutos bons. Toda a árvore que não produz bom fruto é cortada e lançada ao fogo. E concluía Jesus: assim, pois, pelos seus frutos os conhecereis. O que Cristo pretendeu dizer é que quase é improvável que alguém possa por muito tempo encobrir a verdade a seu respeito, pois por muito que tente proteger a privacidade da sua personalidade ou do seu caráter, mais tarde ou mais cedo, pelas suas atitudes, os seus frutos, acabará por a revelar. Por outro lado, reprovar o erro e, como tantas vezes ouvimos dizer, chamar o pecado pelo seu próprio nome, poderá ser a atitude correta diante do que é inequivocamente censurável. Mas ainda assim, precisamos de ter a certeza de que o fazemos sem hipocrisia, sem parcialidade e, acima de tudo, com respeito pela dignidade do outro. Quanto a isso, Jesus também foi muito claro quando alertou: não julgueis para que não sejais julgados, pois com o critério com que julgardes sereis julgados, e com a medida com que tiverdes medido, vos medirão também a vós. Amigo ouvinte, a verdade absoluta, imutável e constante pertence unicamente a Deus. Ele é o único que nunca se engana a nosso respeito e que pode esquadrinhar o coração humano com retidão. Estimado ouvinte, como sempre, foi um prazer estar consigo. Fico por aqui hoje. Fica também o convite para o nosso próximo encontro. Até lá, um meu abraço sincero.
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1: Sheilinha chegando para mais um Lar e Família, com alegria de estar aqui com vocês. No programa de hoje eu quero falar sobre divórcio. Claro que tem casos e casos, mas no geral muitas mentiras são contadas por aí, que faz com que você não pare para pensar de uma forma racional no problema. Então Sheilinha resolveu vir aqui falar sobre as mentiras que o divórcio conta. Toma nota, se liga aqui nesse programa comigo, que eu tenho certeza que essas dicas que eu vou dar para homens e mulheres farão com que você pense e repense nisso. A primeira mentira que nós ouvimos, muita gente diz por aí, mais ou menos assim, ó: ah, não tá te fazendo feliz? Se divorcia logo. Minha gente, e desde quando você se casou achando que sua felicidade deve depender de outra pessoa? Nós já conversamos sobre isso por aqui, não é mesmo? Se você não está feliz, talvez tenha colocado toda a sua expectativa de felicidade nesse seu relacionamento. E com certeza, posso dizer, você vai ter frustração. Então entenda que você deve ser feliz e seu cônjuge é só o complemento para que juntos vocês sejam mais felizes. Então isso é uma mentira. A segunda mentira é: teve adultério? Tem que se divorciar mesmo. Será que é isso para todo mundo? E se houve arrependimento? Se houve mudança de atitude de quem te traiu? Por que você não vai reconciliar? Claro que cada um sabe o peso emocional da sua dor e muitas coisas precisam ser avaliadas, mas você não pode simplesmente achar que se houve traição, a regra sempre vai ser divórcio. A terceira mentira é: se divorcia, porque outro relacionamento vai te fazer melhor. Você merece coisa melhor. Já ouviu isso? Você merece coisa melhor. Ah, você realmente, você merece coisa melhor. Mas eu quero que você frise bem nessa frase: você merece coisa melhor. Só para te lembrar que quem fez a escolha desse casamento foi você. É, foi você, minha amiga, meu amigo. Porque nós já não estamos mais na época em que os nossos pais escolhiam os nossos cônjuges. Então, o que você está esperando de melhor em outra pessoa? Você já parou para pensar nisso? O que você está esperando? O que você acha que a outra pessoa tem que fazer melhor para você? Isso aí que você pensa, já foi conversado com essa pessoa atual que você está? Já foi tentado mudar ou simplesmente vocês reclamam do outro e não gastaram tempo para pensarem nas mudanças? Lembre-se que destruir uma família para construir outra, isso não vem de Deus. A quarta mentira é: se divorcia, vai ser melhor para todo mundo. Antes eu quero fazer uma pergunta, que vai me dando até um negócio, a produção, vai me dando um negócio assim no peito, olha. Quero fazer uma pergunta para você. Vai ser melhor para quem? Esse todo mundo é para quem? É para você? Vai ser melhor para outra pessoa? Para os seus filhos? Então eu queria que você se lembrasse aí de pelo menos uma família que se desfez e quanta dor e sofrimento houve, principalmente para as crianças, em que o tempo provou que isso não foi o melhor. Pelo contrário, separação traz dor, traz traumas, traz muito sofrimento, traz muita dor na alma. Então, essa história que vai ser melhor para todo mundo, isso é uma grande mentira. E a quinta e última mentira é: se divorcia, não tem mais jeito. Ai, gente, olha, são tantas mentiras. Essa é uma das que eu mais ouço lá naquele consultório. Pessoas que chegam desiludidas e muitos já falam assim: olha, Sheila, viemos apenas para você nos ajudar de como nós faremos com os nossos filhos, porque o divórcio já é certo. É, só que aí no decorrer das sessões entenderam que sempre há um novo caminho para aqueles que desejam percorrê-lo. Que um cede daqui, outro cede de dali, colocam a Deus em primeiro lugar e quando descobrem que essa é a única maneira de salvar seu casamento, os dois se reconectam. Quais mentiras Satanás está contando na sua cabeça hoje. Peça ao Senhor Jesus misericórdia, sabedoria, discernimento para sua tomada de decisão. Beijos da Sheilinha.
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3: Está começando mais um programa Evidências, sempre em busca de fatos que comprovem a veracidade histórica da Bíblia Sagrada. Tudo parecia normal e aquele seria apenas mais um dia de estudos na Escola Municipal Tasso da Silveira. Normal? Até que por volta das 8h30 da manhã, Wellington Menezes de Oliveira, de 23 anos, invadiu a escola com dois revólveres e começou a disparar contra alunos e professores. Ele matou ao todo 12 alunos, entre 12 e 14 anos de idade. Oliveira foi interceptado por policiais e terminou cometendo suicídio. Muitas explicações ou tentativas de explicações foram dadas posteriormente, que Wellington estava se vingando por ter sido vítima de bullying, que era fissurado em atentados terroristas, que se filiara a grupos religiosos fundamentalistas e até que era viciado em drogas. Seja qual for a resposta dada, a pergunta ainda volta a se repetir em nossa mente. O que faz com que jovens inteligentes, com o futuro inteiro pela frente, ajam desta forma tão inexplicavelmente violenta? Essa história, por si só, já seria muito dramática, mas ela é apenas uma entre várias do mesmo perfil que tem acontecido em escolas e comunidades do mundo inteiro. Milênios antes de nossa época, a Bíblia já previa a necessidade de se livrar os filhos das garras do mal. O livro sagrado parecia prever que quanto mais próximos estivéssemos do fim dos tempos, mais desafiadora seria a tarefa de educar jovens e crianças no caminho do bem. Por isso, a providência divina deixou exemplos e conselhos históricos a este respeito e seria muito importante prestar atenção neles. Já por volta do 15º século antes de Cristo, os hebreus que caminhavam pela região de Canaã foram alertados quanto a certas práticas que colocariam seus filhos em risco. Veja o que orientou Moisés no livro de Levítico, capítulo 18, verso 21.
4: Não dês nenhum de teus filhos para dedicar-se a Moloque.
3: Interessante esse texto, mas o que significaria dar-se a Moloque? Segundo alguns tradutores, a melhor versão para o hebraico seria esta:
4: e da tua descendência não darás nenhum para fazer passar pelo fogo perante Moloque.
3: Esta leitura está condizente com o que encontramos em 2 Reis, capítulo 23, verso 10, que fala do trabalho de Josias em destruir um altar no vale de Hinom, onde muitos pais tinham por costume queimar os filhos perante Moloque. Este altar era chamado de Tofet, uma palavra que possivelmente significa poço de fogo ou queimadouro em siríaco antigo. Esta seria uma prática realmente difícil de entender ou até mesmo imaginar. Ainda é um mistério para os historiadores como se dava esse ritual pagão de passagem pelo fogo, mas vários textos bíblicos fazem menção a ele. No século XII, um rabino chamado Rashi escreveu o seguinte comentário de Jeremias, capítulo 7, verso 31, que igualmente menciona a prática horripilante, encontrada inclusive entre os próprios judeus, de sacrificarem crianças sobre os altares ou tofetes dos deuses pagãos. Ele disse o seguinte:
4: o tofete pertence a Moloque. Ele era feito de brasas. Eles o esquentavam, a estátua, a partir de suas partes baixas e até atingir suas mãos espalmadas. Quando elas estavam bem quentes, eles punham a criança em seus braços e ela era queimada viva. Enquanto ela gritava veementemente de dor, os sacerdotes tocavam tambores que impediam os pais de ouvir os gritos de seus filhos, e nada disso movia o seu coração.
3: Esta imagem ilustrativa nos dá uma ideia do momento em que era executado o terrível ato. Em Gênesis capítulo 22, também encontramos um relato onde o Deus verdadeiro teria pedido ao patriarca Abraão para sacrificar o seu único filho sobre o Monte Moriá. E no momento do sacrifício, o anjo do Senhor o impede de executar o ato. Nessa passagem, porém, não temos nenhum desejo divino por sangue humano, mas apenas o relato de um teste onde Deus leva o patriarca a descobrir dentro de si mesmo qual era o objeto mais importante em sua vida. Afinal de contas, quem Abraão amaria mais? O Senhor Deus ou seu filho Isaac? Esta era a questão proposta. Não havia ali nenhum endosso a qualquer ritual pagão de sacrifício humano. Uma rápida leitura de 1 Reis, capítulo 11, verso 7, nos leva a crer que Moloch seria uma típica divindade dos sanguinários amonitas. E, de fato, o sacrifício humano de crianças era uma realidade daquelas paragens. Muitas foram as crianças mortas neste macabro ritual que expõe em cores vivas a capacidade humana para o mal. E isto tem sido evidenciado em muitos pontos da história. Descobertas arqueológicas feitas em Cartago revelaram estas urnas funerárias do altar do Tofet, ou queimadouro presente na ala siríaca do cemitério real cartaginense. Esta última urna, vista de cima, contém ainda preservados os ossos queimados de crianças recém-nascidas, evidentemente oferecidas em sacrifício. Este achado arqueológico mostra que também era costume do povo púnico, que também havia sido colonizado pelos fenícios, sacrificar bebês sobre altares de fogo, isto ainda por volta do 8º até o 6º séculos antes de Cristo. Aliás, isto foi confirmado na antiguidade por escritores que mencionam largamente o costume púnico ou cartaginense de sacrificar crianças a divindades pagãs. Cletarcos, Diodoro Siculus e Plutarco são alguns dos autores latinos que mencionam em vívidas palavras a queima de crianças em homenagem a Cronos ou Saturno, que eram reconhecidos em Cartago como Baal Ramon, o chefe de todos os deuses da religião. De fato, esta pequena placa de pedra escrita em fenício foi encontrada junto ao cemitério de bebês e traz uma estranha inscrição abreviada que diz: X, filho de Y, oferece essa placa para a deusa Tinit e para o deus Baal Haman, por haverem ouvido a sua voz, isto é, atendido o seu pedido. Os romanos parecem ter acabado com esta prática cartaginense após a Segunda Guerra Púnica e, evidentemente, aproveitaram os relatos desta atrocidade infanticida para fazer uma propaganda política contra os seus antigos rivais. Em 1966, o arqueólogo australiano John Hennessy fez outra descoberta fantástica. Escavando as redondezas deste templo de Artemis na Jordânia, ele afirmou ter encontrado os restos do que possivelmente seriam sacrifícios humanos de crianças recém-nascidas na região. A arqueologia, de fato, tem confirmado que o sacrifício de bebês condenado na Bíblia era uma prática infelizmente comum em muitas regiões, como na Tunísia, em Cartago, na Fenícia e em antigas regiões como a Sírio-Palestinense. Ela, infelizmente, não era apenas comum, mas também era cronologicamente afim com o relato bíblico, ou seja, estes massacres de crianças ocorriam na mesma época em que a denúncia bíblica era feita. O que não temos ainda é uma confirmação precisa dessa prática nos arredores de Jerusalém, como indica o texto bíblico em relação ao Vale do Rinnom, também chamado de Vale do Geena, que margeia a cidade pelos lados sul e sudoeste. Ali, de acordo com o relato bíblico, vários sacrifícios de crianças foram feitos pelos perversos reis Acaz e Manassés, que, por incrível que pareça, eram reis de Judá. Eles abandonaram o Deus Altíssimo para tornarem-se adoradores de Baal, uma divindade fenícia muito citada na Bíblia Sagrada. Mas depois de sua morte, aí sim se levantou um rei fiel ao Deus verdadeiro, chamado Josias. E ele mandou proibir terminantemente aquelas práticas. E em respeito aos inocentes mortos ali, ele considerou aquele lugar um campo permanentemente impuro. Em resultado disso, ali passou a ser um lugar de queima do lixo da cidade. Ali também eram atirados os corpos de condenados que não tinham direito a um sepultamento digno. Esse vale, portanto, tornou-se um símbolo de demérito perpétuo por causa do que aconteceu ali. Um memorial da atrocidade humana. Ali, como eu disse, era um lugar que passou a ser usado como depósito de lixo, onde se lançavam os cadáveres de pessoas que eram consideradas indignas e também os restos de animais e outras espécies de imundície. Imagine então o mau cheiro daquele lugar. Por isso, usava-se o enxofre para manter o fogo constantemente aceso e queimar o lixo, aliviando assim um pouco do odor daquele local. É a esse lugar que Jesus se refere simbolicamente quando fala daqueles que maltratam o seu irmão e, por isso, terminam no fogo do Geena, que algumas bíblias traduzem como fogo do inferno. Portanto, não se trata de um lugar atual de fogo eterno, mas de um símbolo a partir do que eles viam, isto é, o lixão da cidade, e que haveria também de simbolizar o que ocorrerá no final dos tempos com aqueles que negarem a salvação, ou seja, que serão consumidos pelo fogo trazido diretamente de Deus. Voltando, porém, a falar do sacrifício de crianças ocorrido ali no Vale do Rinon ou no Vale do Geena, como eu disse, não temos ainda uma evidência arqueológica direta e talvez seja difícil obtê-la por causa da pesada história populacional de Jerusalém, se comparada, por exemplo, à Tunísia, onde esses altares e restos de crianças foram mais encontrados. O ato de Josias em macular para sempre aquele lugar, lembre-se, ali ficava constantemente pegando fogo que queimava o lixo, certamente destruiu para sempre os indícios do que havia ocorrido no passado ali. Afinal, este era o intuito do rei, apagar a memória dos sacrifícios ocorridos naquele lugar. A liturgia do estranho ato era possivelmente assim. Sacrificava-se o filho primogênito de um casal e o objetivo era aplacar a suposta ira dos deuses e assegurar a fertilidade da terra. Por isso, não nos restam dúvidas de que o sacrifício de crianças, especialmente as primogênitas do sexo masculino, era uma prática comum entre certos povos do Antigo Oriente Médio, especialmente em tempos de calamidade social. Talvez seja por isso que os hebreus, desde a sua saída do Egito, foram orientados a não sacrificar, mas antes resgatar os seus filhos primogênitos através de um sacrifício de animal feito diante do altar de Deus. Vejamos o que está escrito em Êxodo, capítulo 13, versículos 11 a 16.
4: Também acontecerá que, quando o Senhor te houver introduzido na terra dos cananeus, como jurou a ti e a teus pais, quando tá houver dado, separarás para o Senhor tudo o que abrir a madre e todo o primogênito dos animais que tiveres. Os machos serão do Senhor. Porém, todo o primogênito da jumenta resgatarás com um cordeiro, e se o não resgatares, cortar-lhe-ás a cabeça. Mas todo o primogênito do homem entre teus filhos resgatarás. E quando teu filho te perguntar no futuro, dizendo: que é isto? Dir-lhe-ás: o Senhor nos tirou com mão forte do Egito, da casa da servidão. Porque sucedeu que, endurecendo-se Faraó para não nos deixar ir, o Senhor matou todos os primogênitos da terra do Egito, desde o primogênito do homem até o primogênito dos animais. Por isso, eu sacrifico ao Senhor todos os primogênitos, sendo machos. Porém, a todo o primogênito de meus filhos eu resgato. E será isso por sinal sobre tua mão e por frontais entre os teus olhos, porque o Senhor, com mão forte, nos tirou do Egito.
3: Esta prática foi seguida até os dias do Novo Testamento e o próprio Jesus, recém-nascido, foi submetido a ela. Veja o relato que está em Lucas, capítulo 2, versos 22 a 24. Ali diz o seguinte:
4: depois, quando veio o dia em que, segundo a lei de Moisés, deveriam ser purificados, o conduziram a Jerusalém para apresentá-lo ao Senhor. Como está escrito na lei do Senhor: todo menino primogênito será consagrado ao Senhor, e para oferecerem sacrifício, segundo o que está dito na lei do Senhor, um par de rolas ou pombinhos.
3: Os judeus costumavam chamar esta interessante prática de Pidyon Haben. Pidyon significa redenção, resgate, e Ben, filho. Portanto, Pidyon Haben, o resgate do filho. A primeira dessas palavras se encontra no Salmo 49, versos 8 e 9. Ali diz o seguinte:
4: um homem é incapaz de redimir outro ou de pagar a Deus por seu resgate. qualquer que seja o preço pago por uma vida.
3: Este tema da redenção é maravilhoso e ele está muito presente na cultura dos judeus, tanto no tempo de Cristo como nos dias em que vivemos. Segundo o que está escrito na Torá, a coleção dos 5 primeiros livros escritos por Moisés, todos nós, devido ao pecado de Adão e Eva, nascemos de certa forma presos, isto é, alienados de Deus, afastados de sua graça, de seus caminhos. Como diria Santo Agostinho, nós nascemos com uma tendência marcada para o mal. Aliás, o próprio Santo Agostinho se impressionava ao recordar que em sua infância, o seu grande prazer era comer peras roubadas do quintal do vizinho. Aí ele se perguntava, por que as peras roubadas me chamam tanta atenção? Por que eu queria tanto as peras proibidas? Era fome? Não. Vontade de comer peras? Também não. Era o pecado que já se manifestava em mim, dizia Agostinho, seduzindo-me a fazer aquilo que não é correto. Por isso, a Bíblia diz que já nascemos precisando de um goel. Goel é uma palavra hebraica muito significativa que quer dizer um redentor, alguém que venha pagar por nossa dívida e nos libertar do mal. Aliás, na Bíblia, o conceito de liberdade está muito ligado ao conceito de redenção. Tanto é que Paulo, Pedro, João, os principais escritores do Novo Testamento, sempre falam da obra de Cristo nos termos de nos resgatar, nos comprar, nos tirar da perdição. Estes conceitos você pode encontrar em várias passagens, como por exemplo, 1 Coríntios capítulo 6, versos 19 e 20, 1 Coríntios capítulo 7, verso 23, Apocalipse capítulo 5, verso 9 e também 1 Pedro capítulo 1, versos 18 a 20. Mas veja que interessante. Esses autores estavam escrevendo em grego e por isso escolheram uma palavra muito especial para expressar o seu conceito. Trata-se do verbo agorazo. Agorazo vem da palavra ágora, que era uma típica praça das cidades gregas, como esta de Atenas, cujas ruínas você pode ver em seu vídeo. Uma reconstrução artística nos dá uma ideia de como ela seria nos tempos antigos. Um lugar de anúncios, encontros, comércio, julgamento de pequenas causas e, principalmente, um lugar de alforria. Pois era aqui que os escravos eram leiloados ou tinham a sua liberdade oficializada. Por isso, as pessoas do tempo de Paulo que falavam grego costumavam dizer que um escravo liberto era um escravo que foi tirado da ágora, isto é, que passou por um processo de agorazo, que foi, em outras palavras, redimido. Agora, voltando ao nome que os judeus davam para a apresentação de um bebê no templo, lembramos que este nome era Pidyon Raben. Ora, Pidyon, como dissemos, é resgate, resgate, redenção. Você consegue perceber a ligação entre os dois conceitos? Pois bem, muitas leis e práticas foram dadas ao povo judeu para lembrar-lhes as suas crenças. Neste caso específico, o objetivo era lembrar-lhes que eles criam no Deus de Abraão e eram portadores de uma promessa de resgate, um pacto de livramento. Curiosamente, aquele que veio do céu para pagar o preço do nosso resgate foi ele mesmo resgatado, não porque estivesse pecado, mas porque necessitava cumprir a lei para dar-nos o exemplo. Eu estou falando de Jesus. Afinal, Jesus veio para cumprir a lei e seria sem sentido se ele mesmo ficasse à margem dela. Como sempre acontece, na origem dessa prática estava também uma contrafação pagã que necessitava ser corrigida ou substituída por uma prática mais real e menos mitológica como aquela proposta pelo paganismo. E mais uma vez, graças ao texto bíblico, ficamos também sabendo de um episódio curioso em que Deus certa vez pedira a Abraão que o sacrifício de seu filho fosse realizado. Mas o sentido, como já dissemos, era bem diferente daquele culto a Moloch ou a qualquer outra divindade pagã. O sentido daquele estranho pedido de Deus a Abraão e aos filhos de Israel era o mesmo relacionado aos pais terrenos de Jesus e também serve de conselho para muitos pais, professores, avós e todos que, de uma maneira ou de outra, lidam com a educação de juvenis e jovens. É o seguinte, em primeiro lugar, devemos levar as pessoas, especialmente os pais, a reconhecerem que os filhos não são propriedade sua. Eles são um empréstimo de Deus que, no dia do juízo final, perguntará a cada pai o que fez com o tesouro que Deus lhe confiou. Se você tem uma coisa que é sua, pode tender a ser relapso. Porém, se essa coisa pertence a alguém muito importante, a sua atenção será mais do que redobrada, principalmente por saber que o verdadeiro dono virá no final do dia perguntando como foi que você cuidou de sua preciosidade. Um outro detalhe muito enfatizado nas escrituras é que a maneira de se resgatar os filhos é não ter medo de entregá-los nas mãos de Deus. Isto pode parecer óbvio, mas não é. O problema é que muitos querem ser genitores e deuses para os filhos que eles colocaram no mundo. Ou, num outro extremo, muitos idolatram os filhos como se eles fossem o centro da sua devoção paternal. E não deve ser assim. Os que procedem deste modo acabam como os antigos pais pagãos da antiguidade, entregando seus próprios filhos para o fogo de Moloch, que numa versão moderna pode ser o fogo das drogas, do crime, da delinquência desenfreada. Um outro aspecto que o resgate bíblico nos apresenta é o seguinte: se os pais tiverem a noção de que seus filhos precisam ser resgatados desde que nascem, não cometem o erro de deixar para depois o que deve ser feito já na infância: colocar limites, ensinar modos e, acima de tudo, mostrar o caminho de Deus. Ora, existe uma passagem da Bíblia que, de tão conhecida, pode até ser mencionada de cor. Ela está em Provérbios, capítulo 22, verso 6, que diz: ensina a criança no caminho em que deve andar, e ainda quando for velho, não se desviará dele. Isto é, não se esquecerá, ainda que se desvie. Este é o sentido original do texto hebraico. A tendência de muitos é achar que, ainda que inconscientemente, os seus filhos nunca erram, que o erro sempre está nos filhos dos outros, que a sua prole nasceu perfeita, imaculada, sem pecado. Filho com defeito é o da vizinha, o meu não tem problema. A necessidade do resgate, diz a Bíblia, é para todos e é impossível salvar aquele que não se conscientiza de que está precisando de ajuda. Por fim, a ideia bíblica do resgate traz consigo o tema do preço que se paga. E mesmo sendo Deus aquele que pagou o preço maior pelo resgate humano, os pais também deveriam levar ao templo uma oferta representativa do preço que eles, pais, estariam dispostos a pagar para ter, por um tempo, a tarefa de cuidar de uma criança que pertence a Deus. O problema, pessoal, é que vivemos num tempo em que as pessoas parecem querer ter, mas não querem pagar o preço pela posse. Em outras palavras, querem dançar a valsa sem quitar o salário da orquestra. E isto não funciona na vida, principalmente na educação de jovens. A cerimônia de dedicação do filho primogênito, segundo a Bíblia, deveria ocorrer 40 dias após o nascimento da criança. E o resgate da mãe, ainda hoje praticado por alguns judeus, fazia parte dessa cerimônia em aramaico, como era, aliás, nos dias de Jesus. O pai apresenta, neste caso, o menino ao Kohen, um líder espiritual, segundo alguns, da descendência de Levi. A criança seria então entregue a esse Kohen, a esse líder, numa bandeja. E ele então pergunta aos pais se estes pretendem deixar o filho ou se queriam resgatá-lo. Após ouvir da boca do pai a resposta negativa por 3 vezes, o líder repete também por 3 vezes: o teu filho está resgatado. O teu filho está resgatado. E mais uma vez, o teu filho está resgatado. Que bom se todos nós, filhos, pais, professores, pudéssemos hoje ouvir acerca de nós mesmos e, em seguida, dos nossos entes queridos, a frase: vocês estão resgatados. Seria algo maravilhoso, não é mesmo? Especialmente se essa frase fosse dita pelo próprio Deus. Vocês hoje estão resgatados. Este foi o nosso assunto do programa Evidências hoje. Usamos alguns elementos da arqueologia e da história antiga para tocar num delicado assunto de nossos dias: o problema da educação de jovens e a tarefa de resgatá-los para Deus, resgatá-los para o caminho do bem. Deixe-me então fazer umas perguntas finais para você refletir. Você estaria disposto agora a pagar o preço por ser pai ou por ser membro de uma família? Você estaria disposto a sacrificar-se pelos seus entes queridos? Você entrega os seus filhos para serem queimados a Moloch? Você entrega o seu casamento por um adultério? Ou você está disposto realmente a amá-los até o fim e sacrificar-se por eles para participar da redenção? Pense nisto, porque só com vontade de resgate e sacrifício você está se preparando a si mesmo e a sua família para a eternidade. E que bom será estarmos no reino de Deus, não somente nós, mas também os entes queridos que nós tanto amamos. E o programa Evidências fica por aqui. Mas semana que vem não perca o nosso próximo encontro aqui na TV Novo Tempo. Até lá.
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1: É muito bom partilhar a palavra de Deus contigo, onde quer que esteja. Junto ao mar, numa ilha, junto a uma lagoa, como tem sido ao longo deste mês também, ou aqui no meio do Gerês, com esta paisagem fantástica, apesar do tempo estar meio farrusco, como se costuma dizer, mas aqui estamos nós. Vamos olhar o nosso texto de hoje, no capítulo 26 e no verso 5 do livro de Provérbios, e o sábio Salomão diz-nos: confiar uma mensagem a um insensato é como cortar os próprios pés, só traz problemas. Confiar uma mensagem àquela pessoa que não pensa, àquela pessoa que abre a boca e não transmite exatamente aquilo que deveria transmitir. Confiar uma mensagem a essa pessoa, confiar um recado, confiar a uma pessoa que escreva sobre um determinado assunto, uma pessoa dessas, é, diríamos hoje, na nossa linguagem atual, é como dar um tiro no pé. Aqui diz, é como cortar os próprios pés, só traz problemas. É, prezado amigo, prezada amiga, muitas vezes nós até queremos ajudar as pessoas, até queremos fazer com que elas cresçam, mas elas, este tipo de pessoas muitas vezes não quer crescer, não quer a nossa ajuda, dispensa a nossa ajuda. E muitas vezes nós temos que pedir muito a Deus, como eu tenho dito quando isto aparece, temos que pedir a Deus sabedoria para podermos ajudar acima de tudo essas pessoas. Sabedoria que vem de Deus, sabedoria que vem da palavra de Deus, para nós podermos ajudar essas pessoas a transformá-las, a transformar o seu caráter, a transformar a sua maneira de ser. E ao fazermos isto, nós próprios estamos a crescer, estamos a ajudá-los e a ajudar-nos a nós próprios. Pede a ajuda de Deus e ajuda essas pessoas.
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1: A barata do fundo do mar. Nas suas mãos estão as profundezas da terra e as alturas dos montes lhe pertencem. Dele é o mar, pois ele o fez, obra das suas mãos os continentes. Salmo capítulo 95, versículos 4 e 5. A barata do fundo do mar não é realmente uma barata, mas, como se parece bastante com uma, recebeu esse nome. Podemos dar graças porque esta criatura não viver perto das nossas casas, pois cresce até cerca de 35 cm de comprimento. Não seria agradável encontrar um bicho destes na cave ou na nossa despensa. Mas isto não pode acontecer porque a barata do fundo do mar, como o nome indica, vive nas profundezas do oceano e a sua casa fica a cerca de 1.200 metros abaixo das ondas. A barata do fundo do mar pertence à família dos caranguejos e de outros crustáceos, embora o parentesco seja provavelmente distante. Está coberta por uma carapaça dura e tem sangue à base de cobre, o que lhe dá uma cor azul quando exposto ao oxigênio. Esta criatura tem algo semelhante a dois olhos triangulares, dando à sua cabeça a aparência de uma pequena nave espacial. Mas, aparentemente, os olhos não têm utilidade, pois não respondem a luz alguma. E para que serviria a visão a 1.200 metros de profundidade, onde não há luz, exceto a produzida por uns poucos animais? Durante cerca de 100 anos, esta criatura foi considerada extinta porque apenas espécimes mortos eram trazidos à superfície. Recentemente, contudo, vários exemplares foram capturados vivos e agora vivem num aquário em Nova York, onde estão a ser estudados minuciosamente como criaturas vivas pela primeira vez. Este animal das profundezas tem 5 secções no aparelho digestivo, o que é incomum. Os cientistas não sabem bem qual poderá ser o seu alimento, embora as suas poderosas mandíbulas sejam capazes de rasgar carne. A barata do fundo do mar é uma criatura misteriosa sobre a qual se sabe tão pouco que há mais perguntas do que respostas. Gostaria de saber o que Jesus sente acerca destas criaturas. São, no mínimo, descendentes de algum ser vivo que ele criou e o seu poder criador continua a sustentá-las, assim como a nós.
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4: Olá, muito obrigado por estar desse lado para mais um episódio do Diário da Saúde. Hoje para falar de epilepsia. Estima-se que cerca de 65 milhões de pessoas em todo o mundo tenham epilepsia. Existem muitos tipos de epilepsia, alguns surgem na infância ou juventude, outros mais tarde, alguns tipos duram pouco tempo, enquanto outros podem acompanhar a pessoa ao longo de toda a vida. Em alguns casos, a causa de epilepsia é conhecida. Pode estar relacionada com lesões cerebrais resultantes de um parto difícil, um traumatismo craniano grave, um derrame ou uma infecção do cérebro, como a meningite. Mais raramente, pode estar associada a tumores cerebrais. No entanto, em cerca de 6 em cada

0: 10 pessoas, a causa permanece desconhecida. Nestas situações, a epilepsia faz simplesmente parte da forma como o cérebro funciona, tornando a pessoa mais propensa a ter crises. Em Portugal, estima-se que entre 40 mil a 70 mil pessoas vivam com epilepsia. Esta é uma doença do sistema nervoso central em que existem neurónios que emitem de forma súbita e imprevisível descargas elétricas anormais, interferindo com a atividade normal do cérebro. A convulsão ou ataque epilético é o principal sintoma de epilepsia, mas é importante esclarecer que uma única convulsão não significa epilepsia. Cerca de 10% da população terá pelo menos uma convulsão ao longo da vida sem que isso se traduza num diagnóstico de epilepsia. As crises epiléticas podem ser focais ou generalizadas. Nas crises focais, apenas uma parte do cérebro é afetada e os sintomas variam consoante a área envolvida, podendo ou não existir alteração da consciência. Já nas crises generalizadas, todo o cérebro é afetado, há perda de consciência e a pessoa não tem memória do que aconteceu. O diagnóstico de epilepsia baseia-se sobretudo na entrevista clínica, sendo frequentemente suficiente a descrição das crises pelo doente ou por testemunhas para permitir o diagnóstico e a sua classificação. Por isso é importante que os doentes se façam acompanhar nas consultas médicas por pessoas que tenham presenciado as crises. Em alguns casos, são necessários exames complementares para uma classificação mais rigorosa das crises e do tipo de epilepsia. O eletroencefalograma é o exame mais utilizado, pois registra a atividade elétrica cerebral e pode identificar descargas anormais sugestivas de epilepsia, devendo ser sempre interpretado à luz da história clínica. Outros exames, menos frequentemente necessários, incluem exames imagiológicos como a TAC e a ressonância magnética, importantes para detectar causas estruturais, bem como análises sanguíneas para investigar outras possíveis causas. A boa notícia é que existem tratamentos eficazes, farmacológicos e não só, que permitem controlar a epilepsia e proporcionar uma qualidade de vida semelhante à da população sem epilepsia. O mais importante é garantir que as pessoas com epilepsia têm acesso a cuidados de saúde adequados, permitindo-lhes viver uma vida perfeitamente normal. E esse é um dos grandes propósitos deste dia. Antes de terminar, deixo consigo algumas recomendações da Liga Portuguesa contra a Epilepsia sobre o que fazer perante uma crise epilética. Nas crises focais, em que há perturbação da consciência, deverá proteger o doente de eventuais perigos envolventes durante a crise, falar de forma calma e gentil, uma vez que a pessoa pode estar confusa, acompanhar a pessoa até à recuperação completa da consciência, no final da crise, explicar o que aconteceu de forma clara e calma. Nas crises generalizadas com queda, deverá manter a calma, proteger a cabeça segurando-a com as mãos se necessário, deitar o doente de lado e desapertar-lhe a roupa à volta do pescoço, dar-lhe o devido apoio até à recuperação completa de consciência e, se a crise demorar mais do que 5 minutos e não conhecer o doente, chamar a ambulância. Termino lembrando que informação, empatia e acesso aos cuidados de saúde fazem toda a diferença. Combater o estigma é, na verdade, também uma forma de cuidar. Por hoje, o Diário da Saúde fica por aqui. Volto no próximo episódio para continuar a promover conhecimento, saúde e qualidade de vida. Até lá, fique bem.
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1: Querido amigo, é com muita alegria que mais uma vez lhe dou as boas-vindas ao programa Palavra Viva. É sempre uma bênção poder chegar até si através destes momentos de reflexão da Palavra de Deus. Muito obrigado pela sua companhia. Oro para que o Senhor abençoe o seu coração e que a mensagem de hoje fortaleça a sua fé e a sua confiança nele. O relato que vamos considerar encontra-se nos capítulos 9 e 10 do livro de Josué. Leva-nos a um episódio que nos ensina uma importante lição sobre a necessidade de procurar a orientação de Deus antes de tomarmos algumas decisões. Como é que se passa consigo, prezado ouvinte? Costuma pedir orientações de Deus para a sua vida ou decide sem querer saber a opinião de Deus? Depois da conquista de Jericó e da vitória em Ai e da renovação da aliança em Siquém, os israelitas regressaram ao acampamento em Gilgal. Deus tinha demonstrado repetidamente o seu poder e a sua fidelidade. O povo avançava na conquista da terra prometida e tudo parecia correr de acordo com os propósitos divinos. Foi nesse contexto que chegaram ao acampamento alguns visitantes inesperados. Apresentaram-se como representantes de uma terra distante. A sua aparência parecia confirmar a história que contavam. As roupas estavam gastas, as sandálias envelhecidas, os odres de vinho rotos e remendados, até o pão que traziam consigo estava seco e bolorento. Quando falaram com Josué e com os líderes de Israel, explicaram que tinham ouvido falar dos grandes feitos realizados pelo Deus dos Hebreus. Disseram que os habitantes da sua terra desejavam viver em paz com Israel e, por isso, os tinham enviado para estabelecer uma aliança. Os líderes israelitas mostraram alguma prudência. Sabiam que Deus tinha-lhes dado instruções muito claras acerca dos povos que habitavam em Canaã. Por isso, perguntaram àqueles homens se, por acaso, viviam perto deles. Se assim fosse, uma aliança não poderia ser estabelecida. Mas os visitantes mantiveram a mesma versão dos acontecimentos. Voltavam a apontar para as suas roupas gastas, para as suas sandálias usadas e para o pão endurecido. Aos olhos humanos, tudo parecia confirmar as suas palavras. É precisamente aqui que encontramos o problema desta história, prezado ouvinte. A Bíblia diz que os homens de Israel não pediram o conselho de Deus. Eles observaram as evidências, ouviram os argumentos, avaliaram a situação, contudo, não procuraram a orientação daquilo que conhece todas as coisas. Quantas vezes acontece o mesmo connosco? Existem decisões que parecem tão simples que julgamos que não é preciso a direção de Deus. Confiamos na nossa experiência, no nosso raciocínio e nas aparências. Pensamos que conseguimos perceber tudo sozinhos. E sem nos apercebermos, damos passos importantes sem procurar a vontade do Senhor. O inimigo sabe que nem todas as armadilhas precisam de parecer perigosas. Algumas apresentam-se como algo razoável e convincente. Foi exatamente isto que aconteceu naquele dia. Josué e os líderes aceitaram as explicações dos visitantes, celebraram um tratado de paz com eles e os príncipes confirmaram um acordo através de um juramento solene. Parecia que tudo estava resolvido. No entanto, poucos dias depois, a realidade veio ao de cima. Os homens que afirmavam ter vindo de uma terra distante eram, na verdade, gibionitas. Viviam em cidades próximas e pertenciam aos povos da própria Canaã. Tinham recorrido ao engano porque sabiam que não poderiam resistir ao avanço de Israel. A descoberta provocou grande agitação entre o povo. Os habitantes sentiram-se enganados e perceberam imediatamente a gravidade de toda esta situação. O tratado já tinha sido assinado, o juramento já tinha sido pronunciado, e agora todos se interrogavam sobre o que deveria ser feito. A decisão tomada sem consultar o Senhor tinha criado um problema difícil de resolver. O erro já não poderia ser desfeito com facilidade. restava saber como os líderes de Israel iriam agir diante daquela crise e que lições Deus ainda tinha para ensinar ao seu povo através daqueles acontecimentos. A descoberta do engano provocou uma forte reação entre os israelitas. À medida que a notícia se espalhava pelo acampamento, a indignação aumentava. Muitos sentiam que os líderes tinham sido imprudentes e que a sua decisão errada tinha colocado o povo numa situação difícil. Afinal, os gibionitas tinham conseguido aquilo que desejavam através da mentira. A congregação murmurava contra os príncipes, mas estes compreenderam que não podiam agir apenas movidos pela emoção. Era verdade que tinham sido enganados. Era verdade também que os gibionitas não tinham falado com sinceridade. Contudo, também era verdade que um tratado tinha sido firmado e um juramento tinha sido feito em nome do Senhor Deus de Israel. Por essa razão, recusaram quebrar a aliança. Muitos talvez esperassem uma reação diferente. Seria fácil justificar a destruição dos gibionitas, alegando a fraude que Israel tinha sido vítima. Contudo, os líderes perceberam que a palavra dada não podia ser tratada de forma leviana. O erro já tinha sido cometido quando deixaram de consultar o Senhor. Agora, não resolveriam este erro cometendo outro erro. Esta atitude revela um importante princípio espiritual. Deus valoriza a integridade. A fidelidade não deve depender apenas da conveniência ou das circunstâncias. É fácil cumprir uma promessa quando tudo corre bem. O verdadeiro teste ao caráter acontece quando manter a palavra exige humildade, sacrifício e renúncia. Os líderes de Israel compreenderam que a honra do nome de Deus estava ligada à forma como tratavam os seus compromissos. Por isso, mantiveram o juramento assumido perante o Senhor. Os gibionitas receberam então a garantia de que as suas vidas seriam preservadas. No entanto, o engano utilizado para alcançar esse objetivo trouxe consequências. Josué determinou que passariam a servir a congregação e o santuário, realizando tarefas humildes como cortar lenha e transportar água para o altar do Senhor. A reação daqueles homens também merece atenção. Eles reconheceram a sua culpa e aceitaram a decisão sem protestar. Sabiam que tinham recorrido à fraude para salvar a vida e compreendiam que a misericórdia recebida era muito mais do que aquilo que eles mereciam. Existe aqui uma lição que continua atual, prezado ouvinte. Deus está sempre disposto a perdoar aqueles que se aproximam dele com sinceridade. Contudo, muitas vezes as nossas escolhas produzem consequências que permanecem por algum tempo. O perdão divino é completo, mas isso não significa que tudo o que foi semeado desapareça imediatamente. Ao mesmo tempo, esta história mostra-nos a bondade de Deus para com aqueles que abandonam o erro e desejam aproximar-se dele. O Senhor não rejeitava o estrangeiro que aceitasse o seu governo. Pelo contrário, a sua lei previa acolhimento, proteção para aqueles que desejassem viver entre o seu povo. Os gibionitas poderiam ter encontrado essa mesma bênção se tivessem escolhido o caminho da sinceridade. O problema não estava no desejo de serem poupados, mas no método que utilizaram para alcançar esse resultado. Enquanto estas decisões eram tomadas em Israel, acontecimentos importantes estavam a desenvolver-se noutras regiões de Canaã. A notícia da aliança de Gibeão com os israelitas espalhou-se rapidamente. Os reis cananeus ficaram alarmados. Gibeão era uma cidade importante e influente. A sua submissão representava um duro golpe para a resistência dos povos da terra. Se outras cidades seguissem o mesmo exemplo, a posição dos reis cananeus ficaria seriamente enfraquecida. Entre eles encontrava-se Adonizedec, rei de Jerusalém. Ao saber do que tinha acontecido, decidiu agir imediatamente. Entrou em contacto com os governantes da região e propôs uma ação conjunta contra Gibeão. Em pouco tempo, cinco reis reuniram os seus exércitos numa poderosa coligação militar. O objetivo era castigar a cidade que tinha feito paz com Israel e impedir que outros seguissem o mesmo caminho. Rapidamente, os exércitos avançaram e cercaram Gibeão. Os seus habitantes perceberam que não tinham capacidade para enfrentar sozinhos uma ameaça daquela dimensão. Diante daquele perigo, enviaram mensageiros a Josué com um pedido urgente de socorro. A situação era crítica. A batalha aproximava-se e, perante aquele perigo iminente, os gibionitas enviaram mensageiros a Josué com um pedido urgente de ajuda. A situação era desesperada. 5 reis amorreus tinham unido os seus exércitos e avançavam contra a cidade. Sem capacidade para resistirem sozinhos a uma força tão poderosa, os habitantes de Gibeão voltaram-se para a única ajuda possível. Na mensagem que enviaram a Gilgal, pediram a Josué que não os abandonasse e que viesse rapidamente ao seu socorro. A ameaça aumentava a cada hora e o tempo começava a escassear. Aquela poderia ter sido a oportunidade que os israelitas esperavam para se verem livres daquele povo que os tinha enganado, sem que para isso tivessem que fazer alguma coisa. Era só deixar que os acontecimentos se desenrolassem naturalmente. Mas, apesar do engano cometido pelos gibionitas, existia agora uma aliança estabelecida. Eles estavam sob a proteção de Israel. Josué compreendeu que tinha a responsabilidade de os defender. Mas há um detalhe importante nesta parte da história. Repare, querido ouvinte. Quando os gibionitas apareceram pela primeira vez no acampamento, os líderes de Israel tomaram uma decisão sem consultar Deus. Mas desta vez, Josué procurou a orientação do Senhor antes de agir. A resposta divina foi clara e encorajadora. Deus disse: "Não os temas, porque os tenho dado na tua mão. Nenhum deles parará diante de ti." Era uma promessa extraordinária. O inimigo parecia forte, mas a vitória já estava garantida pelo Senhor. Depois de receber esta palavra, Josué não perdeu tempo. Reuniu os seus homens e iniciou uma marcha difícil desde Gilgal a Gibeão. Durante toda a noite, o exército avançou sem descanso. A caminhada exigia resistência e determinação, mas Josué compreendeu que era necessário agir sem demora. Aqui encontramos uma importante lição espiritual. A fé em Deus não elimina a necessidade do esforço. Josué acreditou na promessa divina, mas também fez a sua parte. A confiança no Senhor nunca é uma desculpa para a passividade. Deus chama-nos a agir, a trabalhar e a perseverar, sabendo que a vitória final depende sempre dele. Ao amanhecer, os israelitas chegaram inesperadamente junto de Gibeão. Os reis amorreus não esperavam uma reação tão rápida. O ataque de Israel apanhou-os de surpresa e a confusão espalhou-se rapidamente pelas fileiras. A batalha transformou-se numa retirada desesperada. Os inimigos começaram a fugir pelos caminhos montanhosos, procurando escapar ao avanço do exército israelita. Mas, naquele dia, Deus estava a manifestar o seu poder de uma forma muito especial. Enquanto os amorreus fugiam, uma forte tempestade abateu-se sobre eles. A Escritura revela que grandes pedras de saraiva caíram do céu sobre os fugitivos. O juízo de Deus atingiu os inimigos de Israel de maneira tão impressionante que morreram mais homens por causa daquela saraivada do que pela espada dos soldados israelitas. A mensagem era clara. O Senhor estava a lutar pelo seu povo. Os reis cananeus tinham confiado na força dos seus exércitos e na superioridade dos seus números. Contudo, descobriram que nenhum poder humano podia prevalecer contra Deus. Quando o Criador decide agir, toda a criação está ao seu serviço. Esta verdade continua a trazer esperança ao povo de Deus. Muitas vezes enfrentamos situações que parecem impossíveis. Existem problemas que ultrapassam as nossas capacidades e desafios para os quais não encontramos solução. Nestes momentos, somos lembrados que a nossa confiança não deve repousar apenas nos recursos humanos, mas no Senhor que continua a governar todas as coisas. À medida que a batalha avançava, a vitória de Israel tornava-se cada vez mais evidente. Os inimigos continuavam a fugir e o seu poder estava a ser completamente quebrado. No entanto, Josué percebeu que ainda havia um trabalho a realizar. O dia aproximava-se do fim. Se a escuridão chegasse antes da derrota total dos inimigos, muitos deles poderiam escapar e reorganizar-se para futuras batalhas. Foi então que Josué tomou uma atitude extraordinária. Confiando plenamente no poder de Deus, elevou uma oração que ficaria para sempre registada na história bíblica. O pedido que fez diante de todo o povo abriria caminho para um dos mais impressionantes milagres das Escrituras e demonstraria mais uma vez que nada é impossível para o Deus de Israel. Na oração que Josué fez perante Israel, pediu que o sol se detivesse sobre Gibeão e que a lua permanecesse sobre o vale de Aijalom. A Escritura declara que Deus respondeu de forma miraculosa, permitindo que o dia se prolongasse até que a vitória fosse plenamente alcançada. Este acontecimento ficou gravado para sempre na memória de Israel, não porque destacasse a grandeza de Josué, mas porque revelava a grandeza de Deus. Aquele milagre mostrava que o Senhor não governava apenas os homens e as nações. Ele governa toda a criação. O sol, a lua, as estrelas, as forças da natureza permanecem sob a sua autoridade. Os povos pagãos que rodeavam Israel olhavam para os astros com reverência e até lhes prestavam culto. Mas naquele dia, Deus mostrou que o destino dos homens não estava nas mãos da criação, mas nas mãos do Criador. O Senhor era o verdadeiro rei sobre toda a terra. Ao observarmos este relato, encontramos uma lição muito importante na vida de Josué. Antes de pedir este milagre, ele tinha caminhado toda a noite com os seus soldados, tinha enfrentado o inimigo, liderado os exércitos e feito tudo aquilo que estava ao seu alcance. Só depois confiou em Deus para realizar aquilo que nenhum ser humano poderia fazer. Este equilíbrio continua a ser fundamental para a vida cristã hoje. Deus não espera que fiquemos de braços cruzados. Também não deseja que dependamos exclusivamente das nossas capacidades. O Senhor convida-nos a fazer a nossa parte e a confiar que Ele fará aquilo que nós nunca poderíamos realizar. Ao longo deste programa, vimos Israel cometer o erro de tomar uma decisão sem consultar Deus. Vimos também a importância da integridade quando chegou o momento de cumprir a palavra dada. Observámos a fidelidade de Deus ao proteger aqueles que estavam sobre a aliança de Israel e contemplámos o seu poder na derrota dos reis amorreus. Por detrás de todos estes acontecimentos, existe uma mensagem que continua atual. O Senhor deseja dirigir a vida dos seus filhos. Isto quer dizer, a minha vida e a sua também, prezado ouvinte. Ele deseja que o consultemos antes das decisões mais importantes que possamos tomar. Deseja que sejamos homens e mulheres de integridade. Deseja que aprendamos a confiar nele quando os desafios parecem superiores às nossas forças. Talvez o amigo ouvinte esteja a atravessar uma situação difícil. Quem sabe, existe uma luta que parece não ter solução ou uma decisão que está a ocupar os seus pensamentos. A experiência de Josué recorda-nos que Deus continua presente. O mesmo Senhor que guiou Israel continua a ouvir as orações do seu povo. Por isso, não confie apenas naquilo que os seus olhos conseguem ver. Procure diariamente a orientação de Deus. Entregue-lhe as suas preocupações. Caminhe em obediência e mantenha a sua confiança nas promessas da sua palavra. O Deus que abriu os caminhos para Israel continuará a abrir os caminhos para aqueles que colocam a sua esperança nele. Querido ouvinte, é com muita pena minha, mas chegámos ao fim de mais uma reflexão da Palavra de Deus. Muito obrigado pela sua companhia e pela oportunidade de partilharmos juntos estes momentos de estudo e de crescimento espiritual. Que o Senhor abençoe a sua vida, fortaleça a sua fé e o acompanhe a cada passo da sua jornada. Por isso, um grande e forte abraço deste seu amigo pastor, Samuel Aires.
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1: Olá, amigos da Rádio Novo Tempo, muito bom estar com vocês aqui de novo, muito obrigado pela sua audiência. O amor entre um homem e uma mulher requer mais que sentimento. É preciso dar dois passos para trás e olhar o relacionamento com olhos analíticos. Ou seja, tentar entender como você funciona e como o outro funciona como pessoa. Sem essa visão analítica, pode ficar mais difícil o bom entrosamento afetivo do casal. A maneira de viver o afeto, né, o sentimento, a sexualidade, a troca de ideias, é diferente no homem e na mulher. Não é melhor em um e pior no outro gênero. É diferente. A tendência da média das mulheres é priorizar o vínculo afetivo, enquanto que para o homem a prioridade na média deles é voltada para o contato físico, tendendo a se sentir estimulado sexualmente, mesmo quando o contato com a mulher esteja acontecendo num nível afetivo. Isso parece ser alguma coisa determinada biologicamente e de forma genética. Por isso, não adianta o homem se queixar dizendo: ah, a mulher só pensa em querer ficar junto, querer mais afeto, mais atenção, mais diálogo. E também não adianta a mulher se queixar dizendo: ah, homem só pensa em sexo, logo que a gente fala de afeto, ele já deseja sexo. Olha, isso não é um defeito nem nele nem nela, mas são características geneticamente determinadas. E cada um vai precisar trabalhar consigo mesmo, individualmente, para que esta tendência não prejudique o relacionamento. Parece que o homem deseja a mulher e a mulher deseja o desejo do homem. Não tem como igualar isso. E porque ele ou ela não é, não age, não sente igualzinho você, isso não quer dizer que não existe amor. Quer dizer que não existe uma forma de manifestar o amor de maneira exatamente igual de um para o outro. Isso precisa ser respeitado para que o relacionamento progrida em felicidade. Perceber essa diferença inevitavelmente levará a pessoa a entender que parte de suas necessidades afetivas não poderão ser preenchidas pelo companheiro e pela companheira. Por quê? Por que parte não vai ser preenchido? Porque, como homem e mulher são diferentes na questão de viverem o afeto, isso significa que cada um não vai encontrar no outro o seu jeito próprio ou pessoal de funcionar. Então, parece que o outro nunca chega lá, né? Ninguém chega, na verdade, em tudo. A ilusão entre amantes, né, pessoas que estão aí tendo um caso de infidelidade conjugal, os amantes, a impressão, a ilusão que eles têm é que dá para chegar sim no entrosamento perfeito. Mas quando uma pessoa tenta aprofundar o relacionamento afetivo com a sua amante ou com seu amante, ou se larga o seu cônjuge para viver com esse amante, o que quase que invariavelmente vai acontecer? Vai acontecer frustração. Por quê? Porque a pessoa vai se defrontar novamente com a diferença entre o homem e a mulher na forma de amar. Daí vem de novo a sensação de incompletude, de falta. Quanto mais cedo o homem e a mulher conseguir lidar construtivamente com esta falta e incompletude, mais agradável poderá se tornar o relacionamento. Claro, ambos vão precisar fazer isso, não é tarefa só de um. Se um ficar estagnado na acomodação e não fizer nada para melhorar, complica e perpetua a sensação de frustração. Nenhum ser humano pode preencher totalmente as necessidades afetivas de outro ser humano. Entender e aceitar isso é fundamental para o bem-estar do casal e pode ser o começo, né, de uma completude que seja possível, né? Algumas coisas dá para completar, mas não em tudo. Grande abraço, até breve, se Deus quiser.
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